0: Pneumovinte contra pneumonia e meningite está disponível nas unidades básicas de saúde. Gabriela Noronha.
1: A Pneumovinte é indicada para bebês no primeiro ano de vida e crianças menores de 5 anos que ainda não completaram o esquema de vacinação recomendado.
2: Proteção às mulheres.
0: Ligue 180 registra denúncias de violência e funciona 24 horas todos os dias da semana. Pablo Mundim.
3: O Ligue 180 também orienta familiares, amigos, vizinhos e qualquer pessoa que queira saber como agir diante de uma situação de risco.
2: E vamos falar hoje sobre a Rede Nacional de Proteção e Defesa dos Direitos Humanos das Pessoas Idosas.
0: Quem vai explicar para a gente mais sobre o tema é o secretário nacional dos Direitos da Pessoa Idosa, Alexandre da Silva.
4: São todas aquelas pessoas, aquelas instituições, aqueles órgãos que atuam no segmento da pessoa idosa e que garantam a defesa, a promoção, a mitigação de violações e violências e a garantia de mais direitos.
2: Hoje, na apresentação da Voz do Brasil, eu, Mariana Jungmann e Luciano Seixas.
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2: Crianças menores de 5 anos e grupos prioritários já podem procurar o posto de vacinação mais próximo para se protegerem com a Pneumovinte.
0: O imunizante previne contra 20 sorotipos da bactéria causadora de doenças graves, como pneumonia e meningite.
2: A ideia é diminuir as hospitalizações, sequelas e óbitos em função das doenças.
1: A vacina Pneumovinte está disponível nas unidades básicas de saúde e demais pontos de vacinação em todo o país. Éder Gatti, diretor do Programa Nacional de Imunização do Ministério da Saúde, explica que o imunizante vai substituir gradualmente a Pneumo 10 contra a bactéria causadora de doenças como pneumonia e meningite.
5: O Ministério já tinha uma vacina no SUS, que era a Pneumo 10, é uma vacina que cobria contra 10 tipos da bactéria pneumococo, só que agora nós estamos atualizando para uma vacina que cobre contra 20 tipos de pneumococo, ou seja, é um número maior de tipos de bactéria que a vacina protege. E com isso, a gente espera diminuir ainda mais a ocorrência de meningite e pneumonias em crianças.
1: A Pneumovinte é indicada para bebês no primeiro ano de vida e crianças menores de 5 anos que ainda não completaram o esquema de vacinação recomendado. Segundo Eduardo Jorge da Fonseca, presidente do Departamento de Imunizações da Sociedade Brasileira de Pediatria, a imunização nesta faixa etária é fundamental para prevenir internações e reduzir mortes associadas às infecções pneumocócicas.
6: As crianças menores de 2 anos, as que mais internam e as que mais morrem, ou seja, tem maior incidência e maior letalidade. Então, esse é o grupo mais importante, é um grupo prioritário para a prevenção das doenças pneumocócicas invasivas, como a gente chama.
1: A Pneumovinte também é indicada para indígenas com mais de 5 anos, sem histórico vacinal, idosos com 60 anos ou mais que estejam acamados ou institucionalizados e pessoas com condições clínicas especiais. O histórico de vacinação pode ser acompanhado pela caderneta digital de saúde da criança, disponível no aplicativo Meu SUS Digital. Reportagem Gabriela Noronha.
0: A doença de Chagas é transmitida principalmente por um inseto conhecido como barbeiro e pode levar à morte, especialmente em populações vulneráveis.
2: Isso porque a infecção pode evoluir de forma silenciosa por anos e, quando não tratada, pode levar a graves complicações cardíacas e digestivas.
0: Para tratar a doença, a Anvisa publicou o registro de um novo medicamento voltado a pacientes menores de 18 anos.
2: É o Lampti, feito de substâncias que danificam o parasita e que levam à sua eliminação do organismo.
7: A Agência Nacional de Vigilância Sanitária, Anvisa, aprovou o registro do medicamento Lampti, indicado para o tratamento da doença de Chagas em pacientes pediátricos. O produto pode ser utilizado desde recém-nascidos com peso mínimo de 2,5 kg até adolescentes menores de 18 anos. A doença de Chagas é causada pelo protozoário Trypanosoma cruzi e está entre as principais doenças negligenciadas no Brasil. A infecção pode permanecer sem sintomas por muitos anos e, quando não tratada, provocar complicações graves, principalmente no coração e no sistema digestivo. O Lampti é um medicamento antiparasitário que atua na eliminação do parasita responsável pela doença. A aprovação do registro foi publicada pela Anvisa no Diário Oficial da União, com a Resolução 2631 de 2026. Claudimário Carvalho, para a Voz do Brasil.
0: Buscar ajuda pode ser o primeiro passo para interromper um ciclo de violência contra as mulheres.
2: O Ligue 180 funciona gratuitamente, 24 horas por dia, e também pode ser acessado por canais digitais como WhatsApp.
0: Os atendentes são especializados para oferecer ajuda imediata, indicando os caminhos para a solução do problema.
3: É por meio do Ligue 180 que milhares de mulheres encontram acolhimento, orientação e encaminhamento para a rede de proteção em todo o país. Cada atendimento começa por uma escuta qualificada e humanizada. O serviço funciona 24 horas por dia, todos os dias da semana, e pode ser acionado pela própria vítima ou por qualquer pessoa que queira denunciar uma situação de violência contra a mulher. A coordenadora de atendimento da central do Ligue 180, Juliana Costa, explica como funciona o atendimento.
8: A denúncia é registrada pelas nossas atendentes. Posteriormente a isso, nós temos uma equipe também especializada que faz a análise dessa denúncia. Então, entrando em contato com o Ligue 180, a pessoa que nos contatar vai ter ali um atendimento especializado e essa atendente ela vai identificar qual é a necessidade dessa pessoa.
3: Segundo o Anuário Brasileiro de Segurança Pública, em 2025 foram registrados cerca de 1.470 feminicídios. O maior número desde que o crime passou a ser tipificado em 2015. Apenas no primeiro trimestre deste ano, já foram contabilizadas 399 mortes. Também cresceram os casos de violência no ambiente digital, como ameaças, perseguição nas redes sociais, invasão de contas e divulgação não autorizada de imagens íntimas. Nos cinco primeiros meses de 2026, o Ligue 180 registrou mais de 16 mil ocorrências desse tipo de violência. A coordenadora de atendimento do Ligue 180 do Ministério da Saúde, Nery Araújo, alerta que o combate ao feminicídio é responsabilidade de todos.
9: É importante que o Brasil inteiro, a sociedade inteira, todo mundo, igrejas, feiras, times de futebol, escolas, templos religiosos, todo mundo seja envolvido. Por quê? Porque não é um problema só da mulher, é um problema de todos nós.
3: Além de atender mulheres em situação de violência, o Ligue 180 também orienta familiares, amigos, vizinhos e qualquer pessoa que queira saber como agir diante de uma situação de risco. O atendimento é sigiloso e pode ser feito de qualquer lugar do mundo. Além dos 180, denúncias e informações podem ser feitas pelo WhatsApp no telefone DDD 61 9610 0180. Reportagem Pablo Mundim.
2: O Cidadão conta com uma nova plataforma do programa Luz para Todos.
0: O aplicativo permite registrar e acompanhar solicitações de atendimento, facilitando a identificação de famílias que ainda vivem sem acesso à energia elétrica.
10: O aplicativo do programa Luz para Todos permite a cidadãos, lideranças comunitárias e instituições registrarem e acompanharem as solicitações de instalação de energia elétrica. A iniciativa é voltada para o público que mora em áreas rurais e regiões remotas do país. Segundo André Dias, diretor do Departamento de Universalização e Políticas Sociais de Energia Elétrica do Ministério de Minas e Energia, o aplicativo permite acompanhar as solicitações feitas ao programa e se existem subnotificações.
11: Hoje, nós estimamos que há no Brasil cerca de 220 mil unidades consumidoras, famílias sem acesso à energia, mas a gente entende que esse número pode estar subnotificado, possa ser maior, e aí o aplicativo vai nos dar justamente esse conhecimento.
10: O aplicativo Luz para Todos está disponível nas lojas de aplicativos para celulares e pode ser baixado por qualquer pessoa de forma gratuita. Ao abrir o pedido para instalação de energia elétrica, o cidadão deverá tirar foto da unidade a ser atendida. Por meio do georreferenciamento, o Ministério de Minas e Energia vai localizar o endereço e encaminhar a solicitação para a concessionária de energia elétrica responsável pela região. Não será preciso acesso à internet para registrar o pedido. Reportagem Luana Karen.
2: embaixadores estrangeiros que não residem no Brasil participaram nesta quarta-feira, no Palácio do Itamaraty, da cerimônia de entrega das cartas credenciais.
0: O ato habilita oficialmente os diplomatas diante do chefe de Estado do país onde vai atuar.
2: As cartas foram assinadas pelo presidente da República perante o governo anfitrião dão início à missão diplomática.
0: Ao todo, 14 embaixadores não residentes no país foram oficialmente credenciados.
2: Um espaço para que as mulheres idosas participem da construção de políticas públicas voltadas a elas.
0: O Fórum Nacional pelo Protagonismo e Mobilização das Mulheres Idosas reúne organizações, movimentos sociais e representantes do poder público.
2: Entre os desafios tratados no fórum estão a saúde mental dos idosos, autonomia econômica e combate ao preconceito etário.
0: A secretária nacional de Autonomia Econômica e Política de Cuidados, Joana Célia dos Passos, fala mais sobre o fórum.
12: Esse fórum, ele tem a duração de 2 anos e uma das competências dele é promover iniciativas para o fortalecimento das organizações de participação social de mulheres idosas, para que a gente possa ampliar a capacidade de mobilização, o protagonismo, a autonomia e a incidência no debate sobre as políticas para esse grupo de mulheres idosas.
2: Segundo o IBGE, o Brasil possui 32 milhões de pessoas com 60 anos ou mais, sendo 55% mulheres.
0: E vamos falar agora da Rede Nacional de Proteção e Defesa dos Direitos Humanos da Pessoa Idosa, RENAPID.
2: Ela tem como objetivo garantir uma articulação entre os órgãos públicos que atendem essa população.
0: Nós conversamos com o secretário nacional dos Direitos da Pessoa Idosa, do Ministério dos Direitos Humanos e da Cidadania, Alexandre da Silva, sobre como vai funcionar essa colaboração. Acompanhe. Boa noite, secretário. Explica pra gente o que é essa rede de proteção às pessoas idosas. Que entidades formam essa rede?
13: A RENADP é a Rede Nacional de Proteção e Defesa dos Direitos Humanos das Pessoas Idosas. É uma rede que vem sendo pensada e solicitada pela participação social desde a nossa conferência, do primeira conferência de 2006, e que agora, em 2026, ela se realiza. São convidados todos os entes federativos, todas as pessoas que atuam no parlamento, no sistema de justiça, entidades privadas, entidades públicas, ONGs, universidades, enfim, são todas aquelas pessoas, aquelas instituições, aqueles órgãos que atuam no segmento da pessoa idosa e que garantam a defesa, a promoção, a mitigação de violações e violências e a garantia de mais direitos.
2: Agora, secretário, essa rede ela funciona para um acompanhamento mais próximo, por exemplo, de idosos que estejam em situações vulneráveis, vamos supor, idosos que vivam sozinhos, precisem desse acompanhamento, essa rede atua assim também?
13: Esse é um dos focos, mas eu vou dizer que o foco central dessa RENADP é a intersetorialidade. Para quem não está acostumado com esse termo, é dizer que algumas soluções para as pessoas idosas, ou para outros grupos também, elas precisam sempre de uma articulação com mais de um setor. Um exemplo, pode acontecer uma dificuldade da pessoa idosa em acessar um serviço de saúde. Isso pode ser decorrente do transporte, isso pode ser decorrente da dificuldade dela em ler, então ela não consegue muitas vezes pegar um ônibus ou chamar um táxi porque ela não consegue ler. E aí pode ser um outro problema, o transporte em si, que pode estar disponível ou dificultoso naquela região. Então a resposta intersetorial é o ponto central. E sim, é o objetivo também da gente, o quanto antes, enquanto sociedade, detectarmos que uma pessoa idosa está numa condição de violência ou de violação e que isso gera um risco para ela de vida, que o quanto antes ela possa ser retirada dessa situação ou que o agente causal ou a situação também possa ser o mais rápido possível eliminada ou eliminado.
0: E como é que os próprios idosos, os familiares ou amigos podem acionar essa rede?
13: A RENADP ela vai ter uma estrutura que precisará funcionar tanto no âmbito municipal, estadual e federal. Então, vejamos, se o problema for municipal, nós vamos criar essa rede no município para que esses essas entidades, esses órgãos, a gestão municipal, uma secretaria específica, consiga dar a resposta o quanto antes. Mas, por vezes, um problema que envolva, por exemplo, uma questão de uma estrada estadual, eu já teria que procurar a instância estadual para dar essa resposta, ou muitas vezes é uma questão ministerial, alguma ação que possa ser garantida por um ministério. Então, essa pessoa idosa ou familiar, quando perceba uma situação como essa, ela vai procurar algum desses agentes, dessas entidades, desses órgãos que estão vinculados a essa rede para poder acionar a resposta mais efetiva. Cabe lembrar aqui que o Brasil já tem dentro do seu estado a experiência de alguns municípios e alguns estados que já fazem uma rede. Então, nós não estamos partindo do zero, esse é um ponto positivo. A ideia nossa agora é entender o que nós podemos construir coletivamente, e já houve até uma oficina para começar a conversar com essas pessoas que já estão envolvidas em alguma rede, seja ela municipal ou estadual, e perceber como essa rede pode ser construída do que nós chamamos tanto de baixo para cima, ou seja, a partir das experiências e realidade dos municípios e o quanto os governos estaduais, distrital e a União precisam se organizar para concluir as boas respostas, ou também o contrário, o quanto a União vai também construir essa rede dialogando com os estados e o Distrito Federal para poder alcançar os municípios ou, no caso do DF, as regiões administrativas também.
2: Para a gente tentar deixar um pouquinho mais claro, secretário, sendo um caso como o senhor mencionou, né, um problema que o idoso tenha com o transporte, ele deve, nesse caso, por exemplo, procurar a prefeitura da cidade dele, e aí a prefeitura também vai estar, os órgãos da prefeitura vão estar ativos nessa rede, e aí caso se identifique outras necessidades desse idoso, a rede toda pode ser acionada? É assim que funciona?
13: Isso, um bom exemplo, exatamente isso. Então, se for uma questão de transporte, a pessoa idosa que consiga alcançar a prefeitura e a secretaria específica pode fazer da forma como você explicou mesmo, ou muitas vezes a gente pode ter uma liderança comunitária, você pode ter, às vezes, um agente, um pessoal da saúde ou da assistência que frequenta aquela casa e vai levar para algum órgão específico, seja o conselho municipal, caso exista na região, para poder muitas vezes chegar também a um órgão responsável, ou muitas vezes até se tiver uma empresa privada de ônibus que esteja vinculada nessa rede para querer de fato, já sabendo que muitas vezes isso já aconteceu, que ela também tenha uma resposta mais efetiva, ou muitas vezes até a prefeitura que vai pensar um ponto de ônibus. É um bom exemplo. Então, são vários caminhos que nós queremos criar justamente para que a pessoa, tanto aquela que tenha mais autonomia, independência e conhecimento, buscar a prefeitura, ou muitas vezes ver quem são os atores que vão circular naquele território que possam captar essa denúncia e poder encaminhar para um órgão mais específico.
0: Secretária, a rede também prevê a realização de diagnósticos sobre o envelhecimento populacional. De que forma isso pode se converter em políticas públicas posteriormente?
13: Esse diagnóstico ele é fundamental, é ele que vai balizar muito do que nós já fazemos no âmbito nacional, tanto União, Estados, DF, municípios, para ver quais são as demandas atuais. Então, hoje, quando falamos de envelhecimento de pessoas idosas, é muito importante que as ações sejam centradas a partir das demandas das pessoas idosas. E hoje nós temos uma série de informações que possam vir tanto das gestões municipais, com os dados obtidos por meio de suas secretarias, pode ser também a partir dos institutos de pesquisa que nós temos, geração de dados que nós temos no nosso país, e também a partir daquilo que é conduzido e pensado no âmbito governamental e também federal. Então, esse diagnóstico ajuda muitas vezes a criar programas que são feitos no âmbito federal, existem alguns criados já, também no âmbito estadual, e também pela pactuação que a gente pode fazer entre esses três entes, municípios, estados e governo. Então, é fundamental que os diagnósticos aconteçam e, mais do que fundamental para a gestão, que isso fique sempre à disposição das, da participação social da sociedade como um todo. Então, a transparência, a divulgação, a linguagem simples desses diagnósticos também faz parte da RENADP de disseminar cada vez mais o conhecimento, porque isso também é um ponto bastante preocupante. Quando falamos de pessoas idosas, muitas vezes existe uma certa invisibilização de alguns dados. E a RENADP vem justamente para poder colocar isso mais à disposição da sociedade, de conselhos, de entidades, movimentos sociais que também estão atuando na defesa dos direitos para as pessoas idosas.
2: Agora, secretário, a gente tem só mais alguns segundinhos, mas o senhor mencionou aí que lideranças comunitárias, por exemplo, né, ou organizações da sociedade civil também podem compor a rede, assim como as prefeituras. E aí, quem quer fazer parte dessa rede, essa pessoa deve proceder como, né, ou esse organismo? Eles precisam procurar a Secretaria Nacional dos Direitos da Pessoa Idosa?
13: Sim, exatamente. Nós estamos agora, no próximo mês, mais ou menos, nós vamos concluir a instrução normativa que vai dar os melhores caminhos para qualquer entidade, qualquer segmento que queira aderir à nossa rede. Então, haverá a classificação, a possibilidade de ser um integrante de fato para a rede ou de ser um colaborador com papéis distintos. Então, isso é aguardar agora, que nas próximas semanas nós vamos divulgar essa instrução normativa que está dentro do tempo proposto, dentro da portaria que criou a RENADP.
0: Muito bem, nós conversamos com o secretário nacional dos Direitos da Pessoa Idosa, Alexandre da Silva. Muito obrigado, secretário, pela entrevista à Voz do Brasil.
13: Obrigado a vocês, a todos os ouvintes e as ouvintes. Uma boa noite.
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2: Quem for fazer o Exame Nacional de Desempenho dos Estudantes ainda tem tempo para solicitar atendimento especializado.
0: Saiba mais com Thaís Araújo.
15: Está aberto o prazo de solicitação de atendimento especializado e para o requerimento de tratamento pelo nome social para os participantes do Exame Nacional de Desempenho dos Estudantes, o ENAD 2026. Os interessados têm até o dia 24 de julho para fazer essa solicitação em relação ao ENAD de bacharelados e cursos superiores de tecnologia. O pedido deve ser realizado diretamente pelo estudante por meio do sistema ENAD e o resultado será divulgado no dia 31 de julho. Em caso de negativa, os estudantes terão prazo para recurso entre os dias 3 e 7 de agosto. A prova está marcada para o dia 29 de novembro. O Exame Nacional de Desempenho dos Estudantes é aplicado a todos que estão concluindo o ensino superior. Thaís de Araújo, para a Voz do Brasil.
2: Forças Integradas de Combate ao Crime Organizado realizam nesta quarta-feira operações em 16 estados em investigações envolvendo organizações criminosas.
0: As medidas incluem 181 mandados de busca e apreensão, 93 mandados de prisão e outras medidas cautelares determinadas pela Justiça.
2: Estão sendo apurados indícios de crimes como tráfico de drogas, de armas e também lavagem de dinheiro.
0: As Forças Integradas reúnem instituições federais e estaduais para atuação conjunta.
2: E essas foram as notícias do governo federal.
0: Uma realização da Secretaria de Comunicação Social da Presidência da República.
2: Com produção da empresa Brasil de Comunicação.
0: Fique agora com o Minuto do TCU. Em seguida, as notícias do Poder Judiciário e do Congresso Nacional. Boa noite.
2: Boa noite. Até amanhã.
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18: O Tribunal de Contas da União avaliou a política de autoprodução de energia elétrica, usada por empresas e outros consumidores que geram energia para consumo próprio. A auditoria identificou que as regras atuais dão incentivos econômicos aos autoprodutores, mas podem aumentar custos para os demais consumidores. O tribunal constatou que os autoprodutores usam a infraestrutura do sistema elétrico, mas não contribuem de forma suficiente para manter a estabilidade do serviço. O TCU também apontou baixo nível de maturidade no desenho, na institucionalização e no monitoramento da política pública. O tribunal recomendou que o Ministério de Minas e Energia formalize diretrizes, objetivos, metas, indicadores e estrutura de acompanhamento para a política. 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
17: 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Você vai ouvir agora notícias do Poder Judiciário.
19: Presidente do STF e do CNJ participa da instalação de varas especializadas no combate ao crime organizado em São Paulo.
20: STJ reconhece dano moral coletivo por demora na demarcação de território quilombola em Sergipe.
19: Desembargador pernambucano é indicado.

0: prazo a cada 6 minutos. O projeto segue para análise da Comissão de Constituição e Justiça.
1: A Comissão de Direitos Humanos também aprovou um projeto que endurece a punição para agressões praticadas contra mulheres por razões de gênero. A proposta transforma esse tipo de violência em crime autônomo, que hoje é tratado apenas como agravante da lesão corporal, e também aumenta as penas nos casos mais graves. O texto segue agora para a Comissão de Constituição e Justiça.
2: E o plenário aprovou o projeto que torna obrigatória a divulgação do Ligue 180, canal nacional de denúncia e orientação para mulheres em situação de violência. A proposta determina que o serviço seja divulgado em meios de comunicação e em locais públicos e privados de grande circulação para ampliar o acesso às denúncias e às informações sobre a rede de proteção. O texto segue para a sanção presidencial.
1: O chanceler Mauro Vieira será convidado para esclarecer no Senado as recentes afirmações apontando risco de intervenção militar norte-americana no Brasil. O convite foi aprovado pela Comissão de Relações Exteriores.
2: O risco teria sido apontado a partir da classificação como terroristas de facções do crime organizado que atuam em nosso país. Repórter César Mendes.
3: A Comissão de Relações Exteriores aprovou o convite para que o ministro das Relações Exteriores, Mauro Vieira, esclareça aos senadores declarações recentes dadas por ele de que a classificação do Comando Vermelho e do Primeiro Comando da Capital como organizações terroristas pelos Estados Unidos traria o risco de uma eventual atuação de forças militares norte-americanas no Brasil. Autor do convite, o senador Hamilton Mourão, do Republicanos do Rio Grande do Sul, quer que Mauro Vieira explique melhor de onde tirou os dados que o levaram a fazer essa afirmação, que, na opinião de Mourão, tem uma certa gravidade.
4: Apesar dos Estados Unidos recentemente vir exercendo de forma unilateral o seu poder militar, tanto no caso recente aí da captura do então presidente da Venezuela, o ditador Maduro, como também no ataque feito ao Irã, apesar disso ser um conflito que se arrasta há 46, 47 anos entre esses dois países, não é? Mas me chama atenção face à relação que nós temos com os Estados Unidos da América, inclusive na área militar, não é? Onde combatemos juntos na Segunda Guerra Mundial, e ver por parte de uma autoridade como o ministro Mauro Vieira, uma afirmação dessa natureza. Então, eu gostaria de ouvir isso aqui do ministro.
3: A declaração de Mauro Vieira foi dada no dia 1º de julho, em resposta oficial do Itamaraty a questionamentos feitos pela Câmara dos Deputados. O comparecimento do ministro em reunião da Comissão de Relações Exteriores ainda não tem data agendada.
1: E empresas brasileiras que exportam produtos para o exterior já podem contar com uma nova linha de crédito para enfrentar os efeitos das barreiras comerciais impostas por outros países.
2: O Senado aprovou a medida provisória que libera até 15 bilhões de reais para financiar exportações por meio do Plano Brasil Soberano. Repórter Douglas Castilho.
5: A medida surge como resposta ao que ficou conhecido como tarifaços impostos pelos Estados Unidos, que elevaram as tarifas de importação daquele país a patamares de até 50%. O senador Randolph Rodrigues, do PT do Amapá, que solicitou a inclusão da votação na pauta, comemorou a aprovação e explicou a sua importância diante da instabilidade do contexto internacional.
6: O Brasil soberano é o significado de como um governo deve agir. Um governo, mesmo agredido por uma potência estrangeira, não deve ficar lamentando. Deve buscar superar a agressão, que o que ocorreu no fato do tarifaço é uma agressão ao Brasil e ao seu povo, e buscar soluções, sobretudo para suas empresas. A Brasil soberano vem para isso, para socorrer.
5: Além das tarifas alfandegárias, a MP apresenta uma resposta às chamadas barreiras sanitárias, que ocorrem por restrições à entrada de produtos não pelo aumento dos tributos, mas com argumentos como o utilizado pela União Europeia este ano. O bloco proibiu a entrada de carne bovina brasileira sob a acusação do uso indiscriminado de antibióticos por parte do setor pecuário brasileiro. O texto segue para a sanção presidencial.
2: Com edição de Paula Grova e trabalhos técnicos de João Lira, o Jornal do Senado fica por aqui. Acompanhe agora as notícias da Câmara dos Deputados. Boa noite.
1: Boa noite e até amanhã.
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8: Parlamentares aprovam sistema para enfrentar a violência de gênero.
9: Câmara amplia acesso das Santas Casas a linhas de crédito do FGTS.
8: Comissão de Orçamento aprova recursos contra a guerra e desastres.

0: Boa noite. A Comissão Mista de Orçamento aprovou despesas extras de 12 bilhões e 300 mil reais no orçamento de 2026. A repórter Silvia Munhato acompanhou a votação.
1: A Comissão Mista de Orçamento aprovou 8 medidas provisórias com despesas extras no orçamento de 2026, no valor de 12,3 bilhões de reais. Um total de 10,3 bilhões estão sendo utilizados para minimizar os efeitos da guerra no Oriente Médio nos preços dos combustíveis e gás de cozinha, e outros 2 bilhões de reais foram destinados para auxiliar os atingidos por desastres climáticos este ano. Os parlamentares deixaram para esta quarta-feira a análise de um projeto que pretende abrir um crédito novo no orçamento de 13,3 bilhões de reais. O texto original veio com apenas 1,3 milhão de reais para uma contribuição voluntária do país à Comissão Econômica para a América Latina e o Caribe. Mas o governo modificou a proposta para incluir recursos para financiamentos agrícolas e para o programa Desenrola Adimplentes. O deputado Domingos Sávio, do PL de Minas Gerais, e outros parlamentares pediram mais tempo para analisar a proposta.
2: Por outro lado, nos preocupa, e aí por isso é necessário esse tipo de análise, de reflexão. Nos preocupa, por exemplo, que o recurso que está sendo tirado, cancelado, é dentro do Ministério da Cidade e na primeira análise que a minha assessoria fez seria justamente do Minha Casa e Minha Vida, que também é um programa tão importante e que nós temos preocupação em que a gente continue garantindo alternativa de moradia no país.
1: O deputado Igor Timo, do União de Minas Gerais, relator da medida provisória que destina recursos para os municípios de Minas Gerais atingidos por fortes chuvas este ano, ressaltou a importância do repasse.
3: Entre fevereiro e março deste ano, a nossa Zona da Mata enfrentou um período mais chuvoso da sua história, com um acumulado de 584 milímetros, 4 vezes mais acima da média acumulada. E o resultado foi trágico. Famílias desabrigadas, serviços públicos essenciais interrompidos e comprometidos, o comércio local severamente castigado.
1: As medidas provisórias aprovadas serão agora analisadas pelos plenários da Câmara e do Senado. Da Rádio Câmara de Brasília, Silvia Munhato.
4: Ciência e tecnologia.
5: Merlon Solano, do PT do Piauí, defende a revisão das regras para o funcionamento das apostas esportivas e dos jogos online no Brasil. Para o deputado, a regulamentação atual é insuficiente diante do endividamento crescente das famílias e dos impactos do vício em jogos.
0: Merlon Solano sugere discutir medidas como o aumento da tributação sobre empresas do setor, a restrição da publicidade e até a proibição de determinados jogos. Ele afirma que o país precisa enfrentar o tema como uma questão de saúde pública e proteção financeira.
5: Luiz Lima, do Novo do Rio de Janeiro, defende a regulamentação das apostas esportivas para impedir que a atividade se torne parte permanente da rotina do esporte nacional. O congressista argumenta que a publicidade excessiva estimula a ilusão de ganho fácil.
0: Luiz Lima adverte que a propaganda abusiva das apostas pode comprometer o orçamento de famílias brasileiras. Ele sugere restrições aos anúncios do setor nos mesmos moldes das proibições aplicadas ao mercado de cigarro.
4: Trabalho.
5: Paulão, do PT, manifesta solidariedade aos trabalhadores da Companhia de Abastecimento e Saneamento de Alagoas em paralisação pela falta de proposta da direção. Ele critica o adiamento da negociação para janeiro por considerar que a medida desrespeita a anualidade da convenção coletiva.
0: Paulão aponta falhas no serviço prestado por empresas privadas de saneamento, com tarifas altas e comunidades rurais que ficam meses sem abastecimento regular. Parlamentar levou o caso ao Ministério Público e à Defensoria Pública de Alagoas.
5: Tadeu Venere, do PT do Paraná, cita dados de pesquisa feita por 16 organizações da sociedade civil, segundo os quais quase 64 milhões de brasileiros com 15 anos ou mais não terminaram o estudo básico para defender o fim da escala 6x1 e as jornadas exaustivas de trabalho.
0: Na opinião de Tadeu Venere, reduzir a carga laboral semanal vai devolver ao trabalhador a oportunidade de desenvolvimento pessoal e o direito de estudar. O legislador conclama a sociedade civil a enfrentar o debate e pede que o Senado siga o exemplo da Câmara e aprove a matéria.
4: Transportes.
5: Rodrigo de Castro, do União de Minas Gerais, comemora a inauguração das pontes de Embaúba e da Cachoeira da Usina, que ligam os municípios de Ervália e Muriaé. O congressista ressalta que as obras integram trecho estratégico da BR-356, importante para a conexão entre os estados do Sudeste.
6: É mais um trabalho que nós fizemos que tem uma repercussão muito grande na zona da Mata Mineira, não só nos municípios de Gervália, Rosário da Limeira, São Sebastião da Vargem Alegre, Muriaé, Viçosa, Ponte Nova, mas também é uma estrada que liga ao litoral do Rio de Janeiro e ao litoral do Espírito Santo. Portanto, ela tem uma conotação realmente regional. Agora vamos acompanhar a última etapa, que é a execução da ponte dentro do município de Gervália.
0: Rodrigo de Castro afirma que a entrega das pontes é resultado de articulações iniciadas em 2021, junto ao DENIT e aos ministérios. Ele lembra que a conclusão das obras atende a uma antiga demanda da população local, que conviveu por anos com lama e poeira.
5: Bebeto, do PP do Rio de Janeiro, destaca o avanço das obras na Serra das Araras e na rodovia Presidente Dutra, previstas em contratos de concessão do governo federal. Ele assinala que as intervenções são essenciais para quem se desloca da Baixada Fluminense em direção à capital.
0: Bebeto relata articulações entre governo federal, a concessionária responsável pelos trechos e a Light para destravar viadutos, alças e duplicações na região. O deputado também pede a revitalização da ferrovia da Baixada, com passarelas, muros de proteção e sinalização nas passagens de nível.
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4: Desenvolvimento Regional.
5: A Câmara criou uma comenda com o nome do Padre Cícero para quem contribuir para o desenvolvimento do Nordeste. O repórter Antônio Vital explica como vai funcionar.
8: A Câmara dos Deputados criou uma honraria a ser concedida a pessoas ou instituições que contribuam para o desenvolvimento social, econômico e cultural da região Nordeste. A condecoração, batizada de Comenda Padre Cícero Romão Batista de Desenvolvimento Regional, será concedida a 5 pessoas ou entidades selecionadas a partir de indicações de deputados e senadores. A homenagem será entregue pela Comissão de Integração Nacional, Desenvolvimento Regional e da Amazônia e pela mesa diretora da Câmara em uma sessão solene todos os anos no dia 24 de março, data de nascimento de Padre Cícero. O projeto que cria a comenda foi apresentado pelo deputado Luiz Gastão, do PSD do Ceará, e aprovado pelo plenário da Câmara. A relatora do projeto foi a deputada Fernanda Pessoa, do PSD do Ceará. Ela retirou da proposta original a proibição de premiação a pessoas que estejam no exercício de mandato político e seus parentes até o segundo grau. Segundo a relatora, isso torna a comenda democrática e acessível a todos. Padre Cícero morreu em 1934, aos 90 anos de idade, em Juazeiro do Norte, no Ceará, onde exerceu sacerdócio e teve grande influência política. O autor da proposta, deputado Luiz Gastão, defendeu a comenda a quem contribuir para o desenvolvimento do Nordeste e a homenagem a Padre Cícero.
9: Hoje a Câmara fez justiça a um grande nordestino, a um grande brasileiro, que é o Padre Cícero, que foi, acima de tudo, um grande desenvolvimentista, não só para Juazeiro, para todo o Nordeste, referenciado ainda por gerações.
8: Não houve votos contrários à criação da comenda Padre Cícero Romão Batista de Desenvolvimento Regional. Da Rádio Câmara de Brasília, Antônio Vital.
5: Aniari Paulino, do Republicanos, cumprimenta Dom Edelson Soares Nobre, quinto bispo a assumir a diocese de Guarabira, na Paraíba. Para o congressista, o lema episcopal do sacerdote, em tudo a caridade, reflete a doutrina social da Igreja em amparar os mais necessitados.
0: O deputado cumprimenta as autoridades presentes na posse de Dom Edelson e ressalta o papel fundamental do bispado de Guarabira para a região. Ranieri Paulino menciona ainda seu apoio à diocese e suas iniciativas voltadas à valorização da fé e do turismo paraibano.
4: Economia.
0: Pompeu de Matos, do PDT do Rio Grande do Sul, pede a criação de fundos constitucionais para as regiões Sul e Sudeste, nos moldes dos já existentes para o Norte, Nordeste e Centro-Oeste. Segundo ele, a medida promove uma redistribuição mais equilibrada dos recursos federais.
5: Pompeu de Matos diz que os novos fundos destinariam mais de 21 bilhões de reais por ano para cada uma das duas regiões. Ele argumenta que os recursos impulsionariam investimentos, desenvolvimento regional e obras de infraestrutura.
4: Saúde.
0: A Câmara aprovou projeto que permite acesso a linhas de crédito com recursos do FGTS para santas casas e hospitais filantrópicos. O repórter Antônio Vital acompanhou a votação.
8: O plenário da Câmara aprovou o projeto que reabre até 2030 o prazo para que santas casas e hospitais filantrópicos tenham direito a linhas de crédito que usam recursos do FGTS. A lei que trata do Fundo de Garantia por Tempo de Serviço previa o uso desse tipo de crédito para entidades beneficentes apenas até 2022. A reabertura do prazo foi prevista em uma medida provisória editada este ano, mas que perdeu a validade sem ter sido votada pelo Congresso. Por isso, o projeto aprovado, que reproduz o texto da medida provisória, foi apresentado pelo líder do governo na Câmara, deputado Paulo Pimenta, do PT do Rio Grande do Sul. Na justificativa da proposta, ele disse que créditos com recursos do FGTS somaram R$3 bilhões e beneficiaram 140 hospitais filantrópicos que prestam serviço ao Sistema Único de Saúde, o SUS. Paulo Pimenta estima que essas linhas de crédito podem reduzir a taxa de juros para santas casas dos atuais 18% para 12%, o que vai ajudar a aliviar a situação financeira dessas entidades, muitas delas endividadas. Além dos hospitais filantrópicos, o projeto também permite que instituições sem fins lucrativos que prestam atendimento a pessoas com deficiência também usem essas linhas de crédito. A condição é que as entidades também atuem para o SUS. O relator do projeto, o deputado Antônio Brito, do PSD da Bahia, diz que as linhas de crédito não comprometem a sustentabilidade financeira do FGTS. Ele explicou a proposta.
10: Esse projeto vem em função da medida provisória de número 1336, que expirou o prazo e que trata das santas casas e hospitais filantrópicos pela possibilidade dessas instituições terem o caixa hospital baseado na lei do FGTS.
8: O projeto foi aprovado de maneira simbólica pelo plenário, sem votos contrários. Para o deputado Hildo Rocha, do MDB no Maranhão, linhas de financiamento com recursos do FGTS beneficiam a saúde do trabalhador.
11: Esse projeto, ele é muito importante, porque o recurso do FGTS, ele tem um juro muito menor, que é um juro menor do mercado, é o do FGTS. O prazo de carência para o início de pagamento é bem elástico, portanto, é recurso do trabalhador que volta em benefício do trabalhador, porque as Santas Casas de Misericórdia atendem justamente os trabalhadores.
8: O projeto que reabre até 2030 o prazo para que hospitais filantrópicos e entidades de assistência a pessoas com deficiência tenham direito a linhas de crédito que usam recursos do FGTS seguiu para análise do Senado. Da Rádio Câmara de Brasília, Antônio Vital.
5: Vavá do Avante de Minas Gerais detalha sua atuação na Comissão de Saúde como relator da Política Nacional de Enfrentamento ao HIV e à AIDS. O legislador avalia que ajudou a construir uma proposta voltada a quem enfrenta dificuldade para manter o tratamento.
0: Vavá defende a criação de um auxílio deslocamento financeiro para viabilizar o transporte de pacientes que residem longe dos centros médicos especializados. Ele argumenta que o benefício combate o abandono terapêutico, reduzindo barreiras socioeconômicas e geográficas no acesso ao SUS.
4: Direitos Humanos.
5: Luiz Couto, do PT da Paraíba, defende projeto que cria a Política Nacional de Prevenção de Quedas entre Pessoas Idosas. O deputado argumenta que o objetivo é reduzir acidentes, preservar a autonomia dos idosos e orientar ações de prevenção e acompanhamento em todo o país.
0: Segundo Luiz Couto, o projeto organiza medidas de prevenção, acompanhamento e conscientização para evitar quedas que podem provocar perda de mobilidade, internações e outras complicações de saúde. O texto já foi aprovado em duas comissões da Câmara.
4: Justiça.
5: A Câmara aprovou proposta que cria um Sistema Nacional de Enfrentamento da Violência contra Meninas e Mulheres. A repórter Daniela Lessa acompanhou a votação.
12: O Brasil chora com a morte de nossas mulheres, infelizmente, todos os dias. E gostaria, antes de promover a leitura do parecer por parte da deputada Jandira Fegali, pedir um minuto de silêncio em favor da senhora recentemente assassinada, a qual foi encontrada com seu filho amamentando enquanto agonizava nos seus últimos momentos.
13: Foi com um minuto de silêncio por uma vítima de feminicídio que o presidente da Câmara, Hugo Mota, iniciou a votação do projeto que cria o Sistema Nacional de Enfrentamento da Violência contra Meninas e Mulheres e prevê recursos para ações de combate ao feminicídio e de proteção à vida de meninas e mulheres. Nesta semana, em Cataguases, Minas Gerais, uma mulher foi encontrada morta em casa, enquanto seu filho de 2 anos dormia em um quarto e uma bebê de 1 ano ainda mamava em seu peito. O marido foi preso, acusado de feminicídio. Pelo texto aprovado, o sistema de enfrentamento será organizado pelo Ministério das Mulheres, em colaboração com estados e municípios. O dinheiro para financiar as ações virá principalmente do PROPAG, o Programa de Pleno Pagamento de Dívidas dos Estados, que permite aos estados renegociarem dívidas com a União, em troca de compromissos, como a realização de investimentos. No mínimo 10% desses recursos deverão ser aplicados no Plano de Ação de Enfrentamento da Violência contra Meninas e Mulheres. A relatora da proposta, deputada Jandira Fegali, do PCdoB do Rio de Janeiro, destacou que esse financiamento garantirá recursos por 10 anos.
14: E nós estamos agora colocando 1,5 bilhão de recursos existentes por ano por 10 anos. São recursos que estarão inseridos no PROPAG, como também no Fundo de Segurança Pública, para que a gente possa fazer com que os estados e os municípios, em ação integrada, possam agir na prevenção e também na responsabilização dos homens violentos deste país, que não conseguem compreender que essa relação é de igualdade, não de submissão.
13: A deputada Soraya Santos, do PL do Rio de Janeiro, também celebrou a garantia de recursos financeiros.
15: E quero chamar mais uma vez a atenção para a virtude desse projeto, que garante recursos. Não há política pública, não basta dizer que eu sou a favor do combate ao feminicídio, se não tiver dinheiro.
13: Para os demais estados que não estiverem no PROPAG, poderão ser usados outros recursos já destinados a ações de combate à violência contra a mulher. Os recursos poderão ser aplicados em ações de prevenção e enfrentamento da violência, fortalecimento da rede de atendimento às mulheres e políticas de educação para combater a cultura de violência contra meninas e mulheres, especialmente voltadas para homens e meninos. O texto também prevê medidas de enfrentamento à violência digital. O projeto, que cria o Sistema Nacional de Enfrentamento da Violência contra Meninas e Mulheres, com verbas garantidas para as ações, agora será analisado no Senado. Da Rádio Câmara de Brasília, Daniele Lessa.
16: Segurança Pública.
0: Roberto Fraga, do PL do Distrito Federal, critica a demora do Senado em analisar propostas aprovadas pela Câmara, como a redução da maioridade penal. Segundo o deputado, a falta de votação dessas matérias prejudica o combate ao crime organizado.
5: Na visão de Roberto Fraga, a redução da maioridade penal é fundamental para o enfrentamento da criminalidade. Ele sustenta que o tema é um anseio antigo da população.
0: Sérgio Turra, do PP do Rio Grande do Sul, critica a decisão que autorizou a busca e apreensão na residência de Jair Bolsonaro. Na avaliação do deputado, a medida foi desnecessária, desproporcional e representa perseguição política e abuso de poder.
5: Sérgio Turra também questiona a imparcialidade do ministro responsável pelo caso, Alexandre de Moraes, afirmando que não deveria conduzir processos relacionados aos atos de 8 de janeiro. O deputado manifesta ainda solidariedade ao ex-presidente e defende limites à atuação do judiciário.
0: Alfredo Gaspar, do PL de Alagoas, critica o andamento das investigações sobre fraudes no INSS. O deputado afirma que pessoas ligadas ao governo deveriam ser investigadas com o mesmo rigor aplicado a outros casos que envolvem agentes públicos da oposição.
5: Alfredo Gaspar também contesta o mandado de busca e apreensão realizado hoje na casa do ex-presidente Jair Bolsonaro. Na avaliação do parlamentar, há tratamento desigual por parte das instituições responsáveis pelas investigações e pelo judiciário. Homenagem.
0: Coronel Assis, do PL de Mato Grosso, condena as declarações de uma promotora de justiça sobre manifestações religiosas em um evento público. De acordo com o deputado, a liberdade de professar a fé é garantida pela Constituição e não pode ser restringida por agentes públicos.
5: O parlamentar lembra que o Estado brasileiro é laico, mas não antirreligioso, e defende o respeito às manifestações de fé da população. Coronel Assis também pede uma moção de repúdio à promotora e cobra a preservação da liberdade religiosa no país.
0: Termina agora o Jornal Câmara dos Deputados, produzido pela Rádio Câmara, com trabalhos técnicos de Everson Urani e apresentação de José Carlos Andrade e Márcio Aquilissardi. Uma boa noite para você.
5: Uma ótima noite. A Voz do Brasil volta amanhã.
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2: 10 e 3.
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0: É a paz do Senhor para todos os ouvintes do programa Voz da Libertação. Esse é o meu, é o seu, é o nosso programa A Voz da Libertação. Órgão oficial de evangelização das igrejas pentecostal Deus e Amor. Tendo a sede na Mundial, na Avenida do Estado, 4568, Baixada do Glicério, na cidade de São Paulo. Na responsabilidade da mulher de Deus, Ereni Miranda. E em Cascavel, a nossa igreja pentecostal Deus Amor, sede estadual, está localizada na Rua Paraguai, número 1302, Alto Alegre. Na responsabilidade do homem de Deus, pastor Paulo César. E com vocês na locação, seu irmão em Cristo, presbítero Josivaldo. Tenha todos uma boa noite, ouvinte, em nome de Jesus.
1: Neste momento, prepare o seu coração e preste bastante atenção numa palavra vinda do coração de Deus ao seu coração.
0: A palavra está aberta no livro do profeta Jeremias, capítulo 1, verso de número 5. Antes que te formasse no ventre, te conheci. E antes que saísse da madre, te santifiquei e as nações te dei por profeta. Então disse eu, Senhor Jeová, eis que não sei falar, porque ainda sou um menino. Porém, disse o Senhor, não diga, eu sou um menino, porque a todo quem eu te enviar irá, e tudo quanto eu te mandar fará. Amém, queridos?
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0: Deus e eterno Pai que está no céu, Pai de nosso Senhor e Salvador Jesus Cristo, queremos te render graças nesta hora, Senhor. Apresentar, ó Deus, a todos os ouvintes do programa Voz da Libertação. Apresentar, meu Deus, o teu servo, nosso irmão Jefferson, Senhor. O sonoplástica, Deus, toma ele em tuas mãos. Senhor, eu te apresento nesta hora esse ouvinte que está nos escutando, ó Deus, através das lives, no rádio. Ó Senhor, visita eles nesta hora. Pai, nós estamos pedindo a Ti nesta hora perdão pela multidão dos nossos pecados. Senhor Jesus, toma a sua igreja, o seu povo em suas mãos. Abençoa, meu Pai, esse ouvinte que estão sintonizados, que estão ligadinhos, Senhor, escutando a programação desta noite, Senhor. Pai, em nome do Senhor Jesus Cristo, abençoa, meu Pai, o pastor Paulo, a toda a equipe de obreiro, presbítero, diácono, pastores, meu Pai, os membros, Espírito Santo, Deus Santo, Deus Justo, Deus Fiel, abençoa a sua igreja, abençoa esse ouvinte, Senhor, abençoa, meu Pai, nesta hora, o teu servo, Senhor, o Divã, Senhor, o seu Pai, o nosso pastor José, Senhor. Ah, Jesus, a sua esposa, a nossa irmã Belenice. Jesus, tome tuas mãos, Senhor, nosso irmão Antônio. Jesus, tome tuas mãos, Senhor, nosso irmão Fernando, nosso irmão Natalino, Senhor. Tome tuas mãos, Jesus, a cada ouvinte nesta hora, que estão sintonizados, que estão ligadinho conosco, Senhor. Senhor Jesus, abençoa nesta noite esta programação, em nome de Jesus.

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1: É, direto dos ouvintes do programa Voz da Libertação, são 22 horas com mais 15 minutinhos. Esse é o meu, é o seu, é o nosso programa, a Voz da Libertação. E queremos estar nessa hora informando a todos os ouvintes as nossas programações aqui da nossa sede estadual da cidade de Cascavel. Isso mesmo, quero chamar a todos a atenção para este grande comunicado de suma importância para todos os membros, para todos que estão nos escutando, vocês que estão de perto, de longe. Amanhã mesmo, quinta-feira, temos ali na sede dois cultos abençoados, pela tarde, e temos também à noite. Pela tarde é o culto da Fundação Reviver, com nosso irmão presbítero Damarém e a sua esposa vão estar ali com esse culto abençoado, que é o culto voltado ao culto beneficente da nossa Igreja Pentecostal Deus Amor, que é o culto voltado a reviver. Isso mesmo, você que pode levar um quilo de alimento, uma cesta básica, né, para poder estar ajudando os moradores de rua, as pessoas que não têm condição financeira, né? A igreja ela tem esse trabalho de estar arrecadando estes alimentos justamente para estar doando para quem necessita, né? Também queremos chamar a todos para a noite, a partir das 19 horas, é o culto do PEMU, isso mesmo, PEMU, com nosso irmão pastor Edemir, isso mesmo, ele e toda a equipe ali que está junto com ele nesse trabalho, nesse projeto do PEMU, e vai estar tendo ali o culto abençoado. Certamente vai estar um homem de Deus, uma mulher de Deus ali, levando a palavra de Deus e abençoando a todos que ali comparecer, né? Às 19 horas começa esse culto do PEMU. Eu peço que todos que estão nos escutando, né, se vocês puderem ali apoiar, incentivar esse projeto, que é o projeto do PEMU, que é Missão Urgente, isso mesmo. Então, não fique de fora, vem estar conosco amanhã às 14 horas e às 19 horas também temos esse culto abençoado e vocês são os nossos CODEAS convidados. Também quero informar os irmãos que na sexta-feira, são três horários, irmão, pela manhã, à tarde e à noite. Se você não pode ir pela manhã, né, você pode ir à tarde, irmão. Mas que hora, presbítero Josivaldo, irmão? Pela manhã é a partir das 9 horas da manhã, e à tarde às 14 horas, e à noite às 19 horas, irmão. Isso mesmo, amanhã às 9 horas da manhã já começamos o culto ali, uma equipe de obreiros estarão ali orando, né? E Deus estará usando assim o seu servo que estará ali ministrando a palavra de Deus. E na sexta-feira à tarde, é isso mesmo, às 14 horas, pastor Paulo César convida todo para o mesmo estar ali ministrando a palavra de Deus, orando por todos que ali comparecer na sede aqui estadual da cidade de Cascavel. A partir das 14 horas, pastor Paulo e toda a equipe de obreiro. E às 19 horas também, o nosso irmão pastor Paulo estará ministrando a palavra de Deus, orando por revelação e Deus assim garantindo a bênção e a vitória de todos que ali comparecer nesta sexta-feira. É isso mesmo, irmão. São três horários de culto: manhã, à tarde e à noite. Se você não pode ir pela manhã, se você fazer um esforço de ir à tarde, se você não pode ir à tarde, você pode ir à noite, irmão. São três bênçãos derramadas durante esses horários que foi falado aqui para todos os ouvintes. Também quero convidar todos, irmão, pastores do campo aqui da Grande Cascavel, né, os irmãos do Presidente, do Itália, os irmãos do Morumbi, os irmãos do Periolo, os irmãos do São Francisco, do Canadá, os irmãos do Santa Felicidade, Santa Cruz, os irmãos ali do Itapuã, onde eu tomo conta, os irmãos do Brás Madeira, Interlago, Tarumã, esses irmãos, irmão do Esmeralda. Eu quero convidar a todos, irmão, todos os dirigentes, grupo de louvores, para este sábado a nossa confraternização, irmão. Isso mesmo, sábado agora é a nossa confraternização. Irmão, estará ministrando a palavra de Deus o nosso irmão presbítero Roberto. Ele vai estar vindo ali, irmão, para ministrar a palavra de Deus nesse sábado, na confraternização com todos, toda a igreja, todo o campo aqui da Grande Cascavel. Também lembrando os irmãos lá de Toledo, né? Os irmãos de Bema. Será nesse sábado agora a grande confraternização. O nosso irmão presbítero Roberto estará ministrando a palavra de Deus, um homem bastante usado nas mãos de Deus, e vocês não podem ficar de fora. Forme a sua caravana, vem estar conosco, os irmãos de Medianeira, os irmãos de Corbélia. Olha aí, queridos, são tantas igrejas que nós temos aqui espalhadas na Grande Cascavel. Vem estar conosco neste domingo, os irmãos lá de Santa Teresa, os irmãos lá de Santa Maria, onde estarei ministrando lá na sexta-feira agora, estarei na Santa Maria, ministrando a palavra de Deus, e Deus estará assim manifestando o seu poder em nome do Senhor Jesus. Então, será nesse sábado agora a grande confraternização. Lembrando também, trago os jovens, adolescentes, as crianças, venham estar conosco neste sábado. Será um prazer receber todos vocês para estar ali adorando, exaltando o nome do Senhor. E o pastor Paulo César pede o apoio, a presença de todos os pastores para estar conosco ali neste sábado, a partir das 19 horas, adorando a Deus e exaltando o nome do Senhor. Lembrando também, irmão, que sábado pela manhã na sede tem o ciclo de oração, e à tarde tem um culto também, né? Um culto voltado ali às mulheres, mas é um culto abençoado, onde a nossa irmã Maria Luísa, né, estará ministrando a palavra de Deus. E vocês são os nossos codeados, convidados para estar conosco, a se fazer presente nesses três horários, ou seja, manhã, à tarde e à noite. À noite é a confraternização. Lembrando também, queridos, que domingo agora é a Santa Ceia do Senhor. Isso mesmo, a Santa Ceia do Senhor, né? Aquilo que Jesus nos ensinou, né? Quem come e bebe tem comunhão comigo, né? Então você que é membro, faz parte do corpo de Cristo, você deve estar presente neste domingo a partir das 8 horas da manhã. Isso mesmo, pastor e toda a equipe de obreiro estarão ali ministrando a Santa Ceia do Senhor, e vocês são os nossos convidado a se fazer presente. Se você não pode ir no domingo, irmão, vai dar início também na segunda-feira, a partir das 14 horas, né? Também haverá a Santa Ceia. São três horários, irmão. Se você não pode ir no domingo de manhã, você pode ir na segunda-feira de tarde. Se você não pode ir na segunda-feira de tarde, mas você pode ir na segunda-feira à noite, onde o pastor Paulo e toda a equipe de obreiro estarão ali ministrando a Santa Ceia do Senhor, e nosso Deus assim garantindo a bênção e a vitória. Eu vou falar, irmão, o endereço rapidinho: Rua Paraguai, número 1302, Alto Alegre, próximo ao terminal rodoviário aqui da nossa Grande Cascavel. Nós vamos ouvir um louvor e daqui a pouco nós já voltamos em nome de Jesus. Música.

0: 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Levante a mão e glorifique o nome do Senhor. 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
1: Por natureza, o homem é esquecido. Esquece de fatos, datas, pessoas e compromissos. Por outro lado, a tendência humana é para não esquecer certos fatos que ocorrem na vida, principalmente quando se trata de perdoar ou pedir perdão. Vemos e ouvimos muitas pessoas afirmarem: eu perdoo, mas não esqueço. Perdoo, mas não quero mais amizade com ele ou com ela. Isto não é perdão. O perdão que a Bíblia ensina é cheio de amor e misericórdia. E normalmente, se perdoando, se esquece, se sepulta no passado. E isso é possível se a pessoa experimentar o perdão divino, tornando-se revertida do grande amor de Deus. Deus, Ele é onisciente, é onipresente, é onipotente, mas sem dúvida alguma, Ele esquece dos nossos pecados. Pois eu mesmo, Senhor de Israel, apago as tuas transgressões por amor de mim, dos teus pecados, e não me lembro mais. O Senhor Deus lança os teus pecados perdoados para trás de suas costas e joga nas profundezas dos mares. Caro amigo ouvinte, o sangue de Jesus Cristo nos purifica de todo o pecado. Através do seu sangue, que temos a comunhão uns com os outros, e o sangue do Cordeiro de Deus, o Filho de Deus, nos purifica de todo o pecado. Isso se conhecemos a Jesus Cristo e sabemos que Ele é o Senhor. Mantemos a comunhão uns com os outros, e o sangue do Cordeiro nos purifica e nos lava e nos limpa de toda iniquidade. Amigo ouvinte, pare, pense, confesse os seus pecados, e a partir de hoje, tu serás uma nova criatura em Cristo, Jesus, o Filho de Deus. Aprenda a perdoar e será perdoado, pois quem conhece a Deus sabe perdoar. Esta é mais uma mensagem da Igreja Deus e Amor, levando você ao caminho do Senhor.
2: É, diretos ouvintes, somente 2 horas com mais, 33 minutinhos. Estamos aqui nessa quarta-feira abençoada, um pouco frio, mas graças a Deus, que Deus Ele nos deu mais um dia abençoado, né? Nós não podemos reclamar, irmão. Temos que agradecer por tudo que Ele tem feito em nossas vidas e continua fazendo. Eu estava olhando aqui, o nosso irmão Renato, ele quer reconciliar, né? E falei para ele: olha, Renato, que bom que você quer reconciliar, porque Jesus está voltando. Então, é uma alma, né, que está reconciliando. Ore pelo Renato, ouvintes que estão nos escutando, que estão aí ligadinhos, sintonizados, através do Facebook, do YouTube, né? Também onde está aí o nosso irmão Jair. Olha aí o irmão Jair, que é o meu patrão, né? Está aí ligadinho também. A paz do Senhor, nosso irmão Jair. Que Deus abençoe a sua vida, a sua família, a sua empresa. Em nome do Senhor Jesus. Então, nosso irmão Renato está reconciliando nessa noite. Que bênção, né, irmão? É a palavra de Deus chegando mais longe, porque nós sabemos que a Bíblia diz que esse evangelho, ele há de expandir, e então assim virá o fim, né? Quando esse evangelho for pregado a toda criatura, então virá o fim. E se Jesus ainda não voltou para mim, para vocês, ouvinte, é porque ainda tem almas que precisam reconciliar, precisam aceitar Jesus enquanto é tempo, né? Porque nós sabemos que Jesus está às portas, os acontecimentos, as tragédias, que tudo que tem acontecido, irmão, está escrito na palavra de Deus. Só que o mundo, né, a mídia, né, as pessoas interpretam totalmente errado, irmão, né? As pessoas entendem de uma forma, mas a palavra de Deus, ela entende que é os sinais da volta do Filho do Homem. É onde nós sabemos que Jesus está às portas e a qualquer momento ele há de voltar para vir buscar a sua igreja. Então, você que está nos escutando através do Facebook, do YouTube, do rádio, da 92.3, Estúdio FM, ouça nessa noite, né, essa palavra. Você que está afastada, desviada do caminho do Senhor, volte enquanto é tempo, aproxima-se de Deus, né? Talvez você não tenha onde congregar. Eu quero te apresentar nesta noite, né, Jesus Cristo, que morreu para nos salvar, Jesus que veio a este mundo, né, para justamente nos dar o direito ao arrependimento, nos dar o direito à salvação, né? E talvez você esteja aqui na cidade de Cascavel, é novo por aqui, não sabe onde encontrar uma igreja pentecostal Deus de Amor, porque Jesus também ele não vem buscar a placa de igreja, né? Mas nós temos que pregar a igreja que nós congregamos, estamos ali cultuando, estamos também tomando conta de um rebanho, né? O Senhor nos deu esta obrigação, o Senhor nos deu essa graça de nós podermos estar tomando conta de um rebanho, né? Então, se você não sabe onde é o endereço é na Rua Paraguai, número 1302, Alto Alegre. Talvez você esteja aqui pelo centro, talvez você não entenda direitinho, coloca

0: não pode ir pela tarde, mas você pode ir à noite, né? Lembrando que a igreja está em campanha de oração, irmão, das 9 às 10. É o clamor de Ana, né, irmão? A igreja estava em campanha de oração até ontem, né? Que ontem foi 7, então eram 7 semanas, 7 dias de campanha, o clamor de Ana, né? Mas a igreja Deus Amor é a igreja que nós conhecemos, uma igreja de oração. É uma igreja que o povo gosta de orar. E as pessoas, quando vêm ali nas nossas igrejas, ela recebe a bênção, recebe a vitória, o milagre, a cura. Eu mesmo fui curado na igreja, Deus Amor. Né? Eu sofria de coluna. Coluna, irmão, não tem cura. A medicina não achou a solução, porque não tem solução, irmão. A solução é Jesus, é as pessoas entregar a sua vida, a sua alma para Cristo, pedir a Jesus para Jesus curar. Foi o que eu fiz, irmão. Eu pedi a Jesus de todo o meu coração, de toda a minha alma, pedi para que Ele me curasse, e Ele me curou Ele me curou, irmão, da minha enfermidade, né? Que era a coluna. Eu sofria muito de coluna, irmão. Até para eu dormia de joelhos. Mas a partir do momento que eu me dei, a partir do momento que eu busquei o Senhor, irmão, ele simplesmente foi lá, tocou ou falou. Eu só sei, irmão, que eu saí daquela igreja curado, e até hoje eu não sei o que é essa dor de coluna mais na minha vida, porque o Senhor Jesus, ele diz também na sua palavra que ele levou sobre si as nossas dores. Ele levou sobre si as nossas enfermidades, e pelas suas pisaduras nós fomos sarados, né? Vamos ouvir um testemunho rapidinho, do que Deus tem feito e está fazendo nas nossas igrejas. E nós já voltamos daqui a pouquinho, irmão, já com o momento da palavra, tá bom? Fica aí, não desliga o seu rádio, não saia da sintonia. Fica aí você que está nos escutando através do Facebook e do YouTube, que Deus tem uma palavra. Vamos ouvir um testemunho abençoado em nome de Jesus.
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2: A paz do Senhor, meu nome é Ironete, moro na rua Heraclito 424, bairro Interlagos, em Cascavel. E o testemunho que eu quero contar hoje é que eu passei por uma grande enfermidade. Eu comecei a ficar doente, não sabia o que eu tinha. Aí eu fui fazer exame de sangue para ver o que estava acontecendo. E aí fiz vários exames de sangue e o médico pedia mais exame de sangue. Eu fui fazendo. Aí até que enfim ele me falou que eu estava com AIDS. E ali, Igreja do Senhor, eu estava ali com AIDS, doente. E ali não tinha cura, não tinha remédio. O médico falou para mim que era para mim só apenas tomar soro, porque não tinha remédio e não tinha cura. O meu sangue estava totalmente contaminado com AIDS. Estava contaminado com AIDS o meu sangue. E ali, glória a Jesus, eu fui indo para a igreja, fazendo campanha na igreja, os irmãos orando por mim, e eu fui revelada pelo Espírito Santo de Deus. E hoje estou curada, estou liberta para a glória do Senhor Jesus. Fiz vários exames, durante 5 anos eu fiz exame, e nunca mais AIDS. Graças a Deus estou curada, estou liberta da AIDS. Fui curada na igreja pentecostal Deus e Amor, através da oração e da revelação do Espírito Santo de Deus. O meu nome é Ironete, moro no bairro Interlagos, rua Heraclito 424.
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0: Glória a Deus. A palavra do Senhor, irmão, está aberta no Evangelho de Jesus Cristo, segundo escreveu São Lucas, capítulo 4, verso de número 31, Jesus expulsa um demônio e desceu a Cafarnaum.
5: cidade da Galileia.

0: e o ensinava no sábado, e se admiravam de sua doutrina, porque a sua palavra era como autoridade. E estava na sinagoga um homem que tinha o espírito de um demônio imundo. O qual clamou em alta voz, dizendo: Ah, que temos nós contigo, Jesus Nazareno? Vinde a destruir-nos, bem sei que és o Santo de Deus. E Jesus o repreendeu, dizendo: Cala-te, sai dele. E o demônio, lançando por terra no meio do povo, saiu dele, sem lhe fazer mal. E veio espanto sobre todo, e falavam uns aos outros, dizendo: Que palavra é esta, que até os demônios, ou até os espíritos imundos, manda com autoridade e pode ele sair? Amém, queridos? Veja, Jesus, ele veio justamente para libertar o homem do pecado. Só que a Bíblia está dizendo aqui que naquele dia ele desceu a Cafarnaum, na cidade da Galileia, e ensinava no sábado. Observe que na época de que Jesus estava aqui na terra, irmão, eles ainda tinham o costume da lei. Eles viviam na lei. E eles não podiam fazer nada no sábado, mas Jesus chegou mostrando autoridade. Ensinava até no sábado, pois ele é o Senhor do sábado. Ele é o Senhor de domingo, ele é o Senhor de segunda, de terça, de quarta, de quinta. Ele é o Senhor. Só que a Bíblia vai dizendo que quando Jesus ele entra nessa cidade de Cafarnaum, e se admiravam da sua doutrina, porque a sua palavra era com uma autoridade. Veja que Jesus ele não pregava mole, irmão. Ele pregava duro. Irmão, a gente não pode passar a mão na cabeça de ninguém, irmão. O pecado ainda é pecado, né? A mentira ainda é mentira, né? Porque as pessoas acham que se mentir não tem nada a ver. Irmão, Jesus ele pregava com autoridade. E muitos ficavam admirados da forma que ele estava pregando. Só que muitos também não aceitavam. Mas Jesus ele não veio trazer, irmão, para as pessoas, que as pessoas viessem andar com ele, mas que as pessoas não viessem ser libertas, não. Jesus ele veio para libertar o homem justamente do pecado, para mostrar para o homem o caminho, pois ele mesmo era o caminho. E a Bíblia vai dizer que estava na sinagoga um homem que tinha um espírito de um demônio imundo, o qual exclamou em alta voz, dizendo: A que temos nós contigo, Jesus o Nazareno? Vinde destruir-nos? Bem sei que és um santo de Deus. E Jesus repreendeu, dizendo: Cala-te, sai dele. E a Bíblia diz que o demônio, lançando por terra no meio do povo, saiu sem lhe fazer mal. Ou seja, aquele homem recebeu o milagre dele ali, aonde ele foi liberto daquele espírito demoníaco, aquele espírito que estava atuando sobre a vida dele. Só que aqueles demônios, né, falou para Jesus: Vieste nos atormentar, bem sei que tu és Jesus o Nazareno, o Santo de Deus, o enviado de Deus. E Jesus o repreendeu eles com autoridade, expulsou aquele demônio daquele jovem ou daquele rapaz, e ele foi liberto para a glória de Deus. É o que Jesus ainda faz, irmão. Jesus ele veio para libertar o homem do pecado, da mentira, do engano, deste mundo em que nós estamos vivendo. Estamos vivendo no mundo de pecado, sim, vivemos no mundo de pecado. Mas a Bíblia diz que todo aquele que confessa e deixa, alcança a misericórdia de Deus. E é essa misericórdia que nós estamos alcançando, buscando a cada dia. Porque a cada manhã a misericórdia do Senhor, ela se renova sobre nós. Nós não somos perfeitos, irmão. Nós não somos melhor do que ninguém. Mas se nós confessarmos os nossos pecados, Ele é justo, Ele é fiel para nos perdoar. E o que me chama a atenção é que quando aquele homem ou aqueles demônios viu que era Jesus, dizendo que Jesus veio para atormentar eles, não, Jesus não veio para atormentar eles, esses demônios que estavam sobre a vida desse homem. Jesus veio justamente libertar esse homem daqueles demônios que estavam oprimindo ele. E foi o que aconteceu. Jesus repreendeu eles e eles saíram daquele homem. E diz a Bíblia Sagrada que veio o espanto sobre todo e falavam uns aos outros, dizendo: que palavra é esta? Que até os espíritos imundos mandam com autoridade e poder e eles saem. Ou seja, irmão, nós estamos servindo um nome que está acima de todos os nomes. Irmão, Ele é Rei. Ele é o Senhor. Ele é o primogênito. Ele é o Cordeiro Pascual. Ele é o Santo de Israel. Ele é o caminho. Ele é a verdade. Ele é a vida. Ele é o Alfa. Ele é o princípio. Ele é o fim. Ele é o Verbo que se fez carne. É tanto que as pessoas se admiravam da forma que Jesus falava como a sua palavra e como autoridade. Hoje, irmão, as pessoas não querem receber a palavra de conserto. As pessoas não querem se consertar, querem viver no erro. No erro do pecado, no erro da mentira, do engano. Mas Jesus veio para libertar o homem do pecado, irmão. E hoje nós temos visto que os púlpitos têm se contaminado, as pessoas têm se contaminado, o evangelho de Cristo, irmão, está se contaminando. Mas eu quero te dizer que Cristo veio justamente para desfazer a obra do mal, irmão. Jesus veio para libertar o homem do pecado. Porque, irmão, se nós não pregarmos com a autoridade que Cristo nos deu, se nós não falarmos a verdade, quem vai falar, irmão? Se nós não falarmos que o pecado tem tomado conta, muitas das vezes, dos púlpitos, das igrejas em geral. Porque hoje, irmão, está vivendo um evangelho, lá vão ter um evangelho de qualquer maneira. E não foi isso que Cristo fez. Cristo veio para libertar o homem do pecado, a mentira, irmão. Tirar o homem da mentira, tirar o homem do engano, do erro, das práticas pecaminosas. Foi para isso que Cristo veio, irmão. Para nos salvar, para nos libertar. E é tanto que a palavra está dizendo que aqueles homens ficaram espantados. Aqueles homens falavam uns aos outros, dizendo: que palavra é esta? Ou seja, é a palavra da verdade. E a Bíblia diz: e conhecereis a verdade vos libertará. Em Salmo 119, versículo de número 5. 105, a Bíblia está dizendo: lâmpada para os meus pés é a tua palavra, e luz para os meus caminhos é a tua palavra. Esses homens ficaram espantados, dizendo: que palavra é esta? É a palavra da verdade, irmão. Porque mataram João Batista? Porque João estava pregando a verdade. João estava pregando a verdade, muitas pessoas não gostavam de João. Porque João pregava o conceito, dizendo: arrependei-vos e crede no Evangelho. Arrependei, ó raça de víbora. Hoje, se você for chamar alguém de raça de víbora, meu Deus do céu, gera um escândalo, gera tantas coisas. Mas naquela época, João pregava o conceito, dizendo: arrependa-te do pecado, arrependa-te do pecado. É tanto que quando ele tem um encontro com Jesus, ele diz: eu vos prego o caminho, né? Eu vos prego o caminho e levo vocês a se batizar, mas aquele que vem após mim, esse vos batizará com fogo e com o Espírito Santo. João estava pregando, estava preparando o caminho justamente para o Messias. E quando os ambos tiveram um encontro, a Bíblia diz que João diz que ele carecia do Senhor, ser batizado por ele. Mas Jesus disse, não, eu tenho que fazer o que está escrito, o que está determinado, eu venho ser batizado também por ti. Até Jesus foi batizado. Aleluia. Não que Jesus tinha pecado, irmão, mas para que se cumprisse a palavra do Senhor. Voz do que clama no deserto, preparai o caminho do Senhor. Quem pregava no deserto da Judeia? Quem pregava no deserto da Galileia? João Batista pregando, dizendo, arrependa, pois é chegado o reino do céu. Arrependei-vos e crede no Evangelho. E foi justamente o que Cristo estava pregando. E muitos estavam admirados. E olha que ele pregava até mesmo no sábado. E para os judeus, não era lícito, não podia pregar no sábado, irmão. Mas Jesus pregou como autoridade. Jesus, ele é justamente, irmão, a graça de Deus em nós revelada. Cristo veio trazer para nós, irmão, o direito que nós não tínhamos esse direito que hoje nós temos. Mas quando Cristo morre na cruz do Calvário, irmão, ele mesmo diz, tetelestá, ou seja, está consumado. Ele disse, em tuas mãos, Senhor, entrego o meu espírito. Né? Está consumado, está cumprido, cumpri o que o Senhor determinou que eu fizesse. Morrer por este povo, morrer por esta nação. E foi justamente o que ele fez, irmão. Ele veio para libertar o homem do pecado. Porque hoje, irmão, nós temos que entender que o pecado ainda é pecado. E Cristo veio justamente libertar o homem do pecado, para que as pessoas se arrependam dos seus pecados. Se arrependam dos seus pecados enquanto é tempo. Os sinais estão aí. As profecias estão se cumprindo em nosso tempo. O que é que nós estamos esperando, irmão? O que é que nós estamos esperando? Vivemos num mundo moderno, vivemos num mundo em que a tecnologia está tomando conta de tudo, irmão. Vai chegar um dia, irmão, vai chegar uma hora. Esse dia está chegando, está se aproximando, irmão. Não vai mais precisar você ir na rua comprar roupa. Não vai mais precisar você ir no mercado comprar suas compras. Não vai mais precisar do dinheiro, de cédula. Hoje nós vivemos num mundo de tecnologia, onde você vai ter uma câmera te filmando. É por isso que nós precisamos acordar para a vida. Precisamos pedir para o Senhor abrir os nossos olhos espirituais e vermos que o cenário está sendo preparado justamente para o que a Bíblia nos aponta, dizendo que ninguém poderia comprar, ninguém poderia vender se não tivesse o sinal da besta. E nós estamos vivendo esses dias, irmão. Os dias estão chegando, a profecia está se cumprindo. Os dias seriam curtos, os dias seriam abreviados. Irmão, hoje é quarta-feira, ontem de ontem era domingo, irmão. Os dias estão passando rápido. Será que vocês não estão percebendo? Será que vocês não estão vendo? Será que vocês não estão pedindo para Deus abrir os seus olhos espirituais? E por que os dias estão sendo abreviados, irmão? Por causa dos escolhidos do Senhor. Porque senão nenhuma carne se salvaria. Por isso, desperta, igreja. Desperta, povo de Deus. Jesus está voltando. E é tempo de nós nos arrependermos dos nossos pecados. Em nome de Jesus. São 22 horas com mais 57 minutinhos. Fique com essas palavras e que o Espírito de Deus continue falando ao meu e ao teu coração. Em nome de Jesus.
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0: Vamos orar por todos os ouvintes que estão pedindo aqui oração. Estamos com mais de 18 pessoas aqui online, né? Também temos as pessoas que estão aqui no Facebook. pessoas que estão no Facebook aqui estão pedindo também oração. Nós vamos estar orando por todos vocês. Estão pedindo para orar em prol da família, em prol do casamento. Nós vamos orar por todos, né? Ele nos pede oração. A Vilma, a Berenice tem pedido oração. A Nilda pedindo oração. A irmã Ana está pedindo oração. Vamos estar orando. Salete está pedindo oração. Jair está pedindo oração. A Regi, a Neide Fonseca está pedindo oração lá de Minas Gerais. Vamos estar orando por todos vocês, tá bom, ouvinte? É, vamos estar orando também para vocês que estão aqui no YouTube. Vamos estar orando para o Cid, né? Nós vamos estar orando aqui por Manu. Nós vamos estar orando por todos que estão aqui ligadinhos, estão conosco. Nós temos que estar mandando a paz do Senhor para esse povo aí de fé. Vamos orar. Grande Deus e eterno Pai que está no céu, graças te damos. Senhor Jesus, ouve o clamor da sua igreja, ouve a nossa humilde oração. Pai, eu não sei, mas tu sabe, Senhor, que os ouvintes, a todos aqueles que estão sintonizados, ligadinhos nesta programação, seja ele de perto ou de longe, Jesus, Pai, arranca nesta hora, Senhor, toda e qualquer enfermidade, este câncer, esse cisto, esse caroço, esse mioma. Meu Deus, repreende essa depressão, essa tristeza, essa angústia desta alma. Meu Deus, arranca esta dor nas pernas, nas varizes, Senhor. Neutraliza, meu Pai, todo o mal, Senhor, sobre a cabeça desta pessoa. Meu Deus, essa enxaqueca, meu Deus, essa incomodação nessas vistas, Senhor. Meu Deus, toca onde eu não posso tocar, Senhor. Faz o que eu não posso fazer, Senhor. Restaura esse casamento. Senhor, entra com a tua providência nesta causa. Senhor, são as pessoas que nos pedem oração, os ouvintes, que estão ligadinhos, Senhor, que estão sintonizados conosco. Senhor, em nome do Senhor Jesus Cristo, onde estiver chegando esta programação através da rádio sonora, Senhor, visita, meu Pai, este ouvinte de perto, este ouvinte de longe. Senhor, guarda, Senhor, essa família. Senhor, liberta este homem do cigarro, da bebida, da maconha, do crack, do roupinol, Senhor. Liberta essa pessoa da bebida, Senhor. Liberta essa pessoa, meu Pai, nesta hora, desse vício, desse jogo. Senhor da glória, quantas pessoas desesperadas, quantas pessoas endividadas, Senhor. Quantas pessoas precisando de um milagre, de um socorro. Quantos corações entristecidos. Quantas famílias destruídas, meu Pai, restaura este casamento. Entra dentro desta casa, no meio desta família. Senhor Jesus, nós oramos nesta hora. Ah, Jesus, entra com a tua providência. Eu oro, meu Deus, pelos jovens, Senhor, ali do Expansão, do bairro Itapuã, Senhor, onde nós tomamos conta ali daqueles jovens. Senhor, a igreja, meu Pai, em geral, os membros. Senhor Jesus, visita todos, meu Pai. Abençoa os cultos que são realizados ali, Senhor, na nossa igreja, do bairro Itapuã, no Santa Felicidade, Senhor. Senhor, visita, Senhor, os ouvintes. Visita esta família, meu Pai. Visita que estão ali atrás das grades, que estão, ó Pai, nesta hora, Senhor, nas rodoviárias, dormindo, Senhor, por não ter um lugar para dormir. Os moradores de rua, meu Pai. Esta pessoa que anda perambulando pelas ruas. Meu Deus, visita, Senhor, esta pessoa. Liberta ele deste vício do crack, Senhor. Liberta ele, liberta ela. Jesus, muda a história desta família. Envia paz onde há angústia, meu Pai. Envia consolo, meu Pai. Consola esta família que perdeu um ente querido. Meu Deus, nós oramos, Senhor. Meu Deus, toma em tuas mãos a todos os motoristas. Toma em tuas mãos, Senhor, os motociclistas também. Senhor, visita, meu Pai, os empresários, os donos, Senhor, de empresas. Senhor, restaura esta empresa, restaura esta família. Senhor, entra com a tua providência nesta causa, na justiça. Senhor, quantas pessoas endividadas, quantas pessoas com a mão na cabeça, desesperadas, Senhor, querendo até mesmo tirar a sua própria vida, meu Pai. Senhor, tem misericórdia, restaura, Senhor, entra com a tua providência. muda a história desta casa, muda a história deste casamento, muda a história desse filho, desta filha, meu Pai. Tanta rebeldia, não houve o Pai.

Não houve a mãe, Senhor, tem misericórdia, filho de Davi, atende o nosso clamor, Senhor, e ouve a nossa humilde oração, Senhor. É que nós te pedimos e já te agradecemos, certo da vitória, em nome de Jesus.

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0: queridos ouvintes do programa Voz da Libertação, que pena, vai chegando ao fim essa programação. Que Deus abençoe a todos vocês que estavam sintonizados, ligadinho conosco. Mais de 145 pessoas estavam sintonizadas aí através do Facebook, do YouTube. Queridos, eu quero desejar a todos uma boa noite, mas onde liga o seu rádio, fique ligadinho, que vem de lá a programação lá de São Paulo com o nosso irmão Pastor Lorival de Almeida. Esse que fuse despede é seu irmão em Cristo, presbítero Josivaldo. Na próxima quarta-feira voltaremos com vocês aqui em nome de Jesus. Amanhã segue a programação normalmente. Que Deus abençoe a todos.
1: Não tem duas fé, só tem uma fé. Só existe um meio de nos acercarmos a Deus, e a interpretação se dá pelo Espírito. Quando não é pelo Espírito, é confusão total e as pessoas se desviam da presença do Senhor. Mas, meus irmãos, o nosso ponto está aqui. A palavra foi falada pelos anjos, a palavra que foi falada pelos anjos, podemos citar os 10 mandamentos, as palavras que foram orientadas, por exemplo, anjos de Deus, ou o anjo de Deus que falou a pessoas, mudem-se daqui para ali. Tudo que Deus falou através dos seus anjos aconteceu, a palavra permaneceu firme. E a Bíblia Sagrada fala que todas as pessoas que transgrediram até as palavras dos anjos, poderia ter colocado os profetas, essas pessoas receberam a justa retribuição pela sua desobediência. Aí a pergunta é: como nós vamos escapar se não prestarmos atenção a uma tão grande salvação? A salvação é grande, a perdição também é grande. Quando você recebe a salvação, você recebe uma grande salvação. Mas se você não está no caminho da salvação, a perdição também é grande. Os horrores que enfrentarão os perdidos serão horrores maiúsculos, coisa grande também. Como escaparemos nós se não prestarmos atenção a uma salvação que começou a ser anunciada pelo Senhor? Quem é o Senhor? Não, quem é o Senhor? Nesse caso, Jesus Cristo. É uma comparação que a Bíblia Sagrada está fazendo. O que a Bíblia está dizendo é: quando descia um anjo enviado por Deus, ele dizia: é isso aqui, é isso aqui, é isso aqui. As pessoas que diziam sim e obedeciam, essas pessoas eram livres, essas pessoas eram abençoadas. Mas quando as pessoas negligenciavam, quando as pessoas transgrediam, a desobediência dessas pessoas passava por uma justa retribuição, ou seja, por uma consequência de sua desobediência. A questão é que a palavra de Deus está dizendo: a palavra dos anjos foi boa, foi palavra de Deus. Mas quem está falando agora não é um anjo. Quem está falando agora não é um profeta. A respeito da grande salvação, essa salvação é muito maior do que a salvação que aconteceu em relação ao povo hebreu quando atravessou o Mar Vermelho. É uma salvação muito maior do que todo tipo de salvação que veio antes, porque essa salvação é uma salvação que, primeiro, ela começou a ser anunciada pelo Senhor Jesus Cristo. Segundo, não é uma salvação que se resume apenas às coisas dessa vida ou ao tempo que você estiver vivendo no corpo dessa vida, porque é uma salvação eterna. Por isso que a palavra está perguntando: como escaparemos nós se não atentarmos para uma tão grande salvação que começou a ser anunciada primeiramente por Jesus Cristo? Por Jesus Cristo. Louvado seja Deus, aleluias. Não dá para negligenciar, não dá para fazer pouco caso, não dá para relaxar. Muita gente negligencia a salvação porque desconhece o fato da salvação. Algumas pessoas se descuidam da salvação porque se familiarizam com ela. É o famoso crente velho. É o famoso crente que ele vai ficando, logo depois vai se familiarizando, vai relaxando. Muitas pessoas negligenciam a salvação porque estão muito distantes do fato. Estão muito, muito distantes da questão da salvação. Muitas pessoas se desviam, muitas pessoas, infelizmente, negligenciam Porque simplesmente não querem prestar atenção, pensando assim: eu não prestando atenção, não serei passivo de nenhum juízo, não serei passivo de nenhuma retribuição, porque vou prestar total desconhecimento ao que estão falando por não prestar atenção deliberadamente. Ou seja, não presto atenção, uma vez não prestando atenção, não posso ser cobrado de algo que eu não conheço. O fato de você às vezes achar que não, eu simplesmente vou ignorar, vou fingir que não é comigo. Que muita gente quer fingir, não, quando o crente está falando, não é comigo não, meu negócio é outro. Eu não sou crente, não importa. A palavra de Deus, ela é escrita e todas as pessoas serão julgadas por ela. Tendo você conhecimento ou não, sendo você conhecedor ou não, sendo você negligente quanto a ela ou não. Não dá para ignorar o que Deus está falando conosco. Não dá para fazer vistas grossas aos pregadores do Evangelho. Me lembro, meus irmãos, de uma ocasião na década de 70, em São Paulo tinha um edifício chamado, ainda tem ainda, um edifício chamado Edifício Joelma. E esse edifício pegou fogo no ano de 1972 ou 3, não me lembro exatamente o ano, talvez alguém se lembre. E me lembro que havia um pastor no Brasil, era um pastor americano, só que ele morava em Varginha, Minas Gerais, e ele lançou uma pregação e falou a respeito de um acontecimento no dia desse incêndio. Tinha nesse incêndio um rapaz chamado Miguel, já eram centenas de pessoas mortas, e esse rapaz se colocou numa janela, tipo um parapeito, num andar muito alto, e esse rapaz estava afastado dos caminhos do Senhor. E ele sabia que os seus pais serviam a Deus e oravam por ele, e ele não teve nem coragem de dizer: meu Deus, eu peço socorro. Ele disse: Deus dos meus pais, eu vou morrer aqui se o Senhor não me salvar. Eu sei que eu não terei a mínima chance de sobreviver, a única coisa que me resta aqui para não morrer queimado, uma morte horrível, é pular. Mas se o Senhor me der a salvação, fizer alguma coisa pela minha salvação, eu prometo ao Senhor que serei fiel ao Senhor até o último dia da minha vida. Quando ele acabou de fazer essa oração, nos conta o pastor Lawrence Olson, que apareceu uma escada de bombeiro no meio daquela fumaça espessa, só dava para ver realmente aquela escada de bombeiro, e a escada passou, parou bem debaixo de onde ele estava. Era a salvação que ele havia pedido a Deus. Vocês sabem o que ele fez? Quem sabe o que ele fez? Diga amém. É fácil, ele pegou a escada e foi embora para a salvação. Mas o que acontece, espera aí, mas o que acontece é que muita gente está na mesma situação do Miguel. Pede a salvação, busca a salvação vem e aparece na frente dele, na frente dela, e eles negligenciam a salvação que lhes aparece, simplesmente se recusando a tomar o veículo da sua salvação. Nos conta também a história de outra pessoa, numa inundação fortíssima que aconteceu num estado de um outro país, e esse rapaz pedia: eu quero socorro, eu quero socorro, eu quero salvação, eu vou morrer. E a água passava forte, ele já estava no telhado da casa, e passou um grupo de bombeiros com um barco de borracha, um tipo de um plástico grosso, uma lona. Passaram, jogaram para ele uma boia e falaram: pega a boia e vem até aqui que a gente vai te salvar. Ele disse: não, no barco de lona ou borracha, eu não quero, eu quero um barco mais seguro. Os bombeiros recolheram então a boia, a onda veio forte, levou ele e ele morreu. A salvação apareceu, mas ele não abraçou a salvação que apareceu para ele. A pergunta que Deus faz a você: como é que você vai escapar se você não prestar atenção a uma salvação que começou a ser anunciada pelo unigênito Filho de Deus em primeiro lugar? É. Jesus veio a essa terra, e a mensagem de Jesus sempre foi uma mensagem de salvação, uma mensagem que levava as pessoas à reflexão, uma mensagem que levava as pessoas para olharem para si mesmas. Ele dizia: arrependei-vos, arrependei-vos, é chegado o reino de Deus. Uma mensagem que parece pequenininha, para muitas pessoas parece fraquinha. Não é uma mensagem provida de uma teologia tão profunda, mas é uma mensagem direta e reta. E é a mensagem que eu estou pregando para você aqui hoje. Arrependa-te hoje, arrependa-te e entrega tua vida para Deus. Está aí a escada da salvação para você fugir do fogo do inferno. Ou está aí a boia da salvação para você não ser afogado nos mares dos seus pecados. Como escaparemos nós? O próprio Filho de Deus, minha gente, foi Ele. E a Bíblia fala que depois dEle, aqueles que ouviram o Senhor Jesus pregando, confirmaram a mesma mensagem. Arrependei-vos. Arrependei-vos. Deixa eu fazer uma pergunta para você. Você acha que você precisa de salvação? Salvação do quê? Salvação principalmente das todas as consequências do pecado. Você acha que você precisa de salvação? Muita gente acha que não precisa de salvação. Muita gente se vê confortável porque às vezes possuem bens materiais. Muitas pessoas se veem confortáveis porque agora concluíram um curso superior e se acham agora acadêmicos, né? São inteligentes demais para buscar algum tipo outro de salvação. Muitas pessoas pensam não precisar de salvação porque vivem cercadas de outras pessoas porque são famosas. E normalmente os puxa-sacos ficam ali ao lado dos famosos enquanto eles são famosos e têm dinheiro. Terminou o dinheiro e a fama morre a míngua sozinhos. E às vezes sem dinheiro para comprar nem o próprio caixão. Você acha que você precisa de salvação? Havia um homem rico, a Bíblia Sagrada fala. E a Bíblia Sagrada fala que esse homem se vestia de linho finíssimo e vivia a sua vida de forma esplendorosa. Aí Lucas capítulo 16. Na porta da casa desse homem tinha um pobrezinho, cheio de chagas, feridas. Era o famoso não tinha onde cair morto. O rico não achava precisar de salvação, porque se sentia salvo, porque se sentia seguro, porque achava que as coisas, que o dinheiro, que a influência, que o status, que o top do status social podia oferecer, lhe satisfazeriam a vida, ou satisfariam, perdão, a vida, e quem sabe até a morte. Mas a Bíblia Sagrada diz que morreu o mendigo, e também morreu o rico. Morreu o mendigo, e a Bíblia fala que foi levado por anjos ao seio de Abraão. Olha a diferença, começa aí. Morreu também o rico, e o rico foi simplesmente sepultado, diz a palavra de Deus. Lázaro não foi levado por anjos ao seio de Abraão porque era pobre. Mas a história nos está fazendo entender que Lázaro um dia teve um encontro com Deus. Ninguém vai para o céu só porque é pobre. Ninguém vai para o céu só porque não tem uma roupa adequada para vestir, não. Muita gente rica vai terminar no céu e muita gente pobre vai terminar no inferno. Porque, meus irmãos, não tem a salvação quem não tem a fé para aceitar Jesus Cristo como Salvador. A questão é, está Deus na sua vida? A questão é, você aceitou a salvação que foi comprada por você e por nós todos lá na cruz do Calvário? Você aceitou o sacrifício de Cristo? A Bíblia Sagrada nos fala que morreram. Vocês sabem que a morte é uma realidade. Tem até uma frase que se fala muito, eu tenho até vergonha de falar ela, porque é tão batida, né? A morte faz parte da vida. Essa é bem podre, né, meus irmãos? Mas é verdade. A morte faz parte da vida mesmo. A morte é uma realidade, mas a gente se prepara para tanta coisa, a gente se prepara para viver, a gente se prepara para ter uma vida melhor, e tudo isso faz parte da vida, e eu aconselho. A gente se prepara para a velhice, mas dificilmente a gente se prepara para o dia da morte da gente. O rico não estava preparado, Lázaro sim estava. E a Bíblia Sagrada nos diz que Lázaro estava tranquilamente, eu vou dizer no céu, tá bom? Para não ficar falando seu de Abraão, vou dizer o céu. Lázaro estava tranquilamente no céu, enquanto o rico estava em tormentos no inferno. Sabe quando foi que ele levantou os seus olhos para olhar para Deus? Só quando já era tarde demais. A Bíblia fala que em tormentos, então ele levantou os seus olhos. E quando a Bíblia Sagrada fala que no sepulcro não se louva a Deus, acredita em mim, do sepulcro não tem mais salvação. Se você quer escapar da grande perdição, aceitando a grande salvação, enquanto você está aqui vivo, receba esse Deus como seu Deus, sirva esse Deus como seu Deus, receba esse Cristo como seu Cristo, receba Jesus como seu Salvador. Louvado seja Deus. A salvação não pode ser encarada como uma mera opção, a salvação não pode ser encarada como uma mera decisão. A salvação, meus irmãos, é uma saída, é a única forma de escapar do fogo do inferno, da perdição eterna e dos tormentos que haverão de passar as pessoas que rejeitaram, que negligenciaram a mensagem de Deus. Está pesada a mensagem, meus irmãos? O irmão vem de São Paulo pregar uma mensagem dessa. É que, meus irmãos, eu tenho tanta vontade de ganhar alma que eu não aguento, eu tenho que pregar o que as pessoas sintam. Mas pastor, eu estou sentindo medo com essa mensagem. Ótimo! Não que a mensagem de Deus traga medo, não, mas o medo pressupõe juízo, e só recebem juízo as pessoas que sabem que ainda não venceram o pecado, não venceram a morte, ainda não se entregaram para Deus. Porque as pessoas que sabem que não há para elas nenhum tipo de condenação, a Bíblia fala que para os que estão em Cristo não há nenhum tipo de condenação. Esses estão tranquilos aqui, agora, amanhã, estarão daqui a 10 anos, porque sabem que os seus nomes estão escritos no livro da vida e não estão passivas de juízo, mas receberão a vida eterna e viverão para sempre nos céus. A Bíblia Sagrada nos diz que o Senhor começou, depois as pessoas que ouviram o Senhor pregando confirmaram. Eu imagino, meus irmãos, João, Tiago,
2: é isso mesmo que ele falou, é isso aí mesmo.
1: Se ele falou arrependemos, lá vamos nós também arrependemos. Até Pedro, meus irmãos, homem bravo que lascou a espada na orelha do servo do sumo sacerdote, de repente está lá: arrependei-vos e convertei-vos para que sejam apagados os vossos pecados e venha sobre vós o tempo de refrigério pela presença do Senhor. Aleluia, oh maravilha, aleluias. Maranhão, Deus te ama. São Luís do Maranhão, Deus te ama. Deus está aqui hoje para que você possa recebê-lo e para que você possa ter os seus pecados apagados e venha um refrigério pela presença de Deus na sua vida. Louvado seja o nome do Senhor. Só existe uma maneira de escapar das consequências do pecado: aceitar Jesus como seu Salvador. Mas, meus irmãos, não ficou só em Jesus falando, nos que ouviram ele falando. Versículo 4, a Bíblia fala: testificando também Deus com eles. Então Jesus falou, os que ouviram Cristo foram confirmando o que ouviram. Aí Deus falou: deixa eu entrar na festa também. Como é que o Senhor vai entrar, Deus Pai? Eu vou entrar aqui, faz o seguinte, eu levo sinais, deixa eu entrar aqui com as maravilhas, deixa eu entrar aqui com os milagres. E quer saber de uma coisa? Para não ficar só no Pai e no Filho, vamos colocar o Espírito Santo no meio também, e dons do Espírito Santo distribuídos conforme a sua vontade. Aleluia, louvado seja Deus, aleluias, louvado seja Deus. A salvação da sua alma tem de estar acima de tudo que você possui, tem que estar acima de todas as pessoas que você tem colocado e de todas as coisas que você tem colocado antes de Deus. Deus exige a sua renúncia. Se você tem alguma coisa que está se interpondo entre você e Deus, você está correndo perigo. Por mais que você seja uma pessoa saudável, você não é uma pessoa eterna nesse corpo que você está vivendo. Deus está aqui, está falando ao seu coração: eu vim aqui e eu trouxe você aqui para falar isso que estou falando contigo. Toma uma atitude hoje, toma uma atitude para a salvação da sua alma. A salvação, meus irmãos, embora ela se concretize na eternidade, você pode desfrutar dos benefícios da salvação enquanto você está vivendo desse corpo também. Quanta gente antes de conhecer Deus, quantas pessoas antes de se entregarem ao Senhor Jesus, era uma vida de miséria, era uma vida de sofrimento, era capeta dentro de casa, era demônio para todo lado, era uma vida de contenda, de intriga, de futricas, nada dava certo. Chegava em casa, era aquela brigaiada com a mulher, e a mulher já gritava do outro lado: você pensa que eu sou seu escravo, ué? Aí começava a briga terrível, tanto que com o passar do tempo, nem o marido nem a mulher queriam mais voltar para casa, que deveria ser um cantinho do céu, parecia mais um pedacinho do inferno. Quantas pessoas, meus irmãos, infelizmente, antes de conhecer a Deus, só conseguiam um pouco, eu diria, de entretenimento mental, eu diria assim, se é que, eu acho que é até errado falar isso, quando usavam maconha, quando usavam cocaína, quando tomava cerveja, a pessoa fica meio desajustada, o álcool sobe, a cannabis sobe a cabeça, aí a pessoa fica lá 15, 20 minutos, 2 horas lá falando bobagem, falando alto, momento de euforia passageira, mas no dia que essas pessoas se encontraram com Deus, e muitas delas estão aqui, as coisas mudaram, entenderam que não precisavam de maconha, não precisavam de cerveja, não precisavam de cachaça, não precisavam de uísque, não precisavam de cocaína, só precisavam de Deus, e tendo encontrado a Deus, tem desfrutado a presença de Deus. Deus tem prosperado a vida delas. Ou seja, mesmo que a salvação se concretize na eternidade, aqui Deus já começa te abençoando e fazendo a diferença na sua vida. Já começa. Não existe coisa melhor na vida, não existe, do que você saber que você é salvo. Isso tira o medo da morte, isso tira o medo da vida, isso traz felicidade, esperança e expectativa de que tudo está muito bem, mas não está tão bem que não possa ficar melhor. Deus ama você e Deus dá a você a salvação que você está buscando. Deus não quer ver você se complicando como esse rico aqui. Esse rico levanta os olhos em tormento e fala: pai Abraão. Primeiro que Abraão não era pai dele, mas assim mesmo na educação do Senhor ele responde: sim, uma gotinha de água, só uma gotinha. Eu sempre que venho para o Nordeste, meus irmãos, porque eu não conheço assim as regiões que são mais afetadas pela seca, eu sei que tem as partes do sertão e tal, mas eu fico olhando lá do avião para ver se eu vejo partes que estão muito secas. Aqui está verdinho, está bonito, eu olhando lá de cima vi tudo verdinho aqui, maravilha. Mas, meus irmãos, eu fico imaginando o que é que leva uma pessoa se dirigir a Deus, presta atenção nisso, para falar: Senhor, uma gotinha de água, com toda a sinceridade. Quantos de vocês já pediram a Deus aqui uma gotinha de água? Eu posso ter certeza que ninguém. Uma gotinha de água é muito pouco, é quase que insignificante. Vejam vocês o estado de um homem que tinha tudo, que vivia uma vida regalada de

0: diz a Bíblia.
1: Cheio de possessões materiais, influência, de repente vai mendigando uma gota d'água. Uma gota d'água. Só para vocês terem uma ideia do tamanho do sofrimento que é estar no tormento, no distanciamento total e para sempre de Deus. Como você vai escapar se você não ouvir Jesus? Como você vai escapar se você não ouvir aqueles que ouviram Jesus? Como você vai escapar se você não ouvir Deus, que entra com sinais, com prodígios e com maravilhas? Como você vai se salvar se você não der lugar ao Espírito Santo e desfrutar dos dons que são distribuídos por Deus ou por Cristo através do Espírito Santo? Não tem jeito, não tem jeito, não tem jeito. Não tem jeito.
0: Deus está falando contigo, você tem salvação? Às vezes, meus irmãos, nós jogamos fora a nossa salvação porque ficamos nervosinhos. Muita gente fica muito nervosinha com muita facilidade. Nós já não queremos mais sofrer dano nenhum. Eu acho engraçado que até hoje, meus irmãos, ainda temos aquelas pessoas que dizem: Senhor, eu sou crente, sou fiel, mas me dá 5 minutos que eu vou arrebentar a cara desse aqui. Onde é que está a sua salvação?
1: Crentes que mentem, crentes que compram e não pagam, pedem dinheiro emprestado, mas é para o dia de São Nunca. Crentes que falam palavrão, as pessoas negligenciam a salvação por coisas que se interpõem entre elas e Deus, e muitas dessas pessoas, quando abrirem os olhos, será tarde demais.
0: E o rico está lá: pai, água, água não, não pode.
1: Então, olha, eu quero pregar para os meus irmãos que eu não quero que eles venham para cá.
0: Mas como é que vai ser isso? Manda Lázaro, manda alguém que já morreu. Não pode, não pode. Morreu, não tem como voltar para pregar. Acabou. Tem que ouvir o Lorival de Almeida, tem que ouvir o pastor da setorial, tem que ouvir os pregadores que pregam a verdade, tem que dar ouvido a esses. Dê ouvido ao que Deus está falando. Essa voz aqui é minha, mas essa palavra aqui é de Deus. Ouça o que Deus está falando, que Ele está falando contigo. Põe em ordem a tua casa. Não tem como escapar se você não ouvir Jesus. Se você não ouvir o servo, se não, você não perceber que Deus está agindo, para que você possa ter fé, para que você possa recebê-lo como teu Deus. Recentemente, presta atenção, porque o engano está aí. Recentemente eu recebi um panfleto via WhatsApp. Uma pessoa mandou um panfleto lá, uma concentração que iam fazer num determinado lugar. E estava lá o nome do rapaz, não sei o que lá das quantas, o homem que já foi no inferno 7 vezes. E ele está pregando. E juntamente com ele, o homem que morreu 5 vezes. E embaixo, oferta mínima 150. Uma pessoa que morre 7 vezes vai fazer uma campanha no inferno, né? Podia ficar por lá mesmo, né? Gostar tanto assim do inferno. O outro já morreu 5 vezes. Quem é esse? É o gatão? É o pastor gatão. Tem mais 2 vidas ainda. Morreu 5, tem mais 2, porque o pastor gatão tem 7 vidas, não é? E sabe o que que acontece? As pessoas vão lá ouvir esse tipo de gente. As pessoas vão lá contrariando completamente a palavra de Deus por falta de conhecimento e por falta de atenção. Vão lá ouvir esse tipo de gente. Ouça o que Deus está falando contigo. Receba o Senhor Jesus como seu Salvador, porque não tem como escapar das consequências do pecado a não ser pelo sacrifício de Cristo. Cristo não só anunciou em primeiro lugar, mas Ele morreu pelos nossos pecados. Ele se entregou por nós na cruz do Calvário, para que nós tivéssemos a salvação. Eu não gostei de dizer tivéssemos o direito à salvação, porque nós não temos direito nenhum, meus irmãos. Nós somos pecadores. Para que a misericórdia nos alcançasse, fica melhor. Então não tem como escapar. Nós temos, meus irmãos, num país da Europa, um celeiro grande, vou chamar de celeiro. Todo mundo sabe o que é celeiro? Um depósito grande. com todo tipo de planta, tal, tal, tal, porque se o mundo acabar, eles conseguem replantar tudo o que quiserem replantar, porque eles guardaram ali, é chamado de Arca de Noé. Cientistas dizem que em alguns anos nós vamos poder viver, habitar em qualquer um outro planeta. Mas não acredito nisso aí não, meus irmãos. Não acredito nisso aí não. Nós vamos poder habitar em outro planeta. Que a ideia dos homens é, vamos destruir esse aqui, vamos poluir tudo, vamos destruir, depois a gente vai para outro planeta. Mesmo que o homem consiga ir para outro planeta, você acha que nós brasileiros vamos para outro planeta, pagar uma passagem de foguete, viajar, não sei? Primeiro que eu não acredito. Segundo que nós, o nosso dinheiro, nosso povo, para povos considerados ou que se consideram melhores do que nós não somos nada. Vai pegar o foguetinho e vai morar em Marte. Há um planeta parecido com a Terra. Deixa eu dizer para você, nós vamos para o céu sem a necessidade de foguete, sem a necessidade de fazer nenhum tipo de movimento tecnológico, científico, ser, eu diria, nenhum membro honorário da NASA, produzir foguete. Não. Não pense que você vai habitar outro planeta, porque você não vai. Se você quer a salvação, você tem que aceitar Jesus como seu Salvador. Parece que nós estamos, mas esse povo crente é tudo meio doido. Nós não somos doidos não, meus irmãos, não. É que nós temos ouvido Deus falar. É que nós temos contemplado Deus operar. Eu tenho visto paralíticos andando. Quarta-feira eu estava pregando na sede, e ali pregando a palavra de Deus, Deus se manifestou e uma mulher vomitou uma coisa lá, que eu não sei nem dizer o que é, porque eu tenho estômago fraco, se eu olhar eu vomito também. A questão de 2 meses atrás, uma mulher colocou um câncer. Não tenho como dizer que Deus não é Deus e que Deus não existe, porque eu tenho visto Deus operar. O Senhor Jesus fala que nem todos os milagres que foram realizados estão escritos nesse livro, mas os que estão escritos nesse livro foram escritos para que creais. Creia, se você não crê pela palavra, creia pelo menos pelos milagres que Deus faz. Certamente o que há de vir virá e não tardará. E como escaparemos nós se não atentarmos para essa salvação tão grande? Não tem jeito, meus irmãos, não tem jeito. Sem Jesus, nós não temos salvação. Se nós não entregarmos a nossa vida para Deus, nós não temos salvação. Seja lá você quem for. Pode ser o meu pai, pode ser a minha mãe, pode ser o meu sobrinho, pode ser a minha netinha, porque eu sou avô agora, né, meus irmãos? Agora eu sou avô. Pode ser quem for. Pode ser o presidente da república. Se não tem Jesus, não tem salvação. Pelo menos na salvação, todos nós estamos equiparados na condição e no direito. Para a salvação, não é? Primeiramente os americanos. Tem essa coisa, né? Tudo é americano. Como se americano tivesse alguma coisa diferente da gente, né? Depois o americano e o europeu. Não, na salvação não. Na salvação não há acepção de pessoas. Deus não faz acepção de pessoas. Deus ama você aqui do São Luís do Maranhão. Deus ama o americano também. Deus ama o argentino também. Deus ama o paulista também. Deus nos ama todos por igual. Deus não ama ninguém porque alguém fez alguma coisa para merecer o seu amor. Mas o amor de Deus por nós é incondicional. Deus nos ama. Deus ama você. Aceita Jesus. Viva para Deus e garanta a sua salvação. Garanta o seu lugar na glória, na mansão ou nas mansões celestiais. Não tem como escapar, a não ser que você aceite Jesus como seu Salvador, a não ser que você tenha esse Deus vivo na sua vida. Que Deus abençoe vocês, meus irmãos. Que Deus os guarde. Mas Deus abençoe vocês. Deixa eu dar um abraço em vocês. Dá um abraço, um abraço, um abraço de urso. Um abraço gostoso em todos vocês. Digam comigo assim: a paz do Senhor Jesus, a paz do Senhor Jesus, a paz do Senhor Jesus.
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3 a 5 vai ser no templo, onde a gente vai contar histórias, onde a gente vai fazer a dinâmica, vai ter as músicas, a oração. Nós vamos ensinar as crianças bem na linguagem dela, para ela entender o que são as pedrinhas do reino, que é o tema da nossa festa, da nossa escola bíblica de férias, da nossa EBF, aqui na nossa sede mundial. Gente, olha, você pai, mãe responsável, olha, é uma vez por ano só essa escola bíblica de férias, então vale todo esforço do mundo. Vale a pena você cancelar seu compromisso, vale a pena qualquer coisa para você edificar o seu filho. Bom, já deixo uma pergunta aqui. Qual foi a última vez que seu filho ouviu, ou acompanhou, ou orou, ou cantou, ou ouviu uma história com um aprendizado bíblico? A alma dele precisa de comida, né? Então, nesse dia, nós vamos fazer o possível, tudo, desde a decoração, desde as brincadeiras, das músicas, tudo vai ter um ensino. Cada criança é uma pedrinha preciosa nas mãos do rei. Quem é esse rei? Quem é esse reino? Vai ser tudo explicado na história para as crianças. É uma criança sendo uma pedrinha lapidada para brilhar e fazer a diferença neste mundo. Então, tudo isso será explicado a ela. Eu vou estar contando a história, cantando com as crianças, juntamente com todas as professoras da Escola Bíblica O Pequeno Galileu. Também teremos a participação do coralzinho. Então, nós queremos que você traga seu filho, traga os amiguinhos dos seus filhos, chame a família, venha fazer parte desta grande festa de alegria, de fé e descobertas. Estamos esperando você para viver momentos maravilhosos na nossa Escola Bíblica de Férias, dia 25 de julho. Olha, tudo de graça, não precisa pagar nada. Vai ter lanchinhos e após a ministração das 3 às 5, onde vão ter histórias, brincadeiras, vamos ter aquele momento onde as crianças vão usar o tobogã, vão ter os lanchinhos aqui no estacionamento da igreja. Gente, quer uma coisa melhor? A gente tem falado com as mães e elas falam, Débora, minha filha, meu filho nunca teve uma oportunidade de participar de uma festa assim. Então, se você vai estar trabalhando no dia, arranje alguém para trazê-lo, tá? Você pode, então, adiar esse compromisso e vir com seu filho? A sua participação junto com o filho é uma maneira de que seu filho entenda o quão importante essa festa é para ele. Puxa, minha mãe veio comigo. A minha avó veio comigo. Traga toda a família, traga a avó, tio, prima, traga todo mundo. Pode vir os adultos, pode vir os pais, os avós. Traga a criançada da comunidade. Você pode alugar aí uma van. Ah, mas eu não sou professora. Não tem importância. Aluga aí uma van. Traga a criançada da vizinhança. Traga uma criança não crente. Traga a criança da creche. Traga todo mundo. Dia 25 de julho, dá tempo de vocês se organizarem. Das 3 às 5, aqui na nossa sede mundial, Rua Prefeito Passos, número 10. Rua Prefeito Passos, número 10. Será uma festa de arromba para a glória de Deus. E a criançada aprendendo de Jesus. Não percam, estamos aqui aguardando vocês.

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4: Compartilhar essa live, compartilhar esse momento. Nós já estamos aí com muita gente já aguardando o momento da oração e temos aí ainda 8 minutinhos para nós falar um pouquinho do amor de Cristo, falar um pouquinho aqui do que o nosso Deus tem feito. A oração feita por um justo pode muito seus efeitos. Passagem bíblica que nos chama a atenção e esta oração.

pedindo a Deus para que o nosso Deus venha nos despertar. Você acredita nisto? Você crê no poder glorioso de Jesus? Então faça esse trabalho tão importante. O evangelismo digital, você sendo evangelista, para que você possa ajudar outras pessoas. Quantas pessoas que nesta noite, ou até mesmo na madrugada, está tentando o suicídio, está tentando dar um fim em sua própria vida, ou abandonar a casa, pessoas desiludidas, pessoas que estão desanimadas, convido vocês para refletir na bondade e na misericórdia do nosso Deus. Amanhã, quinta-feira, daqui a pouquinho, daqui 5 minutinhos, já é um feriado no estado de São Paulo, e as nossas igrejas Deus de Amor estarão de portas abertas aqui na sede mundial também.

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1: Por natureza, o homem é esquecido. Esquece de fatos, datas, pessoas e compromissos. Por outro lado, a tendência humana é para não esquecer certos fatos que ocorrem na vida, principalmente quando se trata de perdoar ou pedir perdão. Vemos e ouvimos muitas pessoas afirmarem: eu perdoo, mas não esqueço. Perdoo, mas não quero mais amizade com ele ou com ela. Isto não é perdão. O perdão que a Bíblia ensina é cheio de amor e misericórdia. E normalmente, se perdoando, se esquece, se sepulta no passado. E isso é possível se a pessoa experimentar o perdão divino, tornando-se revertida do grande amor de Deus. Deus, ele é onisciente, é onipresente, é onipotente, mas sem dúvida alguma, ele esquece dos nossos pecados. Pois eu mesmo, Senhor de Israel, apago as tuas transgressões por amor de mim, dos teus pecados, e não me lembro mais. O Senhor Deus lança os teus pecados perdoados para trás de suas costas e joga nas profundezas dos mares. Caro amigo ouvinte, o sangue de Jesus Cristo nos purifica de todo o pecado. Através do seu sangue, que temos a comunhão uns com os outros, e o sangue do Cordeiro de Deus, o Filho de Deus, nos purifica de todo o pecado. Isso se conhecemos a Jesus Cristo e sabemos que Ele é o Senhor. Mantemos a comunhão uns com os outros, e o sangue do Cordeiro nos purifica, e nos lava, e nos limpa de toda iniquidade. Amigo ouvinte, pare, pense, confesse os seus pecados, e a partir de hoje, tu serás uma nova criatura em Cristo, Jesus, o Filho de Deus. Aprenda a perdoar e será perdoado, pois quem conhece a Deus sabe perdoar. 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
4: Meia-noite e um. 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
3: 12:29.
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4: Meia-noite 53.
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2: 1:25.
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4: 2:01.
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2: 2h28.
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4: 2h55.
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2: 3h24.
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3: 4 e 3.
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2: 4h29.
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5: 5 horas. 92,3.
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2: 5h27.
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7: 5:52.
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12: E agora a gente conversa com o advogado criminalista, Dr. Gabriel Fonseca. Doutor, o que a legislação considera violência doméstica?
14: Violência doméstica é algo muito mais amplo do que apenas a lesão corporal. Violência doméstica envolve qualquer tipo de violência que é cometido contra a mulher. A violência doméstica ela é tratada pela Lei Maria da Penha, que fala ali uma série de ações que são resultantes de uma violência doméstica. Lesão corporal, ameaças, xingamentos, desrespeitos, violência psicológica, violência patrimonial. Todo esse contexto engloba como violência doméstica e pode ser denunciado caso a mulher esteja sendo vítima de qualquer ação nesse sentido.
12: Olha aí, ó, não é só agressão física, né? A lei também enxerga a dor que não aparece.
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3: 6h23.
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0: 6h49.
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11: Olá pessoal, sejam todos muito bem-vindos a mais uma edição do Direto ao Ponto, toda a rede Mercosul integrada para levar a vocês as principais informações, os comentários sobre a política paranaense, a política brasileira e, por que não, a política internacional. Hoje estourou mais uma guerra aí. Acabou a paz entre Irã e Estados Unidos, viu, Rafa? Já acabou, já era. Estamos ao vivo para Curitiba 92.9, Caraíma 94.7, Cerro Azul 90.5, Campo Mourão 106.7, Guaíra 91.7 FM. É lógico, também estamos para Londrina pela Rádio Clube 95.7 e Cascavel na Rádio Estúdio 92.3 FM. toda a Rede Mercosul integrada para levar as principais informações para você. Também estamos ao vivo no YouTube e no Facebook, arroba Henrique Gílio JR, e no Instagram, arroba Henrique.GílioJR. Ao vivo também na TV Alvorada em Colorado. E você participa conosco pelo WhatsApp do Direto ao Ponto, 419-9587-4735. É o WhatsApp aqui do Direto ao Ponto. Manda seu recado, participa conosco. E hoje comigo mais uma vez, Rodrigo Reis, maior administrador regional de Curitiba. Lá do Portão fazendo... Teve festa lá hoje, né? Tá desligado teu microfone, Rodrigo, por favor, liga aí.
0: 30 anos da administração regional Fazendinha Portão. Pra você ter uma ideia, o pessoal do interior que está nos ouvindo, que vai pro Paraná inteiro esse programa de rádio,
11: sim,
0: a nossa subprefeitura tem mais de 200 mil moradores.
11: Ô, louco.
0: Quantas cidades do Paraná tem mais de 200 mil moradores? Poucos, a administração, hein, que eu faço lá em nome do prefeito Eduardo Pimentel, aqui de Curitiba, tem mais de 200 mil moradores. É, não é fácil.
11: E foi legal hoje a festança.
0: Foi, teve show do Michael Jackson, teve show sertanejo.
11: Que ressuscitaram, ó,
0: ressuscitar, veio dos Estados Unidos pra cá, falando inglês comigo lá. É. Então, e pior que ele fala, eu não sei falar inglês, ele sabe, a gente se falava em inglês e a gente se entendeu. E
11: tá tudo certo.
0: Tudo certo. É. Agradecer algumas presenças lá. O Gbook foi lá prestigiar, fez abertura.
11: Grande, OG.
0: OGê, sensacional. Parabéns, Gbook, sabe o carinho que eu tenho por você. Estava a vereadora Mary Martins, que é da Igreja Universal do Reino de Deus.
11: Sim.
0: Estava o Paulo Gomes, da TV, também foi lá. O Bracatinga e o Dirceu, que são outros administradores regionais de Curitiba.
11: O Dirceu, Rafa, você não conhece?
0: De Santa Felicidade.
11: O Dirceu, ele tem o quê? Uns 80 já?
0: Mas está super bem.
11: Não, está bem. Mas ele já foi administrador regional de todas, acho.
0: Todas, é verdade.
11: Passou por todos os lugares.
0: E o Bracatinga, ele era do Pinheirinho, agora foi pro Boa Vista, foi pro Boa Vista, que também é enorme a regional. Mas hoje nós temos novidade na política do estado do Paraná. Eu vou falar isso aqui e vocês vão prestar atenção, porque as coisas podem mudar pro governo do estado do Paraná.
11: A gente já falou disso ontem aqui, depois das duas últimas pesquisas, eu acho que a coisa vai mudar.
0: É.
11: E um passarinho me contou que vai mudar.
0: Eu paguei uma pesquisa lá e a pesquisa me colocou com 90% de aprovação do povo do estado do Paraná.
11: Aí, ó.
0: Pessoal que está nos ouvindo aí, ó, em Caraíma, em Cerro Azul, Campo Mourão, Guaíra, Cascavel, Londrina, eu tenho 90% de aprovação segundo a pesquisa que eu mesmo fiz com os meus amigos. Tem 10% que falou que não, mas 90% falou que vota.
11: É isso aí. Tá feita a propaganda do Rodrigo Reis aqui. Mas esse ano não é candidato, né, Rodrigo?
0: Não, não sou candidato. Quero dar um tempo pra cabeça. Mas vamos ajudar os amigos aí que estão aí na política. E nós vamos falar hoje sobre a direita burra do estado Paraná. De novo. E eu prometo que eu vou falar todo o programa que eu vier, porque não é possível. O cara vai, faz manifestação lá no quartel. Você sabe que eu respondi um processo do Ministério Público Federal por causa do quartel, porque falaram que eu botei um caminhão trio elétrico lá na frente do quartel do Pinheirinho, me intimaram lá. Eu falei, desconheço esse caminhão, não sei de quem é. Botaram lá. Agora, o cara vai pra manifestação do Bolsonaro, o cara vai pra motossiata do Bolsonaro, o cara fica acampado na frente do quartel durante 2 meses lá, fica contado. Aí, na hora de votar, em vez dele votar num cara da direita, o cara vota no cara do centrão. É isso que eu chamo de direita burra. Aqui em Curitiba, tem um vereador que está pra ser cassado. Mas não é por causa que ele fez alguma coisa de errado, nada. Porque neste caso... Que eu vou apresentar, eles, é aquela questão da cota, fraude na cota de gênero.
11: Isso.
0: Porque tem que ter 30% de mulheres. Eu também acho um absurdo isso daí, porque como é que você vai obrigar a pessoa a ser candidata? Não, você é transexual! Como é que é o nome? Tem várias nomenclaturas. Daqui a pouco vão botar cota pra trans nos partidos. Aí você vai ter que achar transexual lá na casa do chapéu pra enfiar dentro do negócio. Aí eu vou dizer, não, eu sou um transexual.
11: Na federal já tem cota pra trans.
0: 3% de cota na Universidade Federal. E eu propus a cota Kid Bengala. Pra quem tiver, quem for o Kid Bengala, tem
12: que... Se prepare, beba menos e trabalhe pra você ver como é que você faz.
0: Então, veja, então é um absurdo. Mas neste caso, olhe... Gente, eu vou contar uma história que é verídica. Tem gente que vai ficar brabo, que trabalha com o cara lá, mas é uma verdade aqui do estado do Paraná.
13: Certo.
0: O cara morava em Santos. Olhe, Paraná, por favor, presta atenção, 2 minutos, para tudo que você está fazendo. Se você está sentado no trono aí, só desliga a musiquinha que está aí do lado. Ouça o que eu vou falar. O cara era de Santos, morava em Santos e tinha um canal da internet que tinha bastante seguidores lá. Não sei quantos milhões de seguidores. O cara era de Santos. Aí o cara, esperto, pegou e viu que tinha muitos seguidores que eram de Curitiba. Muitos seguidores que eram de Curitiba. O que que o cara fez? De Santos, morando em Santos, transferiu o domicílio eleitoral para a cidade de Curitiba. E imagine o que que aconteceu. O cara foi eleito vereador de Curitiba com 10 mil votos. O cara não era de Curitiba, não morava em Curitiba, não sabia o nome dos bairros da cidade. Você de Londrina aí que está me ouvindo, a mesma coisa. O cara se mudou de outra cidade, foi para Londrina, foi para Campo Mourão. O cara foi para se mudou para Curitiba, entrou no partido da Cristina Grêmio, que é aquele PMB, como é o nome? Hã? PMB.
13: PMB.
0: PMB. Foi candidato, fez lá um acordo com a Cristina Grêmio e o cara foi eleito vereador de Curitiba com 10 mil votos. Gente, a gente que critica o PT por ter gente de baixo nível, gente que não tem QI suficiente para administrar coisa nenhuma, muito menos para ser político e muito menos para trabalhar no poder público, a direita de Curitiba elegeu um vereador de Santos aqui. Aí eu repito para vocês, a gente defende o Bolsonaro porque a direita é a melhor coisa. Eu continuo defendendo o Bolsonaro porque o Bolsonaro é o único cara que tem chance de se eleger presidente pela direita, repito o que eu falei antes, porque é o único cara que atinge as classes C e D.
13: Sim.
0: E eu não estou falando nem do Flávio, eu estou falando do Jair.
13: Sim.
0: O Flávio tem que seguir a mesma linha para tentar conseguir alguma coisa. Agora, vê se pode. O cara está sendo caçado agora por cota de gênero. O cara era de Santos e se elegeu vereador aqui na cidade de Curitiba.
13: Eles têm que prestar muita atenção em quem vai votar, né?
0: Exatamente. O que tem de pilantra, que agora virou youtuber, que tem canal no Instagram, que tem não sei o que lá. E aí na tua cidade também. O cara não era de direito, o cara nunca participou de nada. Quando a Cristina Grêmio foi candidata a prefeita de Curitiba, eu não apoiei a Cristina, eu apoiei o Eduardo Pimentel, porque o Eduardo tinha ajudado a gente na campanha do Bolsonaro.
13: Sim.
0: Aí, quando a Cristina começou a crescer, eu vi que vários grupos de direita começaram a apoiar a Cristina Grêmio aqui em Curitiba. Aí eu peguei e comecei a brigar com os grupos, cobrando. Então, mas me diga uma coisa, eu, Rodrigo Reis, organizei, ajudei a organizar todas as grandes manifestações que nós fizemos em Curitiba.
13: Certo.
0: Ajudei a organizar a motossiata na campanha do Bolsonaro. Era manifestação na Rua 15, era manifestação na Avenida Cândido de Abreu aqui. Fizemos a maior da história, que foi mais de 200 mil pessoas no impeachment da Dilma. Eu nunca vi a Cristina Grêmio participar de absolutamente nada das manifestações de direita. Eu não estou criticando a pessoa da Cristina Grêmio, eu acho ela muito inteligente, é uma grande jornalista, mas quando você me pergunta, a Cristina Grêmio é de direita? Nunca foi, nunca foi. E fui eu que peitei, botei um vídeo nas redes sociais pedindo para ela mostrar uma foto dela nas manifestações ou uma foto dela com o Bolsonaro. Ela não tinha. O que que aconteceu no meio da campanha que eu comecei, eu e o Paulo Martins começamos a criticar? Ela pegou e foi lá, eu não lembro se foi para Brasília, para tentar tirar uma foto com o Bolsonaro.
13: Sim.
0: Que é onde deu toda aquela confusão que o Bolsonaro falou com ela pelo telefone, porque ela estava tentando falar. O Bolsonaro nunca falou que ia apoiar ela, mas ela acabou saindo como uma candidata da direita de Curitiba sem ser de direita. E as cidades estão acontecendo isso novamente. Pessoas candidatas a deputado estadual, deputado federal e se dizendo de direita, mas que nunca foram e que são youtubers e pessoas que estão no Instagram de má fé para enganar o eleitor, aquele eleitor que se diz de direita, que é o tal do manifestante de sofá, porque ele não participa das manifestações, então ele não sabe quem é que está lá junto com a gente ajudando. Veja o Ogier Buki. O Ogier foi candidato no passado a deputado estadual e perdeu para candidatos que não eram de direita.
13: Sim.
0: Reynold Stefani Júnior foi candidato, perdeu a eleição no passado, mas agora está lá junto com o Flávio Bolsonaro. São pessoas que estavam sempre junto com a gente. Sim. E sempre nas ruas e que agora perdem para candidato. Eu fiz para vereador, eu fui candidato a senador na chapa do Bolsonaro. Fui vereador, eu coordenei as duas campanhas do Bolsonaro aqui no Paraná, eu fiz 6 mil votos para vereador em Curitiba. É muito voto? É muito voto. Esse cara que eu estou falando que é de Santos fez 10 mil por causa do canal da internet dele.
13: Tem que então, prestar muita atenção.
0: Gente, toma vergonha na sua cara, você que se diz de direita, que foi pro quartel, que faz manifestação, que defende o Bolsonaro. Aí não adianta você defender o Bolsonaro, chega na época da eleição, votar num caboclo que nunca ajudou em nada. E as pessoas estão fazendo isso aqui no estado do Paraná e eu continuo criticando a direita burra. Me siga no Instagram lá, Rodrigo Braga Reis. Você vai ver que eu faço críticas pesadas à direita burra do estado do Paraná.
13: É isso aí. Vamos lá, Rafa?
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13: E não se esqueça, hein, pessoal, manda o seu recado de áudio pra cá, 419-9587-4735, o nosso WhatsApp aqui. Vamos lá, a Polícia Federal cumpriu o mandado de busca e apreensão nesta quarta-feira na casa do ex-presidente Jair Bolsonaro em Brasília. Os agentes procuravam armas, munições e documentos de registro. A informação foi postada pelo advogado de Jair Bolsonaro e confirmada por todos os veículos de comunicação. Os agentes da Polícia Federal permaneceram cerca de uma hora e meia na casa do Bolsonaro. De acordo com a postagem do advogado do ex-presidente, o mandado de busca e apreensão foi emitido pelo ministro do Supremo Tribunal Federal, Alexandre de Moraes. Carlos Bolsonaro, filho do ex-presidente, reclamou da operação. Abre aspas para o Carlos. Ninguém aguenta mais tanta perseguição, injustiça e tortura. Fecha aspas. Pré-candidato a presidente da República pelo PL, o senador Flávio Bolsonaro mais uma vez condenou a busca e a apreensão na casa de seu pai. Vamos ouvi-lo.
15: O presidente Bolsonaro acabou de tomar mais uma busca e apreensão agora pela manhã, o que, na minha percepção, é uma clara tentativa de criar uma cortina de fumaça nesse momento que eu tô aqui, né, trabalhando pelo Brasil para tentar dividir o noticiário, né, com coisas negativas. Né? E por que foi feita essa busca e apreensão? Se acompanharam a questão de um segurança dele, né, que foi parado na blitz com uma arma que era do presidente Bolsonaro, uma arma legalizada, direitinho, tudo bonitinho. Chegou-se à conclusão de que o Bolsonaro não tinha feito absolutamente nada de errado, então a verdade foi restituída. Mas aí o próprio Alexandre de Moraes oficia a defesa do meu pai para informar aonde estão as outras armas, né, que estão no nome do presidente Bolsonaro. E desde a sexta-feira passada, a defesa está informando, olha, essa arma aqui está em tal lugar, essa aqui está no Exército, essa aqui está na Polícia Federal, porque teve essa operação, ficaram com essa arma aqui está em outro lugar. Tudo informado, claramente, com tranquilidade, com transparência, com documentos, tudo informado ao Alexandre de Moraes. Aí, o que acontece hoje? Ele faz uma busca e apreensão para saber se a defesa estava mentindo ou não. Esse é o tratamento que tem sido dado ao presidente Bolsonaro a todo momento. Não tem mais boa fé por parte, né, de quem está nos acusando. E nem o princípio, né, constitucional de presunção de inocência funciona para o presidente Bolsonaro, porque a defesa bota por escrito, documenta, protocola, olha, está tudo aqui, transparente, todo mundo, ó, descansado, não está tudo informado. Aí, para surpresa de todos, hoje pela manhã, busca e apreensão na casa do presidente Bolsonaro, um constrangimento danado, tá? Uma busca minuciosa, reviraram tudo. Tá? A Polícia Federal sempre, né, que vai lá até a casa do presidente Bolsonaro faz de forma respeitosa, não estou criticando o trabalho da polícia, não. Eles têm a ordem para ir fazer, tem que ir cumprir, mas reviraram tudo, uma busca muito minuciosa. Né, tiveram que tirar a Laurinha do quarto dela para poder fazer também a busca, né, procurar alguma arma. Eles foram procurar alguma arma que não tivesse sido informada nos autos. É, que porventura o presidente Bolsonaro estivesse escondendo, que não teria informado. Então foi muito ruim, muito constrangedor, mais uma vez uma situação em que a família toda sofre, é uma perseguição implacável com o presidente Bolsonaro, daí por óbvio, não tinha absolutamente nada de errado.
13: Tá aí, essa foi a palavra do Flávio Bolsonaro. O ministro Alexandre de Moraes afirmou em decisão que a busca e a apreensão na casa de Jair Bolsonaro

0: foi necessária por causa das inconsistências nas informações prestadas pelos advogados sobre a localização das armas em nome do ex-presidente. De acordo com o ministro, a versão apresentada sobre uma das armas que estaria no Rio Grande do Sul diverge dos dados dos registros existentes e não foi acompanhada de documentação capaz de comprovar a localização da pistola. Abre aspas para Alexandre de Moraes. A discrepância entre as informações constantes dos autos e aquelas posteriormente apresentadas pela defesa torna imprescindível a adoção de busca e apreensão domiciliar a fim de assegurar o efetivo cumprimento da ordem judicial de entrega integral das armas de fogo e afastar qualquer dúvida quanto à permanência de armamento sob a posse direta ou indireta do condenado Jair Messias Bolsonaro.
1: Mas olha a diferença do Flávio pro Jair Bolsonaro. O Flávio foi muito polido, né? Elegante. Se fosse o Jair Bolsonaro, já ia falar: você quer a pistola? Eu vou mostrar a pistola para vocês aqui, ó. É. Gente, lembre do Hugo Chávez. Quando o Hugo Chávez tomou poder na Venezuela, a primeira coisa que ele fez foi retirar os ministros que do Supremo Tribunal Federal, que eram juristas, e colocou os comparsas lá, né? Para serem ministros do Supremo Tribunal. Os amigos dele. É. O cara não precisa nem ser jurista para ser ministro do Supremo Tribunal Federal. O que que aconteceu no Brasil? A mesma coisa. O cara lá, o Toffoli, fez concurso para juiz, não passou. O Lula nomeou para ministro.
2: Sim.
1: O Lewandowski era advogado do sindicato lá no ABC, virou ministro. Esse Alexandre de Moraes foi nomeado pelo Temer, mas é um cara também de baixo nível. O dia que mudar o governo e for uma justiça junto, decente, esse cara tinha que ir preso. Porque ele não segue a Constituição brasileira. Essa questão da busca e apreensão é uma coisa menor. É uma vergonha.
0: E o fato da esposa dele ter recebido 80 milhões do Vorkar?
1: O contrato era de 120 milhões. É. E daí ninguém fala nada. Como é que pode a esposa de um ministro fazer um contrato de 120 milhões com o banqueiro e ninguém fala absolutamente nada? E a veinha da Via, a véia chupeta da Bíblia, que estava lá no dia 8 de janeiro, estava presa até agora esses dias, e tem gente preso pelo 8 de janeiro por um suposto golpe que eles inventaram, e depois eles mesmos sumiram com as imagens das câmeras de segurança. É. Eu tenho no meu celular aqui uma imagem do 8 de janeiro, de quando a manifestação estava chegando no palácio, já tinha gente com camisa do Bolsonaro dentro do palácio. Como é que pode uma coisa dessa?
2: Pois é.
1: E isso o PT sabe fazer bem. Nós temos que dar a mãos à palmatória, que quando a pessoa não tem caráter e que não tem vergonha na cara e é cara de pau, eles fazem as coisas mesmo e fazem bem feito. Vamos botar os pés no chão e ver. O pessoal do PT, eles são malandro e fazem a coisa bem feita da malandragem. Enquanto a gente não tirar esse governo aí federal, nós vamos entrar numa bancarrota cada vez pior. Todo mundo está mais pobre, porque vem a tal da Miriam Leitão e fala: o dólar subiu, o dólar subiu. O dólar não sobe, eu sou a tacanha, é o real que desvaloriza. E quando o real desvaloriza, todo mundo fica mais pobre.
0: Todo mundo paga a conta.
1: Todo mundo paga a conta porque não sobe a dinheiro no final do mês.
0: É isso aí. Um abraço pro Ayrton, que mandou a mensagem dele. Mas, Rodrigo, para mim essa situação é mais profunda. Para mim, o Alexandre de Moraes, ele tá procurando alguma coisa para mandar o Bolsonaro de volta para a cadeia.
1: Mas veja, o Bolsonaro...
0: Para tirar ele da prisão domiciliar.
1: O Bolsonaro em prisão domiciliar ou prisão na cadeia, ele já é a mesma coisa, politicamente dizendo, entendeu?
2: Sim.
1: Tá todo mundo já de saco cheio. Ninguém aguenta mais essa situação que o Brasil tá. Você veja os dados que eu dei na segunda-feira, que a mídia do governo passou de 340 milhões para 3,5 bilhões. Eu estava assistindo um canal, a Netflix, lá foi assistir um filme final de semana, quando dava os intervalos do filme lá, era propaganda do governo. É propaganda na Amazon, é propaganda na Rede Globo, é propaganda no SBT, é propaganda na Band, falando um monte de mentirada que eles vão fazer, que eles vão acabar com a pobreza, eles vão acabar com a fome do Brasil. E a fome aumentou no Brasil.
0: Quer ouvir o que eles falam?
1: Quero ouvir.
0: Vamos ouvir o Boulos.
1: Mas o problema de ouvir o Boulos é que eu tenho vontade de ir lá e dar-lhe uma bolacha na orelha dele. E eu fico pensando por que, que a gente coloca o Boulos para falar. Mas vamos ouvir ele.
0: Vamos ouvir o Boulos e o pensamento da esquerda para essa eleição. Vamos lá.
2: O foco nesse momento é reeleger o presidente Lula. Né? Depois, o futuro a Deus pertence. Né? Mas eu acho que é cada dia com a sua agonia. Eu acho que hoje o Lula representa... vamos dizer assim, uma barreira de contenção contra o fascismo no Brasil.
0: Que bárbaro.
2: Uma barreira de contenção contra o colonialismo no Brasil. Contra o autoritarismo no Brasil. É muita coisa o que está em jogo nessa eleição. Mas, de ser franco, essa não é uma eleição Lula contra Flávio Bolsonaro. Essa é uma eleição Lula contra Trump.
1: Meu Deus do céu.
2: O presidente dos Estados Unidos se colocou nesse lugar e foi e disse. Meu próximo desafio é a eleição no Brasil. Disse isso publicamente depois da eleição do Peru e da Colômbia. Né? Ele tem interesses neocoloniais no país. Isso não é retórica, gente. O meu foco nesse momento...
0: Tá aí, essa é a narrativa deles.
1: Não, é que eles só falam sobre isso, né? Eles não têm... Veja, qual é a diferença da esquerda para a direita? A direita tem um monte de coisa para oferecer. Olha, estamos industrializando tal estado, nós estamos criando emprego em tal estado. O PT, a esquerda, o PSOL, esses caras, não têm o que oferecer. Então eles ficam dizendo que os americanos estão tirando os empregos. Eu não estou dizendo, eu já falei, eu não defendo os americanos. Mas também usar isso numa campanha eleitoral é uma vergonha. Esse Boulos é uma vergonha, como esse tal de Renato Freitas aqui do Paraná é uma vergonha. E sabe quem é que vai eleger o Renato Freitas? Não pense que quem vai eleger o Renato Freitas deputado federal vai ser a esquerda. Quem vai eleger ele são os deputados de direita lá da Assembleia, que não param de falar o nome dele. É uma vergonha. Veja, eu era vereador de Curitiba e era da direita. Sempre fui o mais de direita aqui, sim, né? Mas eu fazia o meu trabalho como sendo vereador, que é proteger a cidade, fazer os bons projetos para a cidade, e defendia os projetos que nós nos interessamos, como proibir os banheiros neutros nas escolas públicas. Fui eu que derrubei a cota para travesti transexual nos concursos públicos da Prefeitura de Curitiba, junto com outros vereadores, como Ezequias Barros, que estava sempre aqui lá na CCJ junto comigo. A gente derrubou cota para travesti transexual e agora estamos vendo cota lá na Universidade Federal sem perguntar para ninguém. Isso é uma vergonha sem tamanho.
0: É verdade. Vamos para os ouvintes, Rafa? Tem bastante ouvinte hoje, né?
3: Muita mensagem chegando aqui, Henrique, nosso convidado, Rodrigo Reis. Vamos começar com o Emerson. Fala aí, Emerson.
4: Boa noite, Henrique. Como é que vocês estão? Beleza? Então, o pessoal tá falando do Flávio ter ido lá negociar lá as taxas, né? Mas ninguém fala que a partir de hoje a China não vai mais comprar a carne, quer dizer, vai comprar carne do Brasil, porque ela determinou uma cota sem imposto. Se o Brasil quiser exportar carne para a China a partir de agora, é 55% de taxação em cima da carne brasileira. E daí ninguém fala bosta nenhuma. Boa noite.
0: Tá revoltado o Emerson aí.
1: É, mas é verdade.
0: É verdade.
1: Você veja, todo mundo compra aqui no AliExpress, na Temu, não sei o que lá, todo esse negócio, e a gente deixa a China invadir o Brasil. Daí o Brasil lá, cadê? Você imagina a turma do PT indo fazer política internacional? Ver, pelo amor de Deus.
0: Uma coisa que eu sei, eu estive em Cianorte esse ano. No início do ano eu estive em Cianorte. E Cianorte sempre foi conhecida como um polo de
1: indústria têxtil, né?
0: Indústria têxtil, de roupas, camisetas, bolsas, tudo mais. A abertura de mercado para essas lojinhas virtuais, não vou citar o nome aqui para não fazer propaganda, mas eles destruíram a indústria lá em Cianorte. Eles estão numa dificuldade muito grande. Por quê? Porque é mais barato trazer da China do que comprar deles. E por que é mais barato trazer da China e comprar dele? Por causa dos impostos cobrados no Brasil.
1: Quer ver outro absurdo da China? Lula China. Olha o absurdo. A semana passada, o presidente da Volkswagen no Brasil foi homenageado na Câmara Municipal de Curitiba. Recebeu lá o título de... Eu não lembro se é vulto... Acho que foi vulto emérito. Uhum. Porque ele é aqui de Curitiba, ele ganhou o vulto emérito. A indústria do Sudeste, do Sul, está a pé da vida, a indústria automotiva, porque o Lula está fazendo um acordo com a indústria automobilística chinesa para liberar fábricas no Nordeste e no Norte para a indústria chinesa sem pagar imposto, para concorrer com os carros que são fabricados no Sudeste e no Sul pagando imposto. Me explique uma coisa, você que está nos ouvindo, que lógica que tem isso? Se nós geramos milhares de empregos aqui no Sul, com uma indústria forte, você pega aqui a Renault, que foi trazida para o Paraná.
0: Não, e essa chinesa que abriu uma fábrica lá em Camaçari, na Bahia. Então,
1: é essa daí, uma delas. Trouxe
0: todos os trabalhadores da China.
1: Da China, ainda os petistas lá apanharam com cabo de vassoura do chinês. É. Você vê se pode. O chinês vem lá da China, vem no navio, desce junto com os carros, aí ele vê, puta, aqueles nordestinos lá perturbando eles. Aí o cara pega um cabo de vassoura, senta o cabo de vassoura no cara. Aí o Rodrigo Reis, ele é, como é que é?
0: Xenofóbico.
1: Xenofóbico. Eu não sou xenofóbico, pô, mas o cara vai lá, apanha com cabo de vassoura, e o Lula foi, juro por Deus.
5: 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Puta merda, cara.
1: Meu Deus do céu. O Lula é uma coisa inacreditável, né?
0: É verdade.
1: Pra você ver como tem gente abobada nesse país. E é uma quantidade grande, né? Que tem de gente abobada, porque não é possível. Qualquer cara que tem meio neurônio não vota no PT, porque vê que os caras enganam a pessoa. Tem, obviamente, que os caras que ganham dinheiro com o PT, esse vota por consciência, que ele é pós-doutorado na universidade federal e não sei o que lá, porque ele ganha um monte de dinheiro dentro da universidade e ele não quer que ninguém pegue a vaga dele. Por isso que ele apoia o PT. Não pense que é para ajudar o Brasil. Esses caras não estão nem aí pro Brasil. É. Mas mudando de assunto, você viu o que aconteceu no governo do estado? Aí tá uma conversa. Diz que o Alexandre Cury deu um ultimato pro governador, que se o governador lançar a Cristina Grêmio, candidata ao Senado pelo PSD, vai haver um rompimento do Alexandre Cury com o governador Ratinho Júnior. São conversas de hoje, isso.
0: Bastidores.
1: De bastidores. O Alexandre é um cara que tem muita paciência, hein?
0: Tem.
1: O Alexandre Cury. Eu trabalhei já na Assembleia, na Diretoria Geral, anos atrás. Não tinha nada a ver com o Alexandre. Mas eu vi a quantidade de gente que ele atende. É uma coisa absurda. É absurdo. O cara tem 300 prefeitos que trabalham para ele. E daí nós caímos, essa questão do Alexandre Cury com o Ratinho Júnior, nós caímos no segundo problema, que é aquilo que eu falei para vocês. Se nós tivermos 5 candidatos supostamente de direita, nós vamos eleger, o Paraná vai eleger a Gleisi Hoffmann, senadora pelo estado do Paraná. Nós não podemos deixar isso acontecer. Eu fui candidato a senador em 2018, na chapa do Bolsonaro aqui no Paraná. Perdi a eleição para o Oriovisto Guimarães e para o Flávio Arnes. Como é que pode o Brasil, o Paraná, eleger o Flávio Arnes, que era de esquerda, e eleger o Oriovisto Guimarães, que supostamente era de direita?
0: Sim.
1: Olhem que o problema que o Paraná está nesse momento. Se nós não tirarmos pelo menos 2 ou 3 candidatos ao Senado, porque nós temos, nós temos o Felipe Barros, que é um candidato da direita, que tem o apoio do PL, enfim, o Felipe Barros, que é da direita, nosso candidato aí, a pré-candidato a senador. Nós temos o Deltan Dallagnol, nós temos o Alexandre Cury, nós temos o Álvaro Dias, aí nós temos, quem mais? Vai me lembrando aí. Aí tem o Felipe Barros, eu já falei. Aí nós vamos supor que ponham mais a Cristina Grêmio. Se colocar todos esses candidatos a senador, a direita do estado do Paraná vai eleger a Gleisi Hoffmann. Lembre, gente, no Paraná, na última eleição presidencial, foi 60% pro Bolsonaro e 40% pro Lula. Se a Gleisi Hoffmann fizer 25% dos votos pro Senado, ela pode se eleger senadora da República. Então, neste momento, eu digo, o Alexandre Cury tem razão de pressionar o governador,
0: claro que tem,
1: de não deixar a Cristina Grêmio ser candidata ao Senado. Seria uma vergonha para o estado do Paraná, seria ruim para o estado do Paraná, seria péssimo para a direita, e isso ia acabar com as pretensões nossas de dar um suporte ainda melhor para quem for o candidato da direita aqui o candidato da direita no Brasil, que hoje seria o Flávio Bolsonaro o candidato.
0: É isso aí.
1: Você concorda comigo?
0: Concordo, gênero, número e grau.
1: Então, beleza.
0: Vamos lá, vamos para mais ouvintes, Rafa.
3: Próxima participação do Aramis do Auer.
6: Boa noite, Henrique, Rafa, ilustre Rodrigo Reis. Aqui é o Aramis Salata do Auer. Em que se pese que o titular do programa não encontra-se presente por motivos óbvios, essa bancada está muito bem representada. Inclusive, quero dar os parabéns ao Rodrigo Reis, que é um excelente comentarista.
1: Aí, ó.
6: E garanto que surgiu uma brecha aí na Mercosul FM, logo, logo ele vai ter um programa por aí. Parabéns, Rodrigo.
1: Não, não quero ter o programa. Esse negócio que você me convidar, Davi, eu venho.
6: Encontrar mulher trans para colocar dentro do negócio ficou meio esquisito.
1: Boa noite. Só se for para botar dentro do negócio dela, no meu aqui, nem que a vaca suça.
0: Ai, vamos para mais recado. Valeu, Aramis. Um abraço. Mais recado.
3: Fernando, fala aí.
7: Boa noite, bancada. Do Direto ao Ponto. Henrique. Rodrigo Reis. Rafa. É o Fernando do Santa Quitéria. Rodrigo, eu sou vizinho da onde tua mãe tem a casa aqui no Santa Quitéria. Conheço a tua família desde que há 38 anos atrás que eu me mudei para cá. Parabéns pelo fato de sermos vizinhos aqui. Obrigado, muito obrigado pela vida de vocês.
0: Aí, o Fernando.
1: Agradeço, obrigado pela referência. Por isso que eu tô falando, quando você vai analisar um político, não pode analisar o canal da internet dele.
0: Exatamente.
1: Você tem que analisar o histórico dele para trás. Você veja, nós estamos elegendo pessoas da direita que não eram de direita e que não vão ser. O Oriovisto Guimarães foi eleito pelo estado do Paraná. Ele era professor daqueles radicais e ele era afiliado ao PCdoB. Obviamente que ele montou positivo, ficou multimilionário e virou político e daí usou a direita para eleger ele. Repito, ele nunca apoiou nada ao Bolsonaro, votou tudo contra o Bolsonaro em Brasília. Então nós temos que analisar o histórico da pessoa. Se você não analisar esse histórico, a direita do estado do Paraná vai ajudar a eleger candidatos de esquerda.
0: É isso aí. Próximo recado do Marcos. Fala aí, Marcos.
8: Boa noite, ouvintes da Mercosul. Boa noite ao Henrique, Rodrigo Reis, ao Rafa aí. Eu vejo o Rodrigo Reis falar dessa direita burra aí, né? Concordo com ele também. Mas a pergunta é a seguinte: tá havendo um movimento dessa direita burra para deixar de ser e focar em candidatos aí que seria o caso ali para o Senado, né? Temos só dois candidatos. Esse pessoal que está para ser candidato aí, está acordando para isso ou está pensando só nele? Em eu vou ser candidato e pronto, e que se dane, né? E ao invés de focarmos apenas em dois, né, para derrotarmos aí o lado do PT, ou estão pensando só no umbigo deles? Marcos aqui do Auer, sempre na escuta aí. O Rodrigo Reis vai ter que participar mais no programa aí. E o homem...
0: Venha na sexta.
8: Bota pra
0: também,
8: quebrar.
0: Venha na sexta.
8: E acredito que não é só no programa. Deve ser no dia a dia, na vida, deve ser essa luta aí.
1: Então, olha, ele fez uma pergunta sensacional. E o problema que ele falou daqui...
0: Mas sabe qual que eu... Desculpa te interromper. Sabe qual é o primeiro problema? O primeiro problema é o Deltan Dallagnol. Ele tem que definir de uma vez se é candidato ou não.
1: É, eu também acho. Porque eu acho que ele não é candidato, não porque ele não quer. E eu não vou, ó, vamos analisar.
0: Vamos repetir de volta. A gente fala isso aqui, já falou isso aqui 200 vezes.
1: Não é pela pessoa dele.
0: O Deltan Dallagnol foi cassado injustamente por um processo absurdo inventado pelo Supremo Tribunal Federal, mas foi cassado. Então ele está inelegível.
1: Ele está inelegível e está prejudicando todos os demais da direita de poder eleger um candidato de direita. Esse troço que ele veio dizer que vai apoiar a mulher dele ou o Paulo Martins para senador, ele fez um depoimento nesse sentido. Então se ele já está sabendo que ele não é candidato, ele tinha que, por hombridade e por defesa da direita do Estado do Paraná, se posicionar e dizer, olha, eu não vou poder ser candidato porque eu fui caçado injustamente, e o candidato no meu lugar, que eu também já acho isso é um absurdo, né? O cara quer se eleger, daí já quer pôr a mulher junto, põe o filho junto, põe o tio junto, põe a prima junto, põe todo mundo junto no bolo. E quem, aí respondendo a pergunta desse rapaz lá do Alves, sensacional,
3: o Marcos,
1: sensacional a tua pergunta, a direita burra vai melhorar? Claro que não, porque é que nem criança, quando vira adulto, vira velho, depois não muda mais, velho não muda mais. Quem é que tem que mudar essa turma? Somos nós na hora de votar. Eu não vou votar naquele cara, não vou votar no Deltan, não vou responder a pergunta, porque eu gosto do Deltan, mas eu sei que ele não pode ser candidato. E eu não quero votar na mulher dele, porque a mulher dele nunca prestou...
3: Nunca foi da política,
1: nunca participou de absolutamente nada. Então, se ele quer pôr o Paulo Martins, põe o Paulo Martins uma vez, porque o Paulo Martins realmente é. Mas se botar o Paulo Martins candidato a senador, junto com o Felipe Barros, junto com o Álvaro Dias, junto com o Alexandre Cury, junto com a Cristina Grêmio, nós vamos dar a vaga de Senado para a Gleisi Hoffmann, e isso eu não posso permitir, a minha consciência não pode permitir, entendeu? Então está certo o Alexandre Cury, gosto dele, do trabalho dele, ele é um cara que trabalha direito aí para os prefeitos no interior, então esses prefeitos são muito agradecidos, eu conheço vários prefeitos que gostam muito do Alexandre.
3: É isso aí. Vamos para mais um recado antes do intervalo do outro Fernando, que mandou um recado para nós.
9: Boa tarde, pessoal. Fernando Portão novamente. Agradecer aí, ó. O comentário de ontem foi pro ar. Quando eu falo, todo dia. Olha o que aconteceu com o ex-presidente. Tem 4, 5 candidatos da direita. Se não conseguir ganhar agora, não vai ganhar mais. Tem 4, 5 contra 1. E esse 1 aí tá só esperando pra dar o bote. Se a direita não se unir, se a direita não se acordar. E eu não acho nada essa Michelle aí, não. Essa Michelle, pra mim, não passa de uma agitadora. E comentário de ontem sobre a Gleisi Hoffmann do Paraná, pra Senado, ela não ganha. Ela falou na Gazeta do Povo uma vez, que o povo do Paraná não gosta do PT, graças a Deus.
3: Verdade.
9: Porque gostam dela. Ela falou na Gazeta do Povo uma vez isso aí. Que os paranaenses gostam dela, não do PT. Não, o paranaense não gosta do PT. E não tem que gostar mesmo. Mas... tem que gostar, nós somos outro patamar. Valeu, rapaziada.
1: Valeu, Fernando. Mas veja como não gosta do PT. Toma cuidado, gente, com esse tipo de comentário. A gente tem que ser pé no chão, a gente não pode botar sujeira para baixo do tapete. O PT fez 40% dos votos para presidente aqui no estado do Paraná. Lá em Santa Catarina, eles fizeram 20% o PT. Santa Catarina 20, Paraná 40. Então não venha, não podemos dizer que o Paraná, apesar do agronegócio, é um estado 100% de direita, porque não é. Curitiba é mais de direita do que o estado do Paraná. Mas nós temos vários pontos do estado do Paraná que a esquerda é muito forte. Se você pegar aqui a região metropolitana, Almirante Tamandaré, o Lula ganhou. Vários municípios aqui da região metropolitana, o Lula ganhou a eleição por causa das pessoas que acham que é aquele negócio que o papai Lula defende os pobres. O papai Lula não defende pobre. O papai Lula defende que o pobre fique mais pobre para ficar dependendo mais do governo e que vote nele. Porque a vida das pessoas mais pobres não vai melhorar com o Lula. Vai piorar como está piorando nos últimos 20 anos.
3: É isso aí. Vamos para o intervalo, Rafa, rapidinho? E a gente já volta.
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11: 7:33.
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12: Muito bem, pessoal, estamos de volta. Só respondendo uma pergunta aqui antes de tratarmos do próximo assunto. O Marcos, ele mandou a seguinte pergunta para nós aqui. Henrique, se o Sérgio Moro for eleito, para quem vai a vaga dele? Vai para o suplente, que no caso o primeiro suplente é o Luiz Felipe Cunha, que é um advogado. E o segundo suplente, caso o Luiz Felipe não queira, o empresário Ricardo Guerra. São esses os dois suplentes do Sérgio Moro.
13: Então, Sérgio Moro é a mesma coisa. O Sérgio Moro, eu organizei grandes manifestações na frente da Justiça Federal em apoio a Lava Jato, né? Coloquei trio elétrico lá na frente, enchemos de gente lá, porque nós tínhamos que dar um apoio moral para a Lava Jato, que foi a operação judicial mais importante da história do Brasil. Quando o Bolsonaro foi presidente, ele, a pedido do eleitor dele, o eleitor do Bolsonaro, pressionou para que o Bolsonaro colocasse o Sérgio Moro como ministro. E o Sérgio Moro foi nomeado ministro do Bolsonaro. O que, que aconteceu lá em Brasília? O Sérgio Moro foi nomeado ministro, mas ele se achava mais importante do que o presidente. Veja, é uma questão de hierarquia. Eu sou subprefeito aqui em Curitiba do Eduardo Pimentel. Aí eu tô lá na minha administração regional, aí eu vou dizer assim, não, Eduardo, isso que você está me pedindo aqui eu não quero, né? Quem manda é o prefeito, eu não tenho que ficar questionando o prefeito. O Sérgio Moro, quando era ministro, não tinha que questionar o Bolsonaro. E o Bolsonaro mandava as coisas para o ministério e o Sérgio Moro simplesmente não queria atender. Foi aí que começou a confusão do Sérgio Moro. Aí um belo dia, o Sérgio Moro pede demissão, tá certo? Pediu demissão do ministério e no dia seguinte de manhã fez uma entrevista coletiva na Rede Globo de televisão. Eu não preciso contar isso para todo mundo sabe disso. Sim. Então, qual é a minha preocupação com o Sérgio Moro, candidato ao governo? Primeiro, ele vai ser leal? Ele está no PL hoje. Mas você acha que o Sérgio Moro vai ficar no PL ou no dia seguinte ele pode mudar de partido? A pergunta começa por aí. Segundo, ele é leal agora porque quer se eleger governador e está apoiando e fazendo campanha junto com o PL, mas o que me questionam, porque eu também sou do PL hoje, é se vai haver uma lealdade ao PL após a eleição. Então é essa a preocupação. E outra coisa, quando o cara é juiz, todo mundo... Você tem amigo juiz, hein, Henrique Gigo?
0: Tenho.
13: Você tem amigo juiz? Tem amigo desembargador?
0: Tenho também.
13: Não tem? Tem amigo desembargador. O cara que é juiz e o cara que é desembargador, ele tem uma cabeça diferente da nossa. Ele é uma cabeça de dar ordem. Faça isso. Exijo isso. Quero isso. Vá lá e resolva isso. Ele não tem a, como é que se diz, a cabeça de uma pessoa que de negociar. O governador tem que negociar com a Assembleia. O governador, ele tem que negociar com os prefeitos. Sim. O cara que tem uma cabeça de juiz pode ser governador e vai conseguir negociar com esses prefeitos e com esses deputados para poder ter governabilidade aqui no estado do Paraná. Então a pergunta que eu faço é essa, é importante, é uma pessoa que eu respeito muito, o Sérgio Moro, porque ele foi um grande juiz, ele e o Deltan Dallaiol são muito importantes para o Paraná. Mas daí eu sempre coloco aquele outro lado, tem gente, por exemplo, que pegou grandes delegados que eram delegados de ponta, de primeira linha, delegados bons, que prendiam bandido, tiraram o cara da delegacia e transformaram o cara num deputado medíocre, que não ajuda em nada, que não aprova nada, que não serve para ser deputado, e deixamos de ter um bom delegado para ter um excelente, um bom delegado para ter um péssimo deputado. Então isso vale a pena para o estado do Paraná? Eu só quero que você pense sobre isso, não estou criticando ninguém aqui, todo mundo tem direito de votar em quem quiser, todo mundo tem direito de votar no seu ídolo, por exemplo, se o Ayrton Senna fosse vivo, eu não ia votar no Ayrton Senna para deputado ou para senador e nem para governador, porque o Ayrton Senna era um excelente piloto, ídolo de todos nós, agora votar no cara para fazer uma coisa que ele não sabe fazer, vale a pena isso? Pare e pense. Você que é de direita, você tem uma chance, porque você é inteligente. Porque quem é de direita tem um QI maior do que quem é de esquerda.
0: É verdade. Boa. Vamos para mais recado, Rafa.
14: Bora lá. Participação do nosso ouvinte, Denilson. Fala aí, Denilson.
15: Boa noite, Rafa, Henrique, Rodrigo, Denilson de São José dos Pinhais. Então, em relação aos comentários aí de Cristina, eu acho que um repórter com interesses próprios é tão perigoso, maléfico, quanto um político corrupto, porque ele desenvolve o que lhe traz benefício.

0: Ok, mas ela metiu pau no PSD há um mês atrás, estava metendo pau no PSD, agora está no PSD. Agora não tem o que falar, porque ela começa, vai fazer entrevista, a galera senta a lenha nela.
1: Sim.
0: Então é complicado o negócio do poder, né? É. O poder. Pô, o governador me chamou para ir lá, né? Eu vou dar o meu exemplo. Quando o G estava lá comigo, o G estava junto na campanha do Bolsonaro, o G Book, eu era candidato a deputado federal em 2018, né? A minha família inteira, a minha mãe era vereadora e tal, eu vou sair para candidato a deputado federal. Só que naquela época o Francisquini era o candidato ao Senado, estava em campanha para senador, e o Francisquini, naquele momento, a gente estava ali, o Bolsonaro estava com 3% só das intenções de voto em 2018, ele desistiu de ser candidato a senador, falou, olha, eu não vou ser, eu preciso me aproximar, ele tem um filho que era autista, ele falou, vou ser candidato a deputado estadual. Eu falei, mas Fernando, junto com toda a equipe, pô, mas a gente tem 60 candidatos do Bolsonaro no estado do Paraná, como é que nós vamos deixar os caras sem governador, sem senador? Aí eu me dispus a ser candidato a senador para ajudar ao Bolsonaro a se eleger presidente da República, eu ajudei a organizar a campanha por todo o interior do Paraná, fiz quase 300 mil votos. Ah,
1: e o G foi candidato a governador.
0: Governador, mas tiraram ele depois.
1: Tiraram depois.
0: No meio do caminho, prejudicaram o G Book por políticas estaduais aqui, e eu fui candidato a senador, fiz 300 mil votos. A gente elegeu deputado estadual com 11 mil votos e elegemos deputada estadual, aquela Lines Leutes de Castro, foi eleita com 32 mil.
1: Para federal.
0: Eu fiz 300 mil, eu podia ter sido deputado federal direto, mas pela minha consciência eu tenho que ajudar o presidente Bolsonaro, porque era importante para o nosso Brasil naquele momento. Mas hoje... E
1: hoje é também.
0: Hoje é também, mas a maioria dessa turma de YouTube e que fica batendo boca nas câmaras municipais e que ficam batendo boca na Assembleia Legislativa, esses bate-boca na Assembleia Legislativa vão eleger o Renato Freitas deputado federal contra o nosso interesse no Brasil inteiro. Então toma cuidado, gente, presta atenção, porque tem muito malandro sem vergonha se dizendo de direita e candidato aí aqui no nosso estado do Paraná.
1: Vamos para mais recado aqui do Luiz Roberto. Do Afonso e do Luiz Roberto, lá embaixo.
2: Boa noite, Henrique, Rafa e ao Rodrigo Reis. Como eu estava dizendo aí, eu acho esse Rodrigo Reis aí meio chupeta das ideias, né? Mas olha, se nós tivéssemos aqui no Paraná uma meia dúzia de chupeta igual ele aí, nós já arrebentava tudo a petezada aqui do Paraná. Valeu, um abraço aí, senta o porrete nessa petezada aí.
0: Tá, me diga uma coisa, Henrique, eu agradeço, mando ele pra aquele lugar, eu não entendi.
1: Agradece, Luiz Roberto é nosso.
0: Eu nunca sei se a gente tem que agradecer ou se tem que mandar pra PQP, eu não sei. Então, Luiz Roberto, receba o meu abraço aí.
1: É isso aí. Ô, Rodrigo, eu vou trazer mais uma notícia importante aqui relacionada ao governo federal. Você conhece a jornalista Renata Varandas?
0: Sim, já ouvi falar bastante dela.
1: Já ouviu falar, né? Ela é apresentadora de um programa Poder em Foco, do SBT News. E ela voltou ao centro de uma polêmica após reportagens apontarem que ela manteve vínculo profissional com a empresa Ambipar, que é multinacional, que possui contratos milionários com o governo federal. Segundo as publicações, a Ambipar firmou em dezembro de 24 um contrato de 279 milhões de reais com a FUNAI para transporte de cestas de alimento destinadas às comunidades indígenas Yanomami e Yekawana, na região norte do país. As reportagens também afirmam que Renata Varandas é sócia de um escritório de relações governamentais em Brasília e mantém um relacionamento amoroso, direto, com o diretor-geral da Polícia Federal, o senhor Andrei Rodrigues, que é aquele mandado pelo Lula, que está todo dia aí obedecendo às ordens do Lula. Ainda de acordo com as publicações, esses vínculos não teriam sido informados ao público durante sua atuação como apresentadora. O material cita ainda fontes ligadas à Polícia Federal que levantam questionamentos sobre eventual conflito de interesses e sobre a cobertura do caso por parte de alguns veículos de comunicação. As

0: Ações, no entanto, são atribuídas exclusivamente às fontes ouvidas pelas reportagens. A Polícia Federal, comandada por Andrei Rodrigues, operou diretamente nos territórios Yanomamis, os mesmos territórios onde a Ambipar, que era do André Vorcaro, executou contratos de 480 milhões de reais com o governo federal. Bom, a Renata Varandas nunca informou ao telespectador em nenhum dos episódios o programa que o nome dela estampava no Instagram. Apesar disso, não há nenhuma ação judicial ainda nesta situação.
1: Não é ação judicial. O SBT, se quiser ter o mínimo de dignidade, tem que mandar embora uma jornalista desse ponto, né? Veja, esse que é o grande problema hoje da mídia. É muito dinheiro envolvido, porque o governo federal tem contratos milionários. Não tinha uma apresentadora da Band que era casada com o cara da JBS, sim, lá também? Sim. Ela era apresentadora, eu não vou lembrar o nome dela agora, ela era casada com o cara da JBS e era apresentadora da Band. É. Então, todos esses jornalistas da Rede Globo de televisão aí que
0: mas fala... Você vê como está se aproximando, cada vez se aproxima mais, né? Dos líderes do PT, a situação do Daniel Vorcaro.
1: Então, mas a gente sabe disso. Mas é que o Vorcaro lá em Brasília não era só com o PT, o Centrão, todo mundo estava envolvido com o cara, porque o cara roubou 20 bilhões, desse 20 bilhões ele pegou 1 bilhão e deu dinheiro para todo mundo.
0: Todo mundo.
1: Todo mundo.
0: Para a gente fechar o programa aqui, o Fábio Scraba pediu para a gente anunciar aqui, você conheceu o Carlos Jung?
1: Claro.
0: Então, foi uma triste notícia então hoje para o setor de eventos do estado do Paraná. Carlos era dono da Diretriz Feiras e Eventos e por ano administrou o Centro de Eventos do Parque Barigui, aqui em Curitiba. Sentimentos então a toda a família, o Carlos Jung acabou nos deixando no dia de hoje.
1: Pena, a filha dele que já estava cuidando da empresa, de eventos, de feiras, tudo isso, de grandes feiras aqui. Meus sentimentos à família do Carlos Jung.
0: Para quem conhece, o sepultamento será... O velório, o sepultamento, acontece na Capela 3 do cemitério Parque Iguaçu, que fica próximo ali ao Parque Barigui. O velório das 9 às 17 horas. Então, nosso sentimento a toda a família Jung.
1: Bom,
0: valeu, Rodrigão.
1: Valeu.
0: Sexta-feira, volte aí.
1: Eu vou voltar. Me sigam também na rede social, Rodrigo Braga Reis, no Instagram. Pode falar comigo, pode mandar
0: senta
1: mensagem.
0: Senta a lenha nele.
1: Rodrigo Braga Reis no Instagram. Pode me chamar de chupeta, mas quando eu te ver também vai sentar-lhe uma bolacha na tua orelha.
0: Valeu, pessoal. Até amanhã.

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6: 7:54.

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0: 8:02, nesta manhã de quinta-feira, dia 9 de julho. Mais uma vez aqui estamos ao vivo pela Estúdio 92.3 FM de Cascavel, a mais libertária do Brasil, com a informação chegando para você. É ao vivo a partir de agora. Você ouviu agora há pouco, então o Direto ao Ponto com Henrique Gílio, direto de Curitiba. E agora conosco aqui, você vai até às 10 da manhã no Independência 92.
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0: 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Eu sou Emerson Bittencourt e quero aqui apresentar a bancada do Independência nesta quinta-feira, composta por Osmar Júnior, Gilson Pessoa e o nosso convidado de hoje, o professor economista Vander Piaia, que é quem vai dar o primeiro bom dia aqui. Seja bem-vindo, Piaia.
2: Bom dia, Emerson. Bom dia, Osmar. Bom dia ao nosso grande sonoplasta, bom dia, Gilson, e a todos que nos ouvem, principalmente.
0: Exatamente. Daqui a pouco os debates com o Vander Piaia sobre economia, sobre política, enfim. Gilson e Osmar.
3: Muito bom dia para você, Bittencourt. Bom dia, Vander. Seja bem-vindo, Osmar Júnior e ouvintes 92.
4: Bom dia, Emerson, Vander Piaia, Gilson Pessoa, amigos da Estúdio. Hoje, 9 de julho, aniversário da Revolução Constitucionalista de 1932 em São Paulo, quando o povo paulista fez um levante para derrubar Getúlio Vargas. Bom dia e um ótimo programa a todos.
0: Ok, 8:05 nesta manhã, 8:05. Bem, infelizmente temos que falar, preço da cesta básica sobe na maioria das capitais. Olha só, entre as cidades mapeadas, São Paulo tem a composição mais cara. Quase R$ 1.000 em São Paulo a cesta básica. O salário mínimo continua 1.621, né? Quase, aliás, mais da metade de um salário mínimo para você conseguir comprar uma cesta básica em São Paulo. Hoje nós vamos conversar com mais um pré-candidato a deputado federal pela região, que é o apresentador, o jornalista Carlos Moraes, que deve estar com a gente daqui a pouco aqui na bancada do Independência também. Opa! Tribunais driblam limites do STF e continuam pagando penduricalhos. O Tribunal de Justiça de São Paulo, amigos, liderou os pagamentos em maio. Vamos falar sobre este e outros assuntos hoje aqui no Independência 92, que também vai ter a Hora da Boca com Igor Siqueira. Está no ar o nosso Independência.
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5: Quinta-feira de tempo firme em todas as regiões do Paraná. A massa de ar seco continua predominando, garantindo um dia de sol e temperaturas em elevação durante a tarde. O amanhecer, no entanto, ainda será de frio, com formação de nevoeiros em alguns pontos do estado que se dissipam rapidamente ao longo da manhã. As menores temperaturas continuam concentradas na metade sul. Em Pato Branco e Rio Negro, os termômetros variam entre 6 e 19 graus. Em União da Vitória, a mínima é de 4 graus, com máxima de 20. Já em Guarapuava, a previsão é de 6 e a máxima de 20, enquanto Ponta Grossa registra temperaturas entre 7 e 21 graus. No norte e noroeste, a tarde será mais agradável. Em Paranavaí e Umarama, a mínima é de 12 graus e a máxima chega aos 25. Maringá terá temperaturas de 10 a 24 graus e Londrina, mínima de 9 e máxima de 23. O destaque desta quinta-feira é o predomínio do tempo estável em todo o Paraná, com manhã fria e possibilidade de nevoeiros, seguida por uma tarde ensolarada com temperaturas mais agradáveis. Um grande abraço para você, uma ótima quinta-feira e até amanhã. De Curitiba, Mauro Conte, com informações da Rede AERP.
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0: Senhoras e senhores, 8:07, 8:07. Mais uma vez, obrigado sempre aí pela sua audiência, pela preferência, por você estar conosco todas as manhãs aí, no carro, em casa, no trabalho, no ônibus, onde você estiver, no ponto de ônibus aí, na praça. Para nós é uma grande satisfação ter a nossa audiência no rádio e nas redes sociais.
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0: Professor, economista, também brinca aí de escrever uns livrinhos de vez em quando, né? Gosta de história também.
2: Estarei na Bienal de São Paulo, lançando um novo livro, não é?
0: Maravilha.
2: Mas lá falaremos a respeito até.
0: Para quando que é a Bienal?
2: É, começo de setembro. Tá. Na semana do 7 de setembro.
0: Vamos falar sobre esse assunto aí, tá?
2: Não, mas num outro momento.
0: Exato. Eu queria falar contigo o seguinte, começar aqui o nosso bate-papo também, aí, claro, com a bancada. Eu falei sobre o preço da cesta básica, né? Puxa vida, quase R$1.000 lá em São Paulo, uma cesta básica. Mas se fosse só isso aí, né, a gente dava um jeitinho. Mas ainda temos muitas outras questões. Por exemplo, outra manchete que a gente trouxe aqui, né? Apesar das limitações do Supremo, os tribunais estaduais continuam destinando alguns milhões em verbas extras para juízes e desembargadores, né? Que a gente costuma chamar de penduricalho, né? Pegou esse nome aí, penduricalho. Meses de maio e junho, 722,8 milhões em verbas extras. O novo teto passou a valer para

0: pagamentos feitos a partir de maio com base na folha de abril. Professor, e aí, sobre essa questão dos penduricalhos, veja a força que esse povo tem. Nem o STF conseguiu barrar.
1: Essa é uma distorção funcional muito grande do nosso judiciário e por isso que há sempre uma reação popular cada vez mais crescente contra a nossa estrutura jurídica. Isto é uma grande pena, mas principalmente é um grande desexemplo para a sociedade, porque justamente aqueles que deveriam ser mais probos, aqueles que nos julgam, aqueles que nos falam o que é certo ou errado, promovem esse tipo de regalia. É uma regalia, o penduricalho é uma forma de minimizar, na verdade, porque não é nem um penduricalho. Eu ia dizer, pô, acabei chegando aqui e disse 720 milhões de penduricalhos apenas nas últimas semanas, podemos dizer. Isso é uma afronta. Então essa reação cada vez mais crescente no longo prazo vai ter efeitos bem complicados para a sociedade brasileira. Isso é mais um fator de divisor de águas e, na verdade, nós chegamos num outro ponto que é muito importante e fundamental, é que as instituições não têm crédito no Brasil. Quando as instituições não têm crédito, são o homem, o sujeito, o indivíduo que tem crédito. E isso já acontece há muitos anos e as instituições contribuem para isso. Ou seja, elas são assintosamente desrespeitadas. Mas por quê? Porque é um problema da população. Não é um problema das próprias instituições. O que eu quero dizer com isso é que a gente fala, por exemplo, de partido político. Eu não estou fugindo do tema, mas a gente fala de partido político, todo mundo fala, todos os partidos são iguais, e são mesmo. Porque os programáticos, programas, né, o conteúdo programático é maravilhoso, mas a prática é exatamente a mesma sempre. Então, nós personalizamos, nós confiamos na pessoa e não no partido, quando devia ser o contrário. O partido é a instituição, é onde abrigaria os nossos, por exemplo, as nossas questões de ordem ética, de ordem moral, de ordem ideológica. Não temos isso. E mesmo aqueles partidos que se consubstanciam como uma esquerda legítima, uma direita legítima, não estão absolutamente contaminados, porque eles trazem um sujeito lá que tem voto e ele se torna o poderoso do partido, mesmo que ele não tenha um passado muito, né? Ou, aliás, com muitos problemas, inclusive. E esse personalismo que a gente ouve me arrepia, mas é a realidade. Eu não vejo a partido, eu vejo a pessoa. Parece uma coisa bacana a princípio, mas quando você for analisar, você sente o seguinte, que no Brasil, o indivíduo que enquadra a sociedade e não o contrário. Os países mais organizados, e não vou nem falar só dos Estados Unidos, né? Vou falar de qualquer país do mundo que tenha uma estrutura...
0: Inclusive tem países muito mais organizados que os Estados Unidos.
1: Exato. Que tem uma estrutura em que as pessoas respeitam efetivamente a lei, que é o papel do policial, que é a palavra do policial. Que se morrer um policial, o cara é caçado e tem países que estão há 30, 40 anos sem ter um único policial morto. No Brasil é o contrário. Então... O que eu quero, porque o policial, não estou falando da honra do policial em si, mas eu digo da instituição policial. Sim. Ela não tem crédito, porque a instituição não tem crédito.
0: Ou seja, professor, os penduricalhos parece que sempre existiram, né? Talvez um pouco menos no passado, mas sempre existiram. Só que como as instituições tinham mais credibilidade, o povo não ligava muito para isso. Agora, além da gente ter que bancar o penduricalho, a instituição já não tem mais crédito.
1: É isso que volta. Então, quando eu falo instituição, é isto. Todas as nossas instituições precisam ser revigoradas. Senão, aquilo que nós sonhamos enquanto brasileiros não vai acontecer nunca. De um país, de fato, sério, em que você... tem a garantia de que se for para um tribunal você vai ser julgado justamente ou que você vai ter as suas garantias e direitos constitucionais efetivamente postas na prática, independente do teu espaço na pirâmide social. Osmar, hoje, por exemplo, todo mundo sabe que a justiça ela não é igual para todo mundo, e no Brasil é muito evidente, o pobre se ferra mesmo, né? O rico tem grande chance de escapar, tem várias janelas, várias portas. Essas histórias que, desculpem dizer, exato, essas histórias de que circulam muito dinheiro nos altos tribunais, isto não é conto, não é quando é carro tinha, é uma verdade que mina os grandes, a estrutura jurídica do país. Estou falando algo que está na imprensa, estou falando algo que já foi comprovado, não é? Se compram decisões, né? Se mudam decisões, a mesma juíza que apontou alguma coisa várias vezes, de repente, num único momento, muda a sua... Num minuto ela muda a sua... o seu despacho, muda totalmente a sua posição anterior. Quer dizer, o que aconteceu? Todo aquele arrazoado jurídico que essa pessoa, estou falando juíza, porque é um caso recente que eu estou lembrando, que ela construiu, aí ela muda de repente, né? Alguém chegou na noite anterior lá, teve uma boa conversa, né? Chegou com uma mala cheia de documentos para provar que ela estava errada, né? E pronto, e faz essa mudança de voto. Então, esses absurdos, as pessoas veem, as pessoas sabem disso. Então, as nossas instituições são podres, estão falidas, e nós não vamos melhorar enquanto as instituições não melhorarem.
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3: Professor Wander, fala-se muito em segurança jurídica. Aliás, a insegurança jurídica que se institucionalizou no nosso país, inclusive está tirando muitos empresários daqui, justamente muitos investidores estrangeiros deixaram de investir no Brasil por conta dessa insegurança jurídica. E a justificativa agora desses penduricalhos, muitas vezes, é de que existe o chamado direito adquirido. Agora eles apelam para essa, entre aspas, segurança jurídica, que seria o direito adquirido dos penduricalhos. Mas se existe uma corte maior, que é o Supremo Tribunal Federal, que já entendeu que esses penduricalhos são inconstitucionais, mesmo assim, que se respeite então o direito adquirido, mas que se respeite também a decisão do Supremo Tribunal Federal.
1: Aliás, o STF, também tão corroído, tão corrompido, podemos dizer isso, é muito óbvio que existe algo cheirando muito mal nesse reino. Mas ele é uma tentativa do quê? Uma tentativa dele recuperar a imagem num momento que o STF está sob um ataque muito grande, porque essas questões do Banco Master, elas estão ali rondando o STF, já se rondou, na verdade chegou ao STF, chegou na antessala do STF, com aquelas denúncias de mulher de ministro recebendo milhões do Banco Master e tal. Então essa reação foi uma reação mais de autoproteção, no sentido de dizer, olha, nós temos que mostrar para a sociedade alguma coisa, que nós estamos aqui para fazer alguma coisa séria. Veio num bom momento, mas só porque houve um interesse, digamos assim, corporativo do STF. Não venho dizer que não, porque isso diz não, o STF é sério. Mas era algo que tinha que ser feito desde sempre. Aquele absurdo da aposentadoria precoce de juízes que cometiam atos absolutamente insanos contra o erário, contra, né, enfim, contra a boa-fé das próprias instituições, e que era desligado. Ah, você não vai ser mais juiz, você vai ser um aposentado precoce, ganhando todas as regalias, todas as premissas que o cargo, né, que ele uma vez passou, lhe permite. Então, esses absurdos precisavam ser coibidos, mas eram tão absurdos, tão evidentes, que o STF agora fez uma coisa bacana, mas fez mais para se proteger. Foi mais um ato corporativo, mas que temos que usar a nosso favor. E só que veja, né, a questão do justamente que você falou, Osmar, quando eu digo a própria instituição, eu respeito a instituição, é isso que eu falo. Aí o Brasil vira um país de messiânico. O sujeito que salva o mundo, o sujeito que salva o Brasil na política, o sujeito que salva o Brasil. Então é muito fácil você, por exemplo, ter um bom discurso, mentiroso, verdadeiro, não importa, no Brasil, e você ser o salvador da pátria. Porque as pessoas, volto a dizer, né, quem está nos ouvindo, não quero ser tão repetitivo, estão acima das instituições. O sujeito está acima das instituições. Não, a instituição tinha que colocar o sujeito nos eixos. E esse é o verdadeiro Estado de Direito. Então esse personalismo está longe de acabar no Brasil, porque isso virou uma tradição cultural. Eu gosto do sujeito, independente de qualquer coisa, vou seguir independente de qualquer coisa, independente de que ele tenha rabo preso, independente porque eu gosto dele, porque ele fez uma coisa boa. E a instituição não coíbe isso. O próprio partido, falando de partido político, que é muito óbvio, ele, na teoria, faz um discurso maravilhoso de que ele quer gente proba, de que é contra a corrupção, mas na prática ele está cheio de gente, cheio de processos. Ah, mas o cara tem voto, nós vamos dar um jeitinho de colocar o cara aqui. Ou seja, é um demérito à instituição. E a instituição é que formou os Estados modernos. Ou seja, o Estado acima das pessoas, sob o ponto de vista legal e jurídico. E, de fato, porque se o Estado for mais fraco para que as pessoas, um traficante toma conta do país, como aconteceu na Colômbia, etc. Então você tem sempre esse risco. O populismo, o personalismo, eles acabam levando a cidadãos, de repente, estarem acima de tudo. Pode vir com um discurso racista, pode vir com algum tipo de discurso aí, e que ele pode ter milhões de seguidores, porque é o país que cultiva o personalismo, porque nossas instituições são muito fracas.
0: Agora 8 horas. Independência 92. 19 minutos, Gilson.
4: Eu quero falar com o Vander. O Bittencourt falou ainda há pouco aí, mais uma vez, o valor da cesta básica para o brasileiro sofrendo aumento. A gente precisa lembrar que o agronegócio influi nesse índice, tanto para baixo quanto para cima, porque vamos analisar. O agro hoje está endividado. O cidadão tem os seus gastos na propriedade. Insumos, fertilizantes, combustível, hora máquina, trabalhador. Depois tá, conseguiu plantar, conseguiu colher, tem que colocar no mercado. Tem a logística, o transporte. Desde o campo até os grandes centros, nós temos também o armazenamento. Aí, além de falar de combustível, nós temos que falar também de energia, câmara fria. E esse valor do gasto, sobretudo somando a dívida que ele já tem, o governo não ajuda ele a resolver, vai sendo repassado na gôndola. Não sei, mas imagino que algo em torno de meio mês para um mês e meio deve ser o tempo em que esse reflexo da crise no campo venha até a prateleira. O cidadão menos abastado consome grande parte do salário. Para o grande não pesa muito. Por que que o governo não pensa em resolver o problema do agronegócio? Vi agora aqui a dívida no agro brasileiro, 800 bilhões de reais, e em situação mais agravante, para renegociação, 180 bilhões, o governo está fazendo de tudo para travar o agronegócio, Vander.
1: Existe, na verdade, se liberou o crédito agrícola de safra esses dias, não é? Mas as instituições, ele tem aumentado todos os anos, temos que reconhecer que tem aumentado o crédito global. Mas a distribuição desse crédito tem sofrido bastante crítica por parte do setor que produz. Gilson, essa questão extrapola apenas a questão do crédito. É um problema estrutural que está se retroalimentando ao longo do tempo no Brasil. E que isso se reflete aonde? Na prática. Se isso não tivesse problema, nós não teríamos uma inconstância tamanha no preço da cesta básica. Entende o que eu quero dizer? Há um problema que poderia discutir item a item aqui. Porque são vários problemas que se somam e que transformam e que se refletem exatamente no preço da cesta básica. E eu dizia esses dias aqui que a cesta básica, Gilson, é o medidor primário, porque afeta diretamente o nosso bolso, não é lá o preço, citava o preço da camisa que sobe, ou do carro que você vai trocar daqui 2 anos a camisa, daqui 5, 10 anos o carro. O preço da cesta básica se reflete no nosso cotidiano, é o que todo mundo precisa se alimentar. Então, quando você pega, por exemplo, o aumento da cesta básica esse ano e a inflação acumulada anunciada, o IPCA, há uma diferença enorme. Aí o governo fala, não, a inflação está controlada. A inflação geral de preços, que soma os milhares de itens que nós usamos cotidianamente, que alguém vai comprar uma lata de tinta, uma tábua de madeira, alguma coisa assim, no geral, ela está nesse ponto, mas 4,5%, 5%. Mas, de fato, o que pesa no nosso bolso enquanto trabalhadores é a comida, é o alimento. E essa medição que deveria pressionar realmente, que deveria fazer... devia ter um peso maior na medição dos preços. O Banco Central sabe disso, por isso que ele não fica baixando taxa de juros, porque ele sabe que isso está pressionando a inflação. Mas para o governo, para os governos, independente do governo que esteja lá, é conveniente que você tenha essa medição dos itens em geral, o IPCA para organizar, reajustar contratos e tudo mais. Mas na prática, do cidadão brasileiro, na prática, ele está se tornando mais pobre. Nós estamos tendo uma... Embora você tenha um número total de pessoas recebendo algum benefício através de programas sociais, mas a renda média do brasileiro está decaindo, compreende? Aí nós estamos tendo o quê? Uma aceleração da concentração de renda, Osmar. Pode olhar aí qualquer indicador, a concentração de renda caiu ou subiu no Brasil? A concentração de renda está subindo. porque as classes mais baixas não conseguem repor com o seu salário, com o seu minguado salário, o custo de vida que está refletido. Voltamos ao assunto, não estou fugindo do assunto, aquela tua pergunta, que é exatamente o custo da cesta básica, que é aquilo que você não vai deixar de consumir, que é teu pão, o teu ovo, o teu azeite, o teu macarrão, a tua carne. É isso aí que vai fazer com que pese efetivamente no teu bolso. Então essa distorção acaba provocando o seguinte: não, a inflação está estabilizada, tudo bem, está tudo tranquilo, vamos ajustar o salário em 4%. Mas na prática aquilo pesou ao longo do ano 15% no bolso do trabalhador, não pesou 4%. Então significa algo que vamos falar, que a própria esquerda, uma das maiores críticas à esquerda é a concentração de renda. Quem olhar isso vai ver que a concentração de renda está subindo e não está caindo no Brasil. Então há um problema, aquele problema estrutural que eu lhe falei. E passa pelo agronegócio, principalmente mesmo aquelas pessoas que fazem boquinha para o agronegócio, que não entende que aquilo que está à mesa deles, a mesma absoluta verdade, aquele salame, aquele queijo, aquele pão, né, aquele macarrão, tudo vem do agronegócio.
0: Olha, tem um número aqui, o déficit, só neste primeiro semestre de 2026, o déficit da poupança, quase 40 bilhões, ou seja, estão tirando mais da poupança do
4: mas
0: que
4: mas se não colocando. Tem dinheiro, tem que tirar o que está guardado.
1: Esse é um reflexo, tem gente que estão tirando da poupança porque está aplicando em títulos CDBs que rendem mais. Não, acontece que a poupança é daquele cidadão que não entende de finanças e que está tirando dinheiro que ele coloca na poupança porque ele tem aquela garantia. Isso ninguém vai tomar porque o governo federal garante, etc. Veja o que aconteceu agora com o Banco Master. Se eu tivesse comprado o título do Banco Master, tinha perdido tudo e tal. Então, essa diminuição da poupança não é porque está migrando, porque a poupança não é o grande poupador que coloca os mar na poupança. Não é. O grande poupador vai e senta diante do gerente do banco e fala qual que está me rendendo mais. E esqueça, a poupança é a mais barata de todas, que menos te remunera. É justamente o pequeno poupador. Isso, Emerson, que você trouxe, é uma das provas muito evidentes daquilo que eu estou te falando. A população está empobrecendo. Ah, agora todo mundo tem uma graninha porque tem programa social. De fato. Só que está alargando a base da pirâmide. O que, que significa isso? Alargar a base da pirâmide é que está aumentando o número de pobres. Então, de pessoas com baixa renda. Não morre de fome, mas a renda do brasileiro, do trabalhador, está decrescendo.
0: Cerca de 94 milhões de brasileiros, de pessoas aqui do Brasil, estão recebendo algum tipo de benefício. Então, quer dizer, está aumentando a pirâmide, como você disse.
4: Wander, e aí a gente precisa lembrar a nossa audiência o seguinte: ah, mas o dólar, o problema é o dólar, a alta do dólar. O dólar em si, ele não tem aumento em seu valor, o que significa que é o nosso dinheiro perdendo paridade, reduzindo, não é? E há tempos a gente tem visto isso no Brasil aqui.
1: O dólar está até, Gilson, nesse momento estabilizado, apesar de todas as crises externas. Aliás, né, temos uma outra questão. Mas não culpar o dólar, nesse caso, não tem sentido nenhum. Você tem razão, não tem sentido nenhum você fazer esse comparativo com a questão do cambial, porque nós somos um país autossuficiente, pelo menos para bens de consumo imediato, como, né, os bens que a gente chama duráveis, né, isso, inclusive aquilo que você coloca na mesa, ele não tem um efeito direto, porque basicamente nós somos autossuficientes do quê? Em tudo que a gente coloca à mesa, não é? Vejam, hoje mesmo, né, nós temos uma retomada, ontem temos uma retomada ali daquela paz provisória entre o Irã e os Estados Unidos, e que pode uma vez mais fazer pressão de preços novamente, né? O governo já ia retirar o preço, ia retirar os subsídios, né? E agora ele já vai, não vai mais, e ele está entrando agora em conflito com a Câmara, vocês viram? Porque a Câmara, porque o Mota lá está querendo, na verdade, se tire os subsídios, porque isso está pressionando que o preço para baixo do álcool, que por sua vez tem também uma rede de produtores, né, de cana, de distribuidores no Brasil, que estão reclamando que a margem deles não está suficiente mais.
0: E mexeu no combustível, mexe com todo mundo, porque para a gente ter comida, ter uma roupa, ter um sapato no pé,
4: para plantar, para colher,
0: quem é que traz? Tem que ser pela rodovia.
1: O combustível, exatamente, ele é, digamos, ele é o combustível, falando nisso, né? É a gasolina da inflação. O combustível é a gasolina da inflação, ou seja, é o que mais impacta em todos os níveis, né? Ele é o que mais contamina a inflação, é justamente o aumento do preço dos combustíveis.
0: Gente, a gente pensa muitas vezes aqui, amanhã a gente vai trazer uma boa notícia, né? Mas tá difícil, né? Ultimamente, hein, Piaia? Mas, Piaia, é o seguinte, semana que vem você volta?
1: Toda quinta-feira.
0: E aí nós vamos falar que trazer um pouco mais de política, talvez, no nosso bate-papo, não só economia, né? O que, que você
1: vamos,
0: acha?
1: Claro,
0: pode
1: vamos,
0: ser?
1: Vamos, claro. Então, vamos bacana. Falar.
0: Porque ano de eleição, e daí a gente tem que se envolver na política. Porque...
1: E não tem como separar totalmente a economia da política, porque elas têm um reflexo. Veja só, essa questão da economia, por exemplo, aí. Se o Hugo Mota, por exemplo, não vota aí, né? Se não endossa ou a manutenção do preço, aliás, a manutenção dos subsídios, você já vai ter um efeito no preço da gasolina. Então, é político? É político, passa pela política. Então, vamos conversar sobre política, certamente.
0: Sem dúvida, muito bem. Vander Piaia, mais uma vez, contribuindo conosco aqui na bancada do Independência. Foi um prazer, professor.
1: O prazer é meu e agradeço sempre a paciência dos nossos ouvintes. Mas eu tenho alguns ouvintes que eu vou saudar no momento oportuno. Estou feliz porque algumas pessoas só estão te ouvindo, estou ligando toda quinta para te ouvir. Fico imensa feliz. Falar. Vários amigos, vou dizer depois, assim, vou fazer uma lista, porque se eu fizer agora, alguns de vento de cabeça, os outros dizem, poxa,
0: tá certo.
1: Então eu estou super feliz de que
0: temos
1: algumas pessoas com paciência suficiente para me ouvir aqui. Obrigado.
0: Então, atenção, amigo. Fãs de Vander Piaia, semana que vem ele vai trazer a lista aqui, tá certo? Abraço.
3: Obrigado, professor.
4: Valeu. Obrigado, Vander.
0: 8:30, 8:30 nesta manhã. Daqui a pouco a gente vai sim entrar, claro, na seara política aqui com um pré-candidato, deputado federal, né? Um pré-candidato à Câmara Federal, que é o apresentador, o jornalista, o comunicador, Carlos Moraes, que vai estar com a gente daqui a pouquinho aqui, depois do nosso break, tá certo? Então a gente vai fazer o nosso intervalo. O Alexandre está passando por aí? Alexandre, dá o seu bom dia, voltamos já.
5: Bom dia. No nosso encontro de hoje, eu vou falar sobre uma má notícia do meio sindical para o presidente que quer ser reeleito. É o preço, o custo da cesta básica sofrendo aumentos por causa da inflação que é provocada pelos excessos de gastos do governo. Em Fortaleza, segundo o Diese, chegou a subir 21%. Vou falar também sobre exame para advogado que a OAB faz, pois há um projeto de lei para que o Conselho Federal de Medicina, que também é uma autarquia reguladora de profissão, faça. Porque o Brasil é campeão do mundo em número de escolas de medicina, em número relativo. É incrível, tem quase 500. Estados Unidos tem 200. E está saindo médico assim em produção, como se produz automóvel, né? Produção em série, e isso é muito grave. E o presidente Lula, não, enquanto estava tramitando a lei, ele entrou com um decreto mandando o MEC fazer isso, só que o MEC é o mesmo que autorizou essas faculdades que mais servem para cobrar 10 mil por mês, né? Detalhes daqui a pouco no nosso encontro diário. De Brasília, Alexandre Garcia.
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2: 8:33.
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4: Senhoras e senhores, 8 horas e 35 minutos da manhã. Sejam bem-vindos. Você que está chegando agora aí no nosso, pela nossa rádio, pelas nossas redes sociais, tá? Gilson, só ajeita aqui que caiu aqui. Só dá uma... Aí, dá uma... um pouquinho mais pra cima, né? Nós estamos agora voltando aqui do nosso break, tá bom? Por quê? Porque o nosso bate-papo agora vai ser sobre política. Apesar dele ser um grande comunicador também. A gente poderia falar sobre comunicação com ele, porque, né, um grande mestre da comunicação é o Carlos Moraes. Mas está conosco aqui hoje como pré-candidato, né? E eu já sei, Carlos, que você... não gosta muito dessa polarização que está acontecendo no país, né? Eu gostaria que você explicasse para nós por que, que você não gosta, quais são os efeitos negativos dessa polarização. Mas, primeiramente, bom dia, seja bem-vindo aqui conosco na bancada do Independência.
5: Bom dia a todos os ouvintes, obrigado, Osmar, pelo convite, a vocês aqui, o Gilson Pessoa, a Hermes Bittencourt, a todos que nos acompanham aqui na estúdio, né, na Independência 92. É uma alegria muito grande estar aqui. Eu acho a polarização, ela é burra, né? Porque quando eu fui participar no Ministério dos Direitos Humanos, eu fui chefe de gabinete no Ministério, e eu me deparei na transição de governo do Temer para o Bolsonaro, quando cheguei ao Ministério, de que estava cheio de petistas. E eles continuaram. E aí você chega no governo Lula agora e você vê uma quantidade enorme de bolsonaristas, de pessoas que se dizem de direita. Então, há uma cortina de fumaça sobre essa questão aí. Quem briga é o povo que desconhece a realidade de Brasília, que desconhece os conchavos, os acertos, as acomodações. Então, por isso que eu acho que o importante, Emerson, são os projetos, você apresentar projetos. Meu pai dizia, quando eu era pequeno, briga não dá camisa para ninguém. E na política não dá. A gente fica no meio desse fogo cruzado aí e não vai resolver a situação de ninguém você ficar brigando. O que resolve são ideias e não essa polarização, essa briga, esse xingamento. Você vê vereador sair na porrada com vereador em câmaras municipais de todo o Brasil, em assembleias legislativas nos estados, no Congresso Nacional, empurra, empurra. E não se vota aquilo que o povo precisa.
4: Exatamente. 8 horas e 38 minutos. Mas a polarização, pelo menos eu tenho essa impressão, que ela não, tá, não é exclusiva aqui do Brasil, né? Parece que está meio mundial esse negócio, né?
5: Pois é, a gente tem no Paraguai aqui, a gente tem nos Estados Unidos, né? Mas você já tem muitos países da Europa que isso já não funciona muito bem, né? Você tem os países ali onde a esquerda, centro-esquerda, né? Dinamarca, Suíça... os países daquela região ali, você já não vê tanto assim, você já vê, nos Estados Unidos, há um embate eleitoral, a divisão, mas quando um ganha, eles acabam trabalhando todos em favor dos Estados Unidos, né? Nós pegamos muitos exemplos dos Estados Unidos. Então, o embate eleitoral, a polarização, ela é salutar na campanha, na briga de ideias, né? A briga de ideias, ela é salutar, ela é importante. Agora, você alimentar essa briga durante o mandato de um presidente que está lá para administrar o Brasil, para executar as tarefas do Brasil, aí eu acho que isso a gente acaba andando para trás.
4: Antes de eu passar aqui para o Osmar e para o Gilson, só queria saber de você, Carlos. Você se coloca então como um político, um pré-candidato do centro? É isso?
5: Eu me coloco como centro-esquerda.
4: Centro-esquerda, né? Tá.
5: Já fiz parte do governo Lula, já fiz parte do governo Bolsonaro. Vão falar, ah, esse cara não tem lado? Tenho. Eu sou o centro, mas o centro do equilíbrio, não o centro da roubalheira. Nós temos o centrão da roubalheira, da sacanagem, da ladroagem, da corrupção. Então, nós temos que defender o centro do equilíbrio, o centro do bom senso, o centro da honestidade. E eu, modéstia à parte, me coloco nesse centro.
4: Ok.
0: Carlos Moraes, bom dia. Carlos Moraes, eu tenho visto nas redes sociais vários projetos seus. Nós temos, aliás, vários pré-candidatos a deputado federal da região, mas eu não vejo muitas propostas, né? Eu vejo exatamente isso que você falou, a defesa de um lado ou de outro dentro dessa polarização ideológica e política. Mas você tem colocado, inclusive, nas redes sociais, algumas propostas que você enfrentaria e apresentaria na Câmara Federal caso se elegesse. Uma delas, inclusive, diz respeito às rodovias pedagiadas. Fala um pouquinho para a gente sobre as suas propostas.
5: Então, ao longo de toda a minha carreira, assim como vocês, né, assim como o Emerson, o Gilson, você, as pessoas que estão nos acompanhando, a gente observa o seguinte, o número de acidentes que ocorrem nas rodovias. E eu fui fazer um levantamento, muitos, por demora do socorro. Né, eu tenho um amigo de Pato Branco que ele estava indo para a Lua de Mel, com a sua mulher, e ele capotou o carro, tinha o telefone celular, mas não conseguiu o sinal para poder chamar o socorro com mais rapidez. A mulher ficou presa na ferragem, né, e por pouco ela não perde a vida. Então, um minuto muitas vezes salva a vida. Eu defendo um projeto que é internet gratuita em todas as rodovias federais. Tem que ser lei, sem aumentar a tarifa do pedágio. De que maneira? Via satélite. Já entrei em contato, inclusive, com a empresa. Tem várias empresas, a mais conhecida é do Elon Musk, né, que é a Starlink. Você pode cobrir todas as rodovias com sinal de internet, porque a conexão, além de ajudar a salvar vidas, ela melhora o turismo, ela economiza tempo. Nós tivemos um caso de um cidadão que parou numa barreira aqui entre Guarapuava e Curitiba, com uma carga de frios, e ele não tinha sinal, ficou numa barreira durante 3 horas, e precisava avisar a pessoa da câmara fria para não fechar a câmara fria, entendeu? Não tinha comunicação, aí a pessoa foi embora, deu 6 horas, foi embora, né, horário do trabalho dele, e ele chegou, não tinha mais, não teve como encontrar a pessoa que trabalhava na câmara fria, perdeu uma carga de frios. Então, estou dando apenas um exemplo de várias situações que as pessoas enfrentam nas rodovias. Nós temos hoje milhões de pessoas nas rodovias. Nesse momento, nós temos milhões de pessoas nas rodovias. Então, a conexão faz parte de nossas vidas. Não podemos admitir mais a falta de conexão. O governo do estado, nesse contrato bilionário que fez com as pedageiras, ele fala em conectividade, mas não fala onde, como, quando, né? Fala que vai ter nas praças de pedágio, por exemplo. Mas isso não resolve o problema. Então, eu quero apresentar um projeto. Eu sou pré-candidato, mas chegando lá, dando certo, é um projeto que eu vou defender com unhas e dentes, porque ninguém mais vive sem internet, sem conexão. Por exemplo, para ouvir o programa de vocês, você pode ter o rádio, mas você pode estar ouvindo também pela internet. Né? E você daí tem interrupção. Se eu quero ouvir o programa aqui, o Independência 92, estou na estrada e quero ouvir pelo celular, estou num carro com outros amigos, quero ouvir com o meu fone, eu não tenho porque eu perco a conexão. Então, uma série de vantagens que essa conexão em toda a extensão acaba possibilitando.
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4: 8 horas e 43 minutos, nossa audiência, estamos aqui com Carlos Moraes, pré-candidato a deputado federal, conversando com a nossa bancada aqui. Gilson?
6: Carlos, bom dia, meu irmão.
5: Bom dia, Gilson.
6: Carlos, vamos falar um pouquinho. Você disse aqui que tem trânsito em ambos os lados, tanto na direita quanto na esquerda. Nós tratamos ainda há pouco aqui com o Vander Piaia a situação do agronegócio brasileiro. Um agro que representa cerca de 3,2 trilhões anualmente. Temos produtores devendo 800 bilhões de reais, dos quais pelo menos 180 bilhões com urgência de renegociação de dívidas. E o governo que aí está não se mostra muito preocupado com o carro-chefe da economia brasileira. O agro representa mais de 25%

0: aumenta, na verdade. Ele faz para garantir a economia do Brasil. A força da nossa economia, você está correto, está certo, é o agronegócio. Quando você fala em exportação e quando você fala em agregar valores. Eu acredito que se nós tivéssemos uma política de agregar valores, de você evitar e mandar o produto in natura e começar a exportar aquilo que a gente manda para fora e depois traz de volta, nós teríamos já um meio caminho andado aí, meu caro Gilson.
1: Precisávamos, então, aprender a industrializar ao invés de mandar e comprar de volta.
0: Exatamente, porque a gente manda produtos e mais produtos para fora e depois a gente compra um preço altíssimo. A gente tem que importar, né? Para a China, para os Estados Unidos e para outros países que acabam agregando, que acabam industrializando. Né?
1: E o fim da escala 6x1 proposto aí no governo, o que tu pensa, Carlos?
0: Olha, eu vou dizer para você o seguinte, eu sou favorável, porque eu vejo que há um estudo científico de que a pessoa que trabalha mais descansada, ela acaba produzindo mais. Claro que nós vamos ter problemas em relação a algumas atividades, a atividades essenciais, o próprio poder público vem questionando, mas eu acho que o cidadão que trabalha descansado, nós temos na Argentina a siesta. Os argentinos, eles não trabalham da meio-dia e meia até as 4h30 da tarde. Isso no interior. Você pode passar pelo interior da Argentina, que eles fecham as portas do comércio e vão dormir. Na China, já está se transformando em lei e é obrigatório. Antes era uma soneca de 15 minutos após o almoço, aumentaram para meia hora. Estão falando agora em aumentar para uma hora esse sono após o almoço. Então, é dar tranquilidade e descanso ao trabalhador. Já foi provado por especialistas da área, que a pessoa, quando ela descansa, que ela tem uma melhor qualidade de vida, ela tem uma produtividade maior. Então, no campo da produção, é claro que vai ter que ajustar em algumas atividades, como eu disse, Gilson. Mas no campo da produção, a pessoa produz muito mais. Você imagina você tendo que vir trabalhar aqui 24 horas por dia na rádio, por exemplo. Você não vai render e não vai levar um programa ao ar como você leva esse que tem uma hora e meia, duas horas, que você vai estar com a cabeça limpa, que você vai estar com um monte de ideias, que você vai estar pronto para trabalhar e para levar o programa ao ar. Então isso a gente tem que estender também ao trabalhador.
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3: Carlos Moraes, nós antes da fora do ar aqui falávamos sobre o programa que o notabilizou aqui em Cascavel, que chamava-se Tempo Quente. Então, para situar o nosso ouvinte, fala um pouquinho como é que está a trajetória de Carlos Moraes dentro da comunicação. Você saiu aqui da Tarobá, depois foi para Curitiba. Situa um pouquinho o nosso ouvinte para eles saberem como está hoje Carlos Moraes na comunicação.
0: Bom, eu cheguei em Cascavel, viu, Gilson, Osmar, Hermes, eu cheguei aqui, meus caros ouvintes, muitas pessoas lembram dessa época, agora mesmo a nossa recepcionista aqui, querida, que está aqui já há 25 anos. A Edna. Fui lá no Floresta ontem, umas senhoras, né? Oi, Carlos Moraes, então a coisa está muito viva ainda. Realmente, eu trabalhei aqui nessa emissora, na época que era Rádio Cidade. Não sei se vocês sabem disso, que aqui já chamou Rádio Cidade, né, Osmar? Trabalhei aqui durante muito tempo, tive um programa aqui, depois trabalhei na Colmeia e fui fundador do Tempo Quente. Né? O Osiel Batatinha, que hoje é deputado, era meu repórter. E aí eu fui candidato em 2002, por 800 votos eu não fui eleito. Né? Acabei voltando para Tarobá, mas fiquei pouco tempo e aí deixei a emissora e o Batatinha, que era meu repórter, assumiu. E ficou, está até hoje, né? Me parece que como deputado ainda continua apresentando o programa. Teve mais sorte do que eu se eleger o deputado naquela época, mas eu fui fundador do programa. Agora, por que que eu perdi um pouco o espaço aqui, meu caro Gilson? Vou ser sincero para você. Eu tinha um programa que não era policial. Meu programa não era policial, era um programa crítico como o de vocês. Levantava os assuntos, criticava. E eu sempre fui muito crítico. Por exemplo, eu sou assim, crítico, assim, com veemência do político que se enriquece. Nós temos um exemplo aqui em Cascavel que é um absurdo, né? De um cara que não tinha nada, uma mão na frente, a outra atrás, de repente se elegeu, né? Eu conheço, participei da vida dessa pessoa, não quero nem citar nomes, viu? O ouvinte é que faz o seu julgamento e, de repente, morava numa kitnet de 37 metros quadrados, eu ajudava a pagar o aluguel na época, porque tinha uma relação com essa pessoa, e aí, do nada, enriquece a família e vira milionário. E a população não diz nada, nós temos que parar de premiar o

0: político que faz isso. Eu estou citando um exemplo, mas nós temos N exemplos no Brasil. Você está vendo aí o caso do Vorcaro, aí, desse Banco Master? Quantas pessoas se enriqueceram? E nós temos outros esquemas agora, o PCC, né? O narcotráfico, quer dizer, quantas pessoas se enriquecem no Rio de Janeiro? Uma vergonha, quase todos os deputados envolvidos enriquecendo, Gilson. E em Cascavel nós não podemos premiar uma pessoa que se enriqueceu. Ah, mas viu, mas é bonzinho, é legal, é um cara amável, rouba, mas faz. Nós não podemos entrar nessa seara. Mas não tem nenhuma condenação, mas tem processo, a justiça tarda, mas não falha. Então nós temos que parar de premiar. Eu passei pelo Ministério dos Direitos Humanos, fui diretor da TV Paraná Educativa, a TV Pública, fui servidor da Assembleia Legislativa e em todas as emissoras por quais eu passei no Nordeste, aqui na Tarobá, pode perguntar para os Bufatinho, Jorge Guirado da KTV, aqui para o Siliprande, né? Na época do finado, do saudoso Edi Siliprande, eu tenho carta de apresentação, eu não sou santo, Gilson. Nós não somos santos. Mas eu tenho carta de apresentação de todas as empresas que eu trabalhei e de todos os meios públicos por quais eu passei. Eu podia ter me aproveitado, eu era chefe de gabinete, você pode usar influência. Na TV Paraná Educativa eu assinava. Eu poderia ser privilegiado ou fazer algum cambalacho, não fiz. Isso é de índole, é de nascença. Então, não venha dizer, né, que uma pessoa que chega no poder, como aqui em Cascavel, e se enriquece de uma maneira astronômica, né, ela sempre foi, então, um mau caráter mesmo. A gente descobre depois. Às vezes a gente come um saco de feijão, Gilson, com a pessoa e não sabe quem ela é, meu caro Emerson.
1: Você concorda, Moraes, com a frase, uma frase emblemática da Heloísa Helena, ex-senadora, acho que agora ela é deputada federal, né? Que ela disse certa feita: só enriquece na política quem é ladrão. Você concorda com isso?
0: Concordo plenamente. Quem é ladrão? Porque nós temos políticos honestos.
1: Sim, sim.
0: Viu? A pessoa não pode botar todo mundo no mesmo balaio, viu?
1: Sem dúvida.
0: O Gilson. Nós não podemos colocar todo mundo na mesma panela, medir com a mesma régua. Pô, nós temos políticos honestos, não é possível. Em todas as categorias nós temos. Nessa nossa área nós temos os bons jornalistas, bons profissionais e aqueles que são achacadores, picaretas mesmo. Agora, na área política, lamentavelmente, o povo é enganado. As pessoas simples, né? Porque as pessoas que convivem com a política, Osmar, as pessoas que estão atentas, elas não se deixam enganar. Por exemplo, vocês aqui, eu duvido que essa pessoa que eu estou me referindo em relação a Cascavel e outros políticos do Paraná que usam desse expediente, que eles consigam enganá-los. Não vão conseguir. Então, as pessoas simples que acabam sendo lidurbiadas, enganadas, isso é muito ruim.
2: Mas você falou que a população, já te passo a palavra, Gilson, você falou que a população não pode premiar essas pessoas, né? Você citando aí um político aqui de Cascavel que se enriqueceu. Mas seria uma forma de premiar levá-lo a uma vaga ou na Assembleia ou na Câmara Federal?
0: Continuar premiando, votando, tá entendendo? Votando, que é o político que se beneficia e beneficia as pessoas que estão próximas a ele. Promove descontos astronômicos na administração para privilegiar empresários, né? Que gosta de mentir para o povo, porque a mentira, viu, o marketing é uma coisa absurda, né? Então, premiar esse tipo de político com um mandato, né? Não estou dizendo com isso que o eleitor é que toma a sua decisão, o voto é sagrado, né? Na hora ali da cabine indevassável, o eleitor que decide. Agora, o eleitor precisa estar consciente, apenas isso, para poder escolher com consciência. Não, eu sei que o cara rouba, mas eu vou votar nele mesmo assim. Aí, beleza. Aí está ótimo.
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0: O que não pode é enganar as pessoas. E eu acho que nós temos o dever de levar esse esclarecimento para conscientizar cada vez mais o eleitor.
4: Ô, Carlos, quando você fala em enganar o eleitor, o eleitor brasileiro em si, ele é enganado mesmo pelo político? Ou ele é corrompido, ele faz barganha, troca com o político?
0: Nós temos uma parcela, eu acho que as duas coisas. Nós temos uma parcela que realmente faz essa troca, que é um crime, né? Se me der uma vantagem, eu voto. Isso nós temos uma
4: parcela. Saco de cimento aqui, um milheiro de tijolo ali, uma cesta básica colar.
0: Mas nós temos também, meu caro Gilson, aquele eleitor que é enganado, que é a pessoa simples, que aí o político chega, abraça.
4: Não pede nada e vai pela paixão.
0: Vai pela paixão, fala, olha, viu, mente para a pessoa, né? Aquele político ainda que as pessoas ainda gostam, que é aquele que você fala que está com a perna machucada, ele fica de joelhos e pega na sua perna, ai, mas está doendo muito, né? Aquele que agrada, que vai fazer visita em época de campanha, que dá uma de bonzinho, que é o santo. Então tem gente que fala, não, ele é bonzinho, ele é um santo. Então tem esse tipo de político. E político não é para te agradar, para dar tapinha nas costas. Político é para resolver ações que beneficiem toda a população. Então nós, como eleitores, não devemos votar porque achamos bonitinho, ou legal, ou bacana. A gente tem que votar naqueles que têm projetos. Por isso que eu me pauto nos meus projetos, que modéstia à parte, Gilson, são os melhores. Sim, não é... Não estou sendo aqui pretencioso, mas os meus projetos eu não vi agora, até hoje, como o do Wi-Fi, as pessoas em situação de rua, a separação das eleições que eu defendo numa reforma política, tantos outros projetos que eu tenho em relação ao aborto. Eu vejo uma barbaridade de pré-candidatos aqui se posicionarem contra o aborto, só para ganhar voto. São coautores de interrupção de vidas, esses que falam, sou contra o aborto, eu sou contra, sou pela família. Você tem que acolher a pessoa. Também sou contra o aborto, sou totalmente contra o aborto, mas sou contra também a criminalização. Tem um candidato aí que só fica falando que é contra o aborto, que é pré-candidato também a federal. Eu quero dar 1 milhão de algemas para ele, porque nós temos 1 milhão de abortos praticados todos os anos no Brasil. Vou dar 1 milhão de algemas para ele, para ele prender essas mulheres, porque isso é uma decisão de foro íntimo. A mulher, ela toma um abortivo, ela vai numa clínica clandestina, é uma coisa de foro íntimo, é uma decisão que ela precisa de acolhimento. Para você poder salvar vidas, você precisa acolher a mulher e o homem que são envolvidos na gravidez indesejada. Você acolhendo, você coloca rapidamente assistência social, psicólogo, a família, convence a pessoa a abrir para a família, convence que se ela não quer ter de jeito nenhum mesmo, que ela faça, que a criança seja adotada ainda no ventre dela, para quando nascer ela já passar para uma outra pessoa que deseja ter um filho. Então não é dessa maneira, só proibindo, querendo prender. Você não consegue prender. A questão também LGBTIQIA+, você consegue combater como? Eu vejo tanta hipocrisia na internet, isso é de foro íntimo. Se o cara gosta da pessoa do mesmo sexo, num quarto, na intimidade, você não tem como combater isso. Você pode zelar pela estrutura que comanda a sociedade. Agora, você criminalizar o aborto, você está ajudando a interromper vidas. Nós tínhamos, meu caro Gilson, você, não sei, vocês são mais jovens que eu, mas... Viu, Hermes?
1: Pouca
0: nós,
1: coisa.
0: Nós tínhamos, Hermes, nas décadas de 80 e 90, a maior população de fumantes do mundo. Nós tivemos a proibição de fumar em locais públicos, em avião. Antigamente se fumava em avião, em ônibus.
4: Restaurante.
0: Conscientização através do 0800, remédio, psicóloga. Hoje, nós conseguimos diminuir mais de 60% do número de fumantes. O Brasil é o país que tem o maior número de fumantes do mundo, que conseguiu uma diminuição astronômica. O aborto é a mesma coisa. Se a gente conscientizar, nós vamos salvar vidas. Mas enquanto ficar essa hipocrisia de combater, de querer prender a mulher que faz aborto, prender o homem que está participando ali da gravidez, que é responsável também, com isso nós não vamos salvar vidas.
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1: Rapidamente, Moraes, aproveitando então essa questão que você falou da criminalização do aborto e sobre a descriminalização das drogas, do uso da droga, enfim, o que você acha disso?
0: Então, olha, eu sou pai, tá? Eu eduquei a minha filha, que nasceu em Cascavel, hoje é médica, né? É médica, trabalha em Maringá, onde eu nasci, sou maringaense, né? Então, eu vejo o seguinte... você proibir um adolescente, uma criança, ela vai se atentar para aquilo. Você precisa de muita conversa. Já se fala da descriminalização da maconha, né? Eu vejo o seguinte, olha só o meu pensamento. Meu caro Hermes, se você tem um controle de todas as pessoas, porque você trata o dependente químico de que maneira? Primeiro conhecendo e sabendo que ele é dependente químico. Se você tem a distribuição através da saúde pública, através dos postos de saúde, com o cadastro dependente químico, se você tem a distribuição dessa droga como uma medicação para ele, porque ele fica, ele tem a fissura da droga, quem tem filho dependente, quem tem parente dependente, sabe? A fissura da droga faz o cara ficar louco e às vezes até matar outra pessoa, para poder pegar 10 reais para comprar a droga. É uma coisa absurda isso. Se você tem o controle do Estado para distribuir e para cadastrar essas pessoas, você tem como entrar com o tratamento. E você acaba com o tráfico. Você acaba com o tráfico de drogas. Então, você acaba com os traficantes. Então, é o seguinte, você é dependente de crack? Então, tá, você vai cadastrar aqui, você vai vir buscar a sua dose. É, nós vamos diminuir o dano, porque hoje misturam muito no crack, na cocaína, na maconha, misturam produtos que acabam causando dano maior ainda do que a droga. Então, você diminui o dano, acaba com o tráfico e leva essas pessoas para o tratamento. Você não tem como tratar de uma pessoa criminalizando, prendendo, porque o problema não é o dependente químico, o problema é o tráfico da droga. É o cara que vive disso, que comercializa e que vive com... Você vê o Rio de Janeiro, as pessoas se enriquecem, que vivem com milhões, milhões e milhões. Então, nada melhor do que você organizar e ter em mãos o cadastro dessas pessoas usuárias de cocaína, de crack, de maconha, e o Estado assumir essa função para poder ter a possibilidade de fazer o tratamento. Porque você vai ficar mais próximo, o Estado vai ficar bem mais próximo desses dependentes químicos.
1: 9:01. E aqui o Carlos Moraes conversou com a gente nessa quase meia hora aí de bate-papo, né? Para conhecermos um pouquinho mais, já conhecemos ele como comunicador, e agora você está conhecendo também um pouquinho mais dele como pré-candidato. Já foi pré-candidato outras vezes, né? E agora à Câmara Federal. 30 segundinhos, Carlos, para você, para as suas últimas considerações.
0: Olha, só que dizer que eu agradeço muito e eu tenho tantos projetos que eu acho tão importante, né? E
1: você volta aqui numa outra hora,
0: opa,
1: hein?
0: Opa, obrigado. E eu quero divulgar mesmo os projetos, né, sobre a separação das eleições do Executivo e do Legislativo, sobre o fim dessa cena triste de ver pessoas morando em calçadas, né, as pessoas em situação de rua. Eu tenho a solução, sabe? Tenho mesmo a solução. Então, para diminuir a corrupção, por exemplo, separar as eleições de vereadores, deputados, das eleições de prefeitos, governadores, senadores e presidente da República. Essa é uma maneira também, mais um instrumento para se combater a corrupção. Então, eu agradeço muitíssimo ao Osmar, ao Emerson, ao Gilson, e espero que vocês me convidem, que eu, com muito prazer, estarei trazendo aqui os meus projetos.
1: Sem dúvida. Aqui, a bancada do Independência, né? Ela... portas abertas, microfones ligados para todos, né? Todos vão poder aqui expor seus pensamentos durante essa caminhada aí de 2026. Muito importante o debate político, né? Especialmente em ano de eleição. Grande abraço, Carlos.
0: Obrigado.
1: Boa sorte. 9:03, o nosso break, muito rápido o nosso intervalo aqui, já voltamos com muito mais. Hoje ainda tem a Hora da Boca, né?
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1: Exatamente, presidente da Boca Maldita, conversando conosco aí, como sempre, toda quinta-feira, né? Voltamos já no Independência 92.
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7: 9:04.
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11: De acordo com o Instituto de Planejamento e Tributação, o brasileiro trabalha em média 149 dias por ano, quase 5 meses, apenas para pagar impostos. Em 1988, eram 2 meses e 13 dias, ou seja, a carga tributária mais que dobrou em 37 anos. Para manter cada emprego, a empresa pode gastar o dobro do salário em encargos. 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E tem quem acredite que a solução para o Brasil seja aumentar ainda mais os impostos.
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0: 9:08 já, minha gente, 9:08. E temos aí muita gente ligada conosco em nossas redes sociais. Olha aí, a Dulce está com a gente na nossa live, o Adairton, o Reinaldo Fantinati, GCN, Giro Central de Notícias, Toft, Eurocava. Bom, obrigado, gente, tá aí pelo carinho de vocês que mandam mensagens, participam conosco aqui nas redes sociais. A Rosália Faria, né, o Marcelo Souza também, muito obrigado pelo carinho de todos. Vamos juntos por aqui, sempre defendendo a liberdade de expressão de todos, né? Então hoje nós conversamos aqui com Carlos Moraes e teremos durante aí esta pré-campanha e depois campanha muitos outros falando, né? Trazendo aqui. Porque assim, tem que discutir, né, Osmar e Gilson? Tem que discutir, tem que saber o que eles pensam, o que eles querem, tá? E aí o nosso ouvinte eleitor vai fazer a análise.
1: E é importante deixar claro, Emerson, que esteve aqui hoje o pré-candidato Carlos Moraes e a Estúdio 92 está aberta para todos os pré-candidatos a deputado estadual e federal aqui de Cascavel e da região. Estamos à disposição, é só entrar em contato com a nossa produção para nós agendarmos essa entrevista. E a diferença entre um apresentador, por exemplo, hoje e-book, é pré-candidato
0: ele era
1: a
0: fixo,
1: deputado.
0: Né?
1: Só que ele era um apresentador fixo de programação, assim como aí. o Roberto Requião.
0: Também.
1: Então, eles não fazem mais a vinculação aqui durante o período eleitoral por conta da legislação eleitoral. Mas os pré-candidatos que não têm programas diários ou programas

0: né?
1: O próprio Moraes em Curitiba, né? Moraes, tinha seu programa lá, teve que se...
0: Não pode apresentar o programa, mas pode sim conceder entrevistas.
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1: E quando o Osmar diz aí, é só procurar nossa produção é Osmar Júnior, Gilson Pessoa, Emerson Bittencourt, tá certo? Qualquer um, tá tudo certo. E aí a gente vai bater o papo aqui com todos. Por exemplo, aqui de Cascavel, nós temos aí os pré-candidatos Gugu Bueno, Batatinha, Adelino Ribeiro, professor Lemos, fã do Bolsonaro, Bia Alcântara, Cleverson Cibuski, Valdecir Alcântara, para estadual. E aqui para federal nós temos Márcio Pacheco, Frangão, Henrique Mecabu, Carlos Moraes, que saiu daqui agora, Éder Bublitz, Alfredo Kaifer, Evandro Roman, Leonardo Paranhos. Temos mais algum? Não sei se...
0: Tem mais algum, o delegado federal.
1: Temos um delegado aí também, delegado federal, da Polícia Federal, pré-candidato.
0: Já vou passar o nome dele aqui.
1: Então, assim, opções diversas, né, de diversas ideologias e pensamentos aí na política. Lembrou o nome?
0: Delegado federal Wagner Alamino.
1: Ah, é?
0: Que também
1: a federal...
0: lançou a sua pré-candidatura a deputado federal pelo Podemos.
1: Tá.
0: Inclusive,
1: certo.
0: Inclusive, ele estará conosco aqui na próxima semana.
1: Lembrando que o presidente da Câmara, o Thiago Almeida, declinou, né? Não será mais pré-candidato, não é mais pré-candidato a deputado estadual, como ele tinha afirmado. E, inclusive, é amanhã que ele assume a prefeitura? Que dia que é?
3: Amanhã, sexta-feira.
1: Amanhã? Ele assume a prefeitura no lugar de Renato Silva. Por quê? Qual o motivo? Renato Silva se afasta por quê?
3: Lembra? Acho que vai viajar, né? Descansar um pouco.
1: Tá bom. Tá
3: é 15 certo. Dias o prazo.
1: Tem que ir.
3: Pro
1: também.
3: Presidente da Câmara.
1: Também merece férias. Um descansinho, né? Deixa eu mandar um abraço aqui pro Miguel Dias, que estava ouvindo a gente ontem aqui. E nós falávamos ontem sobre a questão aí do salário do prefeito. Ele mandou aqui, mas não deu tempo ontem, viu, Miguel? Obrigado. O prefeito de Cascavel tem subsídios na casa dos R$35 mil. A gente estava falando aqui em 20 e poucos mil, a gente não sabia direito, né? O vice, 22 mil. 22 mil também é o subsídio que os vereadores estão querendo, estão pleiteando, sabiam disso aí?
3: O prefeito está ganhando 35 já.
1: 35, o vice 22 e aí... talvez os vereadores estão pensando, mas se o vice ganha 22, também a gente pode ganhar, né? Só que aí se sobe de um, vai subir de outro também.
3: Com toda certeza.
1: E do secretariado também.
3: Só não sobe do salariado.
1: E né? Aí o pagador de impostos, como é que fica? Né? Quanto que a gente falou aqui, alguém falou ontem aqui sobre qual será o salário mínimo do ano que vem, eu acho que o Ismar falou...
3: 1.717.
1: Não vai subir nem 100 pila para o pagador de impostos. Mas que tem que pagar todos os subsídios dessa grande máquina. Grande máquina, não só... tem a municipal, a estadual, a federal, tem a máquina do judiciário, tem a máquina da política, tem a... Meu pai, que... Viu? Até quando isso aí?
3: 420 mil por ano, 1 milhão 680 mil no mandato. Um prefeito?
1: É.
3: Tem que ser bom pra valer esse dinheiro todo, hein?
0: Um abraço aqui para o Marco Aurélio Martins, está ouvindo aí pela internet.
1: Opa,
0: um
1: grande.
3: Ô, garotinho!
1: Grande Marco, abraço, obrigado aí pela audiência, pela preferência, tá bom? E vamos em frente por aqui com os nossos debates, tá? Então, o seguinte, a gente fala muito aqui nas nossas ruas, no nosso trânsito urbano, né? Cascavel, muitos problemas no nosso trânsito. Mas, olha só, é um número... Vocês acham que é um número expressivo? De janeiro até agora, ou seja, nesse primeiro semestre de 2026, a Polícia Rodoviária Federal registrou 24 acidentes com 23 feridos só aqui no Trevo, Cataratas. Só aqui na entrada de Cascavel.
3: É que ficou bem atrapalhadinho aquele trevo.
0: É isso que eu queria saber. Eu ia consultar os colegas da bancada. Uhum. Vocês não acham que... esse trevo Cataratas é muito mal sinalizado.
1: Olha,
0: principalmente para pessoas que não moram aqui. Sim, em Cascavel e na região.
1: Exato, eu conheço gente.
0: Eu já me confundo.
1: Eu conheço gente que veio visitar, parentes, familiares vieram visitar e erraram a entrada ali, porque, mas cadê? A gente entra por onde aqui, né? 8 tombamentos de caminhões registrados pela câmera da KTV. Um abraço aí para o pessoal da KTV, Jorge Grado, que monitora ali 24 horas por dia. Né? Então, assim, é um número bem exagerado. 24 acidentes, 23 feridos só ali né, envolvendo o Trevo. E tem, não sei se está até agora lá, mas ontem tinha um caminhão tombado ali.
3: É, o Ismar contou pra gente, né? Tinha tombado.
1: Ano passado, 13 acidentes com 16 feridos. Praticamente dobrou do ano passado para cá.
0: Na metade do ano.
3: E aí o detalhe, né? O caos que vira. Porque qualquer acidentinho, por menor que seja, tem que parar o trânsito. E se precisar de socorro, então, ambulância, guincho para destombar? Ê, rapaz! Não tem nenhum alça de escape. Deveria ter, não pensaram nisso. Levamos tantos anos esperando, né? Tantos anos esperando, e quando fizeram, fizeram no corre e ficou daquele jeito ali.
1: Exatamente, 9 horas e 16 minutos, 9 e 16. Bem, nós temos aqui uma informação que a PGR, puxa vida, né? Estão nem aí com o povo. PGR, Procuradoria-Geral da República, liderada pelo senhor Paulo Gonet, defendeu que o Supremo valide os decretos do Imposto sobre Operações Financeiras, o IOF, emitidos pelo Poder Executivo. O chefe do Ministério Público Federal enviou o parecer ao ministro Alexandre de Moraes nesta semana, foi na última terça-feira, amigos, e o documento contesta a constitucionalidade de uma resolução editada pelo Congresso Nacional que havia derrubado a eficácia das medidas presidenciais de arrecadação. O senhor Gonet, senhores, ressaltou a jurisprudência consolidada do tribunal sobre a flexibilização da legalidade em impostos regulatórios. O parecer destaca que a elevação de alíquotas promovida atendeu a critérios técnicos de neutralidade e simplificação de distorções financeiras, tá? Então, por isso, eles defendem, sim, esse aumento dessa taxa do IOF, que era uma taxa menor para algumas situações, e agora ficou geral, né? E aumentou bastante aí a arrecadação do governo. Ou seja, ele quis dizer o seguinte: não, o governo pode, o governo tem a prerrogativa de aumentar o IOF. E dane-se, povo brasileiro!
3: Não, é a sanha arrecadatória do governo que aí está. Qual a dívida pública? 10 trilhões. Quanto já pagamos de impostos só nesse ano? Trilhões.
1: Opa, passou de dois já.
3: Viu, é só apertar o cinto, é só enxugar a máquina, que sobra dinheiro. É só acabar com a gastança das estatais, sobretudo e geralmente, onde pouco influi em retorno ao cidadão, que sobra dinheiro. Mas aí faltou, cria uma taxinha aqui, aumenta o impostinho ali, é o que o governo sabe fazer. Mas uma hora a corda vai arrebentar. E aí o povo vai chiar. Mas quando vai chiar? Quando chegar na ponta, lá no cidadão do Bolsa Família, do Vale Gás, do Pé de Meia, porque o governo já vem enxugando. Volta e meia ele tira. A hora que esse povo perder a mamata, aí esse povo vai para a rua e aí a casa cai. Aí a casa cai. Porque do jeito que tá, tá bom. Mas não é para sempre.
0: E o povo
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0: Daqui a pouquinho tem a Hora da Boca com o Igor. O Igor mandou aqui, tá em São Paulo hoje, viu, Emerson? O Igor Siqueira está em São Paulo e eu perguntei se ele tem algum assunto específico. Ele falou cacete em todo mundo. Então vamos ver. Quem é que nós vamos cacetear?
3: O que está acontecendo em São Paulo, homem? Que tá
1: animado.
3: Bravo desse jeito?
1: Está animado, Igor Siqueira, então, para muitas críticas nesta manhã aqui no Independência 92. Será bem-vindo aí, então, Igor Siqueira, daqui a pouco com a Hora da Boca. Eu estava procurando aqui. Sumiu aqui do meu Instagram uma notícia que daqui a pouco eu vou relembrar para a gente trazer aqui no nosso Independência. Pois é, Ministério Público Eleitoral, senhores, está defendendo uma punição aqui a Lula, mas a gente sabe que é o tipo de punição que paga uma multinha talvez e nada mais. Por quê? Eles entendem, o Ministério Público Eleitoral entende que Lula cometeu propaganda antecipada em favor de Marina Silva e Simone Tebet. Lembrando que essas duas senhoras, né, essas, vamos ser respeitosos com elas, hein? Essas duas senhoras, elas declararam antes das eleições de 2022 que sim, nos governos passados de Luiz Inácio ocorreu muita corrupção, né? Elas criticavam a todo momento, sim, a roubalheira, a corrupção e tudo que a gente já sabe que aconteceram, as coisas que aconteceram nos governos passados de Luiz Inácio, né? Aí, de repente, Luiz Inácio vem, né, se candidata em 2022, ganha, e elas vão para onde? Vão para o governo de Luiz Inácio. Então, todo o nosso respeito para essas duas senhoras que afirmaram que Luiz Inácio era corrupto, que o governo do PT era corrupto e depois se abraçaram. O parecer, olha só, do Ministério Público Eleitoral se deu por meio da Procuradoria Eleitoral Regional de São Paulo, tá? O que acontece aqui? Lula, numa reunião, né, política, pediu voto, descaradamente, pediu voto aí para essas senhoras, né? Ele chegou a dizer o seguinte, ele até envolveu a esposa, ele disse aqui, Lula, só não mexam com a Janja, nem com a Simone, nem com a Marina. O que vocês podem fazer com elas um dia é dar voto para as duas, só isso.
3: Mas um pequeno detalhe aí. Quem está dizendo que Lula errou e errou feio foi o Ministério Público de São Paulo.
1: Sim, sim.
3: Mas aí tem os amigos dele que vão fazer com ele o que fizeram com o Renato Freitas aqui no Paraná. Baixa a bola, deixa quieto, isso aí não foi nada. Ele só cometeu um deslize, porque a esquerda pode e está fazendo para todo lado. Não é segredo para ninguém.
0: Já que vocês estão falando de campanha, campanha antecipada ou pré-campanha, está rolando nas redes sociais um vídeo do jornalista Luizinho Nardelli, dando conta de que o ex-prefeito Leonardo Paranhos, enquanto secretário estadual de turismo, viajou pelo Paraná inteiro fazendo pré-campanha para deputado federal, anunciando a sua pré-candidatura a deputado federal em todos os municípios em que ele foi divulgar as ações da Secretaria de Turismo e, ao mesmo tempo, fazendo, então, apologia à sua pré-candidatura a deputado federal com o dinheiro público. É claro, com o dinheiro do governo do Estado, viagens diárias, tudo pago pelo governo do Estado.
1: Ah, entendi a crítica agora, né? Ele não exatamente pediu voto, porém, viajando como secretário, já anunciando a pré-candidatura, usando o dinheiro público, porque as viagens dos secretários, obviamente, são pagas por nós, os pagadores de impostos. Aí, essa é a crítica do
0: exatamente,
1: Luizinho.
0: Exatamente, exatamente.
1: Perfeita, perfeita a crítica. Mas e aí, quem é que vai poder julgar essa questão? Essa questão está já no TRE aí, ou algo assim, né, envolvendo o ex-prefeito?
0: Por enquanto, apenas a denúncia nas redes sociais. Ainda não sei se existe alguma impugnação na Justiça Eleitoral, até porque ainda não foi oficializada a candidatura de Paranhos, né?
3: Há que se saber se alguém em todo o estado do Paraná tem pelo menos um videozinho gravado do senhor Leonardo Paranhos, enquanto secretário de Turismo, fazendo menção à intenção de ser candidato federal.
0: No vídeo o próprio Paranhos fala. O próprio Paranhos, nesse vídeo que circula aí, do Luiz Nardelli, ele mesmo diz, olha, eu estive em todos os municípios do Paraná divulgando as ações do governo, as ações da secretaria e também divulgando a minha pré-candidatura a deputado federal.
3: Mas então pode melar. É importante lembrar que ele rodou bastante e cada paradinha no show rural aqui foi um exemplo. Lá nas instalações da AMOP. Prefeito de todo lado, muita gente, e ele entregando chequinho. Viu? Isso devia ser proibido. Devia ser proibido. Mas os caras não fazem nada para acabar com essa farra. E aí o que acontece? O cara é um político experimentado, fez da vida pública a sua empresa, né? Fez da vida pública a sua empresa. E aí, com a ajuda do governo, com o nosso próprio dinheiro, fazendo cortesia. Em detrimento a quem? Ao outro cidadão. Vamos citar aqui o próprio Carlos, que saiu daqui agora há pouquinho, que não tem esse recurso, não tem esse meio e vai disputar a mesma cadeira. Isso é desleal. Isso é desleal. Alguém tem que parar o pé com esses caras.
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1: Amigos, 9 horas e 25 minutos. Nós vamos fazer o nosso intervalo, porque já já, direto de São Paulo, ao vivo, Igor Siqueira. A Hora da Boca, chegando aqui no Independência 92 desta quinta-feira. Ele falou o que vai dar cacete em todo mundo, é isso? Opa, então hoje o Igor tá brabo, homem. A gente já volta então, 9 horas e 26 minutos, aqui, Independência 92. É, você ouve coisas aqui que você não ouve por aí, tá? Porque aqui a gente defende a liberdade para todas as situações. E nós vamos sempre defender também o quê? O povo, o pagador de impostos, tá? Que rala diariamente, tá? Inclusive muitos 7x7, né? A gente fala muito em 6x1, mas tem gente que está fazendo 7x7, porque senão não fecha a conta no final do mês. Voltamos já.
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4: 9:27.
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1: 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A Universidade Federal do Paraná parece ter decidido que o mérito acadêmico ficou em segundo plano. A discussão de uma minuta de resolução para criar reserva de vagas para pessoas trans e travestis é mais um capítulo da política identitária que, para muitos, tomou conta de parte das universidades públicas brasileiras. Enquanto faltam recursos para laboratórios, pesquisa, manutenção e valorização dos professores, sobra tempo para criar novas modalidades de cotas e privilégios com cunho eleitoral. 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
1: 9h31, 9 horas e 31 minutos, nesta manhã de quinta-feira, dia 9 de julho, chegou mais uma Hora da Boca, com ele, com Igor Siqueira, presidente da Boca Maldita, conosco. Já sei que você está aí direto de São Paulo hoje, né, Igor? Seja bem-vindo mais uma vez conosco. Bom dia.
14: Bom dia, Emerson. Bom dia, amigos ouvintes, meu querido Osmar, Gilson e nossos diretos ouvintes da Rádio Estúdio de Cascavel para o mundo. Estamos aqui em São Paulo, perfeitamente.
1: Isso aí, capital, a capital da garoa, a terra da garoa.
0: Bom dia, Igor. Hoje feriado em São Paulo, né? O aniversário da Revolução Constitucionalista de 32, que queria derrubar o governo Getúlio Vargas.
14: Perfeitamente. É, eu vejo a comemoração intensa na cidade. Aqui a cidade está parada comemorando isso, viu, meu querido? Está parada. Mas está parada por outros motivos, porque o trânsito não anda, né? Não pela festividade, tenho certeza disso.
1: É mais mesmo, é congestionamento.
14: Mas antes de mais nada, meus amigos, eu queria fazer aqui uma menção que para mim é muito importante, se me permitam, aos ouvintes. Quero pedir essa distinção no dia de hoje.
1: Por favor.
14: Porque hoje para mim é uma data muito importante. Hoje, 9 de julho, minha querida mãe, Dona Júlia Siqueira, a primeira dama da Boca Maldita, completa 95 anos de idade.
1: Puxa vida, que bênção, hein, rapaz?
14: Então, minha querida mamãe, que é quem eu amo muito, um grande beijo.
1: 95, talvez eu tenha essa felicidade também com meu pai, que tem 94. Se chegar,
14: com certeza terá. É uma grande bênção ter.
1: Se chegar a 18 de janeiro do ano que vem, fecha 95 também.
14: Olha só.
1: É uma grande bênção, de fato, ainda termos, né? Uns mãe, outros pai, ou os dois, no meu caso ainda, né? Que bom.
14: Sem isso dúvida. Aí.
1: Então, como é que é o nome da mamãe?
14: Dona Júlia Siqueira.
1: Dona Júlia, manda o nosso abraço carinhoso para ela, tá bom, Igor?
14: Estúdio daqui a pouco 92. Tô saindo aqui diretamente para Curitiba para dar um grande beijo pessoalmente nela.
1: Obviamente, é isso aí. Mas, Igor, você até inclusive passou aqui, deu um spoilerzinho pro Osmar sobre o que você gostaria de falar hoje aqui. E você disse que hoje ia ser cacete geral, é isso mesmo? Bom, o que tá acontecendo?
14: Sempre, né?
1: Você acordou brabo hoje?
14: Não, é verdade, eu tenho recebido algumas mensagens inbox na internet de pessoal me questionando, né? É incrível, né, como acontecem as coisas, né? O pessoal da esquerda descendo o pau em mim, dizendo que eu sou fascista, que eu sou radical, e o pessoal da direita descendo o pau em mim, dizendo que eu sou canhoto. Então, eu apanho dos dois lados, né? Deixar bem claro isso, né? Eu tô apanhando dos dois lados. Mas eu quero retomar um assunto que é importante. Nós conversamos, acho que na edição da semana passada. E ontem eu tive num jantar com alguns amigos aqui em São Paulo, pessoas que têm uma ascendência, uma tradição na cidade, conhecem bastante de política também, e me passaram alguma situação que nós estamos vivendo no Paraná também. A questão da privatização da energia elétrica. Né? Aquilo que nós estamos sofrendo com a Copel, São Paulo já vem sofrendo com a Enel há bastante tempo. Então, todas aqueles intempéries que aconteceram nos últimos tempos aqui em São Paulo e o dia a dia tem sido caótico para a energia aqui de São Paulo. Então, amigos, aquele comentário que fizemos semana passada, a questão da privatização acelerada, exacerbada, feita a toque de caixa para arrecadar fundos, não deu certo. Não deu certo em São Paulo. Replicamos esse projeto no Paraná. Aliás, quero fazer mais um comentário que, baseado nisso. O Paraná tem sido, de novo, está querendo retomar a quinta comarca de São Paulo, parece. Porque tudo que é feito em São Paulo, nós estamos replicando. Como se fosse a solução. E não é. Nós conhecemos São Paulo, nós conhecemos gargalos. Nós que frequentamos muito aqui a capital paulista e as demais cidades aqui, sabemos que a cidade de São Paulo é caótica em diversos níveis. Nós estamos levando esse caos ao Paraná. Durante esse jantar, num dos comentários, meus amigos, o que foi dito? O problema especificamente dessa privatização da energia elétrica é a questão do quê? Não temos plano B, amigos. Meus ouvintes, meus amigos, vamos lá. Eu não estou satisfeito com a Copel. Acho que ninguém está satisfeito com a Copel. Qual é o plano B? Você consegue contratar a empresa B, C, para prestar serviço de energia para você? Não, você não tem essa opção. Ou é tu mesmo. O povo, como sempre, engole goela abaixo.
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1: Pois é, como por exemplo, internet. Eu já troquei algumas vezes de internet em minha residência. Não estava contente, não estava legal. Achei que estava pagando algo que o serviço não estava bom. Fui lá e troquei. Encerrei o contrato de uma, passei para outra. Acho que eu troquei umas três, já estou na quarta. Né? E até porque às vezes, né, surge uma promoção aqui, outra ali, numa outra empresa. Vamos aproveitar. E com a energia a gente não consegue fazer, é verdade.
14: É a liberdade de escolha, você tem essa possibilidade. É o mesmo assunto, vamos fazer um paralelo, e acho importante nesse momento, sobre as concessões das rodovias, sobre o pedágio. Conversamos em outros programas atrás também, da mesma forma. Eu quero me locomover do município A para o B. Se eu não pagar o pedágio, eu não chego. Eu não tenho. Cascavel, como nós citamos, está cercada. Cascavel virou uma ilha no meio dos pedágios. Se eu quero me locomover para o município B, para o município C, eu sou obrigatório a passar por aquele caminho. Eu não tenho alternativa. Se eu disser assim, não, eu não quero pagar o pedágio. Prefiro uma estrada que seja até mais inferior. Apesar de que as pedagiadas não estão tão boas assim, né? Vamos combinar. Eu não tenho plano B. Este é o grande problema. Este modelo de privatização que é um grande erro, na minha opinião. E continuo errando. Errando porque é conveniente? Errando porque é interessante? Errando porque é benéfico, será?
1: Pois é, nós aqui sempre defendemos privatização, sempre, mas do jeito que está acontecendo, não está beneficiando quem tem que beneficiar. Não tem que beneficiar político, tem que beneficiar o povo.
14: Não, porque assim, o serviço está piorando. Vamos ser bem claros, amigos. O serviço cada vez mais deteriorado e o valor aumentado. Então vamos lá. Se justifica-se, vamos privatizar para melhorar a qualidade do serviço e baratear o custo para a população. Acontece exatamente ao contrário. Então vejamos, vamos privatizar, subiu agora a energia elétrica a 25%, falhas terríveis na transmissão de energia, baixo investimento, diminuição terrível do número de manutenção, de equipes de manutenção, porque, claro, a empresa privatizada gera e prefere o quê? O faturamento, o lucro, o benefício, porque os acionistas vão cobrar. Isso é óbvio, minha gente. Isso é economia de mercado, é assim que funciona. A empresa, quanto mais faturar, melhor para ela, melhor para os acionistas. Ela não está preocupada com o serviço. Isso é claro, amigo. E aí, você, quando tem uma concessão pública e é um monopólio, a população, mais uma vez, engole a seco.
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1: 9 horas e 39 minutos. Que bom, né, que o Igor trouxe esse debate. Nós não podemos deixar, né, esse debate de lado, porque o que estão fazendo é, por exemplo, a autoridade, né, Osmar, os políticos, eles, quando estão com carros oficiais, eles podem andar e passar por todos os milhares de pedágios que tem por aí. Quem é que vai pagar? É o povo. Então, né, para eles está tudo certo. Vai lá.
0: É verdade. Igor Siqueira, você citou agora há pouco que tem gente da esquerda batendo em você, dizendo que você é de direita, fascista, e o contrário também, dizendo que você é canhoto.
14: Mas, amigo, desculpe interromper, mas eu estou acostumado com isso, viu? Eu vou deixar bem claro para você, estou acostumado com
1: isso. Pode criticar à vontade.
14: Não, está ótimo, está ótimo.
0: E a pergunta que eu faço para você, e não é só você, tem vários políticos, várias pessoas que também estão preocupadas com isso e também não se postam Agora há pouco, por exemplo, nós tivemos aqui um pré-candidato a deputado federal que disse ser contra essa polarização, dizendo que não é nem de esquerda e nem de direita. E nós temos aí muitos deputados que se dizem de centro. É, tem aquele chamado centrão convenientista. E onde é que estaria, então, a nossa terceira via? Por que é que ainda não conseguimos colocar uma terceira via à disposição da população no Brasil, Igor?
14: Meu caro Osmar, esse é um assunto que é uma discussão ampla lá na Boca Maldita e acho que em todo o Brasil. E, na verdade, é uma discussão que virou meio que universal. Na verdade, não é só uma característica do nosso país. Vamos lá, hein? Vamos falar da América do Norte, dos Estados Unidos, da mesma forma, da Europa e muitos países, na própria vizinha nossa, Los Hermanos Argentinos, é a mesma coisa, amigo. O que acontece? Aqueles que têm uma ideologia para a esquerda acham que tudo que vem do lado oposto não presta. Aqueles que têm uma ideologia mais à direita acham que tudo que vem do lado esquerdo não presta. No meio do caminho, e aí vamos falar exclusivamente que isso é uma característica do nosso Brasil varonil, a direita fica transitando esses dois lados, como você mesmo disse, convenientemente. O que, que eu esperaria, o que eu gostaria de ver alguém, um candidato nacional que pudesse nos trazer, ok, eu vou pegar o que tem de melhor na esquerda e o que tiver, e vou pegar algo que tem o melhor na direita e o que tem, fazer um combinado e criar um modelo que seja benéfico para quem? Para nós. O objetivo é o quê? Melhorar a qualidade de vida do povo brasileiro. Não importa se questões ou alguns projetos sejam de origem da esquerda ou da direita, a mim pouco me interessa. O que me interessa é o quê? Qual o benefício que isto vai trazer? Tenho certeza absoluta que você aumentar impostos que estão sendo aumentados diariamente não é benéfico à população. Como tenho certeza que você isentar templos e igrejas para comprar aviões e helicópteros também não é benéfico para a população. Amigos, o caminho está sendo muito mal traçado. Plano B, plano C, não temos, amigo Osmar. Não temos, não consigo ver uma terceira via. Não há nesse meio do caminho alguém com essa razão, alguém com essa equilíbrio, que eu acho que é a palavra mais correta, que pudesse verificar o que tem de bom de um lado, o que tem de outro, e juntar aquilo numa condição para a população brasileira.
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1: Bem, nós quase tivemos uma terceira via, né? No caso aqui, estou me referindo a Ratinho Júnior, que por algum motivo não quis mais saber, abandonou. Aí ficou aí nessa questão de quase terceira via também, Caiado, Zema, quem
0: Aldo
1: mais?
0: Aldo Rebelo.
14: Mas que não tracionaram, né?
1: Só que exatamente, ficaram patinando. E agora tem mais uma questão aí. Então quando, por exemplo, surgiram os áudios lá do Flávio com o Vorcaro, o Zema já veio e tush, né? Deu a
14: no
1: dele.
14: Primeiro minuto, né? No primeiro minuto.
1: Exatamente.
14: Sem avaliação.
1: Exatamente.
14: Tentando capitalizar.
1: Uhum, exatamente. Agora, Caiado está criticando a atuação do Flávio lá nos Estados Unidos quando foi tentar defender o não tarifaço, ou né, esse novo tarifaço de Donald Trump. Porque, segundo o Caiado, ele está pensando só nas eleições, quando ele diz lá, viu, vamos deixar essa conversa para depois das eleições, senão vocês vão ajudar a reeleger Luiz Inácio Lula da Silva. Você acredita que Caiado tem razão nessa crítica agora, Igor?
14: Eu vou ser sincero com vocês, acho que tem.
1: É?
14: Acho que tem, porque eu acho que o Flávio foi infeliz nessas palavras.
1: Uhum.
14: Eu acho que o objetivo ali, como pré-candidato, tinha que ser defender o país, defender a população. Porque o tarifário não é contra Lula, contra A, B ou C, é contra o povo brasileiro. Esse tarifário imposto pelo governo americano é contra a nação brasileira. Não é contra A, B ou C. E vou ser bem sincero, amigos, não vai ser motivo nenhum de problema eleitoral, de voto na urna. O povo não está preocupado em deixar de votar no Lula porque o Trump está colocando tarifa. Porque, na verdade, isso está caindo nas costas da família Bolsonaro. Infelizmente, o irmão do Flávio, Eduardo, não está ajudando em nada. Aliás, a família está bastante dividida ali, né? Tanto que a esposa atual do ex-presidente Jair Bolsonaro vive em pé de guerra agora com a família, né? Declaradamente, né? Já havia uma conversa dos bastidores, amigos, que a família nunca teve um bom relacionamento. Agora isso ficou claro, ficou tácito, né?
1: Sem
14: como
1: dúvida.
14: Diriam outros.
1: Exatamente. Agora foi exposto que

0: barbaridades. Fiz um discurso dia desses atrás dizendo que a mulher não sabe votar, principalmente a mulher solteira. Pô, o sujeito está contribuindo um quê na campanha do Flávio Bolsonaro?
1: É, arrebentou, tanto ele quanto ela. Eu até não, nem tiro aqui, talvez ela tenha razão, mas é que o que, que ficou assim para nós? Vieram lavar, ela veio lavar roupa suja em público. Resolvesse esse problema entre os dois, né?
0: Assunto interno, né, meus queridos? Amigos, assuntos familiares, assuntos pessoais é intramuros. Você não pode externalizar isso, a não ser que existam mais coisas nesse embu. E aí é uma questão que a boca pequena, não a boca maldita, eu diria a boca bendita, dizem que tem muito mais coisa debaixo desse embu.
1: É, inclusive, também pegou mal ela replicar aquele vídeo do Antony Garotinho falando sobre a festa lá das astronautas do Vorkaro. Tanto é que o Garotinho veio depois a público e falou: pessoal, eu não citei nome de ninguém, muito menos de Flávio
0: Perfeitamente.
1: Bolsonaro. Mas ela pegou, fazendo essa. É, replicando esse vídeo, ela jogou, né, uma pulguinha atrás da orelha de cada brasileiro. Opa, será que o Flávio estava lá? E segundo o Garotinho, não estava.
0: Você
1: Já
0: foi
1: Nunes
0: suave,
1: ensinou
0: Emerson.
1: isso.
0: Gilson,
1: Oi.
0: não jogou uma pulguinha, jogou merda no ventilador. Essa é a palavra. Jogou bastante
1: Mas o
0: merda e
1: Jan... é,
0: espalhou.
1: exatamente, mas o Janones fez o papel dele, de
0: Claro.
1: esquerdista, de
0: Aí,
1: falar isso.
0: claro. Aí o outro lado, aí é aquela conversa, o outro lado deita e aproveita. Então, ou seja, a própria direita no Brasil, desorganizada, municia o seu adversário com material farto. Ou seja, eu acho que o principal adversário da própria direita é ela mesma, pela sua vaidade, pelo seu desalinhamento pessoal, familiar, neste caso, das principais figuras expoentes desta ideologia.
1: Sem dúvida.
2: Igor,
0: Pois não, meu querido.
2: você tem circulado na campanha de Sérgio Moro, líder absoluto das pesquisas para o governo do estado aqui no Paraná. E recentemente nós fizemos uma dura crítica ao deputado estadual Ademar Traiano, que criticou o pré-candidato Sérgio Moro, dizendo que o verdadeiro candidato seria o Sandro Alex, por conta do melhor governador que a história do Paraná já apresentou, que foi o Ratinho Júnior. E eu critiquei aqui duramente o Ademar Traiano, réu confesso, no recebimento de propina, enquanto presidente da Assembleia, de que ele não tem moral nenhuma para criticar o pré-candidato Sérgio Moro. Você concorda?
0: Sem dúvida, amigo Osmar. O que acontece, Osmar? O Ademar Traiano é uma figura que já passou momentos difíceis na sua gestão na Assembleia Legislativa. Como você mesmo lembrou, ele fez um termo, assinou um termo de que
2: Não
0: tinha
2: perseguição
0: sido
2: penal.
0: não perseguição penal, perfeitamente, obrigado pela lembrança, assumindo o seu erro. E qual a penalidade que ele recebeu? Nada, apenas uma retratação pública e um pagamento em espécie, né? Um pagamento, uma pena pecuniária, e ficou por isso mesmo. A questão pessoal entre Sérgio Moro e Ademar Traiano não é de hoje, né? Ele vem de algum tempo atrás. Aos dois, alguns anos ali, se não me engano, logo após a eleição do Sérgio Moro e até durante a campanha para senador, entraram em farpas. Né? Isso foi divulgado pelas mídias. Ou seja, aí já há uma conotação e algo muito pessoal entre eles. Entre Sérgio Moro e Ademar Traiano, eu sou Sérgio Moro.
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1: 9h49, Gilson.
4: Eu quero falar com você, meu irmão, sobre os penduricalhos.
0: Ah, meu
4: O
0: querido.
4: alto custo do judiciário brasileiro. Eu estava fazendo um levantamento aqui enquanto você falava. Hoje, o brasileiro paga em Bolsa Família 158 bilhões, que alcança aí entre 48 a 50 milhões de pessoas.
0: Muita gente.
4: O judiciário brasileiro, no entanto, consumia dos nossos recursos 116 bilhões no ano de 2022, depois passou para 2024 a 181 bilhões. Um
0: Ou
4: aumento em
0: seja,
4: 2 anos
0: maior.
4: de 65 bilhões

0: de reais. Ou seja, nós tratamos o pobre com um montante inferior ao gasto com o judiciário, que não sei se tem aí 400 mil pessoas, meu irmão.
1: É uma inversão de valores, meu querido Gilson. É uma inversão de valores. A população mais carente, a que mais necessitada, se veja, que atinge quase 50 milhões de brasileiros, percebe e gastam um valor menor que o nosso sistema judiciário. Sistema judiciário este que foi questionado, os peduricários, se não me engano, o ministro Flávio Dino tinha emitido uma suspensão, que cessasse, né? Agora foi revertido este quadro, se me falha a memória. Estão soltando a conta gotas, ou talvez com a torneira um pouquinho mais aberta, esses penduricalhos. Mas e a lei, Gilson? Ouvintes, e a lei? A lei diz o quê? O teto constitucional do Brasil é o salário do presidente da República. Ninguém poderia e deveria perceber mais que o presidente da República. E o que acontece, de fato? Muito pelo contrário, milhares e milhares de servidores públicos, não só do judiciário, viu? Deixar bem claro isso. Recebem muito além desse teto constitucional. E aí, onde nós deveríamos buscar a justiça, a lei, ela se privilegia. Os mesmos magistrados e o mesmo judiciário que deveria ser o bastião da lei, ele mesmo confessa e faz a lei em benefício próprio. Não tem como dar certo, Gilson. Não tem mesmo.
0: Viu? E se a gente analisar, e nós comentamos ainda há pouco, Igor, aqui inclusive com o pré-candidato,
2: o Carlos Moraes,
0: e havíamos falado já com o nosso economista Vander Piaia sobre a dívida do produtor rural brasileiro. Hoje nós temos em torno de 800 bilhões em dívida. Destes, pelo menos 170 bilhões em recursos precisavam ser renegociados para tirar a corda do pescoço do trabalhador rural. E veja que 180 é o montante de um ano do gasto do judiciário.
1: É o cobertor curto, Gilson. É o cobertor curto. Quando você estica aqui, vamos falar nossa economia pessoal. Vamos lá, Gilson. Se você faz um gasto extra na sua conta, no seu mês, você vai faltar para outra coisa. Acontece comigo, acontece com você, com Osmar, com Emerson, com todos os ouvintes. É normal isso. E o Brasil é o zeiro e vezeiro nisso. Nós gastamos mal, gastamos erradamente. E aí, falta cobertura para um lado que é importante, é o lado que é pujante, é o lado que sustenta esse Brasil, que leva o nosso país para frente. Ao agronegócio, claro, tem coisas boas, tem. Não vamos negar, vamos pensar com o copo cheio. Eu gosto de pensar com o copo cheio. O projeto Safra, o plano Safra é importante? É fundamental a criação dele, foi fundamental, continua sendo. Mas e aí? E as dívidas? E, por exemplo, o pessoal do Rio Grande do Sul, por exemplo, que passou por toda aquela calamidade, e muitos, não são poucos não, muitos ainda estão passando por uma grave crise. Foi distribuído um valor lá, parece que foi disponibilizado, mas aí, chegou na ponta? Não sei se chegou. As garantias, até onde eu sei, eram exigidas demasiadamente.
0: E o governo, Igor, além de não auxiliar o produtor rural endividado, e a culpa não é dele, é o valor do insumo, é o problema de intempérie, ele ainda dificulta o seguro rural para o produtor rural.
1: E aí você vai buscar onde que a população vai buscar a sua segurança e buscar o seu direito na justiça. E aí encontra o quê?
0: A justiça.
1: Claro, que ela tarda, mas não falha. Mas no caso do Brasil, ela tarda e falha.
3: 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É, minha gente, 9 horas e 55 minutos, a hora da boca, com Igor Siqueira nesta manhã. Igor, foi um prazer, tá? Obrigado aí pela participação direto de São Paulo.
1: Obrigado aos amigos, foi um prazer mais uma vez estar com vocês. Quinta-feira retornamos, quintou, né? Só deixar um recadinho antes, que eu acho importante, amigo. Nós falamos muito de política, né? Falamos muito de economia, mas a nossa grande alegria, que é o futebol, anda muito triste. A nossa CBF cada vez pior. E não sei, não vamos parar. Nosso futebol do Brasil entristeceu.
3: Pois
1: é. Quintou! Grande abraço! Bom final de semana a todos!
3: Aproveitando, parece que eu vi algo sobre o Gilmar Mendes garantir e apoiar, né, a permanência de Ancelotti.
1: Ah, mas é o triunvirato do CBF hoje, é Gilmar Mendes, seu prodígio filho, e seu Fernando Sarney, filho do nosso querido e ex-presidente José Sarney.
3: Então, antes que, né, o pessoal gosta de criticar, quem? O pessoal que está lá no campo, obviamente, né? Todos nós criticamos, mas tem que saber quem é que está lá nos bastidores, porque quem manda está lá nos bastidores, não está no campo.
1: Como é que isso quer que funcione, amigos? Não tem como dar certo.
3: Grande abraço.
1: Um abraço a todos. Bom final de semana. Tchau.
3: Da mesma forma, valeu. 9 horas e 56 minutos. É, gente. É isso aí. A CBF comandada por políticos. Né? E sim, Gilmar Mendes é político, apesar de não ter sido eleito, né? Ele é do judiciário, mas é um político. Está toda hora metendo o dedinho na política lá, Osmar.
2: É verdade. Inclusive, juízes indo assistir jogos de futebol, né? Com aviões do governo.
3: Verdade. Especialmente lá o pessoal do Ceará. É que no Ceará tá sobrando dinheiro.
0: Hã? Tava dando uma olhada aqui, eu falei que o sistema judiciário brasileiro teve um up nos gastos de 65 bilhões em 2 anos. Pra gente levar a nossa Ferroeste com ramal de Foz do Iguaçu até Cascavel e depois de Cascavel a Paranaguá, 35 bi. Cara, tem algo muito errado acontecendo nesse país.
3: Olha, se Cuba e Venezuela pagassem o que o BNDES mandou para lá, acho que já dava para pagar essa conta aí.
0: Com certeza que dava. O agronegócio agradeceria.
3: 9h57, Luiz Inácio chegou a falar que Venezuela não pagava a conta por culpa do Bolsonaro. E agora não paga por quê?
0: Recebeu um vintém.
3: É, tá certo. É isso aí.
2: Agora é culpa do Trump.
3: Ah, é do Trump? É, que daí levou o Maduro não pode pagar mais a conta, né? É o seguinte, 9 horas e 58 minutos, amanhã, sexta-feira, a gente volta aqui às 8, com o Copavel, feita para somar no campo e na cidade, e com você, nosso amigo ouvinte, nosso amigo internauta. Foi um grande prazer, mais uma vez. Amigos da bancada.
2: Um grande abraço e até amanhã.
0: Até amanhã, bom dia a todos.
3: A todos um forte abraço, vem aí. Alexandre Garcia, na sequência você fica com a nossa programação musical, né? Ah, inclusive na semana que vem tem novidade, tá? Toda terça-feira teremos a reprise aqui, a partir das 10, a reprise do Impacto Cascavel, que é ao vivo no sábado, e aí será reprisado na terça-feira aqui em nossa programação. Um abraço lá para toda a equipe também do Impacto Cascavel. Valeu!
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5: Bom dia. O Departamento de Estudos Intersindicais, de Estatística e Estudos Econômicos, o DIESE, faz o levantamento da cesta básica sempre. E neste ano eleitoral, o meio sindical está mostrando para Lula, que é oriundo desse meio, representa esse meio, um dado que não é bom, candidato à reeleição. É que a cesta básica subiu em todas as capitais do país. E vejam só que diferença de números. Em Fortaleza, subiu 21%. E em São Luís subiu 4%, mas subiu em todas. Né? E sabe o que mais subiu? Feijão e arroz, que é o prato básico do brasileiro. E mais, o DIESE diz que o salário mínimo, que segundo a Constituição tem que ser a renda mensal que propicie o mínimo de sobrevivência para o trabalhador em comida, transporte, aluguel, vestuário, né? Material escolar, material de limpeza para casa, o salário mínimo deveria ser R$ 8.110,00 e é R$ 1.621,00. Enfim, são dados que importam muito numa campanha eleitoral. O governo Lula está desaprovado, mesmo por aqueles que lhe dão 45%. Frente a Flávio, 40%, no caso, a pesquisa Meio Ideia, que saiu há pouco, mas desaprovam o governo 48,5%. E só 33% acham que Lula está fazendo uma boa gestão. Bom, queria falar para vocês um assunto que diz respeito à saúde de você que me ouve, da sua família, de todo mundo. É o excesso de escolas de medicina no Brasil, formação de médicos. O Brasil é o campeão do mundo em número de escolas de medicina, em números relativos. Só perde para a Índia por pouco. Só que a Índia tem 1,5 bilhão de habitantes. Está chegando a 1,5 bilhão. E a Índia tem 650 escolas. E o Brasil tem 500. E o Brasil tem 215 milhões de habitantes. Estados Unidos. Pessoas, puxa, medicina nos Estados Unidos. Estados Unidos tem 350 milhões de habitantes. E não chega a ter 200 escolas de medicina. O Brasil tem praticamente 500. E essas 500 formam, assim, médicos aos borbotões. Não tem hospital suficiente para recebê-los como residentes para terminarem o aprendizado. Não tem laboratórios, agora tem cobrança. 10 mil por mês de mensalidade, aí dá dinheiro. Não tem laboratório. Será que tem professor? Professor que possa ser professor? Eu sei de casos que a pessoa não teve nem tempo de exercer medicina, mas já é professora de escola de medicina, recém-formada. É incrível, é perigoso. E aí eu queria reclamar porque o presidente da República, mesmo sabendo que está tramitando um projeto de lei para obrigar um exame para saber se a pessoa tem conhecimento, tem técnica, tem domínio da medicina, exame chamado de proficiência, né? É uma proposta do senador astronauta Pontes, está com um médico oftalmologista, o senador doutor Irã, de Roraima, como relator, está tramitando, dando a solução. Qual é a solução? Assim como a OAB, que é uma autarquia, outra autarquia, o Conselho Federal de Medicina, é que faz a prova de proficiência, não é? A OAB não faz, para virar advogado, precisa de... Não basta passar pela escola de direito, tem que passar pelo exame da OAB. E aí já faz uma filtragem. E aí para que tenha também esse exame no Conselho Federal de Medicina. Para não acontecer como aconteceu em Manaus, por exemplo. Morreu uma criança porque a médica não sabia o que fazer. Por causa disso, o senador Eduardo Braga, por exemplo, que era contra esse projeto, está votando a favor do projeto. Aí o que faz o presidente Lula com a medida provisória que se mete a legislar? Manda fazer esse exame no MEC, que é o mesmo ministério que autorizou aquelas escolas abundantes de medicina. Não faz o menor sentido. Ao menos tivesse mandado para o Ministério da Saúde, né? Mas o óbvio é, a OAB faz, o Conselho Federal de Medicina faz também. Só para a gente ver em que mãos está um assunto tão importante quanto a vida e a saúde das pessoas. De Brasília, Alexandre Garcia.
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8: 10:05.
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9: E a gente conversa agora com o advogado, Dr. Gabriel Fonseca. Doutor, a lei protege a vítima mesmo quando a agressão ocorre fora do lar ou sem a convivência diária?
10: A violência doméstica, quais são os requisitos que ela traz para que se enquadre na Lei Maria da Penha? Primeiro, deve haver ali um convívio de interesses de família, deve ser considerado uma família. Se tem um convívio, se às vezes são até namorados, se um visita a casa do outro, mesmo que não morem juntos, aquilo ali já pode enquadrar na Lei Maria da Penha. Se há qualquer questão de subordinação da figura do homem, se ele, por ser homem, se ser mais forte fisicamente, quiser impor alguma coisa contra a mulher, isso também é mais um requisito que enquadra na Lei Maria da Penha. Não é necessário que as pessoas sejam casadas. Algum tipo de coabitação, namoro, algum relacionamento já enquadra na Lei Maria da Penha. Agora, se for aquele lance casual, que não tem uma habitualidade, aconteceu ali só uma vez, aí já não enquadra na Lei Maria da Penha. Aí já vai para a parte de uma lesão corporal que é guiada pelo Código Penal. É diferente.
9: Pois é, violência não tem endereço, né? Onde há ameaça, a lei precisa alcançar.
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2: 10h40.
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7: 11 e 3.
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4: Dica de hoje, escrever corretamente. Na pressa de digitar em aplicativos e redes sociais, erros de escrita se tornam hábito. Tem uma dica muito simples. Pare um segundo, releia o que escreveu e desconfie das palavras que parecem certas. Atenção para isso, escrever bem não é perder tempo, é garantir que sua mensagem seja entendida. Para isso, eu separei três exemplos: com certeza, de repente e ok. São as mais comuns. Essas são palavras separadas, elas não são uma única palavra. Atenção para isso, a sua mensagem precisa ser claramente entendida e a sua credibilidade tem que ser mantida. Mesmo com pressa, escreva corretamente. Eu sou a professora Eleandra Toscan. Para mais dicas, continua com a gente aqui na 92.3 FM.
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4: 11:28.
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0: Bola na Rede, é hora da gente falar de futebol. O Fluminense viu o Nova Iguaçu abrir o placar, mas virou e goleou por 6-1 em amistoso realizado nesta quarta-feira no Maracanã, dando sequência à intertemporada do tricolor das Laranjeiras durante a Copa do Mundo. A partida também marcou a estreia de Hulk pelo Fluminense, que saiu sem balançar as redes, mas comemorando a vitória. Daqui a pouco tem mais destaques do esporte.
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5: 11:57.
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12: O presidente da Câmara dos Deputados, Hugo Mota, escolheu o deputado Mendonça Filho, do PL de Pernambuco, para relatar a PEC que reduz a maioridade penal de 18 para 16 anos. A indicação coloca um parlamentar da principal legenda de oposição ao governo do presidente Lula à frente de uma das pautas de maior apelo da bancada da segurança pública. A comissão especial será presidida pelo deputado Aloysio Mendes, do Republicanos do Amazonas, e deverá ser instalada na segunda semana de agosto, após o recesso parlamentar. Para Estúdio 92 FM, Emerson Bittencourt.
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3: Meio-dia e 27.
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4: Uma hora.
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1: A Comissão de Constituição, Justiça e de Cidadania da Câmara aprovou a admissibilidade da PEC 3 de 2026, que estabelece um teto de 1% para a alíquota do IPVA em todo o território nacional. O IPVA é um tributo de competência estadual com alíquotas que variam de 1 a 4% a depender do estado. A proposta aprovada altera profundamente essa lógica ao determinar que o imposto passe a ser calculado exclusivamente com base no peso de fábrica do automóvel. Dessa forma, veículos maiores e mais pesados pagariam taxas mais elevadas, independentemente do preço do mercado. A PEC enfrenta forte resistência de governadores e prefeitos, que afirmam que a arrecadação sofrerá um impacto severo. A proposta é de autoria do deputado do Missão de São Paulo, Kim Kataguiri. Para Estúdio 92 FM, Emerson Bittencourt.
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2: 1h27.
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4: 1:54.
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1: A OAB Paraná contabilizou 2.677 registros de tentativas ou ocorrências do golpe do falso advogado só neste ano, segundo dados atualizados até junho. O número já é maior que todos os registros do ano passado, que chegaram a 2.103. O dado indica que uma parcela cada vez maior das potenciais vítimas consegue identificar a fraude antes de realizar qualquer pagamento, comportamento compatível com os efeitos das ações permanentes de prevenção, orientação, comunicação institucional e fortalecimento dos canais de denúncia mantidos pela OAB Paraná. O golpe do falso advogado consiste na abordagem a cidadãos que possuem processos tramitando na justiça, com a alegação de que é necessário efetuar algum pagamento para liberar um valor supostamente ganho na ação. A OAB Paraná mantém um canal exclusivo para denúncias relacionadas ao golpe do falso advogado. É só acessar denuncia.oabpr.org.br. Para Estúdio 92 FM, Emerson Bittencourt.
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11: E a gente conversa agora com a especialista Érica Xisto. Érica, o famoso antes e depois que a gente tanto vê na internet pode acabar gerando expectativas irreais, né?
13: Isso gera expectativa, traz muitas vezes desconfortos e é proibido. Pelo CFM, por vários outros conselhos, o Conselho de Nutrição trouxe essa proibição com uma lógica e uma regra muito mais rígida. E a gente viu um burburinho gigantesco na internet. É como se tivessem tirando uma ferramenta de trabalho deles. Por quê? Porque o antes e depois hoje virou ferramenta de venda e de comparação. E isso está totalmente errado, a meu ver. Porque o meu corpo é totalmente diferente do seu, que é totalmente diferente de uma outra amiga que a gente tem. E os nossos organismos reagem diferente. Então, como que eu prometo o mesmo resultado para todo mundo? Não tem sentido.
11: Pois é, né, Érica? Cada corpo tem a sua realidade. E nem tudo o que aparece nas redes sociais reflete a vida real.
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3: 2h28.
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0: Olá, voltamos a falar de futebol. A Copa do Mundo 2026 começa hoje a fase de quartas de final nos Estados Unidos, com forte domínio europeu entre as 8 seleções que seguem na disputa pelo título. 6 equipes do continente chegaram a esta etapa: França, Inglaterra, Bélgica, Espanha, Noruega e Suíça. A bicampeã, França, chega novamente como nova favorita. A equipe conta com Mbappé, vice-artilheiro da Copa, com 7 gols, com um a menos que Lionel Messi. Marrocos, por sua vez, tenta manter vivo o sonho de um título inédito, mas pode ter um desfalque importante. Artilheiro da equipe com 3 gols, Saibari, sentiu dores após a partida contra o Canadá. O jogo entre França e Marrocos acontece hoje, às 5 horas da tarde. Daqui a pouco tem mais destaques do esporte.
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1: De acordo com o Instituto de Planejamento e Tributação, o brasileiro trabalha em média 149 dias por ano, quase 5 meses, apenas para pagar impostos. Em 1988, eram 2 meses e 13 dias, ou seja, a carga tributária mais que dobrou em 37 anos. Para manter cada emprego, a empresa pode gastar o dobro do salário em encargos. É como pagar outro ano inteiro só em impostos e obrigações que não vão para o trabalhador, mas para sustentar a máquina pública. De acordo com o Índice de Retorno ao Bem-Estar da Sociedade, o governo arrecada como país rico, mas devolve saúde, educação, infraestrutura e segurança de país pobre. E tem quem acredite que a solução para o Brasil seja aumentar ainda mais os impostos.
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4: 2h56.
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3: Julho Verde é o mês de conscientização sobre o câncer de cabeça e pescoço. Eu sou a doutora Paula Soares, médica radioterapeuta do CEUNC, Hospital do Câncer, e quero lembrar que muitos casos podem ser evitados com hábitos mais saudáveis no dia a dia. O tabagismo e o consumo excessivo de álcool estão entre os principais fatores de risco para esse tipo de câncer, que pode atingir regiões como boca, garganta e laringe. Além disso, manter uma boa higiene bucal, cuidar da alimentação e realizar consultas regulares são atitudes fundamentais para a prevenção. Cuidar da saúde começa nas pequenas escolhas. 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Acompanhe as redes sociais do CEONC, Hospital do Câncer.
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5: O Paraná ocupa a primeira posição no Brasil em número de aplicações de polilaminina. Até o fim de junho, o estado somou 19 procedimentos com o medicamento experimental voltado ao tratamento de lesões medulares, conforme dados do laboratório Cristália. O tratamento, que tem apresentado resultados promissores na recuperação de pacientes com lesões medulares, foi aplicado pela primeira vez no Paraná em 8 de janeiro deste ano, na Santa Casa de Maringá. Em Curitiba, a primeira aplicação ocorreu no dia 3 de março, no Hospital do Trabalhador. Ainda em fase experimental, o medicamento é usado em estudos clínicos em andamento e também como uso compassivo. A Anvisa concede autorização para essa modalidade por meio de um processo administrativo, mas quem decide sobre a doação do medicamento é o laboratório. Para Estúdio 92 FM, Emerson Bittencourt.
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4: 3h24.
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8: Dica de hoje, vamos lá. A diferença entre onde e aonde. Há muita confusão em relação a isso, mas é muito, muito fácil. Onde indica lugar fixo, sem ideia de movimento. Por exemplo, onde você está? Já aonde tem uma ideia de movimento. Está normalmente ligado a verbos como ir ou chegar. Por exemplo, aonde você vai é bem tranquilo. E lembre-se, escrever certo faz toda a diferença na comunicação, na credibilidade de quem está se comunicando, está escrevendo ou falando. Eu sou a professora Eleandra Toscan. Para mais dicas, continua com a gente aqui na 92.3 FM.
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9: 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A primeira previsão foi em 2010, quando acertou o título da Espanha. O Polvo Pou já morreu, mas era infalível. O governador Ratinho Júnior está acertando com um polvo vidente para lhe dizer quem ganha as eleições no Paraná. Ratinho vai pedir orientação para quem ele deve apoiar, em definitivo ao governo e ao Senado, sem medo de errar. Para prestigiar os videntes do Paraná, Ratinho Júnior deve consultar o bruxo Chique Jeitoso. Chique Jeitoso é prata da casa, assim se resolve tudo.
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2: 3h53.
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7: A Comissão de Constituição e Justiça e de Cidadania da Câmara aprovou ontem o texto da proposta de emenda à Constituição que acaba com a chamada aposentadoria compulsória de membros do Poder Judiciário como forma de punição. A proposta prevê que a remoção ou disponibilidade do magistrado compete ao CNJ, Conselho Nacional de Justiça, o que já acontece, mas acrescenta que a suspensão poderá ser de até 90 dias e a disponibilidade por até 2 anos. Ainda de acordo com o texto aprovado, concluído o processo administrativo disciplinar, o Ministério Público deverá ser acionado no prazo de 30 dias para manifestar-se. O relator da matéria na CCJ, deputado Helder Salomão, diz que a aposentadoria de juízes como punição acaba sendo um prêmio aos magistrados que cometem atos ilícitos ou crimes, como corrupção, assédio sexual e moral e venda de sentenças. Para Estúdio 92 FM, Emerson Bittencourt.
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Ladies and gentlemen, está começando Rock History pela Estúdio 92.3 FM, aqui na capital do oeste do Paraná, capital gostosa, um dia, eu diria um dia de primavera, mas nós já estamos no inverno, é um dia muito gostoso, está 24 graus aqui na nossa cidade, está limpo o céu, você consegue ver pouquíssimas nuvens realmente, e eu quero crer que está em todo o oeste do Paraná assim também, se eu não me engano até no sudoeste vai estar assim. Hoje não tem chuvas, amanhã não tem chuvas, aparentemente no sábado vai, já tem aqui, ó, ontem estava 65%, agora 82% de chuvas amanhã, mas eu não sei se começa cedo ou se é à noite, mas amanhã teremos chuvas, ou seja, no domingo já volta a temperatura para 7 graus pela manhã, e vai ficar no domingo e na segunda muito frio, na verdade, pelas manhãs, né? Com muito sol, mas frio. Então tá aí, a temperatura pra você, o que, que vai acontecer no tempo. Da 92.3 FM em Cascavel, dia 9 do 7 de 2026. Hoje é um dia muito legal. Hoje é um dia da Revolução Constitucionalista em São Paulo. Por isso que 9 de julho é um dia muito importante para todo o estado de São Paulo, é um feriado. Eu não sei se em todo o estado, mas eu sei que na capital é feriado hoje, com certeza absoluta. Louvavelmente, diria eu. Hoje também é o dia do oncologista. Essas pessoas que batalham tanto pela gente, né? Pelos nossos entes queridos, pelos nossos amigos, por todo mundo. Todos eles são muito, muito, muito batalhadores, realmente. Fiquei sabendo aqui agora, acabei de receber no meu celular, que Mr. Bon Jovi, que voltou a cantar, né? Ele tinha feito a operação na cirurgia nas cordas vocais, nas pregas vocais, né? Não pode mais falar cordas vocais, aparentemente. E ele está, eu não sei, não confirmei, talvez eu não devesse nem falar, mas aparentemente ele vai estar no Brasil já no primeiro trimestre do ano que vem. Mr. Bon Jovi, e uma das datas é a capital do nosso estado lindo, maravilhoso. São Paulo, com certeza. Agora, Curitiba está na agenda dele, aparentemente, mas eu vou ter que confirmar isso. Falando de música, daqui a pouco a gente tem uma notícia muito triste que aconteceu hoje. Nós perdemos uma das maiores vozes dos anos 70 e 80 no mundo, uma pessoa que ficou, acho que quem não conhece ela, eu não sei que mundo viveu nos últimos 40 anos, ela tem mais de 50 anos de cartinha, né, 50 anos de carreira. Mas eu quero deixar para daqui a pouco a gente falar disso, porque a gente vai pagar uma madeira, vai pagar um tributo para ela, porque realmente merecia. Vamos começar com outro tributo, porque isso aqui é Fine Young Cannibals, fazendo simplesmente a música do rei do rock, que ficou muito conhecida também essa versão aqui, mas isso foi em 85. This is Suspicious Minds.

Aô, povo bonito, Landau chegando, salve, salve Cascavel e região. Estou aqui sintonizadíssimo, estúdio 92.3 FM. É isso aí, Rock History. Abração, meu querido Vitor, tamo junto, só na caixa, rock and roll, Landau.

0: Olá a todos, aqui é Osmar da banda Muzak. Gostaria de agradecer a todos os ouvintes do Rock History, principalmente ao Vitor, por todo o carinho que a gente tem recebido de vocês pelas nossas músicas e também por prestigiarem a nossa banda, tá? Um grande abraço a todos.
1: Grande abraço a você também, Osmar, pessoal de São Paulo, pessoal que contribui. Hoje eu fiquei muito feliz, mas muito feliz que eu fiquei sabendo através da minha querida amiga Paola Zambianchi, filha do Kiko Zambianchi, que ela foi convidada pela. Isso é notícia fresh, tá? Isso aconteceu ontem. Que ela foi convidada pela Plebe Rude para ser assessora de imprensa da banda, porque eles estão comemorando agora 45 anos de um álbum muito famoso da banda, lá de Brasília. Tem até uma exposição lá em Brasília sobre o rock candango, né, o rock de lá. E ela foi convidada para ser a embaixadora da banda aqui no Brasil. Eu fiquei muito feliz que a primeira pessoa ela fosse Vital, a primeira pessoa que eu tô falando, meu, é você. Falei, pô, obrigado, né? É isso aí, ó. A gente contribui para os artistas e com os artistas para que a qualidade da música brasileira esteja sempre lá em cima, aonde merece estar, sempre mereceu estar. Principalmente esse pessoal do Muzak, esse pessoal das antigas, que está aí segurando a bandeira há tantos e tantos anos. Fiquei feliz também que o China Lee é um cara da música assim, há muitos anos também. Ele foi presidente da Portuguesa de Desporto, para você ter ideia. Mas ele é da música e ele está sempre com a gente, sempre ouvindo o nosso programa lá em São Paulo, assim como várias outras pessoas. A gente fica muito feliz. Meu querido, que sonzeira, né? Fazia tempo que a gente escutava Luiz Maurício Pragana dos Santos, mais conhecidos como Lulu Santos, e som de 83, tudo azul, embalou a nossa vida, tá? Isso aí é a trilha sonora da nossa vida, dos anos 80, muito legal mesmo. E Suspicious Mind, olha, chegou a faltar a voz, do Fine Young Cannibals, de 85, obviamente todo mundo sabe que a música era do grande Elvis Presley. Fiquei sabendo de uma coisa, deve estar na internet também. Tá tão famosa a Inglaterra ganhando os jogos e se consolidando como uma das favoritas para ganhar a Copa. No final da partida, eles cantam Wonderwall do Oasis, né? Eles ficaram muito felizes. Eu já falei sobre isso aqui, que os irmãos ficaram muito felizes que a música, que não é oficial, está sendo cantada pela torcida. Bom, o Liam Gallagher aproveitou e ele falou o seguinte: não está confirmado oficialmente, né? Para a cerimônia de encerramento. Mas ele se colocou à disposição para cantar o clássico Wonderwall no gramado do estádio, caso a seleção inglesa chegue à grande decisão da Copa do Mundo, que é não nesse domingo, no outro já, gente. É isso aí, a coisa está. Não, eu acho que não. Não, é no outro domingo, né? Dia 19, parece. Ele já se colocou à disposição, já mandou até um recado para a FIFA aí, ó. Call me up, bruv, and I'll be there for sure. Já se colocou à disposição. A faixa do Oasis, que é um hino não oficial, como eu falei, da torcida, dos jogadores também, os jogadores vão lá para cantar, todo mundo tá vendo isso, né, durante o torneio todo. E até um fã tinha sugerido no antigo Twitter, o X, né, agora é o X lá, sei lá o que, daquele Zé Ruela lá, que seria obrigatório vê-lo se apresentar no final. E ele respondeu de posse direta: We'll see about that. Ou seja, vamos ver, a gente vai fazer isso. Está pronto lá, cara, pode acontecer. É icônico, né? Icônico mesmo. Seria maravilhoso, né? Rock and roll é quem manda na bagaça. E isso aqui chama-se Stillness of Heart, do Lenny Kravitz, de 2001.

0: 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This is Supla. Come on, kids.
1: Come on, kids! Grande Supla, grande Supla. Eu até conversei com ele ontem, inclusive. Falei, pô, Supla, que merda, né? A gente tava colocando seu som aí praticamente entre as mais tocadas, que é o Champs, que foi lançado aqui por nós, né? O Suplas que mandou a música pra gente. Mas ele falou assim, pois é, Vitor, os caras vão lá e me perdem aquela merda, né, cara? O que a gente vai fazer, né? Agora vamos lutar. Eu falei assim, exatamente. É a história da nossa vida, brother. A história da nossa vida é lutar. Cara, eu não sei se vocês lembram, se vocês assistiram Guardião das Galáxias, eu tava aqui escutando essa música, lembrando que essa música aí era do Star-Lord. Star-Lord era um dos... Era Marvel, né? Um filme da Marvel. Que era esse som aí. Ele dançava, inclusive, no Guardião das Galáxias. Esse som do Redbone, chama-se Come and Get Your Love. Que sonzeira, né? Isso é sonzeira. É uma mistura de R&B, rock and roll. E tem uns ritmos aí nessa música que são bem tribais, né? Bem marcante. Uma letra de otimismo, na verdade. Fala muito de otimismo, tá? Come and Get Your Love. Your love é o seu amor próprio. Quero mandar um abraço aqui pro Eduardo. O Eduardo tinha mandado uma mensagem. Melhor químico de Cascavel. Se você precisa limpar sua piscina, fazer alguma coisa na sua piscina, sabe que é muito importante isso, né? A gente teve até mortes lá em São Paulo de gente que não usou produtos legais. O Eduardo não. Além de ele ser químico mesmo, formado, ele faz essa limpeza de piscinas, que é o melhor do Paraná, na minha visão. Cara, e ele escuta o nosso programa todo dia. Então, ele pediu uma música que a gente vai tocar, viu? Não tem como não tocar, mas daqui a pouco eu vou falar dela. E a gente vai pagar uma madeira pra Bonnie Tyler, com certeza. Ó, mandar um abraço pro meu amigo Flávio Balzan, que voltou, tava 50 dias fora de Cascavel. Vitão, voltei pro seu aniversário. Meu aniversário foi dia 7, mas a festa é lá no Bar do Maçã no sábado. E o Flávio, eu vou até chamar ele pra assar o churrasco, porque ele é bom pra caramba. Outro que vai estar lá também, quero mandar um abraço pro meu amigo Igor Bertocco, porque o Igor é o proprietário da Crotalos, cervejaria Crotalos. Cara, é um chope maravilhoso do Igor. Não é porque é meu amigo, não. Não é porque é filho do Beto, não. Porque ele faz um chope simplesmente... Ele veio aqui ver no nosso programa, já esteve aqui com a gente. E ele tá lá na cervejaria agora, tá ele... E viu, o Igor tem uns carros diferenciados, sabe? Os carros dele não são iguais esses que a gente consegue comprar aí nas estradas da vida. Ele tem uns carros diferenciados. O Beto também tem um caminhão diferenciado. E ele tá lá na Crotalos agora. Uma pessoa mais diferenciada, que é a Gabi, a namorada dele, a Gabriela. Porque se você chega pra ela e fala assim, olá, como vai? Como é que é mesmo seu nome? Ela responde assim, Gabriela Grutzmacher. Aí você fala, pô, essa aí tem uma Ferrari na garagem, né, cara? Tem que ter uma Ferrari, um Audi TT, não sei o que, na garagem. Tô brincando, gente muito finíssima, amigos nossos, e vão estar lá no sábado com a gente também. O pessoal de Foz do Iguaçu já combinou hoje, já pela manhã já tava falando, Lucas, o Yasser, todo mundo vai estar aqui no sábado pra gente confraternizar essa semana de aniversários. Vamos fazer o seguinte? Vamos pro seu, então. Happy birthday to you, ladies and gentlemen! Parabéns, parabéns mesmo a todos vocês, porque hoje é dia do seu aniversário, hoje é a semana do nosso aniversário, meu aniversário foi na terça-feira, então eu desejo a vocês, come and get your love, é isso aí, ó, love yourself! Ame a você mesmo, porque aí você vai conseguir olhar pra alguém e falar assim, I love you, nem que seja o moleque Neymar. Sabe que a gente tá proibido de falar do moleque Neymar? Não, porque teve umas críticas, gente, sempre tem, né? E é bom, inclusive. Os críticos positivos, porque ainda bem que teve mais crítica positiva do que crítica negativa. Mas a gente tá proibido de falar do moleque Ney. Não podemos falar. É, subir como é que são as coisas, né, cara? É assim mesmo. Anyway, hoje é aniversário do grande Charlie Gavin, ou Gavin, como queira. 66 anos do Charles hoje, baterista. Foi baterista do Ira. Aí ele foi pros Titãs. E o Gaspa foi pro Ira, né? Foi assim que funcionou a coisa. 66 anos pro Charlie. Courtney Love, a mulher do Kurt Cobain, do Hole, a vocalista do Hole, faz 62 anos hoje. Hoje seria aniversário da Mercedes Sosa, mas ela nos deixou. Eu ouvia muito Mercedes Sosa quando eu era moleque. A Glenda Kozlovsk, deve estar nos Estados Unidos ainda, né, cobrindo a Copa. Faz 52 anos de idade hoje a Glenda. Grande, ela era surfista de lá no Rio de Janeiro, mas não era da surf normal, daquelas pranchinhas pequenas, de criança, na verdade. A grande Ana Botafogo, a dançarina número 1 do Teatro Municipal do Rio de Janeiro, faz 70 anos hoje. O cara que ninguém esquece, todo mundo conhece ele desde pequeno. Quando ele era pequeno, ele que dizia para a máquina dele, quero ser grande. Como é o nome dele? Não assistiu esse filme? Mr. Tom Hanks. Faz 70 anos de idade hoje. Um outro que você gosta muito, porque você viu, você fala dele sempre. O.J. Simpson. Ele faz. É, grande O.J., mas tá queimando no tacho do Satanás. Faria 79 hoje. Morreu em 2024, eu acho, né? E não cabia as luvas na mão dele. Ele não podia ser. Se não cabe a luva, ele não matou a mulher. Né? Mais ou menos por aí. A lei é essa, né? É, Sedlex Duralex. Gianluca Vialli, um cara que eu vi jogar muitas vezes pelo Chelsea, faz 62 anos de idade hoje, grande centroavante. Daquela era que centroavante existia, era camisa 9 mesmo. E nesse dia nos deixava o grande Vinícius de Moraes, mas hoje pela manhã a gente teve uma outra tristeza, porque a música perdeu hoje, no dia 9, uma de suas vozes mais marcantes, gente. Nós perdemos Bonnie Tyler hoje, aos 75 anos de idade. Eu acho que foi um dos primeiros na Rádio Nacional a falar que ela estava muito mal, ela teve problemas em Londres. Voltou para se tratar no Algarve, onde ela morava lá, um lugar muito lindo em Portugal. E ela ficou em coma por mais de quase 90 dias, mas foi confirmada hoje pelas representantes dela, na comunicação oficial dos representantes dela. Ela era do País de Gales, todo mundo sabe disso. Projeção internacional no fim dos anos 70, com músicas que, inclusive, uma delas, a gente tem que pagar uma madeira. Vamos colocar essa música agora. Que foi pedidos, teve pedidos dessa música aqui, mas já estava na nossa programação quando a gente soube que ela nos deixou. Mas o auge dela foi na década de 80. Eu diria de 80 a 83, ela teve mais de 100 músicas entre as 100 mais tocadas no mundo. Vamos trazer agora, pagar uma madeira enorme, porque ela merecia, ela era fantástica, uma voz que ficou daquele... Ela não era daquele jeito não, tá? Ela ficou daquele jeito porque ela fez uma cirurgia nas pregas vocais, como eu falei pra vocês. Isso aqui é Bonnie Tyler, It's a Heartache. Vamos lá.
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2: 4:36.
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9: 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Você pode ver nossos estúdios, a nossa estante maravilhosa, cheia de livros. A gente promove aqui no pessoal do jornalismo pela manhã. Você fala com eles lá e eles perguntam alguma coisa e você tem direito a vir aqui e buscar o seu livro, tá? É isso aqui, é cultura, ensinar as pessoas a ler. É muito maravilhoso. E ler coisa de qualidade. Né? De cada livro bom aqui, gente, se você soubesse, participaria aí todas as manhãs com o Bittencourt e o pessoal todo, Osmar, porque é simples. Além das notícias que eles têm, eu cheguei aqui, o Bittencourt me deu uma notícia que eu vou ter que verificar realmente se vai acontecer isso, porque se acontecer isso mesmo, vai mudar muita coisa aqui no Paraná, tá? Mas depois eu vou falar pra vocês quando eu já tiver. É, por enquanto, é uma suposição. Bom, ô Jefferson, quando você vai no mercado, às vezes, compra aquele saco de lixo preto, né? Você deve fazer isso, né? Não sei se você mora em apartamento, de repente é diferente, mas eu compro aquilo lá toda semana. Agora eu vou contar uma história pra você aqui. A que ponto chega a cabeça das pessoas? Vamos lá. A Taylor Swift, tá? A Taylor Swift e os sacos de lixo. Vamos fazer essa conotação aí, certo? A cantora acumulou multas pelo descarte irregular de resíduos em New York City, em Manhattan. Por quê? Mais recentemente, o projeto de um artista que vendeu lixo, tá? Mas não era sobre o lixo que estava dentro, era sobre os sacos de lixo. Agora eu vou contar para vocês por quê. Foi no casamento da Taylor Swift. Ela fez no Madison Square Garden, lá em Manhattan. Acho que foi na semana passada, uma coisa assim. Bom, o que aconteceu? Os detalhes sobre esse caso incluem também muitas outras pessoas, tá? Por quê? Porque tinha todos os convidados dela dentro do Madison Square Garden e lá fora, aparentemente, tinha uma multidão 10 vezes maior de gente, né? Querendo ver os caras que estavam lá, conhecidos e tal, né? Pois é, ela acumulou dezenas de multas que somavam milhares de dólares após o Departamento de Saneamento em New York City constatar o descarte incorreto de lixo, como jornais, aqueles, eles têm aqueles cinzeiros descartáveis, né, de sei lá, de que feito do que, copo velho, esses trem todo aí, tá? Negócio de McDonald's, essas paradas todas aí. Aonde foi isso? Do lado de fora da mansão dela, no bairro onde ela mora lá em New York City, tá? Na verdade, não é em Manhattan, né? É fora de Manhattan. Após a cerimônia do casamento da cantora com o Travis Kelce, lá no Madison Square Garden, o artista, olha pra isso, cara, o cara aproveitou uma boa oportunidade, na verdade. As oportunidades estão aí, né? Abraça quem quer. O nome dele é Justin Gignac. Ele recolheu os resíduos das ruas próxima ao Madison Square Garden, porque as pessoas estavam lá, tinha muita gente. Garrafa d'água, copo velho, esse trem todo. Bom, ele pegou tudo que ele podia achar do lixo que as pessoas deixaram lá. Inclusive copo acrílico, essas coisas todas, né? E ele fez o seguinte, ele colocou tudo em sacos de lixo, bem desenhado, tal, devia ter uma não, eu não vi as fotos, aparentemente tem fotos, mas ele começou a vender, sabe a quanto? $25 cada um, que deve dar uns R$140, por aí, 150, vamos botar 150, com envio, né, porque gente do mundo inteiro querendo essa merda, esse lixo. Bom, dezenas de compradores em dezenas e milhares de países compraram o lixo, cara, o lixo, é mole? Comprar o saco de lixo, com lixo, literalmente lixo. O que ele foi achando, ele foi catando, tá ligado? Com aquela vassourinha, varre, varre, varre, vassourinha, foi enchendo o carro dele. Ele falou assim, quer saber de uma coisa? É o casamento da mulher, a mulher é famosa. Se eu vender o lixo e falar que é do lixo dela, todo mundo vai comprar. Não deu outro, o cara encheu a goiaca. Um empreendedor do lixão, tá bom? Do lixão, como tinha lá naquela novela, não sei o que, Brasil... Não, Brasil, Avenida Brasil, que o povo morava no lixão. Mas esse aí não vai morar lá, não, porque ele vendeu a $25 cada um. Ele vendeu tudo, cara. É mole pro Vasco. Vamos de música? Isso aqui é. O cara é gênio. Não, viu? Não. Ó, vamos dizer, vamos fazer só um número. Tinha 5 mil pessoas lá fora, vamos dizer, né? Esperando lá ver alguém passar de bem vestido e tal. E essas pessoas estavam comendo suas coisas, daí jogava a coisa no lixo, um papel, uma bituca de cigarro, né? Um isqueiro que acabou, joga no chão, uma água mineral e tal. E o cara falou assim, quer saber uma coisa? Se eu pegar todo esse lixo aqui, eu vou fazer grana. E fez grana. Ele só pagou o saco de lixo, basicamente, né? Que não deve ser muita coisa. Fez dinheiro com lixo. Não, nós estamos atrasados, cara. Não é possível. Vamos catar lixo uma hora aí? Vê o casamento. Não vão lá na minha festa sábado lá no Maçã, que vai ter lixo lá fora. Vocês catam, vê se vocês vendem a $25. Vocês não vão vender, não. Isso aqui é The Neighborhood Sweater Wetter. Vamos lá.

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1: Salve, salve toda a rapaziada aí ligada na 92 FM. Quem tá falando aqui é Egípcio da Cali. 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
2: Viva o rock and roll! É isso aí. Isso que você escutou aí é simplesmente um clássico, ladies and gentlemen. Date-me o martelo, que cosa devo fare? Isso aí é Rita Pavone, uma italiana, claro, de 1964 essa música. Essa tradução, na verdade, porque a música é uma música americana, chamava-se If I Had a Hammer, o que é, ou seja, se eu tivesse um martelo. Mas a outra já falou assim, ó, vou colocar em italiano aqui, porque as pessoas que eu não gosto, eu gostaria, retoricamente falando, de dar com um martelo na testa, na cabeça, no caso, né? Que maravilha, dá ter um martelo. E Sweater Weather do Neighborhood, de 2012... Agora, vocês escutaram eu falando ontem aqui, quando eu fechei o programa, do Dominic Harrison, que é o Youngblood, que chorou no palco, né? E agradeceu aos fãs que eles estavam lá. O James Hetfield fez a mesma coisa em Belo Horizonte, na última visita do Metallica. É, problemas mentais, e angústia, e sofrimento, e esgotamento, e etc. Vocês viram o caso do piloto de avião, instrutor de avião, lá na Argentina? Não, maluco total, mas tem um sentimento a ser dito sobre isso. É mais frugal se a gente for falar assim, né? Ah, é um maluco tal, mas não é. O cara simplesmente chegou de manhã na autoescola de avião lá dele. Ele ia dar uma aula para uma outra menina que já tem o brevê, que é pilota, que ela só precisava de horas. Então ele ia ficar 2 horas voando com ela na Argentina. Lá em onde foi mesmo? Eu não lembro, mas foi na Argentina. E ele agradeceu todo mundo, beijou, abraçou, brincou, contou piada, entraram no avião, subiram, e ele mais ou menos 1 hora dentro do voo, ele sabia exatamente o lugar onde ele ia fazer aquilo, ele estava do lado da porta do avião, um Cessna, se eu não me engano, pequeno, 650 ou 625, e ele simplesmente olhou para ela e falou assim: eu tenho certeza absoluta que você sabe o que fazer. Abriu a porta do avião e se jogou do avião. Ainda bem que ela sabia realmente o que fazer, senão seriam 2 vidas perdidas. Ele foi encontrado, acho que no domingo ou na segunda-feira, nesse lugar que era um matagal, etc. Ele sabia o que ele estava querendo fazer, o que ele fez na realidade, né? Mas que coisa triste, né? A menina, logicamente que ela vai levar isso pro resto da vida, porque deve ser... Eu não tenho nem como falar, não tenho nem como descrever uma situação dessa, mas é realmente muito triste aquilo que certas pessoas estão passando e a gente não sabe, a gente não entende, né? Por isso que eu digo que a gente tem que ter essa coisa boa dentro da gente, de sempre ser bom para as pessoas, porque a gente nunca sabe o que a pessoa está passando. Eu não sei o que a pessoa... Se eu encontrar 100 pessoas no dia, eu não sei o que elas estão passando. Por isso que eu tento ser sempre mais... ter mais empatia sempre na minha vida. Isso aqui... Voltaram, hein? Linda Perry. Teve em Porto Alegre esses dias, inclusive. Isso aqui é Four Non Blonde. Você vai conhecer What's Going On.

galera que ouve o Rock History aí, pô, grande abraço. Aqui é o Tatola, dele me ouviu. Grande abraço pra todo mundo. Valeu, Vitor. Toca o som aí pros caras que é nóis. Grande abraço pra todo mundo.

Outra versão maravilhosa na voz dessa maravilhosa Marisa Monte. Essa música também é do Lulu Santos, mas isso era do Barulhinho Bom da Marisa Monte, de 96, Tempos Modernos. Eu acho que a versão dela, na minha visão, é um pouco superior à do Lulu Santos, sendo que as duas são maravilhosas, né? E é o seguinte, obrigado aqui às pessoas que mandaram mensagem dizendo que foi em Córdoba, né? Córdoba, lá na acho que é no norte da Argentina, dá uns 700 quilômetros lá de Buenos Aires, mas foi lá que o rapaz se jogou do avião no domingo, se não me engano, ou no sábado, deixando a passageira dele, a pessoa que estava sendo instruída a voar por ele. E ela conseguiu contactar realmente as autoridades, né? Porque ela sabia o que ela estava fazendo, ela só estava pegando mais horas de voo. E ela conseguiu conectar. E ela explicou o que aconteceu e conseguiu descer na boa, mas o cara realmente nos deixou. Ladies and gentlemen, agora vai ter Marrocos e Argentina. É Marrocos e Argentina, Marrocos e França. Eu espero que vença o melhor. Tomara que vença o melhor pra gente ter um final de Copa do Mundo agora. É a última semana, né? Última semana de Copa do Mundo. Essa aí é a próxima. E a gente vai saber aí, daqui até domingo a gente sabe quem vai ser os quatro classificados, que na quarta-feira tem o penúltimo jogo e no domingo tem o último, no dia 19, né, eu acho que é. Bom, eu vou fazer o seguinte, vou deixar uma última para vocês aqui, do álbum The Songs Remains the Same, que é de 1971, de uma das maiores, mais lendárias de todos os tempos, banda fantástica, maravilhosa. E é memorável, né? Essa banda, tanto a banda quanto o som é memorável, é aprazível demais esse som. Se eu não me engano, eu não fui procurar, mas a gente nunca tocou essa música no nosso programa. Mas como hoje a gente perdeu uma das vozes mais maravilhosas, quero agradecer a Sibeli que me mandou uma mensagem aqui, que estava escutando o programa, que ela vai cantar essa música, It's a Heartache, lá no sábado no Bar do Maçã. Ela vai, a minha convidada, e ela vai cantar. Não ia, mas ela vai cantar em homenagem a nossa querida Bonnie Tyler, que nos deixou hoje aos 75 anos de idade. Continue na 92.3, que às 15 para as 6, você tem muita informação do que está acontecendo em Brasília, e é aqui, porque é um programa exclusivo da nossa rádio. Por enquanto, você fica com um dos sons mais lindos dos anos 70, que é Forever. Isso aqui chama-se Stairway to Heaven. So keep rock alive.

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5: 5 e 14.
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3: Dica de hoje, a diferença entre três palavrinhas que confundem muita gente, tanto na fala quanto na escrita. Mas, sem acento, mais e mas com acento. Vamos lá? Veja como é fácil. Mas, sem acento, indica contrariedade e oposição. Eu quero ir, mas não posso. Mas, quando coloca o i, indica quantidade. Eu quero mais desse produto. E mas, com acento, é o plural de má. Essas atitudes são más. Uma letra faz diferença. E escrever corretamente faz mais diferença ainda. Se liga nessa dica. Eu sou a professora Eleandra Toscan. Para mais dicas, continua com a gente na 92.3 FM.
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5: O Tribunal de Justiça do Paraná e outros seis tribunais têm até às 18h30 desta quinta-feira para prestar esclarecimentos ao Supremo Tribunal Federal sobre os pagamentos de gratificações, benefícios e outras verbas indenizatórias a magistrados, os chamados penduricalhos. Além do Paraná, a determinação sobre o pagamento de penduricalhos tem como alvos tribunais do Distrito Federal, Goiás, Maranhão, Rio de Janeiro, Rio Grande do Norte e Rondônia. Pela decisão do Supremo, deverão ser encaminhadas cópias das folhas de pagamento do período com a discriminação individualizada das verbas remuneratórias e indenizatórias de magistrados da ativa, aposentados e pensionistas. O não cumprimento da medida poderá levar ao afastamento dos presidentes dos tribunais. Para Estúdio 92 FM, Emerson Bittencourt.
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1: 5h28.
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0: Olá, voltamos a falar de futebol. O Criciúma buscou a vitória nos acréscimos e assumiu a liderança da Série B do Campeonato Brasileiro. O time catarinense venceu a Ponte Preta por 2-1 no Moisés Lucarelli ontem, graças a 2 gols do lateral Marcelo Hermes, em duelo válido pela 17ª rodada. Com resultado, o Criciúma chegou aos 33 pontos e ultrapassou Vila Nova, 31, para assumir de forma isolada a ponta da tabela. A Ponte Preta, por sua vez, segue afundada na zona de rebaixamento, na penúltima colocação com apenas 8 pontos. Já já, tem mais destaques do esporte.
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3: 5:40.
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8: E a gente conversa agora com a médica mastologista, doutora Cauana Caetano. Doutora, muitas pessoas ainda têm dúvidas sobre quando começar a se cuidar. A partir de que idade a mulher deve iniciar os cuidados com a saúde das mamas?
10: A partir dos 40 anos, a Sociedade Brasileira de Mastologia recomenda que seja feita a mamografia. Mas isso não isenta a paciente, a mulher, né, que antes dessa idade se preocupe em relação à mama com um autoexame, com às vezes um ultrassom que seja necessário, né? Então, mesmo antes dos 40 anos, a paciente pode desenvolver o tão temido câncer de mama e outras doenças benignas da mama também, nódulo, etc. Então, a gente não tem uma idade limite para começar com esse cuidado, porém, a partir dos 40, a mamografia, ela é recomendada.
8: Perfeito, doutora. Informação e apoio dentro de casa fazem toda a diferença para que esse cuidado comece no tempo certo.
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17: 25 anos, pô. Quem?
10: Olá, seja muito bem-vindo. Está no ar Oeste Sem Filtro. Hoje é quinta-feira, dia 9 de julho de 2026. Eu sou Paula Leal, estão comigo nesta edição Augusto Nunes, Gustavo Segrei e Ludmila Lins Grilo. E vamos aos destaques de hoje.
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10: E o advogado Kevin Marques, filho do ministro do Supremo Tribunal Federal, Cássio Nunes Marques, acumulou 27 milhões e 700 mil reais aplicados em fundos de investimento com pouco mais de 2 anos de carreira. Documentos enviados à CPI do crime organizado mostram que o patrimônio do advogado cresceu ao longo de 2025. Nesse período, ele passou a representar empresas de grande porte, como a refinaria Refit e o grupo Petrópolis. Por meio da assessoria, Kevin afirmou que todos os recursos estão devidamente declarados à Receita Federal e destacou que não atua em processos no Supremo Tribunal Federal. O escritório do advogado não informou a origem dos recursos, nem detalhou quais clientes deram origem ao patrimônio. Bom, hoje, quinta-feira, a gente recebe no estúdio do Sem Filtro Gustavo Segre, que comanda a Faroeste Brasileira. Hoje veio fazer dobradinha.
17: Isso.
10: Não é, Segre? Hoje é feriado no estado de São Paulo, dia da comemoração da Revolução Constitucionalista de 9 de julho de 1932.
17: Sim, senhora.
10: Mas nós estamos trabalhando. Sim. E Gustavo Segre em jornada dupla, que está aqui conosco. Aí. Seja muito bem-vindo. Segre, quero ouvi-lo, já que vocês também comentaram essa pauta hoje mais cedo, porque eu também acompanho o Faroeste Brasileira. Brasileira. E quero te ouvir aí sobre esse menino prodígio que tem só 25 anos e já acumulou em 2 anos de advocacia mais de 27 milhões de reais. Segre?
17: Primeiro, boa noite a você, Paula. Boa noite, mestre Augusto Nunes, Ludmila. Um prazer estar aqui contigo e a nossa querida audiência, claro, sempre. Ter

0: Um filho assim deve ser um orgulho para o pai, porque, poxa, não precisa dar mesada, investiu numa carreira de advogado, logo se formou, fez a OAB, 2 anos depois está milionário, mas não é milionário de 2 milhões, não, é milionário de 27,7 declarados em fundos de investimento, vai saber qual é o patrimônio. Eu acho que o capitalismo permite que pessoas tenham muito sucesso, se eles tiverem um diferencial. Mas esse diferencial, até onde eu defendo, tem a ver com meritocracia, tem a ver com capacidade, conhecimento, habilidades, adaptabilidade e, sobretudo, atitude. Não deveria ser por ser filho de um ministro da Corte Suprema de Justiça. Porque a pergunta é muito simples. Essa refineria, Refit, que é a maior devedora de impostos federais e do Estado de São Paulo, cujo dono está lá nos Estados Unidos morando, que chama Magro,
1: Ricardo,
0: justamente é o cliente desse menino, respeitosamente, 25 anos, poderia ser meu filho. Aí, justo, o Cássio Nunes Marques, que é o Cássio com K, aparece agora divulgando que ele bebe whisky com Lula. Lula foi que, quando estava nos Estados Unidos, pediu a detenção do Magro. Tem muita coisa estranha aí, mas a pergunta seria, essas empresas e provavelmente outras também, isso acontece não somente com o filho de Cássio Nunes Marques, esposa de ministros, parentes de ministros, teria contratado um advogado de 25 anos sem nenhuma experiência, porque não tem experiência, para representar as empresas em instâncias superiores, porque são todos especialistas em instâncias superiores, STJ, STF... E a resposta que todo mundo sabe é não. Então, não estão essas empresas aí porque ele tem a capacidade jurídica. Estão aí porque é filho do Cássio Nunes Marques.
1: Ludmila Lins Grilo, muito boa noite. Seja bem-vinda também. Hoje, quinta-feira, feriado no estado de São Paulo, mas nós seguimos aqui trabalhando também.

0: fenômeno da advocacia, juntamente com a dona Vivi. A dona Vivi também subitamente virou um fenômeno da advocacia, advogada mais cara do mundo, depois que o seu marido virou ministro do STF. E a mesma coisa, o mesmo fenômeno, né, aconteceu agora com o filho do Cássio Conká, o Kevin Conká. Então ele tem é um rapaz muito jovem, um rapaz de 25 anos, salvo engano, um pouco para menos, um pouco para mais. E ele, no primeiro ano, ou nos 2 primeiros anos de formado, ele havia declarado que conquistou mais de 1.000 clientes, alguma coisa assim, ou 500 clientes. É 500 clientes e 1.000 processos. Quer dizer, um rapazinho novo, sem experiência na advocacia, recém-formado, conquistou 500 processos 500 clientes e 1.000 processos. Então, veja, como que a gente não vai fazer uma associação com o fato dele ser filho de quem é? Filho do ministro do Supremo Tribunal Federal. A pergunta, todo mundo sabe, né? Todo mundo faz a mesma pergunta. Será que ele, caso não fosse filho de um ministro do STF, ele teria essa mesma relevância? Ele conseguiria esse mesmo sucesso, assim, súbito na advocacia? E a gente sabe a resposta, né? Todo mundo sabe a resposta. A gente sabe que não. A gente já sabe que ele tem como cliente a Refit, né? Como o Segre falou, e a Refit, né, tem processos no TRF1, que é o tribunal onde o Cássio Nunes Marques tem muita influência. Então, tem coisa que não resiste a uma pergunta. Quando o Estadão publicou a matéria dizendo que o Kevin era um grande fenômeno, tal, e todo mundo começou a falar dele, subitamente ele também sumiu com o site do escritório. Então, por que sumiu? Se ele é um fenômeno legítimo, acho que faria sentido ele manter o site, dar entrevistas. Sim, são meus clientes, eu, né, estou advogando para eles, estou fazendo um excelente trabalho e por isso eu estou sendo muito bem pago. É simples assim. Se você é um bom profissional, se você sabe o que está fazendo, se você está com os pés no chão, por que que você vai se esconder depois que os holofotes vão para cima de você? Pelo contrário, o bom profissional, quando ele está fazendo sucesso, quando ele é bom e vem uma matéria sobre ele, jogando luzes sobre ele, a primeira coisa que ele vai fazer é dar graças a Deus: poxa, me descobriram aqui, que bom, vou conquistar mais clientes, vou me tornar mais conhecido. Mas o que ele fez foi justamente o contrário. Ele fez o um movimento lá do avestruz, tirou o site, colocou a cabeça debaixo da terra e fingiu que não era com ele. Por que esse comportamento? Então é um comportamento no mínimo suspeito para quem começou agora e tendo esse histórico, né, de advogar para a Refit, o pai sendo ministro da STF, porque já com um patrimônio tão grande, um sucesso tão estrondoso. Então é claro que a gente pode e deve questionar. Não é uma questão. Eu vi gente falando assim: ah, mas as pessoas são muito invejosas, têm inveja do sucesso do menino, do rapazinho de 25 anos. Mas peraí. Uma coisa é um sucesso legítimo, outra coisa é um sucesso que talvez, tá, talvez, probabilidade de ter sido construído às custas da influência do pai. E até que tipo, até que ponto a influência do Cássio Nunes Marques contribuiu para esse resultado do filho? E até que ponto também os interesses, né, legítimos das partes nos processos não estão também recebendo algum tipo de favorecimento? Então, assim, não estou dizendo aqui que está havendo ou não favorecimento a alguém. A questão é que eles são, o Cássio é uma pessoa pública e agora ele está sujeito a um escrutínio que tem que ser pesado. Afinal de contas, ele não ocupa um cargo qualquer. Ele é ministro do STF. Então, tudo isso precisa receber os holofotes e eles têm que responder com riqueza de detalhes quais os motivos que levaram esse menino a esse sucesso estrondoso, sendo tão jovem e inexperiente.
1: A Ludmilla lembrou do caso e a Oeste também noticiou ainda em março deste ano que o filho do ministro Cássio Nunes Marques disse ter atendido aí 500 clientes e ter solucionado mais de 1.000 processos, isso ainda em março deste ano. Eu lembro que a gente comentou, inclusive, esse caso e agora a Ludmilla traz essa informação de que o site oficial dele não está mais...

0: no ar, não está mais disponível. E, inclusive, ele também tem um irmão gêmeo chamado Carson Marques, também com K. Então, tem o Carson e o Kevin, que são irmãos gêmeos, todos com K. E também tem a Karina, que é irmã com K, do filho do ministro Nunes Marques. E falando ainda, Augusto Nunes, boa noite, seja bem-vindo. Deixa eu só incluir mais uma informação. O Segre já fez menção, mas só para a gente trazer uma apuração do portal Metrópolis também, que quicou aí nos últimos dias, o ministro Cássio se aproximando do presidente Lula e mantendo alguns encontros reservados com o presidente. Os dois teriam, inclusive, tomado uísque juntos num desses encontros. Durante a conversa, Nunes Marques pediu a Lula a indicação de um juiz auxiliar ao Tribunal Regional Federal da Primeira Região. O ministro também teria informado ao presidente Lula que votaria pela condenação do ex-governador do Rio de Janeiro, Cláudio Castro, no julgamento que o tornou inelegível por 8 anos. Cássio Nunes Marques foi indicado ao Supremo pelo ex-presidente Jair Bolsonaro e atualmente preside o TSE, o Tribunal Superior Eleitoral. Procurado pelo portal Metrópolis, o ministro não se manifestou a respeito dessa proximidade, essa aproximação com o presidente Lula. E, inclusive, Augusto, dizem que foi o próprio Nunes Marques que chegou com a garrafa de uísque. Sempre tem um uísque, né?
1: Sempre.
0: No meio. Curioso isso. Boa noite.
2: Boa noite, Paula. Boa noite, meu amigo querido Segredo de Mila. Boa noite, sim. Boa noite a você que nos acompanha. Eu acho muito estranho esse negócio de perder tempo com o nome de filho. Assim, né? O nome do filho surge naturalmente em conversas com pai, mãe. Escolhe um ali, tá bom? Agora, ele cismou com a letra K, que no momento do nascimento do filho, acho que ainda não havia sido reincorporada ao alfabeto brasileiro. Usava-se, mas não existia. Eu, por exemplo, no meu tempo de garoto do curso primário, não tinha K. Agora, ele não só tem K, é o dele, do próprio. Então, para homenagear o próprio pai, ele põe a letra K no filho. Kevin e...
0: Carson.
2: Carson. Carson. Olha, só isso aí é coisa de bobo. Coisa de bobo, não tem outra palavra. Né? Você que fica perdendo tempo com isso, é coisa de bobo. Mas ele, pelo jeito, criou espertalhões. Ou gênios. Porque eu sou filho de advogado. Imagina, meu pai já tinha dificuldade de não poder cobrar por ser político. Agora, se pudesse, ele precisaria de uns 200 anos de advocacia para chegar a essa cifra. Então, temos um bobo relatando processos importantíssimos. O Brasil realmente não recomenda otimismo, né? Quem vive aqui, que coisa.
1: Eu me chamo Gustavo com K. Se o Cássio Nunes Marques quiser me adotar,
2: pronto.
1: Eu estou absolutamente à disposição.
2: E aí eu queria registrar
0: também. Aí você troca o seu nome.
1: Troco
0: então.
1: Na boa.
2: Esse Nunes não tem nada a ver com o meu, hein? Por favor. Nunes Marques aí é a Paula que gosta de registrar que é Nunes.
1: É.
2: Podia chamar só de Cássio Marques.
0: Cássio Marques?
2: Por exemplo.
0: Mas eu acho sonoro o Nunes, Augusto. Eu gosto.
2: Pois é. E o cara aí, me pergunto se ele é primo.
0: Bom, e hoje a Polícia Federal deflagrou a 10ª fase da Operação Compliance Zero, que investiga a atuação coordenada para atacar o Banco Central, intimidar jornalistas e obter informações sigilosas. Um dos alvos é o publicitário Thiago Miranda, dono da agência MIT. A empresa teria contratado influenciadores para uma ação de marketing de guerrilha em favor do Banco Master e contra a liquidação movida pelo Banco Central. Celulares e equipamentos eletrônicos foram apreendidos durante a operação. As investigações também revelaram mensagens em que o executivo do Master, Daniel Vorcaro, pede a elaboração de um dossiê sobre o presidente do Banco Itaú, Milton Maluhy Filho. Na conversa, Vorcaro escreveu: "Estou precisando fazer um levantamento do Milton. Está me causando muito problema." Miranda respondeu: "Deixa comigo." Numa outra mensagem, Thiago Miranda afirmou: "Passando o carnaval, falamos. Estou com tudo pronto do Milton, mas quero fazer da mesma forma, soltar por outro veículo."
2: Meu Deus.
0: As conversas foram citadas pelo ministro do Supremo, André Mendonça, na decisão que autorizou as buscas contra o publicitário. Os investigadores também encontraram um dossiê com informações confidenciais sobre Milton Maluhy Filho e a mulher dele, Camila Moretti. Ludmila, quero ouvi-la. Na verdade, não tem fato novo, é só um desdobramento. A gente já está na décima fase da Operação Compliance Zero, não é exatamente uma novidade. Nós já conhecíamos esse modo operandi aí da turma do grupo criminoso envolvendo Daniel Vorcaro. E agora a gente tem essa operação, né, de busca e apreensão desses grupos, né, que atuavam de forma coordenada nas redes sociais justamente para atacar o Banco Central e para defender o Banco Master. Nós trouxemos aqui no início do ano alguns grupos influenciadores que receberam propostas e alguns aceitaram, inclusive propostas bastante gordas, né? Bastante interessantes para detonar o Banco Central e para defender o Banco Master. E agora a gente tem essa operação em que um dos alvos é justamente o publicitário Thiago Miranda, dono dessa agência da MIT.
3: Todo dia a gente descobre uma nova pessoa perseguida pelo Daniel Vorcaro. Então, tudo isso é um desdobramento do caso Master. A coisa é um rolo que não desenrola nunca, né? A coisa só vai aumentando e a gente vai descobrindo coisas. E lembrando que tem um monte de celular ainda apreendido. Eles estão ainda fazendo a depuração do conteúdo desses celulares. E é uma coisa que não tem fim. Eu tenho até medo do que vai aparecer aí nas próximas semanas, nos próximos meses, porque, assim, Daniel Vorcaro, ele parecia que perseguia toda e qualquer pessoa que pudesse ser um empecilho para ele. E esse presidente do Itaú, Milton Maluhy Filho e a esposa, eles passaram a ser objeto também de perseguição do Daniel Vorcaro com o mesmo modus operandi que ele utilizou contra a Malu Gaspar. Então, esse era o modus operandi do Daniel Vorcaro. Se tem alguém incomodando, de alguma forma, atrapalhando os seus interesses, a primeira coisa que ele faz é tentar achar alguma coisa desabonadora contra a pessoa. Então, ele parte para os dossiês. Ele aciona a turma, que é aquele grupinho, né, que invade sistemas informatizados para descobrir se a pessoa é devedora, né, se tem processo contra a pessoa, se ela tem alguma condenação criminal. Descobrir qualquer podre da pessoa, né, em outras palavras, é isso. Ele tem esse grupinho, a turma. O Sicaro era um dos integrantes da turma, um dos coordenadores da turma. O pai dele também, o Henrique Vorcaro, também participava da turma, assim como policiais federais, até aposentados, gente com senha nesses sistemas que consegue entrar e olhar, ver como é que estão os processos do Vorcaro. Então, eles conseguem acessar. Você vê que a Malu Gaspar, eles acessaram até o Serasa e descobriram, fizeram uma grande descoberta. Falaram, olha, ela tem quase 100, o score dela no Serasa é quase 100, eles descobriram que ela é boa pagadora. Até esse tipo de coisa eles conseguem descobrir. E utilizaram a mesma sistemática contra esse presidente do Itaú e a esposa dele. Então, é sempre assim. E quando não descobre nada, como aconteceu com a Malu Gaspar, não descobriu nada que desabonasse a honra dela, aí eles passam para a segunda etapa. E qual que é a segunda etapa? Tenta comprar. Então, antes de meter a mão no bolso e tentar comprar a pessoa, primeiro eles tentam descobrir um podre para chantagear a pessoa. Não descobriu nada de podre, aí eles passam para a segunda etapa, que é meter a mão no bolso e comprar a pessoa. Com a Malu Gaspar, não funcionou nem a primeira etapa e nem a segunda. Com esse presidente aqui do Itaú, a gente acabou de descobrir que ele estava tentando descobrir alguma coisa, porque esse presidente do Itaú, ele tinha adotado uma postura pública de críticas ao Banco Master. Como ele é um cara ali envolvido com o sistema financeiro, ele adotou essa postura de criticar esse crescimento artificial do Banco Master. Então, ele passou a ser um inimigo público do Daniel Vorcaro, passou a atrapalhar. Então, aí o Vorcaro voltou a sua metralhadora giratória contra ele. E, em relação a ele, o Vorcaro até iria conseguir algumas informações que não sei se seriam suficientes para demovê-lo da ideia de ficar falando mal do Vorcaro, mas foram divulgadas na imprensa informações sobre o envolvimento do Banco Itaú no escândalo das Americanas. Parece que os delatores, né, ex-executivos das Americanas chegaram a delatar o Banco Itaú e algumas pessoas ligadas ao Banco Itaú como sendo pessoas que sabiam das manobras fiscais das Americanas. Isso saiu na imprensa. Então, eu não sei se ele iria utilizar essa informação contra ele, pelo menos essa informação se tornou pública, mas ele tentou ali, claro, informações privadas, né, como é do feitio dele. Então, vamos ver, o Thiago Miranda, que é o faz-tudo aí do Daniel Vorkar, assim como era o sicário, ele chegou a dizer, olha, já está na mão aqui. Então, ele chegou a conseguir alguma coisa, ainda não sabemos o quê, ainda não foi liberada essa informação, mas ele chegou a conseguir alguma coisa contra esse Milton Filho aí do Itaú. Então vamos ver se vai aparecer essa informação sobre o que o Thiago Miranda disse para o Vorkaro que conseguiu contra ele.
0: Segre, essa é a conduta de criminoso. É o que bem descreveu ali a Ludmilla. Primeiro eles buscam algo para chantagear, se não funcionar eles partem para tentar comprar a pessoa. Foi justamente o que aconteceu com a jornalista Malu Gaspar e foi esse próprio publicitário, Thiago Miranda, que em troca de mensagens com o Daniel Vorkaro sugeriu fazer uma proposta para ela, né, de 120 mil reais por mês, mais acho que 1,5 milhão de luvas.
2: Sim, né, para ela. Tentam quebrar os dentes, né?
0: Também tem essa possibilidade, né? Mas no caso da Malu Gaspar, tentaram comprar ali com um dos contratos, que inclusive foi divulgado nessa troca de mensagens entre o publicitário e Daniel Vorkaro.
1: Mas eu acho muito bom essa busca e apreensão, porque esse celular guarda coisas muito interessantes e cabulosas. Isso diria que não é somente criminoso, é mafioso. É uma metodologia mafiosa de atuar. Quando não é suficiente ir buscando qual seria um dossiê que poderia encontrar alguma coisa suja para divulgar na mídia, então eles vão e compram ou tentam comprar a pessoa. E foi o que o Thiago Miranda fez. Lembrando, o Thiago Miranda era CEO do portal de Leo Dias, que em 2025 desfaz a sua sociedade com o Thiago Miranda em função dos escândalos que já estavam acontecendo. Parece que Thiago Miranda continuou com essa sua vida criminosa. E agora, vamos ver como surgiu a ideia de contratar os influenciadores, que isso está sendo investigado, inclusive, na Polícia Federal e, obviamente, no André Mendonça. E quais são as implicâncias? Porque isso é criminoso. E criminosos têm que terminar na cadeia.
0: Diga, Augusto.
2: Olha, eu me pergunto o seguinte. Esse pessoal aí que está sendo desmascarado agora já está no inquérito do fim do mundo? O inquérito do fim do mundo existe para punir os difusores de fake news, sim, é isso?
1: Uhum.
2: Esses caras fizeram mais que isso, eles já estão no inquérito. O Alexandre de Moraes já tomou alguma providência contra ele? Eles partem da premissa, essa turma aí, de que todos são desonestos, né? E muitos são mesmo.
1: Claro. Tá?
2: Tanto que esse tal Léo Dias está fazendo o quê fora do inquérito das fake news? O condutor do inquérito teve os seus serviços arrendados, alugados ou comprados pelo Daniel Vorkaro.
1: Uhum.
2: Começa por aí, e ele não fala sobre o assunto. Faz quase 200 dias que foi descoberto o contrato assinado pela mulher do Alexandre de Moraes e pela doutora Viviane, uma das advogadas mais bem pagas do mundo. Ela vendeu o serviço de pronto-socorro do marido, né, para bandidos. E aí ele não falou até agora uma palavra sobre isso, continuou brincando de ministro. Essa farsa precisa acabar.
0: Ludmilla, só para perguntar, a gente divulga agora essa operação da Polícia Federal, que foi deflagrada agora há pouco, mas ela pode ter alguns desdobramentos, inclusive medidas cautelares em relação ao empresário Thiago Miranda. A gente não tem essas informações. É possível que o ministro André Mendonça divulgue, traga essa decisão para a gente tomar conhecimento um pouco melhor, né, de forma detalhada, como é que foi essa operação que ensejou e justificou essa busca e apreensão também dos equipamentos celulares e computadores do publicitário?
3: É possível. Essa, eu não consegui ainda identificar quem foi que levou para a imprensa essa informação sobre a busca e apreensão. O fato é que aconteceu e isso foi divulgado. Agora, em relação à decisão, eu não sei se ela vai ser divulgada, porque geralmente esses processos eles ficam em sigilo. Só que, pelo menos segundo a regra adotada nas varas criminais, depois que você faz uma determinada operação, e o resultado dela, já que você já obteve aquilo ali, a operação ela deixa de ser sigilosa. Então, uma vez que os elementos já entraram nos autos, você já não tem mais por que esconder aquilo, porque aquilo ali já foi obtido pela justiça. Eu não sei se ele vai liberar essa informação, até porque seria muito de interesse público, gostaríamos de saber, né? Mas vamos esperar, ele tem a prerrogativa de liberar a informação ou não.
0: É, vamos acompanhar, porque ele já fez isso em outras oportunidades, o ministro André Mendonça, né? Até uma salvaguarda para ele como ministro, para dar transparência e publicidade aos atos.
2: Ô Paula, para não deixar passar, eu queria voltar à pauta anterior, só para lembrar o seguinte.
0: A Dolores?
2: Não, os filhos geniais que têm aparecido, né? Porque nós já temos agora os CAS do Nunes Marques, mas já tivemos o filho do Lula, ainda em ação, ainda solto na Espanha e ainda em ação, e o filho do Gilmar Mendes.
1: Verdade.
2: Que de que vamos falar ainda, porque agora virou cartola de futebol, arrumou emprego na FIFA e quer ser presidente da CBF.
1: Olha só.
2: Se merecem, né?
0: Francisco Mendes.
2: Francisco Mendes, é um gênio.
0: Que já é vice-presidente da Federação Mato Grossense de Futebol e também integra o Comitê Disciplinar da FIFA. É o único brasileiro que integra esse comitê.
2: E que se subir numa chuteira, cai de quatro, né?
0: E hoje, o atual presidente da CBF é o Samir Chaudhry.
2: Que é o Gilmar que colocou.
0: E saiu lá daquela CBF Academy, que é aquela parceria com o IDP.
2: Escolhido pelo critério da mediocridade obediente.
0: Boa essa.
2: É?
0: 18 horas, 12 minutos, o programa está só começando hoje, quinta-feira. Aproveito para convidar você a participar do nosso programa, mandando um vídeo para a gente. O número do nosso WhatsApp é 11-957-86-1993. Você que é do estado de São Paulo, provavelmente hoje está descansando, acompanhando o nosso noticiário. Você que não é de São Paulo, mais um dia útil, normal. Então, quero saber como é que você assiste ao programa todos os dias, se você está em casa, se você está em deslocamento do trabalho, se você assiste por qual tela, pelo celular, pelo computador, pela televisão, pelo nosso canal 2045, também na TV Samsung, ou pela Oi TV, no canal 215, ou, claro, pelo nosso canal no YouTube, no canal da Revista Oeste. Então, conta pra gente, enquanto isso, a gente vai para uma pausa rápida, volta já.

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2: O ministro do Supremo Tribunal Federal, Alexandre de Moraes, determinou a realização da operação de busca e apreensão na residência do ex-presidente Jair Bolsonaro, sem solicitar manifestação prévia da Procuradoria-Geral da República. Ao contrário de outras decisões envolvendo Bolsonaro, desta vez o Ministério Público Federal não foi consultado. A assessoria da PGR confirmou que o órgão não emitiu parecer porque não foi intimado previamente pelo ministro. Moraes justificou a diligência, afirmando que havia informações divergentes sobre a quantidade de armas registradas em nome do ex-presidente. Ludmila, é comum esse tipo de expediente do ministro, de um juiz, atropelar aí uma possibilidade de parecer do PGR? A gente lembra que houve essa operação da Polícia Federal na casa do ex-presidente, mas não encontraram nenhuma arma.
3: Não só não é comum, como ela é proibida. Desde 2019, com a reforma processual penal, não existe medida cautelar nem prisão de ofício pelo juiz, decretada de ofício pelo juiz. Isso não existe, isso acabou em 2019. Então, não é que não seja uma coisa comum, usual, é proibida mesmo. Então, o Alexandre de Moraes, mais uma vez, ele passa por cima de tudo, ele mata no peito. Talvez, não sei se ele achou que a PGR fosse dar um parecer contrário. A PGR, né, ultimamente tem dado uns pareceres que talvez o Alexandre de Moraes não esteja gostando muito. Geralmente, o Gonê dá pareceres de acordo com o que o Alexandre de Moraes gosta. Mas, ultimamente, tem dado alguns erros, digamos assim. Então, não sei se ele não quis arriscar de mandar para o Gonê e o Gonê ser contrário à medida. Ele foi lá, né, matou no peito, como ele sempre faz, e simplesmente decretou a cautelar de ofício contra o que diz o Código de Processo Penal. E a justificativa que ele deu, eu me dei ao trabalho de baixar a decisão. Eu falei, não pode ser isso aqui. Eu li no noticiário, né, o que aconteceu, a motivação da decisão dele, e eu pensei, eu não acredito que ele fez isso. Então, eu me dei ao trabalho e fui lá, né, tomei um engove antes e um engove depois, fui lá, baixei a decisão e fui ler o que ele escreveu. E ali estava escrito que aquela decisão estava sendo dada com base no artigo 66 da Lei de Execuções Penais. Eu falei, artigo 66 da Lei de Execuções Penais? Eu não lembrava. Eu falei, deixa eu olhar. Eu consultei a LEP para ver o que dizia. E é o artigo que diz que o juiz ele tem a prerrogativa de fazer inspeções e fiscalizações nos estabelecimentos prisionais. Eu falei, mas peraí, então ele está dizendo que ele decretou essa medida contra o Bolsonaro porque ele resolveu interpretar, olha o salto hermenêutico que o sujeito deu, ele resolveu interpretar a casa do Bolsonaro, por estar abrigando uma pessoa em prisão domiciliar, ele resolveu interpretar a casa do Bolsonaro como sendo um estabelecimento prisional. Então, com isso, ele se sentiu autorizado, eles usam a criatividade lá no STF, a gente sabe, né? Tentaram usar a criatividade contra a Oeste. Eles usam a criatividade e eles pensaram, a pessoa que pensou isso, não sei se foi Alexandre, se foi algum assessor, ele deve ter pensado, olha, descobri aqui como a gente pode agir de ofício nesse caso. Vamos usar o artigo 66 da LEP e vamos considerar a casa do Bolsonaro como sendo um estabelecimento prisional, que autoriza, então, o juiz a fazer inspeções e fiscalizações. Eu já fui juíza da execução penal. Uma vez por mês, a gente ia, né, nos presídios, fazia, andava mesmo ali entre as celas, ouvia os questionamentos dos presos, os requerimentos deles, a gente fazia anotações e endereçava as questões que eles faziam a gente. Eles usavam muita expressão assim: ah, doutora, eu queria um bonde. O bonde é quando eles pedem a transferência para outro local que seja mais palatável para eles, mais perto da família, enfim. Então, assim, isso existe, isso é aplicado, essa inspeção nos estabelecimentos, o juiz ele pode fazer de ofício, isso é super corriqueiro nas varas de execução penal, mas a prisão domiciliar, assim, por definição, a prisão domiciliar não é num estabelecimento prisional. A prisão domiciliar é no domicílio, por definição, tanto que se chama prisão domiciliar. Não autoriza o juiz a fazer essa inspeção e fiscalização na casa de ninguém. Então, precisava, sim, de um parecer do Ministério Público, mas o Alexandre de Moraes, ele dá esses saltos hermenêuticos mesmo, ele não quer nem saber, e ele também não se importa em fazer o Ministério Público de gato e sapato, ouve quando ele quer ouvir, se não quiser ouvir, não ouve, mata no peito, e segue por aí. Esse sujeito, ele tinha que estar enjaulado, ele tinha que ser preso. Assim, o último lugar do mundo que ele podia estar nesse momento é na cadeira de ministro do Supremo Tribunal Federal.
2: É isso, Augusto. A interpretação extensiva e criativa do ministro Alexandre de Moraes, sempre, como bem explicou a Ludmilla, é uma medida aí proibida, não é nem comum, né, como eu tinha perguntado a ela.
4: Sempre. Bom, o Procurador-Geral da República, ele permitiu a destruição do sistema acusatório brasileiro. Ele não foi consultado, por exemplo, no momento da instauração do inquérito do fim do mundo. Não foi nem ouvido. Então, eu acho que o Moraes ou não deu bola porque ele não manda nada, ou ele consultou o Gilmar Mendes, que é dono do Procurador-Geral da República.
2: E ainda sobre esse tema, falando do ex-presidente Jair Bolsonaro, a Polícia Federal apreendeu no Rio Grande do Sul a última arma registrada em nome do ex-presidente que ainda não havia sido recolhida. A espingarda foi localizada em Cachoeirinha, depois de um dono de uma importadora de armas procurar voluntariamente a Polícia Federal para informar que estava com o armamento e manifestar o interesse em entregá-lo. Como não era possível regularizar o transporte da arma, agentes da Polícia Federal foram até o local e fizeram a apreensão. A espingarda era a última arma registrada em nome de Bolsonaro que ainda não havia sido recolhida em cumprimento à decisão do ministro Alexandre de Moraes.
4: Então sufocaram o golpe agora.
2: Agora não tem mais.
4: Não tem arma. Desarmaram, não tem
2: arma. A última arma, Segre, eles conseguiram recolher. A gente lembra que isso ainda é uma derivação daquela decisão do ministro Alexandre de Moraes da semana passada, que prorrogou, manteve a prisão domiciliar do ex-presidente Jair Bolsonaro e, na esteira daquela decisão, pediu o recolhimento dos armamentos de Jair Bolsonaro. Essa estava lá ainda no Rio Grande do Sul e foi entregue agora à Polícia Federal.
4: É, ele também achava que havia uma tropa quartelada no quarto da filha do Bolsonaro.
2: Pois é, tivemos até operação na casa do ex-presidente essa semana.
5: Imagina o seguinte, a Laura, filha mais nova, tem 15 anos. 6 horas da manhã,
4: adolescente.
5: Você acorda com a Polícia Federal tocando a campainha da tua casa, dizendo, vim fazer busca e apreensão. O presidente Bolsonaro deveria ser, será que eles vieram me prender de novo para me levar na papuda? Não sei. Isso é uma tortura psicológica gigantesca. E a filha, pô, 15 anos de idade, imagina viver nessa situação. Mas aí tinha duas armas que aparentemente estavam faltando. Uma é essa que está no Rio Grande do Sul, que a defesa do Bolsonaro explicou. Está numa armaria, está sendo fazendo a manutenção. E a outra, que estava faltando, falou, está aqui o comprovante, nós entregamos na Polícia Federal. Ou seja, a Polícia Federal ou o juiz não sabia que já tinha essa arma. Aí vem a outra questão. Aquela arma que foi apreendida numa blitz com um dos custódias do presidente Bolsonaro. Nós entrevistamos no Faroeste Brasileira, Paula, o coronel Melo Araújo, o vice-prefeito. Ele participou do programa ontem. E ele mencionava que, na opinião dele, tem escutas telefônicas na casa do Bolsonaro. Ou tem alguém que está falando coisas para alguém que está fora. Porque você pode ser parado numa blitz. Todo mundo foi, nós já fomos parados numa blitz. Geralmente é alcoolemia, controle de alcoolemia, mas é aleatório. Você está numa rua, justo caiu, está uma blitz, assopra aí o tubinho, sem problema nenhum. Mas que chegue uma blitz, que faça uma busca no carro para detectar arma, nunca. Olha, já passei por muitas blitz de alcoolismo, mas nunca te falam, deixa ver o porta-malas, quero revisar o carro. Não tem isso. Então, como eles sabiam que nesse carro, nessa hora, ia passar uma pessoa que tinha uma arma, coincidentemente, do Bolsonaro. É muita coisa estranha. Mas eu espero, não perco as esperanças, de que em algum momento toda essa injustiça seja colocada do lado certo da história.
4: Mas, Segredo, vai ser anulado. Todas essas decisões judiciais vão ser anuladas.
5: Tomara.
2: Mas é uma suspeita do coronel Melo Araújo que
5: é uma suspeita.
2: Escuta na casa
5: Ele mencionou, há 38 anos sou polícia militar. Só pode ter escuta. Falou com alto e bom som, não foi uma especulação. Ou tem escuta ou tem alguém que está dedurando. Não tem outra opção.
2: 18 horas 25 minutos. Só vou jogar para a Ludmilla para a gente fechar essa questão, porque eu acho que agora se encerra com a última arma, não é, Ludmilla? Acho que não tem mais nada agora para acontecer, pelo menos aí nos próximos dias, em relação a essa decisão da manutenção da prisão domiciliar do ex-presidente Jair Bolsonaro. A última demanda ali, a exigência do ministro Alexandre de Moraes foi cumprida hoje.
3: Bom, ele é muito criativo, né? Ele pode surgir aí com uma nova demanda nos próximos dias. Mas, num primeiro momento, parece que a situação se encerrou, se esclareceu com a localização dessa última arma. Só que tem um detalhe. A prisão domiciliar humanitária, né, motivo ali de idade, tratamento de saúde, a pessoa que tem comorbidades, ela precisa ficar em casa, não pode ficar no estabelecimento prisional porque não tem estrutura para cuidar daquele preso. Essa prisão independe de haver um delito, de haver uma questão incidente no processo de execução penal. Então, independentemente de qualquer coisa, ele tem, o fato é que o Bolsonaro tem as comorbidades, tem o problema dele de saúde, precisa de assistência permanente. Então, isso aí é simplesmente uma situação paralela que não deveria interferir na questão da domiciliar. Que simplesmente, ainda que ele dissesse, ah, não, essa arma aqui é totalmente irregular, vamos abrir aqui um incidente de execução penal, ele está descumprindo as regras, isso não deveria interferir na questão da domiciliar, porque é uma questão de saúde. Então, uma coisa não tem nada a ver com a outra, mas ele sai vinculando as coisas como se tivesse a ver. Não sei se na cabeça dele ele pensa que efetivamente tem, ou ele simplesmente joga para a galera, finge que as coisas são unidas quando não são. São coisas completamente diferentes. Mas ele bota tudo no mesmo balaio, porque o que interessa a ele realmente não é o cumprimento da lei, é a narrativa mesmo.
2: Olha só a Leila no nosso chat falando. Doutora Ludmilla, você é extremamente competente, as suas explicações são tão excelentes e claras que eu, como leiga, entendo perfeitamente. Isso é muito bom. É bom a gente ter alguém com essa bagagem jurídica na nossa bancada para traduzir, muitas vezes, o juridiquês, que é difícil mesmo, né? Para o nosso público. Então, muito bom aí, Ludmilla, conosco, né? Na bancada de Oeste Sem Filtro. A gente agradece também o feedback da Leila participando aqui do nosso programa nesta quinta-feira. Já tem informação de que a França fez um gol contra o Marrocos. Então, você que está aqui, um olho na tela do futebol e um olho na tela do Sem Filtro, a gente segue acompanhando. Daqui a pouco a gente traz mais informações e atualizações aí sobre esse jogaço, né, da Copa do Mundo, França contra Marrocos. 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
2: 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Deixa eu fazer mais uma atualização da Copa do Mundo, 2-0 já para a França. A gente foi lá fazer a propaganda do clube de membros, enquanto isso a França foi lá e fez mais um gol contra o Marrocos. Mas a gente segue acompanhando, a gente vai agora voltar para a política, né, para o ambiente político, para trazer informações aqui do Estado de São Paulo, presidente da Assembleia Legislativa do Estado, o deputado André do Prado, que também é pré-candidato ao Senado pelo Estado de São Paulo, afirmou numa entrevista exclusiva ao Oeste que não houve golpe nos atos do 8 de janeiro.
6: É muito claro isso já para a sociedade, para mim sempre foi muito claro, né, no dia 8 de janeiro, não existiu golpe. Existiu um vandalismo onde as pessoas teriam que ser punidas e essas penas duras que foram dadas para essas pessoas, minha opinião, são injustas. Né? E tanto é que o Congresso Nacional mesmo, né, a Câmara, o Senado, já votaram a dosimetria para diminuir essas penas diante da situação política do momento que era possível ser feito, e mesmo assim o presidente Lula vetou, o Congresso Nacional derrubou o veto e o Supremo ainda não cumpriu essa determinação do Congresso Nacional, que é a dosimetria que já foi aprovada pela Câmara e pelo Senado. Então isso tem que ser revisto, não pode continuar como está.
2: O deputado também argumentou que o Senado deve ter coragem para enfrentar o que classificou como abuso de poder.
6: Ninguém está acima da lei, então o Supremo também tem o balizador dele, que é o Senado Federal, e se algum crime de responsabilidade ocorrer e alguma pauta chegar no Senado Federal para ser votada, o Senado tem que ter coragem para discutir, debater temas importantes para o país, e um deles é esse também, né? Invasão de um poder no outro, está errado, mas temos que ter harmonia e independência entre os poderes.
2: O segredo, a gente lembra que essa declaração, nosso repórter Tauane Catan esteve hoje no desfile cívico-militar pelos 94 anos aí da comemoração da Revolução Constitucionalista de 1932, conversou com o deputado André do Prado, que é pré-candidato ao Senado, e o fato é que o cenário está um pouco embolado, pelo menos para a direita, aqui no estado de São Paulo. Né? Nós temos alguns pré-candidatos, André do Prado é um deles, Guilherme Derriti, também Ricardo Salles. Essa semana saiu uma campanha de que pesquisa de que Simone Tebet e Marina Silva estariam à frente nas pesquisas, né, de intenção de votos para o Senado no estado de São Paulo, e eles precisam, na verdade, se mobilizar e decidir, né, definir aí os próximos passos, porque a campanha está chegando.
5: Está chegando, e aí me parece que falta uma estratégia da direita. Não é somente São Paulo, tem outros estados que também têm três candidatos, e são três candidatos bons. Esse é o momento de deixar o ego de lado e ir para o projeto do Brasil que nós queremos. Precisamos de um Senado muito forte. E esse Senado muito forte, estava vendo aqui no chat, Paula, que alguém perguntou, por que não fala para o André do Prado, o que ele vai fazer? Se ele vai pedir um impeachment do Alexandre Moraes? Essa deveria ser a pergunta fundamental. Se você quer meu voto, ok, me diga, o que você vai fazer? Quais são as suas propostas? E aí nós temos aqui o Ricardo Salles, que tem uma capilaridade muito boa com o público da direita, mas que está criticando ele e os outros candidatos da direita. Gente, não é para brigar. Briguem, entrem numa sala, discutam tudo, façam o que quiserem, mas tem que sair dois candidatos da direita para concorrer com os dois candidatos da esquerda. Não consigo entender, eu não acredito muito nas pesquisas, porque se a gente avalia a situação econômica, a realidade da conjuntura, é muito estranho que algumas personalidades políticas tenham essa capacidade de ter uma opção de voto de tanta gente. Mas Simone Tebet, que ela criticava o Lula e agora faz parte do Lula, a Marina Silva, que não fez absolutamente nada pelo meio ambiente, que é uma pessoa que também criticou ao PT, falou que eram bandidos e voltou com o PT a trabalhar, mostram que podem ser políticas, mas princípios elas não têm. E aí você vê que estão nas pesquisas na frente. Imagina ter dois senadores da esquerda por São Paulo. É uma vergonha. Isso não pode acontecer. Então, se juntem. Eu não sei se André do Prado, Derrite, o Salles, faz assim. O que está mais na frente na pesquisa, três pesquisas independentes, se é que existem. Ok, dois pesquisas a favor ou duas pesquisas a favor, então o terceiro sai. E vai para candidato a deputado. Isso aplica em todos os estados. Porque senão a gente está correndo o risco de não ter a maioria que precisa o Brasil para que, novamente, a Constituição seja respeitada.
2: Pois é, o risco é de pulverização dos votos da direita, Augusto. Sim, a gente lembra que são duas escolhas para o Senado neste ano. São Paulo vai renovar, então, o Giordano, que tinha ficado no lugar do Major Olímpio, que morreu na Covid, e a Mara Gabrilli, e ficará o astronauta. Então, são dois novos senadores que farão companhia ao astronauta Marcos Pontes pelo estado de São Paulo.
4: Alguém precisa lembrar a esse pessoal que não existe segundo turno para o Senado. Porque eles só podem agir assim se eles estiverem imaginando que você vai somar tudo e decidir uma segunda etapa. Não é assim. É assim para governador. Agora, é preciso muita incompetência política. Será necessária muita incompetência política para perder a eleição para o PT, o que acontecerá se o PT conseguir emplacar no Senado a Simone Tebet e a Marina Silva, duas figuras que não têm nada a ver com São Paulo, sendo que a votação, a eleição para o governo estadual já está garantida, está decidida. Ou o governador Tarcísio vai se reeleger com uma ampla vantagem sobre o perdedor vocacional Haddad, que esse faz o que o Lula manda, vai lá perder em São Paulo. Agora você vai perder para prefeito. Só falta perder para vereador, eu lembro, ainda não teve essa chance, mas vai chegar lá. Ele aí faz o que o Lula manda. Eu não entendo esses caras quando chegam em casa, conversa com parentes e tal. Olha, o Lula mandou eu ser candidato em tal lugar. Ou o Lula proibiu que eu me candidate. É uma devoção canina, né? A um analfabeto que é grosseiro no trato com os seus amigos, íntimo, com parentes e tal. É um grosso. Figura desagradável. Eles obedecem em tudo. Quaisquer ordens são cumpridas. Pois bem, o eleitorado paulista vai surrar o Lula na eleição de outubro. Não é possível que a direita seja tão má negociadora que permita a eleição, a entrega de uma das vagas, ou a Simone ou a Marina Silva. Isso é uma ofensa à inteligência.
5: Me permite um comentário. Claro. Aquele que ocupou o lugar do Major Olímpio, eu não me lembro o nome, porque é irrelevante.
4: Ninguém sabe.
5: Não botou uma pauta da direita. Nada.
2: A gente não ouve nem a voz dele, segredo.
4: E o astronauta ou pirou quando foi ou já era pirado por ter... E aí topou ir.
5: Não, ele foi no banheiro, na época...
4: Mas ele está no espaço.
5: Está no espaço sideral.
2: Está no espaço e o outro é mudo, né? Porque a gente não ouve a voz do Giordano.
5: Mas a direita deveria aprender da esquerda nesse sentido que Augusto sinalizou.
4: É?
5: Lula mandou.
4: Dois.
5: Acabou.
4: Dois. A estrutura... Márcio França queria ser. Fora.
5: Fora? Porque aí, e eles aceitam, não é somente... Olha a conta. O Haddad era ministro da Economia, ganharia uns 40 mil reais facilmente. Facilmente.
2: Sim.
5: Mas como a maioria dos ministros, como se 40 mil reais não fosse suficiente comparado com a média do que ganha qualquer trabalhador brasileiro, aí ele tem, e todos os ministros, ou a grande maioria dos ministros, tem um cargo de conselheiro em alguma estatal ou alguma binacional. Quando não sabe aonde colocar, manda na Itaipu. Isso é outro antro que não pode ser auditado, porque é binacional. Então, aí o que sai daí dentro é uma caixa de Pandora. Então, eles têm esses valores de 40 mil, mais os conselheiros de Tupi, tem uma ministra, como chama?
2: Aniele.
5: Ela foi conselheira da metalúrgica Tupi. Eu gostaria de saber.

0: O que, que ela sabe de metalurgia? Nada. Mas coloca aí, por quê? Porque é um puxadinho. Então tem 40 mil de um lado, 30 e pouco mil do outro. A pessoa ganha 70 mil reais e aí aparece Lula e fala, não vai de candidato. Espera aí, custo de oportunidade se chama isso em economia. Eu tenho que deixar de ganhar 70 mil reais para ir a ser candidato? A negociação é clara. Tá, me conta como que eu vou fazer para pagar as contas. Alguém está pagando isso. Mas a esquerda mantém essa estrutura de poder e não discute. E você vai ver que não tem candidatos, três candidatos de esquerda em nenhum estado. Por que é que a direita faz isso?
1: Vou fazer um relato resumido aí de uma história que eu vivi, que já contei aqui, que ilustra o que você está dizendo. Quando eu saí da Veja, Antônio Carlos Magalhães me convidou para ser presidente dessa empresa aí de... Não sei como é que é o nome atual, que controla a Rádio Nacional, TV...
2: EBC.
1: É. Aí eu fui para Brasília achando que seria fácil a recusa, porque eu disse, olha, eu era o terceiro salário da Veja. Hoje eu não ganho nada, porque eu saí da Veja. Mas é um salário que eu posso ter no jornalismo que eu entendo que o serviço público não iguala.
0: Claro.
1: Ele falou, quanto você ganha? Eu falei, ele falou, não tem problema, porque o salário do cargo já alcança o que você ganha. Você vai ser também conselheiro da Telesp e da Telerge. E aí foi o fecho glorioso. E não precisa participar da reunião.
0: Ah, maravilhoso.
1: Aí.
0: Mas o público quer saber. Você aceitou?
1: É isso aí.
0: Aceitou?
1: Claro que não.
0: Então.
1: Aí eu precisei inventar histórias. Não, é que eu tenho filhos em idade escolar, não quero mudar. Aí fiquei mentindo também, né?
2: É isso. 18 horas 42 minutos, Oeste Sem Filtro faz uma pausa rápida, a gente volta já.
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2: E a Procuradoria Regional Eleitoral de São Paulo defendeu a condenação do presidente Lula e das ex-ministras Simone Tebet e Marina Silva por propaganda eleitoral antecipada. O parecer tem como base uma declaração de Lula feita no mês de maio, na qual o presidente disse que os eleitores poderiam dar votos às duas ex-ministras. Para a Procuradoria, a fala teve caráter eleitoral e representou um pedido explícito de voto antes do prazo permitido pela legislação. As defesas de Lula, Simone e Marina afirmam que a declaração não teve objetivo eleitoral nem gerou vantagem às ex-ministras. O parecer da Procuradoria não tem força de decisão e o caso ainda será julgado pelo Tribunal Regional Eleitoral de São Paulo. Se o tribunal acompanhar o entendimento da Procuradoria, então os três poderão ser multados por propaganda eleitoral antecipada. Ludmila, eu quero ouvi-la a respeito. No bloco anterior, justamente, nós comentamos aí sobre o cenário eleitoral para o Senado do Estado de São Paulo, e são justamente duas pré-candidatas, Simone Tebet e Marina Silva. Mas antes de te ouvir, Lud, deixa eu aproveitar para trazer o áudio, trazer o vídeo do presidente Lula, justamente aí falando em relação às duas ex-ministras do seu governo.
4: Não tenho nenhuma preocupação de reivindicar, sabe? Vá atrás do bolo. Se ele não atender vocês, vá atrás do Alckmin. Se ele não atender vocês, vá atrás, não da Janja, do ministro da Indústria e Comércio, vá atrás do Sidônio, do Aloysio. Só não mexam com a Janja. Não mexo. E nem com a Simone Camarina. O que vocês podem fazer com ela um dia é dar voto para as duas, só isso. Um dia.
2: O que você pode fazer é dar voto para as duas, né? Tá difícil, mas às vezes, é até de compreender. Isso foi feito no mês de maio, aí, esse evento do presidente Lula com as então ministras Simone Tebet e Marina Silva.
5: Então, a lei eleitoral é muito clara, né? A lei das eleições, que não é de agora, a lei das eleições é de 1997, a lei 9.504. Tem lá, tá escrito com todas as letras. Propaganda eleitoral é depois do dia 15 de agosto. Antes disso, você não pode usar um evento público e exaltar qualidades pedindo voto, né? Fala lá, é pedido explícito de voto. Então, a Procuradoria da República está enxergando isso como sendo um pedido explícito de voto para duas candidatas que vão concorrer ao Senado. Então, assim, o evento era um evento público, até pesquisei que evento que era um evento de lançamento da Move Aplicativos, que é um programa de crédito a motoristas de aplicativo e taxistas. Então, assim, era o Lula se aproveitando de um evento do governo federal para beneficiar duas candidatas dele ao Senado Federal, e isso não poderia acontecer, primeiro, não poderia acontecer no evento público e não poderia acontecer nesse período, é só depois de 15 de agosto. Então, assim, a lei eleitoral é muito clara, mas eu já advirto aqui para quem está falando, tem que declarar, é inelegível, não cabe inelegibilidade, mas cabe multa. A lei eleitoral é clara no sentido de que propaganda eleitoral antecipada gera uma penalidade entre R$ 5.000 e R$ 25.000. Reais. Então, a depender, né, do candidato, isso para ele, né, é pouca coisa, né? É troco de pinga, entre R$ 5.000 e R$ 25.000. Reais. Mas essa é a penalidade que está prevista na lei das eleições. A gente tem que ter muito cuidado com esse negócio de propaganda antecipada, porque já aconteceu, por exemplo, do Bolsonaro ficar inelegível por conta do que ele falou também naquela reunião dos embaixadores. Só que, enquanto é apenas uma propaganda eleitoral antecipada, a pena é de multa. Entretanto, se a coisa vai um pouco além e se transforma no abuso de poder político ou no abuso de poder econômico, aí a coisa muda de figura. E as consequências são muito mais graves. Em caso de condenação, aí sim causa inelegibilidade. Mas nesse caso, as candidatas, inclusive, vão poder alegar que elas não têm como controlar as bobagens que o Lula fala. Esse artigo da lei das eleições diz que podem ser multados tanto a pessoa que fez a propaganda, no caso o Lula, como os beneficiários da propaganda, que seriam Marina Silva e Simone Tebet. No caso, elas podem alegar que elas não tinham como controlar o Lula, que isso não foi combinado, que elas não sabiam que ele ia falar aquilo. Então, elas até podem ficar livres dessa multa. Mas ele, eu não vejo como livrar, não. Mas, enfim, ainda que ele seja condenado no máximo R$ 25.000, o que é 25? O que são R$ 25.000 para o Lula, não é verdade?
2: E o Partido Novo apelou à Justiça Federal e também ao Tribunal de Contas da União para que suspendam a saída de R$ 763 milhões de reais dos cofres públicos empenhados pelo governo federal para publicidade institucional no primeiro semestre de 2026. na ação popular e na representação protocoladas. Integrantes do Novo denunciam que esses recursos para comunicação institucional têm sido gastos com desvio de

0: esse valor, uma parte?
1: Me parece que uma parte, porque tudo depende de qual o contrato. Vincula a publicidade e pago quando? Se for pago a 30 dias, somente ficou de fora o que foi feito em junho. Não tem muito para pegar. Eu sou proclive a não ter publicidade de governo em momento nenhum, em nenhum meio. Porque se o governo faz bem as coisas, a população não precisa de publicidade para lembrar que fez bem as coisas. Chegou no povo, o governo vai dizer, pô, o governo me ajudou, o governo fez o que tinha que fazer, o político que eu votei fez o que eu esperava que votasse e que ele fizesse, e aí não precisa de publicidade. E devemos lembrar que a esquerda é especialista em pagar para divulgar o que ele fez, porque ninguém sabe o que fez. E quando divulga, muitas vezes divulga porcarias, como foi a inauguração de uma ponte que não saiu do papel, como foi a inauguração de uma estrada na Bahia que não vai a lugar nenhum e vem de lugar nenhum, mas tinha um cartazinho aí, Jerônimo Rodrigues. Publicitam, por exemplo, questões de um cano com água. É absurdo. Tudo isso é um absurdo, mas é com dinheiro nosso. O Lula, o outro dia, falou que era impossível de aceitar que 4 milhões e meio de brasileiros não tivessem banheiro. Eu pesquisei. O custo de um banheiro são 15 mil reais. Faz a conta de quantos banheiros poderiam ser feitos com 763 milhões de reais. Um monte. Por que, que em lugar de utilizar para publicidade, não utiliza para fazer banheiro? E aí vem a outra. Devemos lembrar. Milei na Argentina cortou a publicidade pública. O Bolsonaro, na época, quando ele começou, e eu lamento que ele não conseguiu ter ferrado essa empresa EBC, ele cortou a pauta publicitária. E a grande maioria dos meios grandes, porque recebem dinheiro, começaram a ter problemas. Volta o governo Lula, chora um monte de dinheiro, e aí todo mundo que recebe dinheiro vai falar mal contra o governo? É difícil. Então, é uma estratégia política, mas tomara que essa iniciativa do Partido Novo dê alguma coisa.
0: 18 horas e 53 minutos, agora a gente fala sobre o conflito no Oriente Médio. As Forças Armadas dos Estados Unidos atacaram cerca de 90 alvos militares no Irã e mais uma etapa da escalada do conflito entre os dois países. Segundo o governo americano, a operação é uma resposta aos ataques iranianos contra embarcações civis no Estreito de Hormuz. Entre os alvos estavam sistemas de defesa aérea, depósitos de mísseis e drones, além de instalações navais. Autoridades iranianas também informaram que um ataque atingiu uma área próxima a uma usina nuclear. Segundo o governo do Irã, a instalação não foi danificada e não houve vítimas. Lude, você que está nos Estados Unidos, como atualiza para a gente aí as notícias, o que, que tem saído em relação a essa escalada do conflito no Oriente Médio. Ontem, inclusive, falamos muito a respeito do presidente americano Donald Trump, que saiu daquela reunião da cúpula da OTAN, disse que o cessar-fogo estava encerrado, né, estava decepcionado ali com as negociações com o governo iraniano. E, na sequência, a gente já acompanhou novos bombardeios no Irã e tudo isso no meio do funeral do Ayatollah Khamenei. A gente lembra que ele foi morto num ataque lá em 28 de fevereiro e foram sete dias de cortejo que culminou hoje com o enterro do Ayatollah.
2: Então, hoje de manhã eu estava acompanhando aqui as notícias dos veículos americanos sobre como eles estão enxergando essas ações do presidente Trump. E eu vi que aqui nos Estados Unidos acontece mais ou menos a mesma coisa que acontece no Brasil. Cada veículo tem ali a sua tendência, tem o seu viés, tem a sua forma de enxergar as coisas. A gente vê claramente que tem uns veículos com uma tendência à direita e outros à esquerda. Então, por exemplo, a Fox News, ela está ali ligeiramente inclinada a considerar legítimos esses ataques do presidente Trump. Outros veículos estão se concentrando mais naquela guerra de narrativas, né? Eles começam a falar assim, olha, o Trump, ele perdeu a paciência com a negociação, ele foi bastante incisivo, ele xingou o pessoal do Irã, ele falou, xingou mesmo, disse que são mentirosos, que não são pessoas confiáveis, né? Chamou bando de maluco. Isso aí ele falou em público e não quis nem saber. Enquanto isso, o pessoal da diplomacia do Trump está ali ainda tentando algum contato com o Irã tentando negociar alguma coisa. Inclusive, o próprio

0: próprio Irã disse que houve um telefonema, enquanto até o Trump estava no avião dele, houve um telefonema, houve mais uma tentativa. Então, assim, tá meio que uma conversa de maluco, porque ambos os lados estão se atacando mutuamente. O Trump chamando o pessoal do Irã de mentiroso, de traidor, de pessoas não confiáveis. E o Irã falando a mesma coisa do Trump. Eles se atacam em público, mas parece que ali no segredinho, no privado, eles ainda tentam manter algum diálogo e tentam negociar alguma coisa. O Trump já publicamente perdeu a paciência, não quer mais conversa com essas pessoas. Mas o pessoal da equipe do Trump, é um pessoal mais treinado na diplomacia e tudo mais, eles estão ainda tentando fazer alguma coisa. Mas o fato é esse: o Trump é o cara que dá a última ordem. Então, os ataques agora, eles voltaram, os Estados Unidos atacaram esses 190 alvos e, bom, vamos ver o que vai acontecer. Eu só sei que nesse momento ninguém se entende, tá? É o famoso papo de bêbado, né? Tá, um ataca o outro, tenta negociar, mas ninguém aguenta nem olhar para a cara do outro. Então, assim, tá uma coisa muito, muito pitoresca. E ainda mais agora rolou mais algo pitoresco, que é o funeral do Khamenei. Quer dizer, 4 meses que guardaram o corpo do sujeito, utilizaram técnicas altamente tecnológicas para preservar o corpo. E a justificativa foi de que na época estava se iniciando a guerra, tal, vamos esperar, mas enfim, não adiantou nada porque eles tiveram que fazer o funeral em meio à situação de guerra do mesmo jeito. Então não adiantou conservar o corpo do Khamenei nesse tempo todo.
1: Parece, Ludmila, a gente estava até aqui comentando no estúdio, eu estava lendo que ele ficou preservado numa câmara fria durante esses 4 meses, porque pelo islamismo é proibido qualquer tipo de embalsamento, processo de embalsamento químico. Os restos, né? Porque a gente não sabe também, ele foi atingido num ataque, a gente não sabe como é que ficou o corpo. E o filho dele, o Mojtaba Khamenei, que foi ali alçado à liderança, né? O novo líder Ayatollah, a gente não tem notícia. Ele também foi atingido, a gente não sabe o estado de saúde, ele não participou do funeral do pai e a gente não tem mais informações. Agora, Segre, eu
2: É o
1: quero.
2: Segre que entende disso aí. Na Argentina, tivemos a Evita Perón.
3: É verdade.
2: Né?
3: Mas eu estava no freezer, o que foi agora,
1: Parece que tá.
3: e não sabemos se não está no freezer o outro também.
1: A gente não
3: Agora,
1: tem
3: imagina
1: como.
3: quando fala, estamos precisando de alguém para que seja Ayatollah no Irã. Eu falo, eu não, não, não olha para mim, não. Não tenho nada a ver com isso. Seria
2: Só
3: muito
2: o
3: bom
2: Alckmin.
3: se muitos políticos brasileiros forem lá se candidatar para ser aí
1: Pois
3: atolado.
1: é, fica a
3: Mas
1: sugestão,
3: fica a
1: né, Segre?
3: sugestão.
1: Mas eu queria ouvi-lo sobre o aspecto econômico aí dessa escalada do conflito no Oriente Médio, preço do barril de petróleo, como é que isso pode afetar também a
2: Exato.
1: economia brasileira, Segre?
3: Hoje o barril de petróleo está em torno de 80 dólares. O risco é quando chega perto dos 100 ou ultrapassa os 100 dólares, porque isso provoca inflação.
2: Está em
3: nos
2: quanto?
3: Estados Unidos, 80.
2: 80.
3: 80. Agora, tem três implicâncias que afetam os Estados Unidos, que é a inflação, logicamente, mas por quê? Porque tem a mínima quantidade de reservas de petróleo, os Estados Unidos, em 40 anos, neste momento. E aí isso impacta grandemente, porque vai fazer o quê? Precisa, Estados Unidos precisa petróleo. Aí a segunda implicância tem a ver com o Estreito de Hormuz. Aí já começa a ter um problema logístico. Porque por esse estreito passa grande parte da mercadoria que vem da Ásia, para os Estados Unidos, América e Europa, inclusive. E aí você tem que a previsão do FMI em relação ao crescimento econômico do mundo, em função dessa guerra, já está por baixo dos 3%, que é pouco. Então, tem impacto na inflação, e aqui vai chegar também, porque, logicamente, atinge a questões de petróleo, aumenta o petróleo, aumenta o valor do combustível. E essas implicâncias, em termos da logística internacional e das reservas de petróleo dos Estados Unidos, que são menores em 40 anos.
1: Então, um cenário bastante tenso aí nos próximos
3: Ruim.
1: dias, ruim, né?
3: Ruim.
1: E durante esse conflito, nesses últimos 4 meses, o barril de petróleo ultrapassou 100
3: Chegou
1: dólares,
3: a
1: não
3: passar.
1: foi?
3: E isso atrapalhou muito, inclusive o Brasil.
1: Exato.
3: Porque quando você tem um aumento do combustível, do diesel, Isso afeta cadeias produtivas e afeta a logística. O Brasil é um país continental. Então, imagina, a grande maioria, 80% da logística brasileira é feita através de rodoviário. Rodoviário, caminhão, carreta, que usa diesel. Então, o impacto é gigantesco.
1: E o governo dos Estados Unidos informou que deve anunciar nos próximos dias a decisão final sobre a nova tarifa de 25% para alguns determinados produtos brasileiros. O representante do comércio dos Estados Unidos, Jameson Greer, afirmou que as negociações com o Brasil continuam, mas disse que há uma distância considerável entre as posições dos dois países. A decisão deve ser divulgada até o dia 15 de julho. A declaração foi feita depois das audiências públicas realizadas pelo governo americano, das quais participou o senador e pré-candidato à presidência, Flávio Bolsonaro, que tenta evitar a nova tarifa. Os Estados Unidos investigam práticas comerciais do Brasil e citam entre os pontos questionados o PIX, a política tarifária, o combate à corrupção, a proteção da propriedade intelectual e também as ações contra o desmatamento ilegal. Ludmilla, essa é uma decisão que a gente vai ter de aguardar aí até a próxima semana, dia 15 de julho, que é a data final. A Ana até comentou aqui ontem, pode ser postergada, a gente não sabe o que acontece, o que pode acontecer aí no governo dos Estados Unidos, Ludmilla. Então, a gente vai ter que esperar um pouquinho aí para ver como é que fica essa decisão em relação a essas tarifas. Agora, a gente lembra que é uma investigação em relação à sessão 301, que já tem um ano, né? Começou, já tem um tempo e agora está se encaminhando para o seu desfecho final, depois desses dois dias de audiência pública em Washington.
0: Então, ele já deu um pequeno spoiler de como os Estados Unidos estão se sentindo nessa negociação com o Brasil. Ele já falou, olha, eu estou sentindo aqui, infelizmente, uma certa distância com o Brasil. Vamos traduzir o que ele disse. O Lula não está nem aí para essas tarifas. E eu poderia ir até um pouco além. Assim, no meu sentimento, eu acredito que o Lula até possa querer que essas tarifas sejam implantadas. Teve, acabou de ter a audiência, estavam lá, estavam setores do agro, tinha associação do arroz, do café, tinham empresas brasileiras, empresas americanas, inclusive, que atuam no Brasil, estão advogando contra a imposição das tarifas, a Tesla, a eBay, várias empresas estão pedindo, a Coca-Cola, a gigantona Coca-Cola, está pedindo para que não sejam aplicadas essas tarifas. E aí eu pergunto, cadê o governo Lula? O Lula não se esforçou em tentar reverter essas tarifas. Publicamente ele vai aparecer na televisão e vai dizer, olha, não queremos as tarifas, imagina. Mas isso é o que ele fala para o público. Será que o que ele fala para o público corresponde ao que ele sente lá no íntimo dele? Será que ele realmente não quer essas tarifas? Ano passado, quando rolou o primeiro tarifaço, ainda na época, ainda estava aquela confusão da Magnitsky, teve um tarifaço também e o Lula teve um crescimento na popularidade. Será que ele não está vislumbrando aquilo que aconteceu ano passado e está querendo que aconteça agora também? Ele já inventou o nome Tariflávio. É como se ele já soubesse que os Estados Unidos vão sim impor as tarifas e já tivesse criado o rótulo para colar na testa do adversário dele, que vai competir com ele nas eleições. Já criou o rótulo, já deixou ali prontinho, está pronto para tirar essa carta da manga e colar na testa do adversário, dizendo que o Flávio teria algum tipo de responsabilidade nessas tarifas. Então, não me parece que o Lula queira isso e está parecendo que esse responsável aí pelo Departamento do Comércio, que fez essa declaração dizendo que o Brasil está muito distante, me parece que ele também já está sentindo isso. O Brasil não está querendo negociar nada, moço. Não está querendo negociar nada, a gente vai tirar a tarifa por quê? Se o escritório já concluiu que o Brasil é culpado, aí a gente pode discutir se os itens estão realmente corretos ou se eles não estão exagerando em alguma coisa, mas um ou outro ponto ali, eles vão considerar que o Brasil é culpado e vão aplicar as tarifas. E vamos ver quem vai tirar o maior proveito político disso aí. O Flávio, ele vai ter Claro, um discurso contra o Lula vai dizer, olha, o Lula não tentou fazer nada, eu vim aqui nos Estados Unidos, tentei reverter e não deu. E, por outro lado, o Lula vai fazer o discurso contrário, vai dizer, ah, não, imagina, eu nunca quis. O Flávio é que eles colam, né, essa questão da tarifa no bolsonarismo. Foi o bolsonarismo que trouxe a tarifa para o Brasil. Eles é que ficam pedindo sanções contra o Brasil. Então, ambos vão ter esse discurso para usar nas eleições. Mas me parece que, realmente, o Lula ele vai ter um benefício eleitoral e ele deseja isso. Ele quer a tarifa, ele não quer o bem do Brasil. Ele quer o bem dele mesmo.
1: Segre, quero te ouvir também quem é que ganha, quem perde aí com essa imposição de tarifas, porque, como bem disse a Ludmilla, parece que estão antecipando que talvez vá ocorrer mesmo essa imposição de tarifas, que pode chegar a 37,5% sobre, sim, determinados produtos.
3: Primeiro, eu gostaria, Paulo, de explicar um pouco à audiência como se formatou esse negócio das tarifas. Quando assume Trump, ele coloca 10% para todo mundo. Qual era o objetivo? Defender a indústria americana. Depois ele colocou 25% agora. Já tinha colocado um ICA e voltou para trás, para o Brasil. E agora são 25% por uma situação determinada que eles listaram e mais 12,5% de adicional. O presidente Trump é uma pessoa pragmática. Agora, se ele sabe que corre o risco de ser o único país na América Latina que a esquerda vai se manter, porque nós já temos Chile, virou de esquerda, virou para a direita. Equador, virou. Colômbia, agora, virou. Peru, virou. A Venezuela já está sobre o comando dos Estados Unidos. Quem falta? Brasil. E é a última eleição desse ano 2026, a mais importante para a América Latina. Então, o que, que eu faria se eu fosse Trump? E não sou, e lamento não ser, porque estaria cheio de grana. Ele poderia fazer, eu vou continuar avaliando a situação, não fala que é para beneficiar ninguém, porque nas eleições ele poderá conseguir muito melhor negociação para benefício dos Estados Unidos que se ele coloca a imposição da tarifa, favorecendo eleitoralmente ao Lula. Quando estamos no mercado internacional, você tem duas formas de coibir a importação de determinado produto. Através de uma situação tarifária, como essa que está aplicando os Estados Unidos, mas não tem como você deixar de comprar. Então, ou manda de outro país, ou você aceita que vai ter inflação, que foi o que aconteceu. E o Trump está com eleições em novembro. Então, ele não pode correr o risco, porque se perder a maioria, ele está frito. Então, aí, a recomendação lógica seria, não digo se vou ou não vou, vou protelar essa resolução, mesmo que possa fazê-lo sem dizer o motivo, terminaram as eleições e a gente vê. O que o Flávio falou, eu acho que a fala dele foi boa na tentativa e ruim na metodologia, porque ele pede para suspender até depois das eleições. Ele deveria ter tomado, e com muita humildade digo isso, a metodologia que usam os advogados. Ludmilla poderá saber muito melhor que eu, que é: defendemos que o nosso cliente é inocente. Mas se você, juiz, entende que não, então, peço que a pena seja menorizada por isso, por aquilo. Então, o Flávio deveria dizer, eu estou em desacordo com a tarifa, mas se o governo americano estabelece que deve ser colocada, te peço que sejam colocadas depois das eleições. E isso permitiria um fluxo um pouco melhor. A boa notícia, Paula, a dissonância cognitiva militante da esquerda, aquele que vota o Lula, não entende nada e não aceita nada, e você pode mostrar cueca no batom e ele vai continuar defendendo, não vai deixar de votar porque consiga tirar as tarifas ou não. Mas aquele que está acreditando no Lula, sem ser raiz da esquerda, ele pode assumir que a fala do Lula é válida e pode votar a favor dele em lugar de Flávio Bolsonaro. E esse percentual pequenininho que pode reverter uma eleição. Agora, a boa notícia também em relação a isso é que o Lula não fez nada para reverter a situação. A negociação do Itamaraty claramente falhou quando há um ano que está sendo investigado o caso e Itamaraty não fez absolutamente nada. Qual era o caminho? Participar da audiência pública. O que, que eu fiz o governo? Mandou um observador. Observador para observar, não para falar, o que o Flávio diria. Gente, com isso não se resolve diplomaticamente nenhuma situação. Então, é isso.
1: Eles falam que estão resolvendo por vias oficiais e diplomáticas.
3: Então.
1: Agora, você queria só para explicar rapidamente para a nossa audiência, se houver mesmo essa imposição de tarifas de 25%, que pode chegar a 37,5% se somar as duas, isso vai encarecer o produto lá para os americanos. Mas qual é o impacto para a economia brasileira disso? Tem algum impacto,
3: tem,
1: o segredo?
3: Tem, claro, tem, Paulo.
1: É importante explicar.
3: E aí vem a outra situação que pode ser favorável ao governo. Por quê? Vamos imaginar, e hoje saiu aprovado no Senado, uma parcela até 15 bilhões de reais para empréstimos para as empresas que possam ser afetadas pelo tarifaço. Isso é muito ruim, porque imaginemos, uma empresa, a minha empresa, produz 100 mil unidades e a grande maioria vai para os Estados Unidos. Se Estados Unidos encarece através dos impostos, ele vai deixar de me comprar.
1: Isso. Calçado, mas, por exemplo.
3: Por exemplo. Que tá na... Agora, eu não tenho como parar a produção. Então, eu posso diminuir um pouco a produção, mas o estoque vai aumentando. Eu preciso soltar o estoque. O que eu vou fazer? Vou aumentar a oferta. Produzindo mais, estou aumentando a oferta. Vai diminuir o preço. E isso permite que a inflação brasileira baixe também. Qual é a outra questão que os Estados Unidos estão entendendo? O Brasil não vai deixar de produzir, não vai deixar de vender. Vai mandar para quem? China. Ah, pá, peraí. Não, China não. Então, eu sou proclive a pensar que se o pragmatismo de Trump funciona, e ele já se mostrou muito pragmático em muitas coisas, em outras não muito, ele não vai resolver nada, vai dizer, continua pensando. Que nem a lei da dosimetria. O Alexandre Moraes então continua pensando. Depois das eleições, ele poderá negociar com um governo que vai querer resolver e não com um governo que está utilizando isso para captar o seu voto.
1: Perfeito. 19 horas... 12 minutos, sem filtro, faz uma pausa rápida, a gente volta já.
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6: 7:13.
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1: E o diretor-geral da Polícia Federal, Andrei Rodrigues, defendeu a cooperação internacional para combater o crime organizado e pediu respeito à soberania das nações. A declaração ocorreu na quinta cúpula dos chefes de polícia das Nações Unidas na sede da ONU em Nova York. Abre aspas. O crime não respeita fronteiras e nenhum país pode combater o crime transnacional sozinho. O Brasil fez da integração internacional uma prioridade e considera que o crime organizado deve ser enfrentado por meio de uma abordagem equilibrada e abrangente, baseada em inteligência, estratégia e cooperação, com respeito ao Estado de Direito, à soberania das nações. Assim como Lula, Andrei Rodrigues é crítico à classificação do PCC e do Comando Vermelho como organizações terroristas. Ele afirmou que a decisão dos Estados Unidos foi um equívoco técnico. Na semana passada, a gente lembra que o governo americano divulgou as primeiras sanções contra brasileiros e também contra empresas, justamente com base, Ludmilla, nessa nova classificação, né, que trouxe as facções criminosas como PCC e Comando Vermelho agora como organizações terroristas estrangeiras.
0: Então, o Andrei Rodrigues, ele é a última pessoa em quem o Brasil deveria levar em consideração as palavras dele. O Andrei Rodrigues é o mesmo cara que há pouco tempo foi a público, todo pimpão, orgulhoso, se gabando de ter feito uma operação para capturar o Ramagem. O Ramagem foi capturado pelo ICE nos Estados Unidos, ele marcou ali uma coletiva, todo se gabando de que houve uma cooperação internacional entre a Polícia Federal e os agentes americanos. E esse discurso dele não durou horas, não durou nem 24 horas. Em questão de horas, esse discurso caiu. Simplesmente a gente descobriu que houve uma operação clandestina nos Estados Unidos. O policial responsável, Marcelo Ivo de Carvalho, foi expulso dos Estados Unidos. Aliás, achei até que saiu barato, porque eu vejo claros sinais de crime ali, mas acabou saindo barato, ele apenas foi expulso e simplesmente não se falou mais disso. Nada para ver por aqui circulando. E ficou quieto. O mesmo Andrei Rodrigues, que está lá, né, em Londres, tomando uísque Macallan com o Daniel Vorcaro. Então, nada que saia da boca desse sujeito, para mim, tem a mínima credibilidade. Eu parto do pressuposto de que o que ele fala é errado. Ele que tem que me provar o contrário, de que o que ele fala está certo. E ele veio com uma conversa de que, até parece, no primeiro momento, é uma alegação lógica, de que não faz sentido os Estados Unidos classificarem CV e PCC como organizações criminosas, porque organizações criminosas são uma coisa, organizações terroristas são uma outra coisa, as duas coisas não se confundem. Ele tem razão nessa alegação, só que, no final das contas, a gente vai ver que tem sim elementos de que essas facções apresentam características de organizações terroristas. Porque organização criminosa, no primeiro momento, você não enxerga ali questões ideológicas, questões raciais, religiosas, de xenofobia, esse tipo de característica, a característica das organizações terroristas, não das organizações criminosas. Então, de fato, existe uma distinção entre as duas coisas. Mas se a gente for lá, se a gente pegar o Olavo de Carvalho, for seguir, ler lá o Bandidos e Letrados, que é um dos artigos mais festejados do professor Olavo, ele conta lá como se iniciou o Comando Vermelho. Então, começou lá no presídio de Ilha Grande, né? Era uma promiscuidade entre os políticos, entre os presos políticos e os presos comuns. Então, ali eles liam manual de guerrilha, do Marighella. Então, dali começou aquela inserção ideológica na criminalidade comum e dali todo mundo sabe o que aconteceu depois, o Comando Vermelho surgiu. O PCC não tem essa história do presídio de Ilha Grande, porém tem no seu estatuto várias menções a questões, né, ideológicas, enfim, políticas. Então a gente não pode simplesmente dizer que são entidades, organizações criminosas simples. Existem elementos seguros para classificá-los sim como organizações terroristas. Mas essa também é uma classificação que vale para o Brasil, mas não necessariamente vale para os Estados Unidos. Os Estados Unidos têm a classificação FTO, que é o Foreign Terrorist Organization, e ali eles decidem quem eles vão considerar organização terrorista ou não, e eles não levam em conta esses elementos ideológicos que a gente está levando no Brasil. Então, são classificações diferentes. Aqui nos Estados Unidos, eles têm um leque maior para considerar como terrorista mais do que no Brasil. Então, assim, o que o Andrei fala, para mim, não se escreve. Eu parto do pressuposto de que ele sempre estará errado. Ele que prove o contrário, até agora não provou.
1: Augusto, é curioso que ele defende a cooperação internacional, mas criticou a ação do governo americano que impôs aquelas sanções a brasileiros e a empresas. Diz que o governo americano atrapalhou a operação da Polícia Federal.
2: Americano. Para de conversa fiada. Esse cara aí devia ser nomeado representante do Brasil permanente, hein? Para degustação de uísque para novos ricos, como ele fez, né, num desses passeios internacionais. Esse cara aí, ele obedece ao Lula, ele não está interessado em combater crime nenhum, pois ele convive o tempo todo com criminosos e não dá voz de prisão nunca. Toda reunião a que ele comparece, se ele gritar, se ele der a ordem de prisão, os caras já vão levantando a mão sem perguntar por quê, porque eles sabem que motivo existe. Então tá. Ele quer uma abordagem equilibrada e abrangente, baseada em inteligência, nenhuma novidade. Estratégia de cooperação com respeito ao Estado de Direito, claro, e à soberania das nações. Pois bem, os americanos ajudaram a Colômbia a livrar-se dos cartéis de Cali e Medellín. Eles sabem o que fazer no combate à organização... Há organizações que são terroristas, sim, eu me valho do verbo para encerrar essa questão. O objetivo do terrorista é aterrorizar. Eles aterrorizam todos os moradores das áreas que dominam. Ponto. Ponto. Terror aterroriza. É isso que é assim que se usa. Essa palavra basta para resolver esse problema. Agora, vem com essa conversinha fiada, pede logo ajuda a quem sabe, que é o caso dos Estados Unidos, e recolha-se a incompetência histórica desse dirigente aí, diretor de Polícia Federal.
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1: 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A gente vai para um rápido intervalo comercial, volta já.
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19: 7:27.
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1: E os Correios adiaram o fechamento de agências previsto no plano de reestruturação da estatal por causa das negociações com sindicatos e também das ameaças de greve dos funcionários. A suspensão é temporária, mas outras medidas para reduzir despesas, como a venda de imóveis, continuam em vigor. A estatal A estatal pretende fechar 1.000 agências como parte do plano de recuperação financeira. E o Banco do Brasil anunciou um contrato de R$2,3 bilhões com os Correios para prestação de serviços postais pelos próximos 5 anos. O banco informou que o acordo substitui o instrumento anterior e foi feito sem licitação, já que os Correios são a única empresa autorizada a prestar parte desses serviços. No primeiro trimestre deste ano, os Correios registraram um prejuízo de R$3,158 bilhões, quase o dobro do resultado negativo do mesmo período do ano passado. Gustavo Segre, quer dizer que o Banco do Brasil, nós vamos injetar mais de 2 bilhões de reais numa empresa que está falida, que deveria estar fechada, fundo perdido, esses 2 bi.
3: Deixa com o sindicato. Pode doar para o sindicato, deixa o sindicato se virar. Agora, essa palavrinha é a única empresa autorizada a prestar parte dos serviços. Parte dos serviços é, não é monopolicamente todos os serviços que o Banco do Brasil está precisando. Então, tem aí uma ajudinha, né? Agora, olha os números. De janeiro a maio, o Correio, junto com as outras empresas estatais, que não incluem Petrobras, Banco do Brasil e Caixa Econômica Federal, deram um prejuízo de 7,4 bilhões. Janeiro, maio. Qual foi o resultado dessas mesmas empresas no ano todo 2025? 5,9 bilhões. Quer dizer que, em 5 meses, o governo do PT, que de economia não entende nada, conseguiu a proeza de duplicar, sabe a meta da Dilma, que era vamos dobrar a meta? Eles dobraram a meta do déficit das empresas estatais. Nos últimos 12 meses, até maio, ou seja, maio do ano passado, a maio, ou junho do ano passado, maio desse ano, foram 9,7 bilhões de déficit. E aí, quando você vai ver, é o maior rombo da história no período. Estamos falando de Correios, em caso pontual, que é uma empresa monopólica. Isso quer dizer que não tem concorrência. O PT é o único governo incompetente que consiga que uma empresa monopólica que não tem concorrência perca dinheiro. Eu acho que se algum petista vai administrar o deserto do Saara, fica sem areia em 2 anos, não mais do que isso. Então você vê que é colocar amigo, colocar dirigente político que não entende nada de administração e que nós pagamos a conta. Mas eles têm salários milionários, benefícios fantásticos e que deveriam ser ejetados desse lugar. Olha o exemplo, Paula, da Aerolíneas Argentinas, administrada por governo petista, petista de esquerda, né? O petismo da Argentina, dava prejuízo de 2 milhões de dólares por dia, prejuízo, e era monopólica também. Aí começa o governo de direita, colocar uma pessoa que entende de administração. Qual o resultado hoje da Aerolíneas Argentina? Superavitária. Qual foi o resultado das estatais do governo Temer e Bolsonaro? Superavitária. Desde 2003, prejuízo, prejuízo, prejuízo, prejuízo, até Temer. Aí superávit, superávit, superávit, até terminou Bolsonaro. Voltou o petismo. Déficit, déficit, déficit. Então o problema não está na empresa. O problema está em quem administra. E quando você tem administradores ruins, o resultado só pode ser esse.
1: É realmente uma proeza.
2: No fim,
1: né,
2: do governo Bolsonaro estava prontinho para ser privatizado. Como é que fazem isso com o dinheiro do povo brasileiro? Não, nós é que vamos se suportar esse prejuízo.
3: Agora, Augusto, olha só. Estamos falando de quase 10 bilhões de reais nos últimos 12 meses de déficit. Isso. Sabe quanta coisa poderia ser feita com isso?
2: Meu Deus!
3: Para ajudar o povo que eles tanto dizem defender? Saneamento básico, hospitais, melhorar a educação. Mas esse dinheiro jogado no lixo. Esse dinheiro jogado no lixo junto com os juros da dívida pública, que somente em maio aumentou 2,66%, chegando a 10 trilhões. O resultado do varejo hoje foi divulgado, perdeu no mês de junho 2,8%. O pior resultado desde a pandemia. Então, o governo do PT não sabe administrar, inventa obras, apresentando obras que não foram feitas. É toda uma fraude. Deveria estar no inquérito da Fake News.
2: Exatamente.
1: 19 horas 32 minutos. Agora a gente fala um pouquinho sobre o cenário eleitoral de 2026. O deputado federal Aécio Neves desistiu de disputar a presidência da República nas eleições deste ano. O Oeste apurou que Aécio avaliou não haver espaço para uma candidatura de centro na disputa entre Lula e Flávio Bolsonaro. Também pesou na decisão o alto índice de rejeição apontado pelas últimas pesquisas eleitorais. Com a desistência de Aécio, o PSDB deve repetir o cenário de 2022 e ficar sem candidato próprio ao Palácio do Planalto. Desde a fundação do partido, essa será então a segunda vez, Augusto, que o PSDB não vai lançar um nome na disputa presidencial. E aí, fora da corrida do Planalto, né, o que vai restar para o Aécio? Senado, em Minas Gerais?
2: Um país que é para tentar, na tentativa de ressurreição, recorre ao Aécio, está buscando a morte definitiva, ele nunca mais, né? Vão tentar isso aí. O Aécio Neves, eu me lembro de quando ele era candidato a presidente, eu perguntei a ele se ele tinha alguma coisa a esconder, se ele tinha algum rabo preso. Então, eu perguntei em tom de amigo. Aí ele disse assim, essa pergunta é ofensiva. Eu sou neto do Tancredo Neves. Eu conheci, ele era secretário do avô. Não aprendeu nada com o avô. Nada, fez tudo ao contrário. E aí, quando eu ouvi aquela conversa dele com o JB, o Joesley, a forma é pior que o conteúdo, porque parece conversa de pátio de cadeia. E aí eu mandei um comentário para a Jovem Pan dizendo, olha, eu fui um dos tantos milhões aí de enganados.
3: Sim.
2: E proíbo o Aécio Neves de me cumprimentar. E tentou. Telefonou para explicar melhor a situação. Nunca mais atendi.
3: Perfeito.
2: Quer dizer, então tá, não sou como os lulistas, não. Se eu erro, eu reconheço o erro. Os lulistas gostam de errar com um ladrão na presidência.
1: E o lobista Antônio Carlos Camilo Antunes, conhecido como Careca do INSS, foi punido no complexo penitenciário da Papuda depois que agentes encontraram um protetor labial com derivados de cannabis na cela dele. O preso foi colocado em isolamento preventivo por 8 dias. A defesa afirmou que o produto contém apenas óleo de semente de cannabis e não é entorpecente. A Secretaria de Administração Penitenciária do Distrito Federal rejeitou a justificativa e classificou o cosmético como item proibido no presídio. O caso foi comunicado ao ministro do Supremo, André Mendonça, que é o relator do inquérito das fraudes do INSS. O Careca está preso preventivamente por suspeita de chefiar um esquema bilionário de fraudes e descontos ilegais em benefícios do INSS, Ludmilla. Inclusive, ele tá preso, a gente está vendo imagens aí do Careca do INSS, desde setembro do ano passado. E essa situação gerou uma polêmica alguns dias atrás. Nós, inclusive, comentamos que ele teria dito que foi pressionado a fazer uma delação premiada na penitenciária, justamente quando encontraram esse protetor labial com cannabis. E aí o ministro André Mendonça pediu para a administração penitenciária explicações em relação a essa suposta pressão que o Careca do INSS teria sofrido. Houve ali um retorno por parte da penitenciária e agora a gente traz aí que ele foi isolado por 8 dias num isolamento preventivo aí da penitenciária por conta dessa infração.
0: Então, eu tenho sérias dúvidas sobre se seria de fato uma infração, porque a gente precisaria saber exatamente que produto que é esse. Aqui nos Estados Unidos, inclusive, você vê produtos tem até o nome, é Cannabis Sativa Seed Oil. É um óleo de semente da hemp, da Cannabis Sativa. A gente vê na loja da Victoria's Secret, ali exposto, é hidratante, é perfuminho, é sabonete, esse tipo de coisa a gente vê ali na prateleira. E no máximo, digamos que, de fato, essa substância seja submetida ali a um escrutínio e seja considerada para os fins da lei de drogas, a lei 11.343. Isso aí seria, no máximo, o artigo 28, que é o usuário. Não seria o traficante, seria o usuário, porque a quantidade de substância proibida seria muito, muito, muito pequena. Sim, irrelevante. Mas digamos que eles levem isso até as últimas consequências. Ah, não, a substância é proibida, a gente vai considerar como substância proibida. Então, seria no máximo artigo 28, usuário, que no Brasil sequer dá penalidade de prisão. O usuário, ele comete um crime, mas é um crime que não leva à prisão. A penalidade é ou uma advertência, ou uma PSC, prestação de serviços à comunidade, pode ser também obrigar a frequentar um cursinho sobre o problema das drogas, para que ele se conscientize, esse tipo de coisa. O artigo 28 definitivamente não dá prisão no Brasil. Também parece um pouco excessivo esses 8 dias na solitária por conta de um batonzinho ali, um bálsamo labial. Aqui nos Estados Unidos, pelo menos, vende em qualquer farmácia, vende na Victoria's Secret, é a coisa mais comum do mundo. Então, me parece um pouco excessivo. Agora, a questão que ele alega, a gente não sabe se é verdade, isso ainda está em investigação, né? Que policiais penais teriam pressionado por uma delação ali no interior do estabelecimento prisional. Se isso for verdade, a gente não sabe, mas se for verdade, aí a gente está falando de crime mesmo, mas por parte dos policiais penais. Isso aí precisa ser investigado, porque se isso aconteceu, isso é muito grave. Não cabe ao policial penal, o policial penal ali tem que estabelecer disciplina no estabelecimento prisional, enfim, mas não cabe a ele forçar nenhum detento a fazer uma delação, a falar coisas, tem que perguntar coisas. Se achar, por exemplo, um celular com ele, se achar uma droga com ele, os policiais penais vão ali, vão indagar de quem é, aquilo ali é comum. Agora, forçar a fazer uma delação, mas, bom, vindo de quem vem, do careca do INSS, a gente também já recebe com muita reserva essa afirmação. Isso aí vai precisar realmente passar por investigação, porque se aconteceu, a gente vai estar diante de crime de abuso de autoridade, enfim, por parte dos eventuais dos policiais penais, caso isso tenha acontecido. Mas aí depende da investigação, vamos acompanhar, porque partindo, é que nem o André Rodrigues, que eu falei, parto do pressuposto de que ele não fala a verdade. Da mesma forma, eu penso no careca do INSS, eu parto do pressuposto de que ele está inventando, mas, né, considerando se ele não estiver, aí realmente haveria a necessidade de uma penalização de eventuais agentes que fizeram isso.
2: Você está certíssima na argumentação, mas se você chegar em qualquer lugar e gritar, olha o rapa, como está nas crônicas do Nelson Rodrigues, o careca, ele, em alta velocidade, daí a pouco estaria 3 quilômetros do local.
1: Tem gente alertando aqui para ele não sujar a parede com batom.
3: Por favor.
1: Pode,
3: né,
1: ser crime gravíssimo no Brasil também.
3: É.
1: Não sei se é transparente esse protetor labial, desconhecia a existência.
3: Nem sabia. Mas deve estar fazendo um test drive, Paula. Porque ele ia fabricar cannabis junto com Lulinha na Espanha.
1: É verdade, bem lembrado.
3: Então ele deve estar testando aí se o cosmético é bom ou é ruim. A pergunta não é somente se tem o princípio ativo ou não, muita gente está dizendo que não tem um princípio ativo, mas como chega um lápis protetor labial com cannabis na prisão do cara? Isso que não entendi, porque não está de férias. Ah, vamos levar um protetorzinho solar, vamos levar aí um desodorante bom, um perfuminho, um protetor labial. Não tem cabimento. Está preso, e preso não usa protetor labial com cannabis. A dúvida é como chegou isso até aí.
1: 19 horas e 41 minutos, pausa rápida em Oeste Sem Filtro, a gente volta já.

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2: 7h44.
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0: Estamos de volta em Oeste Sem Filtro e agora, claro, chegou aquele momento em que a gente vai acompanhar os vídeos da audiência em seguida. A gente gosta desse momento aqui.
1: Adoro
0: que a gente fecha,
1: momento.
0: O programa só termina com a participação dos nossos telespectadores.
1: Lindo.
2: E aí, pessoal da Oeste, uma boa noite a vocês. Everton, de Porto Alegre, Rio Grande do Sul. Esperando aqui para embarcar o pessoal, iniciar a viagem. E ouvidinho ligado em vocês. Obrigado pelos conteúdos, pelo jornalismo sério de vocês.
3: Boa noite. Aqui é do Rio Grande do Sul, cidade Alvorada. Estamos olhando o OS Sem Filtro. Um ótimo programa para vocês. Parabéns. A gente não perde um programa do OS Sem Filtro. Ligado sempre. Obrigado por esse jornalismo que vocês fazem com uma grande qualidade. Assim que precisamos de jornalista que fale sério, coisas que precisamos ouvir. Não esse jornal. Esse jornal é comprado, que é a maioria das TV abertas. Parabéns para vocês aí.
4: Boa noite. Aqui é do interior do Ceará, cidade de São Benedito. Aqui assistimos Oeste desde a hora que amanhece até a hora de deitar. Quer dizer, desde as 8 até 1 hora da manhã. Então assistimos todos os programas, com Pioto, a Faroeste Brasileira. Assistimos o programa de manhã, assistimos todos os programas, né? Aqui, todos os canais aqui a gente já deixou para trás. A gente sempre estamos assistindo o Oeste, inclusive agora estou vendo a linda Ludmilla aqui falando. Tá? A Oeste é diferencial para todo o povo da direita. Todo mundo tem que assinar a Oeste.
0: Olha só que honra, por mais telespectadoras muito como bem. A Cláudia de Sim. São Benedito, no Ceará, que acompanha toda a programação, acompanha o Faroeste,
1: muito
0: comandado
1: bom.
0: Pelo Segre, acompanha a Ludmilla também no Oeste com ela. A gente começa cedinho, às 7 da manhã, com o Jornal da Oeste, primeira edição, comandado pelo Daniel Vidal. E aí vamos com extensa programação durante todo o dia. A gente agradece muito o carinho, a confiança também do Aldo de Alvorada, Rio Grande do Sul, e o Everton de Porto Alegre também. Obrigada pela participação, pelo carinho, e assim mais uma edição de Oeste Sem Filtro fica por aqui. Agradeço muito a sua audiência, a sua companhia. Na sequência, você já sabe, acompanha o comentário diário de Alexandre Garcia, depois tem a Força do Agro com Joyce Mafesoli. Hoje é quinta-feira, é dia de Arena Oeste. Eu vou me despedir então dos meus parceiros de bancada nesta quinta-feira, só deixando aqui recadinhos paroquiais rápidos. Rodrigo Constantino está de férias, Adalberto Piotto também está de férias, descansando um pouquinho. Hoje é a folga da Ana Paula Henke, amanhã ela volta conosco, e hoje tivemos a honra então de receber no estúdio de Oeste Sem Filtro, Gustavo Segre. Pegamos emprestado do Faroeste, Segre, muito obrigada pela parceria.
1: Obrigado, não, eu estou feliz de estar aqui, eu comecei participando no
0: Oeste Sem Filtro. É verdade, é verdade.
1: Então, para mim é um privilégio enorme compartilhar com Augusto, Paula, Ludmilla e com a nossa audiência, e não deixem de torcer pela Argentina no sábado, tá? Por favor.
0: Ixi, aí já é polêmico, Segre,
5: já tô.
0: Já está torcendo, Augusto?
1: Isso aí.
5: Pela garra.
1: Isso aí.
0: Ludmilla, já tem um time agora para adotar do coração para torcer nessa Copa?
6: Pois é, tá difícil de escolher agora, o Brasil saiu, eu não tô muito afim de torcer para a Argentina, não, segredo. Mas vamos ver, pode ser que eu venha...

0: Rubens?
1: Que Jorginho, depois do Messi ter perdido um pênalti, depois ele voltou com toda a categoria dele.
2: Olha só.
0: Mas
2: está
0: gostando da Noruega, né?
1: Fazer uma assistência e fazer um gol.
2: Sim. Você arrumou um bom cabo eleitoral aqui, ó, o Augusto.
0: Sabe,
2: agora...
0: Rapidinho, Paula, teve um grupo de crianças na Argentina que quando estava perdendo 2-1 começou a ler a Bíblia. Aí começou a ler a Bíblia, gol da Argentina. Aí os amigos falaram, continua lendo a Bíblia. Segundo gol da Argentina. Aí falaram, cara, não para de ler a Bíblia. Terceiro. Aí terceiro gol. Começaram a falar, todo mundo é evangélico aí.
2: Foram três gols em 12 minutos.
1: Em 12 minutos.
0: Maravilhoso.
2: É, bom, a gente vai aguardar, então deixa
0: eu... Maurício não gostou muito. Maurício,
2: Ficou um pouco incomodado, ficou. Mas... Bom, vamos aguardar para ver o que essa Copa nos reserva. Deixa eu agradecer, então, me despedir, Ludmilla, Segre, Augusto Nunes, boa noite. A você que nos acompanha, uma ótima noite, bom descanso e até amanhã.
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7: 7h55.
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2: 8h24.
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0: já voltamos a falar de futebol. O goleiro Unai Simon se tornou dono do recorde de minutos sem sofrer gols na história da Copa do Mundo. É um dos titulares da Espanha que disputa uma vaga na semifinal contra a Bélgica amanhã. Mesmo que aos 29 anos de idade, o camisa 23 considera que este deve ser o seu último Mundial. Simon é o titular desde a Copa de 2022. Ele foi vazado na fase de grupos daquela edição e depois disso não levou mais gols pela seleção espanhola. Kleber Ramos, aqui direto do Esporte Total.
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Prezado ouvinte, a Santa Comunhão ou Ceia do Senhor é o sacramento instituído por Nosso Senhor Jesus Cristo, realizado em memória do martírio e do sacrifício que Ele fez por nós. Antes de ser preso, martirizado e morto na cruz do Calvário, o Divino Mestre reuniu seus apóstolos e, diante deles, tomou o pão e, tendo dado graças, o partiu e disse: "Tomai, comei, isto é o meu corpo, que é partido por vós. Fazei isto em memória de mim." Semelhantemente também, depois de cear, tomou o cálice, dizendo: "Este cálice é o novo testamento no meu sangue. Fazei isto todas as vezes que beberdes em memória de mim." No passado, ao estabelecer as bases da organização desta Igreja Apostólica, Nosso Senhor Jesus orientou que a Santa Vó Rosa ensinasse aos fiéis que a Santa Comunhão é uma fonte de graça e de comunhão espiritual para quem participa desse sacramento dignamente, com fé, devoção e gratidão, uma vez que se trata de um sacramento de grande valor espiritual, cujo objetivo é alimentar individualmente a fé e a alma, bem como fortalecer a união fraternal dos filhos e filhas de Deus. Prezado ouvinte, sejamos agradecidos ao Nosso Senhor Jesus pelo sacrifício que realizou no passado e por continuar fortalecendo a fé e a alma dos filhos e filhas de Deus, conforme Ele mesmo ensinou ao declarar que: "Eu sou o pão da vida. Aquele que vem a mim não terá fome, e quem crê em mim nunca terá sede." Expressemos louvor e reconhecimento à Santa Vó Rosa e ao Santo Irmão Aldo por haverem legado valiosos ensinos que proporcionam compreensão das verdades divinas e incentivam uma vida aprovada por Deus Pai e os seus santos.

0: Prezados ouvintes da Hora Milagrosa, convidamos a todos para que venham participar das reuniões da Igreja Apostólica que são realizadas nesta cidade de Cascavel, estado do Paraná, com reuniões aos sábados às 19 horas e aos domingos às 18 horas, e no segundo domingo de cada mês às 10 horas da manhã, e quinzenalmente às terças-feiras às 19 horas e 30 minutos. O endereço é Rua Agostinho dos Santos, número 1883, Jardim Alvorada. Serão todos muito bem-vindos. Divulgamos a seguir um depoimento de fé prestado em agradecimento e reconhecimento a Deus Pai e aos seus santos.
1: A senhora Antônia Lelei Pessoa seguia caminhando por uma calçada quando, ao se aproximar de uma esquina, foi surpreendida por um veículo que se aproximou em velocidade, justamente em direção ao local onde ela se encontrava. Diante do risco de ser atropelada, ela ergueu as mãos aos céus e clamou pelos poderosos nomes da Virgem Maria Santíssima e da Santa Vó Rosa. Nisso, o veículo estacou e essa senhora, então com 86 anos de idade, não sofreu o impacto de possível atropelamento. Apenas precisou apoiar as mãos sobre o capô daquele carro, a fim de não perder o equilíbrio e evitar uma queda brusca. Reconhecida por esse livramento e por muitas outras bênçãos recebidas para si, para o lar e a família, a senhora Antônia direcionou ações de graças ao Nosso Senhor Jesus, a Maria Santíssima, a Santa Vó Rosa e ao Santo Irmão Aldo, em depoimento de fé remetido de Piquerobi, estado de São Paulo, no mês de março de 2025.

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1: Estimados irmãos ouvintes e internauta, eu os cumprimento com a paz de Jesus Cristo nosso Senhor, desejando toda a graça e bênção do nosso Deus e Pai Celestial, do seu Divino Espírito Santo, da Virgem Maria Santíssima, de nossa santa e querida Vó Rosa e também do nosso santo e querido irmão Aldo. Amados, vou neste momento falar sobre a importância da disciplina. A Santa Igreja Apostólica, desde o tempo de nosso Senhor Jesus Cristo e dos santos apóstolos, sempre pregou e defendeu a disciplina, ensinando já desde os tempos mais antigos que sem a moralização dos costumes não há santidade, que sem santidade não há salvação, que sem salvação não se pode entrar no reino dos céus, pois lá todos são santos e puros, a exemplo do Pai, nosso Deus, e de Jesus, seu Filho amado, se estendendo a todos os santos e anjos. Observem todos que Jesus foi o primeiro do Novo Testamento a defender a importância da disciplina, e assim nos conclamou em seus ensinamentos, dizendo: sede santo como é o vosso Deus, sede perfeito como é perfeito o vosso Pai que está nos céus. E continuou a nos dizer: sede a luz do mundo e o sal da terra, para que os homens vejam as vossas boas obras e glorifiquem a Deus que está nos céus. Para se ter esta santidade, esta moralização dos costumes, é indispensável e necessário que se tenha, pois, disciplina para dominar as vontades do corpo, para frear as inclinações do espírito. Amados, eu digo a todos que a disciplina não foi inventada pela Igreja Apostólica. Ela existe desde os tempos mais remotos e já fazia parte da essência de Deus, mesmo antes da criação e formação da Terra e do nosso grandioso universo. A disciplina existe em todas as esferas da vida, tanto na material como na espiritual. E sem ela, o universo não subsistiria e a vida não se sustentaria, sob nenhuma hipótese ou condição. Amados ouvintes e internauta, observem todos que sem a disciplina reina somente a desunião, a desordem, a confusão e o desequilíbrio. Ela é a chave mestra da sabedoria, do equilíbrio. E Deus, quando criou todas as coisas, já a colocou como ponto de ordem, de primeira necessidade, imprescindível existência e harmonia, para que todas as demais coisas girassem em torno da disciplina. Portanto, a disciplina é uma palavra que tem a mesma origem, discípulo, que significa aquele que serve, que obedecem, uma ordem, um mestre, uma orientação. É que hoje, nos dias atuais, nós como apostólicos da Santa Vó Rosa e do Santo Irmão Aldo, fazemos seguindo este santo caminho para o nosso equilíbrio, a nossa sustentação, pois sem ela nada se perpetuaria. Por isso, amados irmãos, é que nós, nos dias atuais, pregamos esta importante verdade para a salvação de muitas almas. Por isso também que o nosso soberano Deus, na sua onipotência, que pode tudo, na sua onisciência, que sabe tudo, na sua onipresença, que pode estar em tudo, colocou, pois, a disciplina, o início da sua criação. Na verdade, sem ela, nem havia a criação e muito menos sua continuidade e permanência, como vemos e desfrutamos de todas as belas coisas deste lindo universo que vivemos hoje. Mas existe sempre algumas criaturas que são inconformados e revoltados, até mesmo contra a disciplina, que são como leis de Deus. Dizem que não seguem nenhuma ordem e não aceitam nenhuma imposição em suas vidas, e que ninguém manda neles. Mas estas criaturas vivem o mais puro engano em suas vidas, e não é uma verdade sustentável. Veja que esta Santa Igreja Apostólica, ela ensina tudo nos mínimos detalhes, para que as criaturas possam, então, em tudo fazer a soberana vontade do nosso Deus. Não pensem que nos céus, na região celestial, não tem disciplina. E cada um faz o que quer e na hora que quer. Não é assim. A Santa Vó Rosa e o nosso santo e querido irmão Aldo nos ensinaram, por exemplo, que somente os santos de maior autoridade podem ter acesso mais facilitado ao trono de Deus e à sua corte celestial, tudo determinado dentro de uma ordem e disciplina.

Pelo nosso santo e querido irmão Aldo, que durante 44 anos sempre nos ensinou. Lembrem-se também que foi a disciplina, aliada à doutrina, que formou os maiores santos que o poder de Deus pôde formar aqui nesta terra. Foi sob sua proteção, sob suas asas, que foram levantados os patriarcas, os santos profetas, os santos apóstolos, Jesus Cristo, a Virgem Maria Santíssima, a Santa Vó Rosa e o nosso santo e querido irmão Aldo e todos os demais santos que fazem parte da glória de todo o poder celestial. Por isso é que venho pedir a todos não só amar, mas colocar em prática na sua vida, os ouvintes, internautas, os irmãos e irmãs de todas as idades, que amem a disciplina e doutrina de nossa Santa Igreja Apostólica como um verdadeiro tesouro que nos foi concedido pelo imenso amor, misericórdia e compaixão de Deus. Porque ele, com seus santos, querem sempre nos ver em ordens, para que vivamos sempre eternos e felizes. Vejam bem, em tudo a Santa Igreja Apostólica vem ensinando em toda a sua existência, para que procurem aceitar a disciplina por si mesmo, de um coração espontâneo, e não com uma imposição da igreja, da família ou da vida, mas que seja a mesma obedecida de sua exclusiva e espontânea vontade. Pense nisto, reflita muito bem para entender cada vez melhor. Não pense que ninguém está vendo ou que ninguém não sabe, porque sempre tem alguém vendo e sabendo, materialmente e espiritualmente falando. E tudo isso está sendo escrito no livro da vida, que Deus é tão amoroso que nos deixa plantar o que quisermos, mas também ele é tão justo que nos deixa colher o que plantamos. Essa é a lei da disciplina, do plantou e colheu. Pense nisto, amados, que a graça e bênção da nossa santa e querida Vó Rosa e do nosso santo e querido irmão Aldo, de nossa Santa Mãe Maria Santíssima, esteja na vida e no coração de todos, para que assim sejam todos prósperos, felizes e bem-aventurados, obedecendo uma doutrina, uma disciplina santa que veio dos céus para nos organizar, para que, assim como fomos feitos à imagem e semelhança do nosso Deus, então vivamos na face da terra, sob esta doutrina e disciplina que veio do reino dos céus, para nos transformar em todos os momentos da nossa vida, transformar nossos costumes, nossos hábitos, inclusive até os nossos hábitos alimentares. Tem que ter disciplina, para que assim não haja uma alimentação desordenada, porque em tudo na nossa vida, feito com ordem e disciplina, Deus em muito se agrada. E agindo desta maneira, ele jamais negará a presença dos santos e anjos na sua companhia, para que te guarde e te proteja em todos os momentos da sua vida, e que façam, junto com a Santa Vó Rosa, nossa Mãe Maria Santíssima e o Santo Irmão Aldo, morada permanente no seu lar. Este é o meu desejo. Querida e Santa Vó Rosa, nas mãos da Senhora e do Senhor Santo e querido profeta irmão Aldo, a nossa Mãe Maria Santíssima, esta santa oração, e nos apresente diante de Jesus, do Divino Espírito Santo e do Pai, para que em todos os momentos da nossa vida sejamos assim então atendidos, guardados e protegidos e livres de todos os males. Querida e Santa Vó, eis aí diante da Senhora este povo que tanto te ama, que te adora, que te venera, a Senhora, o Santo Irmão Aldo e a Virgem Maria, e que estão necessitando, Mãe, da tua contínua presença, da tua constante proteção, do Senhor Santo Irmão Aldo, para que em todos os momentos da vida de cada um deles, possam então colocar em prática na tua vida esta doutrina tão santa, esta disciplina tão santa e tão pura como a fonte da água da vida que alimenta e sacia a sede de espírito das criaturas. Por isso, Mãe, eles estão suplicando também que a Senhora abençoe o seu lar, abençoe o seu pão de cada dia, abençoe o trabalho de cada um deles, abençoe seus filhos, aonde quer que eles estejam, aí está este pai e esta mãe, suplicando a Senhora, para que os guarde, os proteja, os livre de todos os males, aonde quer que seus filhos estejam, Mãe. E também, se estiver algum passando com algum momento de enfermidade no corpo, que estão assim meio desordenados, estão meio deprimidos,
meio ansiosa.

0: e que estão passando por esses momentos tortuosos da vida, que a senhora, irmão Aldo, com o poder que o Pai lhes concedeu, faça com que estes males sejam afugentados para bem longe da vida destas criaturas, dos lares desta criatura, e que assim eles possam, mãe, ser prósperos e felizes onde vivem com todos os seus amigos, vizinhos e companheiros de trabalho. Possam receber a bênção da senhora para que sejam sempre promissores e que nunca venha faltar o pão de cada dia na mesa de quem quer que seja, mãe, para que eles tenham esta vida abundante do reino dos céus nos seus lares e todas as epidemias alérgicas também possam ser afugentadas. Se porventura estiver alguém nos hospitais, casa de saúde e maternidade, passando por uma intervenção cirúrgica, se estiverem nas UTIs, que a senhora e o santo irmão Aldo alimente-os com o teu poder vivificador. E agora, eles estão com esta fé viva nos seus corações. Esta água e este óleo que colocaram irão receber a virtude e a unção do Espírito Santo de Deus, o nosso Pai, e de Jesus, nosso Senhor. Que a senhora e o santo irmão Aldo e a Virgem Maria estão lhes conferindo neste momento. Amados irmãos, creiam que esta virtude e esta bênção estão na sua vida, estão na sua existência, para que desfrutem da mais perfeita paz e viva tão somente esta disciplina do reino dos céus. Guarde isso nos seus corações, não só hoje, mas para todos sempre. Amém.
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5: 9 horas.
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12: Olá, boa noite.
13: Boa noite para você que nos acompanha em todo o país.
12: Quarta-feira, 9 de julho de 2026.
13: Vamos ao destaque do dia na Voz do Brasil.
12: Atenção, professores, amanhã é o último dia para se inscrever na Prova Nacional Docente.
13: Sobre o exame, nós conversamos com o secretário executivo do Ministério da Educação, Rodolfo Cabral.
14: Ela vai ser utilizada para subsidiar os processos seletivos e concursos públicos realizados tanto no âmbito federal, estadual e municipal para ingresso na carreira docente da educação básica.
12: Unidades móveis flutuantes da Previdência iniciaram atendimentos na região norte.
13: 7 barcos vão prestar assistência a comunidades ribeirinhas, indígenas e quilombolas até dezembro.
12: E ainda, produtores precisam validar o cadastro ambiental rural. Carlos Oliveira.
5: Ter o cadastro ambiental rural concluído é fundamental para acessar o crédito agrícola